0: multidão que caminhava sobre o sol escaldante em terreno árido, com famílias, animais, cargas e esperanças às costas. A água ali era vida, e a vida vinha de Deus. Mas há um detalhe que muitas vezes passa despercebido. A água não continuou a brotar sempre no mesmo lugar. Não era uma fonte fixa ou um ponto geográfico que o povo precisava de revisitar. Onde quer que acampassem, onde quer que a necessidade surgisse, ali a água voltava a jorrar. Era como se a rocha os acompanhasse, como se a presença de Deus se movesse com eles. E de facto era isso mesmo. O apóstolo Paulo, séculos mais tarde, diria que bebiam da pedra espiritual que os seguia, e a pedra era Cristo. Veja bem, querido ouvinte, Cristo estava com eles no deserto, Cristo era a fonte, Cristo era essa rocha. E esta imagem é profundamente bela. A rocha ferida em Horeb não era apenas um milagre para matar a sede física, era um símbolo vivo do que Deus faria por toda a humanidade. Assim como a rocha foi ferida uma vez, também Cristo seria ferido uma vez, para que assim fluísse a água viva da salvação. A torrente que corria no deserto apontava para a torrente da graça que correria no Calvário. A água que refrescava os lábios secos de Israel apontava para a água espiritual que refrescaria os corações cansados, vidas subcarregadas e almas sedentas. E talvez, prezado ouvinte, seja importante lembrar também que esta água não foi apenas para os dias de Moisés. A Bíblia repete esta imagem ao longo de toda a sua narrativa, como se Deus quisesse garantir que ninguém se esquecesse dela. Isaías fala da água que brota no ermo, os Salmos descrevem Deus como a fonte da vida, Jeremias chama-o manancial de águas vivas. E quando chegamos ao Novo Testamento, encontramos Jesus em plena festa dos tabernáculos a levantar a voz no meio da multidão e a dizer: se alguém tem sede, venha a mim e beba. É como se ele dissesse: a rocha do deserto sou eu, a água que procurais está mesmo aqui. Querido ouvinte, talvez hoje também haja sede no seu coração, sede de paz, sede de descanso, sede de clareza no meio das pressões do trabalho, sede da esperança no meio das incertezas, sede de força para enfrentar as decisões difíceis. A vida moderna tem desertos que não são de areia, mas que secam a alma da mesma maneira. É precisamente nesses momentos que a imagem da rocha fendida ganha novo significado. Cristo continua a ser a fonte, continua a estar presente, continua a acompanhar cada passo e continua a fazer brotar água viva onde tudo parece seco. E é com esta certeza que avançamos juntos nesta narrativa para compreender o que aconteceu quando o povo chegou a Cádiz e a água deixou de correr. Porque por vezes Deus permite o silêncio para revelar algo ainda maior. Depois de anos a serem sustentados pela água que brotava da rocha, aquela torrente viva que parecia acompanhar cada passo do acampamento, algo inesperado acontece. A água cessa. O silêncio instala-se e, de repente, o povo encontra-se diante de uma nova prova. Uma prova que, à primeira vista, parece apenas uma dificuldade prática, mas que, na verdade, revela o estado do coração. Repare, querido ouvinte, pois, de certa forma, são lições que espelham a experiência vivida por muitos de nós. O povo estava prestes a chegar a Cádiz, já à vista das colinas de Canaã. Imagine o que isto não significava para eles. Depois de décadas de caminhada, depois de tantas lutas, tantas quedas, tantas misericórdias, estavam finalmente a poucos dias da Terra Prometida. Era o momento em que a esperança deveria florescer, em que o coração devia bater mais forte, em que a confiança devia ser renovada. Mas, precisamente ali, quando a promessa estava tão perto, a água deixa de correr. E aquilo que deveria ter sido interpretado como um sinal de que a caminhada estava a terminar, tornou-se novamente um motivo de murmuração. Veja como o coração humano funciona, querido ouvinte. Deus tinha dito que, ao passarem pelo território de Edom, encontrariam água, alimento e condições para avançar. A interrupção do milagre não era abandono, era transição. Era Deus a dizer: agora vão caminhar pela fé, não pela vista, mas o povo, em vez de confiar, vai reviver o velho padrão. À primeira dificuldade, reacende a mesma incredulidade que marcou a geração anterior. E, querido ouvinte, talvez isto lhe soe familiar. Quantas vezes, quando estamos perto de uma resposta, quando estamos prestes a ver uma porta abrir-se, surge uma prova inesperada que parece contradizer tudo aquilo que Deus prometeu. E é assim que muitas vezes o nosso coração vacila. O clamor da água espalha-se pelo acampamento. A ansiedade cresce. A memória das bênçãos passadas desvanece por completo. E como tantas vezes acontecia, a murmuração volta a visitar os mesmos, Moisés e Arão. Eles disseram: "Por que nos trouxeram até aqui? Por que nos tiraram do Egito? Por que nos trouxeram a este lugar mau?" É impressionante como a dor pode distorcer a percepção. O deserto, que tantas vezes tinha sido palco de milagres, é agora descrito como um erro, um engano e um castigo. E o povo chega ao ponto de dizer que preferia ter morrido com os que pereceram na rebelião de Coré. Veja bem, querido ouvinte, como a falta de fé pode levar alguém a desejar o que nunca deveria desejar. Moisés e Arão, cansados e idosos, profundamente marcados por todos aqueles anos de liderança difícil, fazem aquilo que sempre fizeram. Vão à presença de Deus, caem sobre o seu rosto e Deus responde. Dá instruções claras, simples e diretas. Falai à rocha. Não era preciso mais nada. Não era preciso força, não era preciso espetáculo, não era preciso repetir o milagre de Horeb. Bastava falar, bastava confiar e bastava obedecer. Mas quando Moisés se levanta diante do povo, algo dentro dele cede. A paciência que durante tantos anos o sustentou vacila. A irritação acumulada por décadas de murmuração sobe à superfície e, num momento de fraqueza, Moisés fala com dureza. Ouvi agora, rebeldes! As palavras saem carregadas de emoção e não de fé. E em vez de falar à rocha, fere-a duas vezes com a vara. A água jorra, sim. O povo bebe, sim. Mas a lição espiritual é subvertida. Querido ouvinte, repare nisto com atenção. A água saiu, mas o coração de Moisés ficou exposto. A rocha era símbolo de Cristo, ferida uma vez, não duas. A obediência parcial tornou-se desobediência completa, e naquele instante o povo recebeu uma mensagem errada sobre o caráter de Deus. Não foi apenas um gesto impensado, foi uma distorção do símbolo mais sagrado que Deus estava a ensinar. E talvez, prezado ouvinte, esta parte da história nos lembre que até os mais fiéis podem falhar quando o cansaço se acumula, quando a pressão aperta, quando o coração deixa de olhar para Deus e começa a olhar para si mesmo. Mas a história não termina aqui. Há ainda mais a compreender sobre o que este momento significou para Moisés, para Israel e também para todos nós. Veja agora, querido ouvinte, um dos momentos mais dolorosos da experiência de Moisés naquele deserto. Depois de tantos anos de fidelidade, depois de tantas intercessões, depois de tantas lutas travadas em favor do povo, o líder de Israel ouve de Deus uma sentença que lhe atravessa o coração como uma lâmina fria. A água jorrou, sim, mas o gesto precipitado iria ter consequências profundas. E é sobre essa sentença que o convido a pensar comigo, pois as lições são bem atuais. O juízo de Deus foi imediato. Não houve espaço para dúvidas, nem para interpretações alternativas. Porquanto não me creste em mim para me santificar diante dos filhos de Israel, não introduzireis esta congregação na terra que lhes tenho dado. Querido ouvinte, imagine o peso destas palavras. Moisés, que dedicara a vida inteira a conduzir o povo, que suportara murmurações, ingratidões, revoltas e perigos, ouve agora que não entrará na terra prometida. É um momento amargo, profundamente humilhante, mas também profundamente justo. Deus não estava a agir por dureza, estava a proteger o povo de uma compreensão distorcida do seu próprio caráter. Deus não acusara Moisés de rebelião, nem de orgulho deliberado, nem de pecado premeditado. Moisés caiu numa tentação súbita. fruto do cansaço acumulado, da pressão emocional, do desgaste interior. A sua contrição foi imediata, sincera e profunda. Deus aceitou o arrependimento, mas não removeu a consequência. E isso, querido ouvinte, é algo que todos nós devemos compreender na vida. Há erros que Deus nos perdoa, mas cujas marcas permanecem. Não porque Deus seja implacável, mas porque certas consequências são necessárias para que a verdade não seja deturpada. Moisés não escondeu a sentença, não tentou justificá-la nem suavizá-la, muito menos reinterpretá-la. Contou ao povo exatamente o que Deus lhe dissera, e ao fazê-lo, mostrou uma humildade que só os grandes homens de Deus conseguem demonstrar. Disse-lhes que tinha pedido a Deus que revogasse a decisão, mas que o Senhor não o atendera, e acrescentou algo impressionante. O Senhor indignou-se muito contra mim por causa de vós. Veja bem, querido ouvinte. Moisés não se vitimiza, não se coloca acima do povo, não se distancia. Ele reconhece que a sua falha deu força às murmurações do povo, reforçou a ideia errada de que ele era o verdadeiro líder e não Deus. E aqui encontramos uma verdade profunda. Quando alguém que ocupa uma posição de influência falha, o impacto é maior. A responsabilidade é maior. As consequências são maiores. Deus tinha honrado Moisés como nenhum outro homem na terra. Tinha-lhe revelado a sua glória. Tinha falado com ele face a face. Tinha confiado nas suas mãos a condução de Israel. Quanto maior a luz, maior a responsabilidade. E por isso mesmo, o erro de Moisés não poderia ser tratado como um erro comum. Querido ouvinte, talvez isso nos ajude a compreender algo que por vezes custa aceitar. Deus não faz exceção de pessoas. A fidelidade passada não apaga um ato impensado. A posição não protege a disciplina divina. A influência não compra os privilégios espirituais. Deus é justo. Deus é santo. Deus é amor. E é precisamente por amar que ele trata o pecado com seriedade, porque o pecado, mesmo quando parece pequeno, tem o poder de distorcer a imagem de Deus diante dos outros. E há ainda uma outra lição que não podemos ignorar. Satanás alegra-se quando consegue levar alguém a tomar para si a glória que pertence a Deus. Foi assim que ele caiu, e é assim que tenta tantos outros. A exaltação própria, a impaciência, a tendência para censurar são portas abertas para a ruína espiritual. Por isso, a palavra de Deus insiste tanto na humildade, na vigilância, na dependência constante do Espírito. Não há momento na vida em que possamos caminhar sozinhos. Não há circunstância em que a nossa força seja suficiente. Não há tentação tão pequena que não possa tornar-se grande se o coração se afastar de Deus. Querido ouvinte, talvez esta parte da história nos lembre que todos nós, especialmente aqueles que têm responsabilidades, precisamos de guardar o coração, cultivar o domínio próprio e permanecer humildes diante do Senhor, porque por maior que seja a pressão, por mais inesperada que seja a provação, Deus dá sempre força suficiente para resistir. Tenta olhar comigo agora para o significado mais profundo desta história. Até aqui, vimos a água que brotava no deserto, vimos a murmuração do povo, vimos a falha de Moisés e a justiça de Deus. Mas agora, nesta última parte, queria convidá-lo a dar um passo mais fundo, a perceber como tudo isto aponta para algo maior, algo que toca a vida de cada pessoa que hoje se sente sede no coração, sede de paz, sede de direção, sede de Deus. A história termina com Moisés a aceitar a sentença divina. Não há revolta, não há resistência, não há amargura. Há dor, sim, mas há também submissão. E esta submissão, querido ouvinte, é talvez uma das maiores demonstrações de fé que encontramos na Bíblia. Moisés não entra na terra prometida, mas entra na plena confiança que Deus continua a ser justo, bom e fiel. E isto ensina-nos algo precioso. A verdadeira fé não revela apenas quando Deus diz sim, mas também quando Deus diz não. E, no entanto, mesmo nesta sentença há graça. Moisés não entra em Canaã, mas entra na presença de Deus. A sua história não termina no deserto, termina num monte, a contemplar a terra longe e depois nas mãos do próprio Senhor. A disciplina de Deus nunca é destrutiva, é sempre pedagógica, sempre redentora, sempre orientada para restaurar o coração. E talvez, querido ouvinte, isto seja algo que o seu coração precise de ouvir hoje. Há momentos em que Deus permite consequências, não para esmagar, mas para ensinar, para proteger, para moldar, para conduzir a um lugar mais profundo de confiança. Mas ainda há algo mais belo nesta história. A rocha ferida que acompanhou Israel no deserto continua a ser o símbolo de Cristo. E Cristo não falha. Cristo não se irrita. Cristo não perde o domínio próprio. Cristo não fere duas vezes. Cristo não distorce o caráter do Pai. Cristo é a rocha eterna, firme, segura e constante. E é dele que continua a fluir a água viva que sacia a sede mais profunda da alma humana. Querido ouvinte, talvez hoje se encontre num deserto interior. Talvez esteja cansado, sobrecarregado, pressionado por responsabilidades que parecem maiores do que as suas forças. Talvez tenha tomado decisões precipitadas, palavras ditas num momento errado, atitudes que agora pesam no seu coração. Talvez esteja a lidar com consequências que não desaparecem facilmente. Se é esse o caso, permita-me dizer-lhe com toda a honestidade: a rocha continua aberta, a água continua a fluir, a graça continua disponível. A história de Moisés lembra-nos que até os mais fortes podem falhar, mas também nos lembra que Deus nunca abandona os seus filhos. Ele corrige, sim, mas corrige com amor. Ele disciplina, sim, mas disciplina para restaurar. Ele chama a humildade não para humilhar, mas para nos libertar. E, acima de tudo, Ele oferece sempre a água viva que renova, que limpa, que fortalece e que dá vida. E talvez seja este o convite que fica para si hoje, prezado ouvinte. Aproximar-se da rocha, falar com Deus com sinceridade, reconhecer a sua sede, pedir a água viva. Não é preciso força, não é preciso mérito, não é preciso repetir golpes na rocha. Basta falar e pedir, basta abrir o coração. Cristo continua a ser a fonte inesgotável que acompanha cada passo, mesmo quando o caminho parece árido. Querido ouvinte, acabamos de terminar este momento de reflexão. Que o Senhor o ajude a encontrar na rocha eterna a força que precisa para cada dia. Que a água viva do Espírito renove o seu coração, ilumine a sua mente e sustente a sua caminhada. Que a paz de Deus o acompanhe nos desafios e nas decisões que tem que tomar. Encontramos-nos no próximo Palavra Viva para continuarmos juntos nesta jornada de fé e de confiança. Um grande e forte abraço deste seu amigo pastor Samuel Aires.
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1: Olá, porque a saúde é feita de escolhas diárias, aqui estou para mais um Diário da Saúde, sempre consigo na RCS. Hoje vamos falar de dois grandes aliados e de como trabalham em equipa: os rins e o sistema cardiovascular. À primeira vista, parece que estamos a falar de órgãos que funcionam em áreas diferentes. Mas, na verdade, o nosso corpo é uma verdadeira orquestra. Tudo está ligado. Os rins são os grandes filtros do nosso organismo. Diariamente, filtram cerca de 180 litros de sangue. E é graças a este trabalho que conseguimos eliminar resíduos, manter o equilíbrio de líquidos, de sais minerais e, claro, proteger o coração. Quando o equilíbrio de líquido está certo, o coração trabalha de forma mais leve. Se o coração tiver de bombear demasiado líquido, fica sobrecarregado. Se, por outro lado, a quantidade não for suficiente, a circulação torna-se lenta, propensa à formação de coágulos. Por isso, rins e coração andam mesmo de mãos dadas. E há mais. Os rins também ajudam a controlar a tensão arterial. Ao ajudarem a regular o conteúdo de fluidos no corpo, a tensão sanguínea também pode ser alterada. É por isso que muita da medicação para a tensão arterial contém diuréticos para aumentar a produção de urina e diminuir o volume de sangue a circular no organismo. Por sua vez, quando o fluxo sanguíneo para os rins é insuficiente, estes libertam hormonas que provocam a constrição dos vasos sanguíneos periféricos com o objetivo de aumentar a pressão arterial e, assim, garantir um maior aporte de sangue aos rins. É por isso que muitos medicamentos para a tensão arterial atuam precisamente sobre estes mecanismos. Mas o que podemos fazer para cuidar melhor dos rins e, assim, proteger também o sistema cardiovascular? Aqui ficam algumas dicas práticas. Primeiro, beba bastante água. Para um adulto saudável, recomenda-se que beba 8 a 10 copos de água por dia. Ajuda os rins a trabalhar melhor e mantém o fluxo de sangue saudável. Segundo, modere o consumo de proteínas. A maioria das pessoas consome mais do que o necessário, o que sobrecarrega os rins. Menos carne vermelha, menos peixe, menos aves e, se possível, mais vegetais. Terceiro, reduza o sal. Ingerir sal em excesso causa retenção de líquidos e está relacionado com a tensão arterial elevada. Atenção ao sal escondido nos alimentos processados. Quarto, cuidado com a cafeína. Ela constringe as artérias, fazendo subir a tensão arterial. Quinto, mantenha a tensão arterial controlada. Como todas as partes do corpo recebem sangue, todas elas são afetadas pela tensão arterial elevada. Nos rins, causa danos irreversíveis aos pequenos filtros. Sexto, mantenha o colesterol em níveis saudáveis. O depósito de colesterol entope as artérias, diminuindo o sangue que chega aos rins. Sétimo, não fume. O tabaco danifica as artérias em todo o corpo, incluindo as que irrigam os rins. Como vê, pequenas escolhas diárias podem fazer toda a diferença. Com os rins mais saudáveis, o sistema cardiovascular poderá funcionar melhor e o seu corpo fica mais protegido. Por hoje é tudo aqui no Diário da Saúde. Espero que estas dicas lhe sejam úteis. Volte a juntar-se a nós no próximo episódio. Até lá, fique bem.
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2: A palavra de Deus é fantástica. Os conselhos que ela nos dá, por isso nós temos que olhar para ela, tirar esses conselhos e aplicá-los à nossa vida. O nosso texto de hoje diz-nos o seguinte, no capítulo 20, no verso 6 do livro de Provérbios. Muitos homens apregoam a sua bondade, mas é difícil encontrar um de confiança. Costuma-se dizer muitas vezes que quem muito fala, pouco acerta. Ou neste caso, quem tenta promover-se a si próprio, muitas vezes não condiz isso, ele tenta promover-se, essa pessoa tenta promover-se porque as suas ações não demonstram que nós podemos ter confiança nessa pessoa. Por isso a melhor maneira de nós olharmos para alguém é primeiro olharmos para os resultados dessa pessoa, para os comportamentos dessa pessoa, para depois nós podermos confiar ou não confiar nela. Mas não irmos unicamente atrás do seu palavreado, daquilo que ela diz, de maneira, ou do seu currículo, por assim dizer. A mesma coisa acontece contigo. A maneira como tu te mostras às outras pessoas. Será que as tuas ações falam mais alto do que as tuas palavras? Porque isso é que é importante. Nós vivermos aquilo que procuramos muitas vezes ensinar às outras pessoas. Nós vivermos segundo a vontade de Deus e isso criar, isso gerar a confiança das pessoas. Prezado amigo, prezada amiga, quando nós olhamos para o exemplo de Jesus, quando nós procuramos viver como Jesus viveu, as nossas ações falarão sempre mais alto do que as nossas palavras. Pensa nisso.
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Dia Mundial da População. A caminho dos 7 bilhões de pessoas, a população do mundo aumenta cada ano 75 milhões. Metade tem menos de 25 anos de idade. Jovens entre os 15 e os 24 anos somam 1,2 bilhão. O que significa que existem 17 jovens desta faixa etária em cada grupo de 100. Mas o número de pessoas com mais de 60 anos, por sua vez, chega a 646 milhões, numa proporção de 1 em cada 10. Esse número deve ser aumentado cada ano em mais de 11 milhões, o que caracteriza um envelhecimento da população mundial. Conforme estimativas da ONU, para o ano 2050, a percentagem de jovens com menos de 15 anos de idade deve diminuir de 30 para 20%, enquanto a quantidade de idosos deve crescer 22%, alcançando um total de 2 bilhões de pessoas com idade avançada. As Nações Unidas instituíram o 11 de julho como Dia Mundial da População em 1987. Foi nesse dia que a população mundial atingiu os 5 bilhões de pessoas. A ideia era chamar a atenção da opinião pública para a importância que se deve dar à evolução do tamanho da população mundial e de cada país, da sua estrutura por idade, raça, género e outras variáveis. Salientar também a urgência e importância destas questões populacionais e a necessidade de se buscar soluções para as mesmas. Os jovens de 15 a 24 anos são um dos maiores desafios no presente e no próximo futuro. Este contingente de pessoas, o maior que o mundo já teve, está a fazer-se ouvir e a ser reconhecido como fonte de oportunidades, mas sujeito a diversos tipos de ameaças. Muitos desses jovens estão desinformados, não possuem bom nível de instrução e não recebem atenção adequada, especialmente no que se refere à saúde reprodutiva e sexual. Desta situação resultam riscos desproporcionais de contrair doenças sexualmente transmissíveis, como HIV-Sida, terem gravidezes precoces e indesejadas e ficarem à mercê de violências e de abusos sexuais. A Assembleia Geral da ONU, em Nova Iorque, tem reafirmado que os governos dos países devem considerar as necessidades dos jovens, dando prioridade a programas de educação, oportunidades de treino vocacional, tendo em vista a independência financeira e o atendimento facilitado de saúde. A ONU reiterou também que as políticas referentes aos jovens devem envolvê-los de maneira ativa no delineamento, implementação e avaliação de tais programas. A população é agente e objeto de toda e qualquer política pública. Uma visão realista da crítica demográfica do país é imprescindível para os jovens de hoje, pois lhes oferecerá elementos preciosos para que possam formar convicções, exercer opções e definir trajetórias de vida para as próximas décadas. Não esquecendo aqueles que vão envelhecendo e que, com a sua experiência, poderão com dignidade contribuir para o bem comum. Esta perspectiva é válida enquanto não chega a ocasião em que haverá futuro para todos em harmonia, justiça e paz. Nesse futuro contínuo, os velhos não serão mais velhos e os jovens não se tornarão velhos. 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
1: O Eixolote. Quando eu era menino, falava como menino, sentia como menino, pensava como menino. Quando cheguei a ser homem, deixei as coisas próprias de menino. 1 Coríntios, capítulo 13, versículo 11. Não te preocupes com a pronúncia correta de Eixolote. É um nome dos antigos aztecas que significa monstro de água. O Eixolote é uma salamandra que vive no México e possui uma característica muito peculiar. Um bom número de eixolotes jamais cresce. Permanecem crianças a vida inteira, talvez durante 25 anos. Cada salamandra começa a vida como um ovo. Do ovo nasce uma larva aquática. No caso dos sapos, essas larvas são chamadas de girinos. Tal como acontece com os girinos, as larvas das salamandras também adquirem pernas e depois sobem para a terra, onde passam a vida adulta. Mas, no caso do eixolote, os infantes frequentemente deixam de amadurecer. Por alguma razão, não transformam as suas guelras próprias de respiração aquática em pulmões como as outras salamandras. Os eixolotes que não crescem estão destinados a permanecer como criaturas d'água pelo resto da vida, arrastando-se no fundo dos laguinhos como eternos filhotes. A razão pela qual alguns eixolotes não crescem parece estar relacionada com a quantidade de alimento disponível. Onde há mais alimento em terra, maior é o número de eixolotes que amadurecem. Mas, onde a terra é seca e árida, mais eixolotes permanecem imaturos na água. Se há alimento para crescer, eles crescem. Caso contrário, não. Acredito que podemos tirar uma lição disto. O autor de Hebreus compara a nossa necessidade de alimento espiritual à diferença entre o leite e o alimento sólido. Um bebê bebe leite. E isso é praticamente tudo o que um cristão novo consegue aproveitar da palavra de Deus. Mas, quando crescemos na vida cristã, necessitamos de mais alimento. Devemos amadurecer. Há muito mais do que o leite da palavra de Deus. Mas o alimento sólido é para os adultos, para aqueles que, pela prática, têm as suas faculdades exercitadas para discernir não somente o bem, mas também o mal. Hebreus 5:14. Jesus tornou possível o nosso crescimento até atingirmos a estatura completa de cristãos amadurecidos. Seria tolice permanecermos como infantes na palavra quando há tanto alimento disponível.
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Era uma vez uma rosa que murchava enquanto a luz do horizonte se punha. 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Mas o Senhor, da sua magnitude do alto, enviou uma atalaia no seu caminho. 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

0: Que bom é podermos estar juntos uma vez mais uma semana. Aqui estamos pela graça de Deus. Com certeza que a nossa semana pode ter tido ou está a ter alguns momentos bons, mais agradáveis, possivelmente não, com momentos mais desafiadores, mais difíceis, mas seja qual for a condição com que nos encontremos, sabemos que há alguém que está sempre connosco, que é Deus, que conhece as nossas necessidades. E por isso estamos aqui com todo o carinho, semana após semana, para trazer até si alguma informação, algum ensinamento que desejamos muito possa ajudá-lo nesta caminhada. E para isso tenho sempre a presença da querida doutora Cristina Dias. Olá, Cristina, obrigada uma semana mais por estares connosco.
1: Obrigada, Milu. Obrigada pela forma como me e nos acolhes, que é tão reconfortante.
0: Que bom, que bom. Cristina, nós estamos a fazer estes episódios especiais. Porque já lá vai um ano que estamos juntas neste
1: Verdade.
0: ministério e que bom é, muitas pessoas têm dado o seu feedback e, pela graça de Deus, têm se sentido ajudadas. E são várias as perguntas que nos têm feito. E eu gostava de colocar-te uma também. Aliás, vai ser mais do que uma, porque são muitas e todas elas muito pertinentes. E a questão que um dos nossos ouvintes colocou, diz assim: se pudesse dar um conselho simples para melhorar a saúde mental, qual seria esse conselho?
1: Essa é uma pergunta
0: Pois
1: pertinente.
0: é.
1: Eu só tenho aqui uma ressalva e não tem a ver com a pergunta que fizeram, tem a ver com a resposta. É que eu não consigo um.
0: Pois é.
1: Não.
0: E um simples,
1: E é
0: que
1: um
0: era para nós,
1: simples.
0: era bom, era rápido.
1: É verdade, isto não é uma coisa em que nós transformemos
0: Exato.
1: automaticamente. Então eu gostava de recolher aqui algumas
0: Ok.
1: coisas que nós já fomos falando. Que são simples, mas têm profundidade e um impacto incrível na nossa saúde mental. E depois terminarei ali com uma pequenina ressalva que vem de encontro a esta pergunta que está a ser feita. Então, algumas sugestões simples, mas amplamente importantes para protegermos a nossa saúde mental. Primeira, cuida do teu sono, ok?
0: Pois.
1: O teu sono não é negociável. E nós já tivemos episódios sobre a questão do sono e a importância que ele tem na nossa saúde mental, mas é das coisas que, quando começa a ficar afetada, mais interferência tem no equilíbrio.
0: Já agora, Cristina, se houver alguém que nos esteja a escutar e não tenha visto ainda esse episódio sobre a questão do sono, sublinho aqui, volta atrás e vá lá ver o título e vá ver esses episódios, são muito importantes.
1: Exatamente. A outra questão, utilizando um slogan que nós muitas vezes ouvimos, nós ouvimos aquele slogan "mexa-se pela sua saúde", não
0: Isso.
1: é? Pronto. Mas efetivamente faz todo o sentido. Mexe-te, faz atividade física.
0: Não é o aspirador lá em casa.
1: O aspirador também
0: Também.
1: funciona, mas tem que haver alguma intencionalidade,
0: Ok.
1: não pode ser só isso.
0: Ok.
1: Ou seja, sem haver nada,
0: Sim.
1: aspirador é melhor do que nada,
0: Isso.
1: mas exercício físico consistente é melhor do que o
0: Melhor.
1: aspirador. Pronto, a verdade é mesmo essa. Outra questão tem a ver com redução dos estímulos constantes. Portanto, falávamos já várias vezes sobre esta questão do scroll infinito no telemóvel, no computador, na exposição constante aos ecrãs, à tecnologia. Portanto, a questão é reduzir esta constância de estímulos. Ter uma rotina diária minimamente estável. Portanto, a questão da estabilidade e da rotina traz algo muito importante para o nosso cérebro. Quando nós estamos em rotinas com instabilidade, isto interfere no nosso equilíbrio emocional também. Sempre que possível, passar tempo ao ar livre e, de preferência, em contacto com a natureza. É amplamente terapêutico e faz muito bem à nossa questão mental. Também já falamos sobre isto, é um conselho simples, mas difícil de pôr em prática, que é não façamos tantas coisas ao mesmo tempo. Aquela ideia do multitasking,
0: Sim.
1: que nos traz uma falsa percepção de que somos muito eficientes, não é? Na realidade, o que nós estamos a fazer, olha, utilizando uma expressão em bom português, é dar um tiro no pé.
0: Pois.
1: Ou seja, o que estamos a fazer é penalizar algo que vai cobrar o seu preço na medida do possível. Eu não estou aqui a querer ser ingênua, porque eu sei que as nossas vidas são um desafio diário, mas na medida do possível vamos tentar não acumular demasiadas tarefas ao mesmo tempo também. E a última sugestão, isto foi uma resenha de várias coisas que já falamos, mas a última sugestão simples mas altamente funcional tem a ver com lida com o desconforto em vez de fugir dele. O que é que eu quero dizer com isto? Quando nós estamos perante uma situação que nos causa desconforto, nós naturalmente temos tendência a evitar. Então, sempre que tu sentires que tens algo difícil pela frente, ou que sentes como difícil ou desafiante, faz uma pequenina ação logo a seguir. Vou dar alguns exemplos concretos. Imagina que estás ansiosa e a ansiedade prende-nos scroll infinito mental de cenários. Então, levanta-te e caminha, nem que sejam 2 a 3 minutos, mas faz. Okay. Por exemplo, se tu estás confusa, se estás confusa com várias situações, para um bocadinho e escreve 2 ou 3 linhas. Não importa se é num papel, não importa se é no telemóvel, mas para e escreve, aponta, tenta organizar um bocadinho as ideias. Se te sentes triste por algum motivo, e estamos a falar daquela tristeza que já pesa um pouco mais, vai fazer alguma coisa que te relaxe. Pode ser, por exemplo, vou tomar um banho, ou pode ser, por exemplo, vou sair um pouco. Se eu me sinto muito estressada, eu vou organizar uma pequenina tarefa, só uma coisa. Se eu sinto que estou num vazio, a solidão, às vezes uma mensagem. Portanto, repara, estamos a falar de uma pequenina coisa. A maior parte das vezes, quando nós nos sentimos ansiosos, confusos, tristes, estressados ou vazios, nós ficamos presos a este sentimento. Não fazemos nada. E este sentimento toma uma proporção. Esta emoção toma uma proporção cada vez maior, torna-se uma prisão. Então, só o fato de tu fazeres uma pequenina coisa, olha, por exemplo, a ação acaba por reduzir aquela ruminação mental que nós temos, aquele pensamento cíclico. O movimento reduz a ativação do stress, por exemplo. As pequenas decisões, que é o que tu estás a fazer, vou mandar uma mensagem, decidi fazer alguma coisa, não importa o retorno. Mas vou fazê-lo, restaura-te uma pequenina noção de controle. E o cérebro acaba por aprender com estas pequeninas atividades e atitudes que afinal eu ainda consigo ter influência.
0: Aqui ficam algumas dicas importantes, simples, como pediram, mas muito necessárias sem dúvida, e quando elas são praticadas ainda melhor, não é, Cristina? Não fica só na teoria. Cristina, uma pergunta que nos fizeram também, eu creio que realmente é uma das mais pertinentes e importantes para a nossa vida, e digo nossa vida, aqueles que de alguma forma concebem o sobrenatural e o Deus, a existência de um Deus, que são cristãos, que acreditam que há um Deus que tome conta da nossa vida. E alguém questionou e perguntou: pode a espiritualidade ajudar alguém em momentos de sofrimento emocional?
1: Eu creio que essa é uma daquelas perguntas que nós intuitivamente responderíamos, acho que sim. Mas nós não estamos aqui para lidar com a intuição. Isso. Estamos aqui para tentar procurar aquilo que a ciência nos diz e que tem impacto na nossa saúde. Então, eu acho que essa pergunta é muito importante. E vamos tentar atribuir-lhe uma resposta ao nível do grau de importância. Eu gostava de te ler 3 citações para depois entrarmos na resposta. Esta frase é atribuída a Carl Sagan, portanto um astrónomo e cientista amplamente reconhecido, e ele diz o seguinte: a ciência não é só compatível com a espiritualidade, é uma profunda fonte de espiritualidade. Vou ler uma segunda citação, ela está no inglês, mas eu vou fazer uma tradução livre, está bem? Ela é atribuída a uma escritora e palestrante, Elizabeth Elliot, que também foi missionária, não sei dizer agora, precisar agora o país, mas ela dizia alguma coisa do género: às vezes a vida é tão difícil que a única coisa que tu consegues fazer é a próxima coisa. Então, seja o que for, faz essa próxima coisa. Deus acabará por te encontrar lá, diz esta autora. Eu gostava de ir buscar uma citação que está na Palavra de Deus, no Evangelho de João, capítulo 14, versículo 6, palavras de Jesus, em que ele diz: eu sou o caminho, a verdade e a vida. 3 citações tão diferentes umas das outras, o que é que elas têm em comum? Todas elas falam sobre espiritualidade. Não falam sobre religião. Falam sobre espiritualidade. E é nesta perspectiva que eu gostaria que nós tentássemos responder a esta pergunta. Ou seja, o conceito de espiritualidade, ele não está necessariamente associado a uma religião. Isso. E não é necessariamente visto pelas pessoas na mesma perspectiva. Ok? Então, como é que a ciência vê, ou melhor, será que a ciência fala sobre espiritualidade? Fala sim, senhor. E como é que a ciência vê a espiritualidade? Vamos colocar essa base. Aquilo que é mais consensual nos vários estudos que têm vindo a ser desenvolvidos nesta área, perdão, são alguns elementos comuns. A ciência concebe a espiritualidade como um sentido de vida, concebe com uma ligação a algo maior do que eu própria, concebe a espiritualidade como uma ligação a valores profundos e à conexão humana que nós estabelecemos. E a ciência normalmente não pergunta se existe Deus. Essa não é a pergunta da ciência. A pergunta da ciência é muito interessante. É o que é que as experiências espirituais fazem à mente, fazem ao cérebro, fazem ao comportamento e fazem à saúde. Isso é aquilo que a ciência tem procurado responder. E nas últimas décadas têm vindo a público vários estudos muito interessantes, seja na área da psiquiatria, seja na área das neurociências ou na área da psicologia, que tentam responder esta pergunta. Qual o impacto da espiritualidade na nossa saúde, no nosso cérebro também? E uma das áreas mais estudadas é a relação entre a espiritualidade e, por exemplo, a depressão, a ansiedade, o stress. A relação entre a espiritualidade e a recuperação de traumas. A relação entre a espiritualidade e, por exemplo, o luto. A relação entre a espiritualidade e as doenças graves ou até os cuidados paliativos para doenças terminais, por exemplo. E uma das dos investigadores mais reconhecidos nesta área é um psiquiatra dos Estados Unidos, o Dr. Harold Conning, e ele trabalha na Universidade de Duke. E ele desenvolveu um conceito que é religious coping. Portanto, o que é que ele veio trazer? Ele ajudou a desenvolver a ideia de que as pessoas usam a espiritualidade para lidar com o sofrimento. E dos vários estudos que ele foi fazendo, e ele foi fazendo vários estudos, inclusive é meta-análises, e volto a clarificar o conceito da meta-análise, é uma revisão dos vários estudos publicados sobre aquele mesmo tema e em que tentam perceber a que conclusões é que chegaram e se há um fio condutor nessas conclusões, se as conclusões são comuns a mais do que um estudo. E dos vários estudos feitos e análises que ele e a sua equipa foram verificando, eles perceberam que a espiritualidade saudável, e refiro aqui saudável, significa que há uma espiritualidade que pode não ser saudável, ela está frequentemente associada à maior esperança, a um menor isolamento, a um menor risco de suicídio, a um menor abuso de álcool ou de drogas, a um maior bem-estar psicológico e a uma maior resiliência emocional. Portanto, este autor, este investigador, a posição dele não é a religião cura tudo, não é. A posição dele é: a espiritualidade e a religião podem funcionar como fatores psicológicos relevantes de proteção, de significado e de coping. Coping é o nome que se dá às estratégias que nós desenvolvemos para poder lidar com as situações, especialmente em situações de sofrimento, de crise ou de doença.
0: Okay. Nós vamos já continuar a refletir sobre isto, que é bastante importante. Vamos para o nosso breve intervalo e já voltamos.
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0: Saudamo-lo uma vez mais. Aqui estamos, voltamos, depois deste breve intervalo, para continuarmos a refletir sobre estas questões, estas respostas tão importantes. E algumas respostas poderá encontrar aqui, neste que já é o manual conhecido que nós temos para oferecer a si de forma gratuita, para si, para a sua família, para os seus amigos. 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sobretudo se tem desafios a nível da saúde mental, ou pode mesmo não ter e ser uma questão interessante de curiosidade e de aprendizagem, porque é bom sabermos muitas coisas para a nossa vida, para a nossa ou para aqueles que estão à nossa volta e que nós amamos. 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Cristina, referente àquilo que estavas a dizer há pouquinho, a pergunta que eu te faço agora então é o seguinte. Então isto significa, daquilo que tu disseste, que a espiritualidade cura a depressão, por exemplo?
1: Não. E nós temos que ser muito claros em relação a isso. Não. Ou seja, é importante esclarecer que a espiritualidade ela não substitui o acompanhamento especializado. Ela não substitui a medicação quando ela é necessária. E ela não resolve automaticamente um trauma, uma doença mental, uma dificuldade emocional. O que a espiritualidade faz é funcionar como um fator de proteção, como uma fonte de apoio emocional, como a estruturação de um significado e uma ferramenta de regulação emocional. Então é importante dar esta noção, porque às vezes as pessoas trazem uma ideia incorreta, acham que a espiritualidade por si própria vai curar. Não é esse o papel e não é isso que a ciência tem vindo a demonstrar também.
0: Há pouco tu referias que a pergunta que a ciência faz é o que é que as experiências espirituais fazem à mente, ao cérebro, ao nosso comportamento, à nossa saúde. E a pergunta que eu gostaria de colocar, ou que nos colocam, é o que é que muda na mente da pessoa, então?
1: Ok. Uma das primeiras coisas que muda na mente da pessoa, e para já não estamos a falar em termos fisiológicos, está bem? Há vários mecanismos que se têm percebido que são possíveis. E o primeiro tem a ver com a atribuição de um sentido e de um significado. A espiritualidade funciona como um fator protetor exatamente por causa disto também. Ou seja, o teu sofrimento torna-se mais tolerável porque tu consegues atribuir-lhe um sentido, consegues atribuir um significado e ainda consegues atribuir um significado para a tua existência atual. E isso torna as coisas mais passíveis de serem lidadas de forma saudável. Outra questão que a espiritualidade faz é ela promove a redução do isolamento, porque muitas vezes a espiritualidade está associada a comunidades que têm determinadas práticas. Há este senso de pertença. Exatamente. E está provado que o apoio social é das coisas mais fundamentais para uma recuperação. A espiritualidade tem um papel amplamente importante naquilo que nós chamamos, e várias vezes utilizamos este termo, a regulação emocional. Ou seja, tem-se comprovado, há estudos que têm mostrado que práticas como oração, práticas como uma leitura, práticas como uma meditação, por exemplo, ou uma respiração consciente, elas ativam sistemas de relaxamento e reduzem o nosso stress fisiológico. Outro dos grandes papéis de intervenção da espiritualidade ao nível mental tem a ver com esta palavrinha, que é a esperança, que nós não conseguimos pesar, nem conseguimos mexer, não conseguimos torná-la palpável, mas todos nós sabemos que ela existe, este conceito, vivenciamos isto. Portanto, a esperança não elimina a dor, mas altera a forma como o cérebro interpreta a dificuldade. Portanto, a espiritualidade ajuda-te a ver a esperança e faz com que o teu cérebro percepcione a dificuldade de uma forma diferente. Aliás, há vários estudos realizados no âmbito das neurociências, estudos de imagiologia, em que eles tentam perceber quando tu estás numa destas práticas, por exemplo, de uma oração, de uma leitura, de uma meditação, de uma respiração consciente, quais as áreas que são ativadas ou não a nível cerebral. E eles já perceberam que práticas no âmbito da espiritualidade, por exemplo, há uma menor ativação de áreas associadas ao stress, aos mecanismos de stress. Há uma maior ativação de áreas associadas à atenção. E há uma maior ativação de áreas associadas à regulação emocional, à forma como nós gerimos as nossas próprias emoções.
0: Então, apesar de termos vindo a falar, poder-se-á colocar esta questão: é tudo positivo ou há riscos associados?
1: Nós há pouco falávamos e sublinhávamos esta questão, a espiritualidade saudável.
0: Isso.
1: Significa que pode existir uma espiritualidade que não é saudável. E eu aqui gostava de fazer um alerta, não querendo de todo ferir a suscetibilidade de ninguém. Portanto, nós não estamos a falar de religião, de religiões, está bem? Não estamos a falar de crenças individuais de todo. Estamos a falar da espiritualidade como um conceito. O que é que a ciência tem demonstrado? Há um conceito que é o chamado coping religioso negativo, que é quando nós, de alguma forma, vivenciamos uma espiritualidade que nos gera uma culpa extrema, que nos gera muito medo, que nos gera um padrão rígido de raciocínio, tu não consegues conceber nada mais para além daquilo. Há situações em que a espiritualidade se pode tornar não saudável, quando te leva a rejeitar aquilo que a ciência trouxe como formas de intervenção e que ajudam no combate a determinadas doenças. Quando, por exemplo, tu passas a ficar mais sensível à manipulação de pessoas que têm, infelizmente, interesses que possam não ser os mais saudáveis também. Quando tu sentes que estás a ser, tens um abandono divino, se é que podemos dizer isto, quando tu vives com uma vergonha constante, se a tua espiritualidade está a provocar isso, então, previsivelmente, não estarás a lidar com uma espiritualidade saudável.
0: Então, volto novamente a colocar a questão do nosso ouvinte. Se a espiritualidade pode, então, ou não ajudar alguém nos momentos de sofrimento emocional?
1: A ciência comprova que sim. Okay. Indubitavelmente que sim. Ou seja, sobretudo porque o sofrimento emocional faz parte da existência do ser humano, não é? Portanto, a questão não passa tanto por eliminar a dor, porque a espiritualidade não é nessa perspectiva, mas sim como encontrar um significado, como encontrar um apoio e um equilíbrio enquanto nós atravessamos por essa mesma dor.
0: Cristina, uma das perguntas que frequentemente nós colocamos é porque é que algumas pessoas deixam de tentar, mesmo quando existem soluções? E porque é que alguém inteligente, poderíamos dizer nós, capaz e sensível, pode sentir que nada do que faz muda realmente a sua vida?
1: Essa é uma questão que provavelmente alguns de nós se identificam com ela, de alguma forma. E há um sem número de possíveis explicações para isso. Mas uma das explicações que eu gostaria de trazer insere-se num conceito central da psicologia moderna, que é o chamado conceito do desamparo aprendido. E é muito característico a pergunta que tu me estás a fazer, inserir-se neste conceito. E vamos imaginar alguns cenários. Imagina, por exemplo, uma pessoa que está já desempregada há algum tempo e que começa a verbalizar e a dizer: eu nunca tenho sorte. Ninguém me vai aceitar, o que eu recebo são respostas negativas constantes. Vamos imaginar um aluno que desistiu de estudar e, por mais que tu incentives, que nós temos muita tendência de fazer estes discursos motivacionais, pois, não é? Pronto. O que eu não estou com isto a dizer que não devam ser feitos,
0: claro,
1: mas só o discurso motivacional em si pode não ser suficiente. Mas aquele jovem poderá dizer-te, aquele aluno, não vale a pena tentar, eu já desisti. Ou um atleta, por exemplo, que após fracassos repetidos questiona-se: mas para que é que vale a pena o esforço? Já não vale a pena o esforço. Ou uma pessoa presa numa relação tóxica, ou eventualmente um trabalhador que acredita que já não consegue mudar, por exemplo. Então a pergunta em todos estes cenários que nós colocamos, e para ir um bocadinho de encontro à questão que tu estavas a fazer, a pergunta que se coloca é mais: em que momento é que nós deixamos de tentar e porquê? E a verdade é que o desamparo aprendido é um estado psicológico em que a pessoa aprende através de experiências repetidas, que as suas ações não alteram os resultados negativos da vida. Portanto, a ideia central não é uma incapacidade real que te produz uma desistência, é a percepção que tu começas a desenvolver da falta de controle. O cérebro começa a concluir que não vale a pena tentar.
0: Então, muito brevemente, portanto, a pessoa não nasce passiva?
1: Não. A pessoa não nasce passiva. Na maioria dos casos, a passividade é aprendida. E é aprendida porquê? Porque o teu organismo vai sendo exposto repetidamente a situações que causam dor. Um fracasso, uma rejeição, uma humilhação, a uma imprevisibilidade também, à tal impotência emocional. E o teu cérebro e o meu, que são altamente bons alunos, acabam por aprender lentamente. Agir parece inútil. Se agir parece inútil, porque é que eu vou fazer? E começa a instalar-se a passividade. Nós não nascemos passivos, mas pode efetivamente ser algo aprendido.
0: Uau! Realmente esta área tem muita coisa que... para refletirmos e para pensarmos. Mais uma vez, obrigada Cristina, pelo teu input e pelas tuas informações e ensinamentos. Foi bom, muito bom estar consigo. Com certeza que estaremos cá, pela graça de Deus, na próxima semana. E então até lá, que Deus vos abençoe.

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1: Hoje quero pensar contigo sobre algo que talvez nunca tenhamos verbalizado, mas que sentimos na pele: as leis da amizade. Eu lembro-me que na minha infância e no início da minha adolescência, eu e as minhas amigas tínhamos regras claras para a nossa convivência. Falávamos abertamente daquilo que nós esperávamos que fosse ou não feito dentro da nossa amizade. Mas a verdade é que na vida adulta isso não é um hábito. Não se costuma expressar ou dizer as regras, as leis da nossa amizade. Isso não significa que elas não existam. E sim, a amizade também tem regras. Não no sentido formal, mas no sentido íntimo. Como um fio invisível que segura tudo no lugar. Quando essas leis são quebradas, algo em nós parte. Existem regras que são universais, ou seja, que se espera que em qualquer amizade elas sejam cumpridas, enquanto outras são mais específicas e depende da pessoa com quem nós estamos a nos relacionar, da forma como ela gosta de ser amada. Eu, por exemplo, sou de acordo com uma frase que eu li no livro Psicologia da Amizade e que me ficou assim um pouco atravessada, sabe? Aquela frase que nos intriga e diz assim: para que há de guardar no peito um homem a outro se este nem as costas lhe guarda? Esta frase resume a dor de quem se entregou com verdade e ficou desprotegido. Guardar alguém no peito é dar-lhe acesso ao que temos de mais vulnerável. É confiar-lhe os nossos medos, os nossos segredos, os nossos silêncios. É dizer: podes ver-me sem defesas e ainda assim ficar. Mas, e quando esse alguém nem sequer guarda as nossas costas? Quando não nos defende? Quando ri de nós na ausência ou se cala diante da injustiça? E é aí que percebemos que a amizade, ainda que livre, precisa de responsabilidade. Segundo Viana, o autor do livro Psicologia da Amizade, há uma ética da amizade, ainda que não escrita. E eu quero partilhar contigo três dessas leis silenciosas. Essas três leis que eu vou falar estão relacionadas com a frase que eu acabei de dizer: para que há de guardar no peito um homem a outro, se este nem as costas lhe guarda? A primeira lei silenciosa da amizade é lealdade fora de cena. O verdadeiro amigo não precisa de plateia para ser leal. Ele guarda as tuas costas quando não estás. Recusa a maledicência. É nos bastidores que a amizade mostra se é de verdade. Ou seja, um verdadeiro amigo não fala mal de ti nas costas e nem se sente confortável num ambiente onde isso acontece. A lei silenciosa número 2, o cuidado mútuo, não conveniência. A amizade não é uma relação de conveniência. Não é estar só quando precisa, nem desaparecer quando não convém. É presença que não se impõe, mas que também não desaparece nos dias difíceis. É lembrar, procurar, ouvir, mesmo sem pedir. E a lei número 3 é liberdade com compromisso. Sim, amigos são livres, não se cobram, não se controlam, mas também não se esquecem. Liberdade não é ausência de cuidado. É saber que podes ser tu mesma e ainda assim seres amada, sem jogos, sem máscaras. Quando estas leis são quebradas, o vínculo pode até continuar, mas esvaziado. Fica uma ligação que já foi casa, mas agora é ruína. E às vezes, o mais saudável é aceitar que nem toda amizade resiste ao tempo. Nem todo mundo que chamamos de amigo sabe o peso e o privilégio dessa palavra. Já ouvimos muitas vezes falar-se da linguagem do amor, não é? E mais num contexto romântico. Mas eu acredito que na amizade também nós podemos falar disso, da importância de nós sabermos a linguagem do amor do nosso amigo, saber como é que essa pessoa se sente amada ou o que faria com que ela se sentisse desprezada e negligenciada. A amizade não se impõe, mas também não deve ser negligenciada. Trazer alguém no peito é um gesto, eu diria que até é sagrado, e guardar as costas de alguém é um ato de amor, talvez o mais discreto, mas também o mais fiel. Que saibamos ser esse tipo de amigo e que tenhamos sabedoria para reconhecer quando o outro já não o é. Muito obrigada por teres pensado em voz alta comigo mais uma vez. Não te esqueças que um pensamento pode mudar um dia e um dia pode mudar uma vida. Até o próximo episódio!
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1: Oi, está começando o programa Comportamento aqui na Rádio Novo Tempo. Você é muito bem-vindo ao Comportamento de hoje. O meu nome é Aline Carvalho e aqui no Comportamento nós temos profissionais que poderão te ajudar. Hoje quem está com a gente é o Pastor Wesley. E Pastor Wesley, a história de hoje é bem complicada. A nossa ouvinte enviou contando que o marido dela é português e eles namoraram por 7 meses e estão casados há 10 meses. Ela disse que a convivência com o marido está bem complicada. Eles se conheceram através de amigos em comum e começaram a namorar, tiveram um bom relacionamento, porém agora ele tem tratado ela muito mal. Ele tem sido muito agressivo, fica nervoso e ela percebe que ele não sabe lidar bem com as frustrações. Ela acredita que isso pode ter a ver com o passado dele, com o que ele viveu com os pais e até mesmo no primeiro casamento em que ele teve. Pastor, ela pede a nossa ajuda e como você poderia ajudar essa nossa ouvinte?
2: Aline, que bom estar com você mais uma vez. A pessoa que escreveu essa carta, ela tem uma concepção, uma consciência da realidade muito clara. E eu tiro o chapéu para ela, porque ela termina a carta colocando todos os reconhecimentos dos aspectos positivos que ela tem dele e de perceber que esse comportamento dele pode ser consequência de um passado, de uma infância, de uma influência paterna e tudo mais. O que fazer? Primeiro lugar, muita oração. Segundo lugar, conversar com o cônjuge toda vez que houver uma situação de constrangimento e de humilhação, e abrir o coração com amor, com seriedade e com firmeza, e dizer: me senti muito ferida pela tua atitude, pela forma como você me tratou. Realmente não gostaria que você fizesse isso de novo comigo. Ter uma conversa, toda vez nessa situação, ter uma conversa. E se perceber que o comportamento não muda e que o seu sofrimento é muito grande, você pode seguir o conselho do apóstolo Paulo, que também diz: se você quiser separar-se, separa e fique sozinho. É melhor viver sozinho do que mal acompanhado, sofrendo na mão de um homem que não tem sensibilidade com os seus sentimentos. Está aí o conselho, que Deus te abençoe.
1: Muito obrigado, pastor, pelo seu aconselhamento. Muito obrigado pela companhia e até o próximo programa.
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1: Estamos a concluir esta edição especial sobre a história da cidade de Roma, nesta rúbrica de arqueologia da RCS, abordando um dos seus monumentos mais célebres. Ainda hoje, num mundo cheio de arranha-céus, o Coliseu é um monumento imponente. Ele representa a glória do poder imperial romano, mas não deixa de ser, simultaneamente, um local de triste memória pela crueldade que albergou no seu interior. Vivendo num período de paz, após o governo de Augusto, as cidades do Império rapidamente se dedicaram ao deleite proporcionado pelo entretenimento, construindo teatros e anfiteatros. Nos teatros, divulgava-se a arte dramática e a tragédia grega. E nos anfiteatros, assistia-se a jogos violentos. Nos primeiros anos do período imperial, havia mais de 200 anfiteatros por todo o Império, sendo um dos símbolos por excelência da cultura e do urbanismo clássico. Roma, todavia, carecia de uma estrutura digna e apropriada para a realização deste tipo de espetáculo que fosse o maior e mais grandioso de todos, cujas dimensões eram colossais à medida da metrópole, dando origem à alcunha de Coliseu, que lhe foi conferida apenas em época medieval. Este monumental edifício tinha capacidade para acomodar aproximadamente entre 50 e 65 mil espectadores. O Amphitheatrum Flavium, como era designado no início, assumiu de resto um significado político de destaque no cenário histórico em que emergiu, quando o imperador Vespasiano e os seus herdeiros, pertencentes à dinastia Flaviana, ascenderam ao poder após a profunda anarquia governamental que ocorreu com o suicídio de Nero. No seguimento do catastrófico incêndio que assolou Roma em 64 d.C., Nero construiu para si a Domus Aurea, ou Casa Dourada, uma residência luxuosa situada no coração da cidade, na qual se destacava um amplo jardim com um grande lago artificial. Ao tomar o poder, Vespasiano decidiu construir este grande recinto de espetáculos como uma medida de apaziguamento das crescentes tensões populares em relação ao governo, exatamente nos terrenos deste enorme e luxuoso palácio, outrora pertencente ao falecido Nero, oferecendo este colossal anfiteatro ao povo de Roma. Mas o Coliseu era, na verdade, um projeto de vaidade política, alimentado pela necessidade desta nova dinastia imperatorial mostrar o poder e esplendor de Roma. Julga-se que o Coliseu foi construído até com a riqueza proveniente do saque dos tesouros de Jerusalém após a Primeira Guerra Judaico-Romana, tendo muitos judeus sido colocados como escravos a trabalhar no Coliseu. O monumento levou 10 anos a ser construído, tendo sido inaugurado apenas no ano 80 d.C. pelo seu filho Tito, depois de Vespasiano falecer. A festa de inauguração do Coliseu durou 100 dias seguidos. Dada a escala do edifício, ele até foi construído muito rapidamente e de forma notável. Por ter sido erguido num vale, onde antes havia um lago, teve de sofrer uma enorme planificação prévia, com a abertura de drenos sob os alicerces da estrutura para impedir a acumulação de água que fluía das colinas circundantes. Com suas imponentes dimensões de 189 metros de comprimento e 156 metros de largura, ocupando uma área total de 24 mil metros quadrados, o Coliseu era uma maravilha da engenharia e um triunfo dos arcos e abóbadas construídos com tijolo e cimento. Esta técnica inovadora permitiu aos arquitetos romanos criar vãos muito maiores, mantendo um equilíbrio robusto entre as pressões envolvidas. O intrincado labirinto de arcos, passagens, escadarias no interior do edifício possibilitava que milhares de espectadores entrassem e assistissem aos espetáculos em questão de minutos. Durante o apogeu do Império, os jogos tornaram-se incrivelmente populares entre o público romano, ocorrendo cerca de 10 a 12 vezes por ano e sendo financiados sempre pelo Imperador. A assistência era meticulosamente distribuída pelas arquibancadas, de acordo com o seu status social e económico. O primeiro nível, mais próximo da arena e com melhor vista, era reservado ao imperador, aos membros senatoriais e às altas patentes do exército. O segundo escalão era destinado à aristocracia. O terceiro nível abarcava todos os cidadãos comuns. E o quarto nível era reservado para escravos e mulheres. As entradas e as escadas foram organizadas para manter estas diferentes classes bem separadas, com a ajuda de divisórias de mármore e de ferro. Por exemplo, a secção superior do Coliseu, a dos escravos, estava separada por uma parede de 5 metros de altura. Com exceção das primeiras filas, os espectadores assistiam geralmente ao espetáculo bastante apertados. Para proporcionar sombra, uma gigantesca cobertura era estendida sob o anfiteatro e o nível mais alto, que abrigava a classe social mais modesta, até recebia a melhor sombra, o que era uma regalia não intencional para os mais oprimidos da sociedade. A generosidade ostentada durante os jogos também era notável, pois os espectadores eram agraciados com lanches e vinho gratuitos, enquanto nos momentos de intenso calor eram refrescados com água perfumada. Tais atos serviam para cativar o povo e manter a sua lealdade, com o qual a autoridade imperial dava um exemplo marcante da sua política de pão e circo, mantendo o povo satisfeito e complacente no meio dos desafios socioeconómicos do seu tempo. Por trás daquelas filas de arcos e colunas do Coliseu, os romanos mataram, durante séculos, milhares de animais, desde os célebres leões, leopardos e tigres, mas também ursos, elefantes, zebras, rinocerontes, girafas, hienas e hipopótamos. Esses animais exóticos eram trazidos dos confins do mundo para a cidade, não só para o entretenimento, mas também como uma exibição do alcance imperial de Roma. Eles eram mantidos em gaiolas subterrâneas e, por meio de um mecanismo hidráulico operado por grupos de escravos, puxavam e içavam esses pesados animais do porão, permitindo que saltassem dramaticamente para os combates. Para além dos espetáculos sangrentos de caça, no anfiteatro romano decorriam execuções a sangue frio de criminosos e lutas entre gladiadores, que eram as principais atrações, e eram vistos pelo público como símbolos de honra e bravura. Esses guerreiros, frequentemente armados e protegidos de diferentes maneiras, travavam combates entre si, muitas vezes com desfechos fatais. Estima-se que a arena testemunhou a morte de mais de 50 mil indivíduos em nome do puro entretenimento público. Durante os intervalos do almoço, os condenados à morte e os escravos desobedientes eram jogados na arena para serem devorados pelos animais selvagens e eram mortos por desporto. Mas a maioria suicidava-se antes de chegar à arena para escapar ao confronto com os animais. Quando o público abandonava o Coliseu, depois de assistir aos combates e caçadas de animais, o ar estava permeado de sangue e suor. Uma das repercussões do incêndio de 64 d.C. foi a culpabilização dos cristãos por parte do imperador Nero. Ele percebeu que a utilização de cristãos na arena, entregues às feras, poderia servir como mais uma forma de entretenimento público, evidenciando a decadência moral e crueldade inerentes a estes espetáculos. Esta prática perdurou ao longo de vários séculos, transmitindo a ideia de que o poder de Roma e dos seus deuses era superior ao dos cristãos, além de reforçar a preeminência da religião romana tradicional como a única aceitável, desencorajando a conversão ao cristianismo. Somente após a promulgação do Edito de Milão em 313 d.C. por Constantino e Licínio, é que a liberdade religiosa foi assegurada aos cristãos, encerrando oficialmente a perseguição religiosa. E os jogos mais tarde deixaram de se realizar com a chegada da ideologia cristã, quando as pessoas se solidarizaram com o sofrimento dos outros. O último combate de gladiadores registado foi em 435 d.C. e os jogos foram abolidos pelo imperador Valentiniano III após a adoção do cristianismo como igreja oficial do Império Romano. Com a queda de Roma em 476 d.C., o Coliseu foi praticamente abandonado, convertendo-se ao longo do tempo em local de culto e cemitério de mártires cristãos que aí haviam perdido a vida. Esta crença popular salvou o Coliseu da destruição total por papas e aristocratas romanos, ansiosos de usar a sua pedra nos seus palácios e igrejas. A Basílica de São Pedro ou a de São João de Latrão e o Palazzo Venezia por exemplo, reutilizaram mármores do Coliseu. No momento da sua conclusão, era uma construção muito diferente do aspecto sombrio que tem hoje e não lhe faz justiça ao seu aspecto real na antiguidade. Provavelmente seria um monumento muito colorido, pois os romanos pintavam todos os edifícios com colunas, frisos, relevos e estátuas, conferindo a essas estruturas uma vivacidade cromática que coava a pompa e a grandiosidade do Império. Posteriormente, o Coliseu sofreu incêndios e terremotos e o saque de mármore e grampos de ferro. Como resultado destas catástrofes e do vandalismo, 2/3 do monumento original foram destruídos e o atual Coliseu é apenas uma sombra do seu antigo fulgor, onde ainda hoje a violência que aí se produziu contra homens, mulheres e animais choca a nossa sensibilidade humana. Estamos a concluir esta edição especial dedicada à cidade de Roma e aos primórdios do cristianismo, mas já sabe que poderá sempre voltar a ouvir as crónicas do Gravado na Pedra no arquivo do site da RCS. Até à próxima semana!
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1: O sofrimento humano é o assunto que maior incompreensão traz ao pensamento humano. É quase impossível não partilhar da ideia de que aquilo que sentimos ao enfrentar as dificuldades e as dores que a vida nos coloca é algo que não é natural em nós. A dor, o sofrimento e a morte são elementos estranhos na nossa vida. Quando pensamos em nos aproximarmos de Deus, temos a percepção que algo vai mudar neste aspecto. Muitos são iludidos com a ideia de prosperidade e ausência de problemas por se juntarem a uma determinada comunidade de fé. Em vez de nos aproximarmos de Deus pela necessidade de estar perto dele e de receber algo de profundo para a nossa vida, vamos até Deus com a esperança de sermos retirados da mira das dificuldades e do sofrimento. Quando olhamos para as vidas dos vários homens e mulheres da Bíblia, é fácil de entender que as coisas não funcionam bem assim. Embora possamos ver alguns episódios onde a dor foi retirada ou de alguém salvo da morte, regra geral, a vida não ocorreu dessa forma. Hoje queria refletir consigo sobre dois desses homens que passaram por momentos de dor e sofrimento e que pediram a Deus de forma insistente para não passarem por essas dificuldades. No entanto, Deus não interveio, pelo menos não da forma como eles entendiam. Um desses homens é o rei Davi. Davi teve um relacionamento com uma mulher que já era casada. Ela engravidou e Davi elaborou um plano para poder casar com essa mulher. Esse plano envolveu colocar o marido dela na frente de guerra, onde a morte era certa. Davi reconheceu o erro e pediu perdão a Deus pelo seu ato, embora muito do que tinha feito tinha tido um efeito irreversível. Nasce então a criança, que era fruto dessa relação, mas logo após o nascimento a criança teve uma grave doença. Diz-nos o texto que Davi suplicou a Deus pela criança, jejuava e passava as noites a dormir no chão. Davi passou 7 dias em súplicas a Deus e em jejum pela restauração da saúde do seu filho, no entanto, ele acabou por morrer. Quando soube da notícia da morte da criança, diz-nos o relato que Davi levantou-se então do chão, tomou banho, perfumou-se e mudou de roupa. Depois foi ao templo para adorar o Senhor. Em seguida, voltou a casa e pediu que lhe servissem uma refeição e comeu. Esta reação deixou os conselheiros de Davi confusos e a determinada altura foram ter com ele a pedir para explicar a sua reação. Davi respondeu, quando a criança ainda vivia, eu jejuava e chorava pensando que talvez o Senhor tivesse compaixão de mim e a deixasse viver. Mas agora que morreu, para que hei de jejuar mais, se não posso fazer que ela volte à vida? Um dia, irei para junto dela, mas ela não voltará mais para junto de mim. O segundo homem que lhe quero trazer hoje é Paulo. Na carta que Paulo escreveu aos cristãos de Corinto, ele vai referir que tem um problema na sua vida. Não sabemos a origem desse problema, mas percebemos que é algo que lhe provoca dor e sofrimento. A determinada altura ele escreve o seguinte, por 3 vezes pedi ao Senhor que o afastasse de mim. O pedido de Paulo a Deus para solucionar este problema foi insistente, até que Deus respondeu-lhe de uma forma que o levou a refletir profundamente sobre o seu problema. Paulo escreveu, ele respondeu-me, basta que tenhas a minha graça, pois a minha força manifesta-se melhor nas fraquezas. Por isso, acho melhor orgulhar-me das fraquezas, para que a força de Cristo deixe sobre mim. Por vezes, o facto de alguém acreditar na omnipotência de Deus significa que automaticamente ele tem de intervir em todas as situações de dor, sofrimento ou morte. É normal que tenhamos essa tendência, como teve Davi e Paulo, e não há nada de mal em fazer súplicas a Deus. O nosso problema é o deixar que seja Deus a decidir se intervém ou não, e quando intervém e como intervém. O que as histórias destes dois homens nos ensinam é que quando Deus não intervém, o nosso foco deve projetar-se para o futuro. Um futuro que está muito além do que conhecemos e do que vivemos, mas que nos foi prometido por Deus. Mas uma coisa Davi e Paulo tinham certeza, era que Deus os iria ajudar a viver com a realidade da perda e do sofrimento. O meu desejo é que nos momentos de sofrimento e de dor que vamos viver, possamos fazer como Davi, que louvou a Deus apesar do luto, porque é Ele que nos vai capacitar para ultrapassar esses momentos. Que também possamos fazer como Paulo, que aprendeu a viver com a condição que lhe causava dor e a confiar que a esperança da dádiva futura iria permitir suportar a dor presente. Que possamos compreender este método de aperfeiçoamento de Deus, que faz tirar do mal algo de bom. Haverá momentos em que Deus vai aliviar as nossas cargas, mas haverá outros em que Ele vai fortalecer os nossos ombros. E é aí que, apesar do sofrimento, saímos mais fortalecidos. Lembre-se sempre que o futuro que Deus tem para nós e a ação dEle na nossa vida a cada instante vão permitir prosseguir, como fez Davi e Paulo, apesar de não compreendermos tudo o que está à nossa volta e que nos causa dor. Que Deus se possa manifestar na sua vida para testemunho a outros, a partir do mal que vem à sua vida. Deus não traz o mal à vida das pessoas, mas Ele pega sempre nesse mal e consegue transformá-lo em algo valioso para a sua vida.
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1: Olá, amigo ouvinte. É com muito prazer que mais uma vez estou na sua companhia em mais uma presença habitual de Palavras e Virtudes. Foi o primeiro livro a ser impresso e o mais antigo que o mundo conhece. É também o mais procurado e distribuído. No entanto, estima-se que no mundo existam pelo menos 22 países onde a Bíblia ainda é proibida. Países como a Coreia do Norte, o Paquistão, o Irão, a Arábia Saudita, a China, a Turquia, o Catar, até nas Ilhas Maldivas, a Bíblia não é permitida nem a sua mensagem pode ser divulgada livremente. Mas a palavra Bíblia teve origem no grego antigo ou no grego koiné e escreve-se ou lê-se ta Bíblia, que significa os livros. Quando empregue no singular, lê-se biblion e significa literalmente rolo. Era o nome também dado a um papiro egípcio, provavelmente assim designado, porque na Fenícia existia um porto marítimo chamado Biblos, de onde era exportado o papiro para a Grécia. Mais tarde, o termo grego ta Bíblia, ou os livros, passou a ser uma expressão comumente usada pelos judeus helenísticos quando se referiam aos seus livros sagrados. No entanto, calcula-se que somente a partir do 4 século a palavra Bíblia passou a ser mais frequentemente usada como referência ao Antigo Testamento e ao Novo Testamento das Sagradas Escrituras. Não sabemos exatamente quando é que a Bíblia começou a ser escrita. Possivelmente há pelo menos 2.500 anos. Moisés escreveu os primeiros 5 livros e o 18º livro do cânon bíblico, o livro de Jó. Mas foram cerca de 40 os escritores bíblicos, homens que viveram em períodos bem diferentes da história, com culturas diferentes. No entanto, ao analisarmos as Escrituras, não encontramos nelas qualquer tipo de contradição. Pelo contrário, existe uma perfeita harmonia de pensamento no seu conteúdo, a qual reforça a verdade inequívoca acerca da inspiração divina da Bíblia. Antes da invenção da imprensa, em 1455, os textos bíblicos eram reproduzidos à mão por copistas e só no século XVI Martinho Lutero traduziu pela primeira vez os textos do hebraico e do grego para a língua alemã. O ministro e pregador da Igreja Reformada das Índias Orientais Holandesas, João Ferreira de Almeida, foi o primeiro a traduzir a Bíblia para a nossa língua, a língua portuguesa. A sua primeira tradução do Novo Testamento em português foi publicada em Amsterdão em 1681. Antes do seu falecimento, tinha concluído a tradução da maior parte dos livros do Antigo Testamento, sendo a tradução dos demais livros concluída em 1694 pelo pastor protestante holandês Jacobus den Hacker. O valor histórico da Bíblia, através dos séculos, está na elevada contribuição para a transformação e formação do caráter humano. Escrita em linguagem humana, traduz o pensamento de Deus que está acima do pensamento humano. E assim diz a Bíblia, porque os meus pensamentos não são os vossos pensamentos, nem os vossos caminhos, os meus caminhos, diz o Senhor. Porque assim como os céus são mais altos do que a terra, assim os meus caminhos mais altos do que os vossos caminhos e os meus pensamentos mais altos do que os vossos pensamentos. A Bíblia não é apenas um livro, mas sim o livro. Se quisermos ser mais precisos, diremos que é um conjunto de 66 livros que formam a única biblioteca sagrada existente no mundo. Os temas de cada livro das Sagradas Escrituras não se reportam apenas à história, nem o seu conteúdo se refere à ciência. Não foram filósofos nem meros pensadores fantasiosos que a escreveram, mas, como ela própria revela, não foi produzida por vontade de homem algum, mas homens santos de Deus falaram, inspirados pelo Espírito Santo. A Bíblia não é senão a palavra viva de Deus Pai para os seus filhos, o alimento e sustentáculo que revigora a alma. À medida que a lemos e a acolhemos no coração, torna-se uma fonte perene de vida espiritual que transborda para a vida eterna. No eixo das Escrituras Sagradas, encontramos Jesus. Deste modo, a Bíblia não é um emaranhado obscuro de escritos religiosos. As Escrituras testificam de Jesus e Jesus é a luz. Por essa razão, ignorar a Bíblia é ignorar o próprio Cristo, a luz do mundo. Erasmo de Roterdão, ao referir-se à Bíblia, escreveu o seguinte: a Bíblia vos dará Cristo numa proximidade tão estranha

0: Mas porquê conhecer Jesus? A maior e mais importante razão é que não existe um outro meio pelo qual possamos ser salvos a não ser por Cristo. Essa verdade foi proclamada por Pedro, o apóstolo, em Jerusalém, quando, perante os sacerdotes judeus que o condenavam, ele dizia: "E em nenhum outro há salvação, porque também debaixo do céu nenhum outro nome há dado entre os homens pelo qual devamos ser salvos. Não há um outro caminho, não há uma outra alternativa de salvação a não ser Cristo. Foi por mim e por si, estimado ouvinte, que ele deu a sua vida quando morreu na cruz do Calvário. Ter uma vida eterna com Deus ou não faz parte de uma escolha. Somos nós quem decidimos qual o caminho. Somos nós e não Deus quem decide o rumo que queremos seguir. Hoje, Jesus amavelmente nos diz: olhai para mim e sereis salvos, vós todos os termos da terra, porque eu sou Deus e não há outro. Estimado ouvinte, aceite o convite e viva uma nova experiência em sua vida e receba da parte de Deus a graça da fé, que o manterá firme em Jesus até o dia em que o veremos em sua segunda vinda. Desejo-lhe, amigo ouvinte, muita paz, ao mesmo tempo que o convido para o nosso próximo encontro.
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0: 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Dia Mundial da População. A caminho dos 7 bilhões de pessoas, a população do mundo aumenta cada ano 75 milhões. Metade tem menos de 25 anos de idade. Jovens entre os 15 e os 24 anos somam 1,2 bilhão. O que significa que existem 17 jovens desta faixa etária em cada grupo de 100. Mas o número de pessoas com mais de 60 anos, por sua vez, chega a 646 milhões, numa proporção de 1 em cada 10. Esse número deve ser aumentado cada ano em mais de 11 milhões, o que caracteriza um envelhecimento da população mundial. Conforme estimativas da ONU, para o ano 2050, a percentagem de jovens com menos de 15 anos de idade deve diminuir de 30 para 20%, enquanto a quantidade de idosos deve crescer 22%, alcançando um total de 2 bilhões de pessoas com idade avançada. As Nações Unidas instituíram o 11 de julho como Dia Mundial da População em 1987. Foi nesse dia que a população mundial atingiu os 5 bilhões de pessoas. A ideia era chamar a atenção da opinião pública para a importância que se deve dar à evolução do tamanho da população mundial e de cada país, da sua estrutura por idade, raça, género e outras variáveis. Salientar também a urgência e importância destas questões populacionais e a necessidade de se buscar soluções para as mesmas. Os jovens de 15 a 24 anos são um dos maiores desafios no presente e no próximo futuro. Este contingente de pessoas, o maior que o mundo já teve, está a fazer-se ouvir e a ser reconhecido como fonte de oportunidades, mas sujeito a diversos tipos de ameaças. Muitos desses jovens estão desinformados, não possuem bom nível de instrução e não recebem atenção adequada, especialmente no que se refere à saúde reprodutiva e sexual. Desta situação resultam riscos desproporcionais de contrair doenças sexualmente transmissíveis, como HIV-Sida, terem gravidezes precoces e indesejadas e ficarem à mercê de violências e de abusos sexuais. A Assembleia Geral da ONU, em Nova Iorque, tem reafirmado que os governos dos países devem considerar as necessidades dos jovens, dando prioridade a programas de educação, oportunidades de treino vocacional, tendo em vista a independência financeira e o atendimento facilitado de saúde. A ONU reiterou também que as políticas referentes aos jovens devem envolvê-los de maneira ativa no delineamento, implementação e avaliação de tais programas. A população é agente e objeto de toda e qualquer política pública. Uma visão realista da crítica demográfica do país é imprescindível para os jovens de hoje, pois lhes oferecerá elementos preciosos para que possam formar convicções, exercer opções e definir trajetórias de vida para as próximas décadas. Não esquecendo aqueles que vão envelhecendo e que, com a sua experiência, poderão com dignidade contribuir para o bem comum. Esta perspectiva é válida enquanto não chega a ocasião em que haverá futuro para todos, em harmonia, justiça e paz. Nesse futuro contínuo, os velhos não serão mais velhos e os jovens não se tornarão velhos.
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1: Olá, é sempre um gosto estar consigo em mais um Diário da Saúde, onde em curtos minutos procuramos falar de escolhas simples que fazem a diferença no seu bem-estar e que podem transformar a sua saúde. Hoje trago à conversa uma velha conhecida das épocas de constipações, mas que vai muito além disso. Já percebeu que estou a falar da vitamina C? Quando pensamos nesta vitamina, a primeira imagem que surge é quase sempre a da laranja. E é verdade, uma laranja pequena fornece cerca de 50 mg de vitamina C. Mas sabia que há vegetais que conseguem ultrapassar e muito esse valor? Antes de partilhar consigo uma lista de 7 vegetais com mais vitamina C do que uma laranja, vale a pena perceber porque é que esta vitamina é tão importante. É famosa por reforçar o sistema imunitário e com razão. A nutricionista Alex Turoff explica que a vitamina C é um poderoso antioxidante, o que significa que ajuda a proteger as células dos danos causados pelo stress, má alimentação, poluição e outros problemas que acompanham a vida num mundo moderno e agitado. Mas faz ainda mais. Tem um papel essencial na produção de colagênio. Segundo Jess DeGore, nutricionista especializada em diabetes, ao ajudar o seu corpo a produzir colagênio, a vitamina C mantém a pele radiante, mas também as articulações em movimento. O colagênio também desempenha um papel fundamental para a saúde dos tecidos e para a cicatrização das feridas. Além disso, a vitamina C melhora a absorção do ferro de origem vegetal, o chamado ferro não-M. Tal como explica Turoff, ajuda na absorção do ferro, especificamente o ferro não-M, que é o tipo encontrado em alimentos de origem vegetal. O ferro não-M não é absorvido tão eficazmente como o ferro obtido através de produtos de origem animal, mas ao combiná-lo com uma fonte de vitamina C, o seu corpo consegue absorvê-lo com mais eficácia. Isto é especialmente relevante para quem segue uma alimentação maioritariamente vegetariana. Combinar leguminosas ou vegetais ricos em ferro com uma fonte de vitamina C pode aumentar significativamente a sua absorção. E não ficamos por aqui. Segundo a mesma nutricionista, a vitamina C está envolvida na função neurotransmissora, por isso apoia a saúde do cérebro e impacta o humor, a energia e o foco. Em termos de necessidades diárias, as recomendações apontam para pelo menos 75 mg por dia para mulheres adultas e 90 mg por dia para homens adultos. Agora sim, tal como comecei por adiantar, vamos descobrir 7 vegetais que podem fornecer mais vitamina C do que uma laranja. Primeiro, pimentão vermelho. Uma chávena de pimentão vermelho fatiado fornece cerca de 118 mg de vitamina C. Segundo, brócolos. Uma chávena de brócolos cozidos oferece aproximadamente 102 mg. Além da vitamina C, são ricos em fibra e compostos antioxidantes. Terceiro, couve. Cerca de 93 mg de vitamina C por 100 gramas de couve crua, o equivalente a uma a duas chávenas. Quarto, couves de Bruxelas. Uma chávena crua fornece cerca de 75 mg. Quinto, pimentos. Meia chávena de pimentos crus e picados pode conter cerca de 108 mg de vitamina C. Sexto, nabo repolho. Uma chávena crua fornece cerca de 84 mg. Finalmente, o sétimo, espinafres. 3 quartos de chávena de espinafres cozidos oferecem cerca de 60 mg. Pode não ultrapassar todos os anteriores, mas continua a ser uma excelente fonte. Como ficou claro, não é preciso depender apenas das frutas cítricas para atingir as suas metas diárias de vitamina C. A chave está na variedade e em incluir mais vegetais coloridos no prato. Quanto mais diversificada for a sua alimentação, maior será o leque de nutrientes que está a oferecer ao seu corpo. Ficamos por aqui. Por hoje é tudo no Diário da Saúde. No próximo episódio, trago-lhe mais informação para cuidar de si, por dentro e por fora. Até lá, mantenha uma alimentação variada, equilibrada, colorida e rica em nutrientes.
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1: Olá, prezado ouvinte, é sempre uma alegria poder encontrá-lo aqui. É mais uma Palavra Viva. No último programa refletimos juntos nos caminhos difíceis de Coré e percebendo como a incredulidade pode afastar o coração da presença de Deus. Hoje darei continuidade a essa jornada espiritual vivida por Israel com uma outra experiência dramaticamente marcante na história deste povo. Uma cena onde a graça de Deus volta a romper o silêncio do deserto. Convido-o então a permanecer comigo enquanto olhamos para a rocha ferida e para tudo o que ela revela sobre o cuidado divino. Quando o povo de Israel avançava pelo deserto, havia algo que os acompanhava de forma constante, quase silenciosa, mas absolutamente vital: a água que brotava da rocha. Não era uma nascente natural, também não era um fenómeno geológico, não era um fruto do acaso, era um milagre contínuo, uma expressão diária da misericórdia de Deus. A primeira vez que a água jorrou foi em Horebe, quando a rocha foi ferida e, daquele golpe, nasceu uma torrente viva que sustentou o povo durante anos. E, prezado ouvinte, vale a pena imaginar o que isso significava para uma multidão que caminhava sobre o sol escaldante, em terreno árido, com famílias, animais, cargas e esperanças às costas. A água ali era vida, e a vida vinha de Deus. Mas há um detalhe que muitas vezes passa despercebido. A água não continuou a brotar sempre no mesmo lugar. Não era uma fonte fixa ou um ponto geográfico que o povo precisava de revisitar. Onde quer que acampassem, onde quer que a necessidade surgisse, ali a água voltava a jorrar. Era como se a rocha os acompanhasse, como se a presença de Deus se movesse com eles. E de facto era isso mesmo. O apóstolo Paulo, séculos mais tarde, diria que bebiam da pedra espiritual que os seguia, e a pedra era Cristo. Veja bem, querido ouvinte, Cristo estava com eles no deserto, Cristo era a fonte, Cristo era essa rocha. E esta imagem é profundamente bela. A rocha ferida em Horebe não era apenas um milagre para matar a sede física, era um símbolo vivo do que Deus faria por toda a humanidade. Assim como a rocha foi ferida uma vez, também Cristo seria ferido uma vez, para que assim fluísse a água viva da salvação. A torrente que corria no deserto apontava para a torrente da graça que correria no Calvário. A água que refrescava os lábios secos de Israel apontava para a água espiritual que refrescaria os corações cansados, vidas subcarregadas e almas sedentas. E talvez, prezado ouvinte, seja importante lembrar também que esta água não foi apenas para os dias de Moisés. A Bíblia repete esta imagem ao longo de toda a sua narrativa, como se Deus quisesse garantir que ninguém se esquecesse dela. Isaías fala da água que brota no ermo, os Salmos descrevem Deus como a fonte da vida, Jeremias chama-o manancial de águas vivas. E quando chegamos ao Novo Testamento, encontramos Jesus em plena festa dos tabernáculos a levantar a voz no meio da multidão e a dizer: se alguém tem sede, venha a mim e beba. É como se ele dissesse: a rocha do deserto sou eu, a água que procurais está mesmo aqui. Querido ouvinte, talvez hoje também haja sede no seu coração, sede de paz, sede de descanso, sede de clareza no meio das pressões do trabalho, sede da esperança no meio das incertezas, sede de força para enfrentar as decisões difíceis. A vida moderna tem desertos que não são de areia, mas que secam a alma da mesma maneira. É precisamente nesses momentos que a imagem da rocha fendida ganha novo significado. Cristo continua a ser a fonte, continua a estar presente, continua a acompanhar cada passo e continua a fazer brotar água viva onde tudo parece seco. E é com esta certeza que avançamos juntos nesta narrativa para compreender o que aconteceu quando o povo chegou a Cádiz e a água deixou de correr. Porque, por vezes, Deus permite o silêncio para revelar algo ainda maior. Depois de anos a serem sustentados pela água que brotava da rocha, aquela torrente viva que parecia acompanhar cada passo do acampamento, algo inesperado acontece. A água cessa. O silêncio instala-se. E, de repente, o povo encontra-se diante de uma nova prova. Uma prova que, à primeira vista, parece apenas uma dificuldade prática, mas que, na verdade, revela o estado do coração. Repare, querido ouvinte, pois, de certa forma, são lições que espelham a experiência vivida por muitos de nós. O povo estava prestes a chegar a Cádiz, já à vista das colinas de Canaã. Imagine o que isto não significava para eles. Depois de décadas de caminhada, depois de tantas lutas, tantas quedas, tantas misericórdias, estavam finalmente a poucos dias da Terra Prometida. Era o momento em que a esperança deveria florescer, em que o coração devia bater mais forte, em que a confiança devia ser renovada. Mas, precisamente ali, quando a promessa estava tão perto, a água deixa de correr. E aquilo que deveria ter sido interpretado como um sinal de que a caminhada estava a terminar, tornou-se novamente o motivo de murmuração. Veja como o coração humano funciona, querido ouvinte. Deus tinha dito que, ao passarem pelo território de Edom, encontrariam água, alimento e condições para avançar. A interrupção do milagre não era abandono, era transição. Era Deus a dizer, agora vão caminhar pela fé, não pela vista, mas o povo, em vez de confiar, vai reviver o velho padrão. À primeira dificuldade, reacende a mesma incredulidade que marcou a geração anterior. E, querido ouvinte, talvez isto lhe soe familiar. Quantas vezes, quando estamos perto de uma resposta, quando estamos prestes a ver uma porta abrir-se, surge uma prova inesperada que parece contradizer tudo aquilo que Deus prometeu. E é assim que muitas vezes o nosso coração vacila. O clamor da água espalha-se pelo acampamento. A ansiedade cresce. A memória das bênçãos passadas desvanece por completo. E como tantas vezes acontecia, a murmuração volta a visitar os mesmos, Moisés e Arão. Eles disseram, por que nos trouxeram até aqui? Por que nos tiraram do Egito? Por que nos trouxeram a este lugar mau? É impressionante como a dor pode distorcer a percepção. O deserto, que tantas vezes tinha sido palco de milagres, é agora descrito como um erro, um engano e um castigo. E o povo chega ao ponto de dizer que preferia ter morrido com os que pereceram na rebelião de Coré. Veja bem, querido ouvinte, como a falta de fé pode levar alguém a desejar o que nunca deveria desejar. Moisés e Arão, cansados e idosos, profundamente marcados por todos aqueles anos de liderança difícil, fazem aquilo que sempre fizeram. Vão à presença de Deus. Caem sobre o seu rosto e Deus responde. Dá instruções claras, simples e diretas. Falai à rocha. Não era preciso mais nada. Não era preciso força, não era preciso espetáculo, não era preciso repetir o milagre de Horeb. Bastava falar, bastava confiar e bastava obedecer. Mas quando Moisés se levanta diante do povo, algo dentro dele cede. A paciência que durante tantos anos o sustentou vacila. A irritação acumulada por décadas de murmuração sobe à superfície e, num momento de fraqueza, Moisés fala com dureza. Ouvi agora, rebeldes! As palavras saem carregadas de emoção e não de fé. E, em vez de falar à rocha, fere-a duas vezes com a vara. A água jorra, sim. O povo bebe, sim. Mas a lição espiritual é subvertida. Querido ouvinte, repare nisto com atenção. A água saiu, mas o coração de Moisés ficou exposto. A rocha era símbolo de Cristo, ferida uma vez, não duas. A obediência parcial tornou-se desobediência completa, e naquele instante o povo recebeu uma mensagem errada sobre o caráter de Deus. Não foi apenas um gesto impensado, foi uma distorção do símbolo mais sagrado que Deus estava a ensinar. E talvez, prezado ouvinte, esta parte da história nos lembre que até os mais fiéis podem falhar quando o cansaço se acumula, quando a pressão aperta, quando o coração deixa de olhar para Deus e começa a olhar para si mesmo. Mas a história não termina aqui. há ainda mais a compreender sobre o que este momento significou para Moisés, para Israel e também para todos nós. Veja agora, querido ouvinte, um dos momentos mais dolorosos da experiência de Moisés naquele deserto. Depois de tantos anos de fidelidade, depois de tantas intercessões, depois de tantas lutas travadas em favor do povo, o líder de Israel ouve de Deus uma sentença que lhe atravessa o coração como uma lâmina fria. A água jorrou, sim, mas o gesto precipitado iria ter consequências profundas. E é sobre essa sentença que o convido a pensar comigo, pois as lições são bem atuais. O juízo de Deus foi imediato. Não houve espaço para dúvidas, nem para interpretações alternativas. Porquanto não me creste em mim para me santificar diante dos filhos de Israel, não introduzireis esta congregação na terra que lhes tenho dado. Querido ouvinte, imagine o peso destas palavras. Moisés, que dedicara a vida inteira a conduzir o povo, que suportara murmurações, ingratidões, revoltas e perigos, ouve agora que não entrará na terra prometida. É um momento amargo, profundamente humilhante, mas também profundamente justo. Deus não estava a agir por dureza, estava a proteger o povo de uma compreensão distorcida do seu próprio caráter. Deus não acusara Moisés de rebelião, nem de orgulho deliberado, nem de pecado premeditado. Moisés caiu numa tentação súbita, fruto do cansaço acumulado, da pressão emocional, do desgaste interior. A sua contrição foi imediata, sincera e profunda. Deus aceitou o arrependimento, mas não removeu a consequência. E isso, querido ouvinte, é algo que todos nós devemos compreender na vida. Há erros que Deus nos perdoa, mas cujas marcas permanecem. Não porque Deus seja implacável, mas porque certas consequências são necessárias para que a verdade não seja deturpada. Moisés não escondeu a sentença, não tentou justificá-la nem suavizá-la, muito menos reinterpretá-la. Contou ao povo exatamente o que Deus lhe dissera, e ao fazê-lo, mostrou uma humildade que só os grandes homens de Deus conseguem demonstrar. Disse-lhes que tinha pedido a Deus que revogasse a decisão, mas que o Senhor não o atendera, e acrescentou algo impressionante. O Senhor indignou-se muito contra mim por causa de vós. Veja bem, querido ouvinte, Moisés não se vitimiza, não se coloca acima do povo, não se distancia. Ele reconhece que a sua falha deu força às murmurações do povo, reforçou a ideia errada de que ele era o verdadeiro líder e não Deus. E aqui encontramos uma verdade profunda. Quando alguém que ocupa uma posição de influência falha, o impacto é maior. A responsabilidade é maior. As consequências são maiores. Deus tinha honrado Moisés como nenhum outro homem na terra. Tinha-lhe revelado a sua glória. Tinha falado com ele face a face. Tinha confiado nas suas mãos a condução de Israel. Quanto maior a luz, maior a responsabilidade. E por isso mesmo, o erro de Moisés não poderia ser tratado como um erro comum. Querido ouvinte, talvez isso nos ajude a compreender algo que por vezes custa aceitar. Deus não faz exceção de pessoas. A fidelidade passada não apaga um ato impensado. A posição não protege a disciplina divina. A influência não compra os privilégios espirituais. Deus é justo. Deus é santo. Deus é amor. E é precisamente por amar que ele trata o pecado com seriedade, porque o pecado, mesmo quando parece pequeno, tem o poder de distorcer a imagem de Deus diante dos outros. E há ainda uma outra lição que não podemos ignorar. Satanás alegra-se quando consegue levar alguém a tomar para si a glória que pertence a Deus. Foi assim que ele caiu, e é assim que tenta tantos outros. A exaltação própria, a impaciência, a tendência para censurar são portas abertas para a ruína espiritual. Por isso, a palavra de Deus insiste tanto na humildade, na vigilância, na dependência constante do Espírito. Não há momento na vida em que possamos caminhar sozinhos. Não há circunstância em que a nossa força seja suficiente. Não há tentação tão pequena que não possa tornar-se grande se o coração se afastar de Deus. Querido ouvinte, talvez esta parte da história nos lembre que todos nós, especialmente aqueles que têm responsabilidades. Precisamos de guardar o coração, cultivar o domínio próprio e permanecer humildes diante do Senhor, porque por maior que seja a pressão, por mais inesperada que seja a provação, Deus dá sempre força suficiente para resistir. Tenta olhar comigo agora para o significado mais profundo desta história. Até aqui vimos a água que brotava no deserto, vimos a murmuração do povo, vimos a falha de Moisés e a justiça de Deus. Mas agora, nesta última parte, queria convidá-lo a dar um passo mais fundo, a perceber como tudo isto aponta para algo maior, algo que toca a vida de cada pessoa que hoje sente sede no coração, sede de paz, sede de direção, sede de Deus. A história termina com Moisés a aceitar a sentença divina. Não há revolta, não há resistência, não há amargura. Há dor, sim, mas há também submissão. E esta submissão, querido ouvinte, é talvez uma das maiores demonstrações de fé que encontramos na Bíblia. Moisés não entra na terra prometida, mas entra na plena confiança que Deus continua a ser justo, bom e fiel. E isto ensina-nos algo precioso. A verdadeira fé não revela apenas quando Deus diz sim, mas também quando Deus diz não. E, no entanto, mesmo nesta sentença há graça. Moisés não entra em Canaã, mas entra na presença de Deus. A sua história não termina no deserto, termina num monte, a contemplar a terra longe e depois nas mãos do próprio Senhor. A disciplina de Deus nunca é destrutiva, é sempre pedagógica, sempre redentora, sempre orientada para restaurar o coração. E talvez, querido ouvinte, isto seja algo que o seu coração precise de ouvir hoje. Há momentos em que Deus permite consequências, não para esmagar, mas para ensinar, para proteger, para moldar, para conduzir a um lugar mais profundo de confiança. Mas ainda há algo mais belo nesta história. A rocha ferida que acompanhou Israel no deserto continua a ser o símbolo de Cristo. E Cristo não falha, Cristo não se irrita, Cristo não perde o domínio próprio. Cristo não fere duas vezes, Cristo não distorce o caráter do Pai. Cristo é a rocha eterna, firme, segura e constante. E é dele que continua a fluir a água viva que sacia a sede mais profunda da alma humana. Querido ouvinte, talvez hoje se encontre num deserto interior. Talvez esteja cansado, sobrecarregado, pressionado por responsabilidades que parecem maiores do que as suas forças. Talvez tenha tomado decisões precipitadas, palavras ditas num momento errado, atitudes que agora pesam no seu coração. Talvez esteja a lidar com consequências que não desaparecem facilmente. Se é esse o caso, permita-me dizer-lhe com toda a honestidade: a rocha continua aberta, a água continua a fluir, a graça continua disponível. A história de Moisés lembra-nos que até os mais fortes podem falhar, mas também nos lembra que Deus nunca abandona os seus filhos. Ele corrige, sim, mas corrige com amor. Ele disciplina, sim, mas disciplina para restaurar. Ele chama a humildade não para humilhar, mas para nos libertar. E, acima de tudo, Ele oferece sempre a água viva que renova, que limpa, que fortalece e que dá vida. E talvez seja este o convite que fica para si hoje, prezado ouvinte. Aproximar-se da rocha, falar com Deus com sinceridade, reconhecer a sua sede, pedir a água viva. Não é preciso força, não é preciso mérito, não é preciso repetir golpes na rocha. Basta falar e pedir, basta abrir o coração. Cristo continua a ser a fonte inesgotável que acompanha cada passo, mesmo quando o caminho parece árido. Querido ouvinte, acabamos de terminar este momento de reflexão. Que o Senhor o ajude a encontrar na rocha eterna a força que precisa para cada dia. Que a água viva do Espírito renove o seu coração, ilumina a sua mente e sustenta a sua caminhada. Que a paz de Deus o acompanhe nos desafios e nas decisões que tem que tomar. Encontramos-nos no próximo Palavra Viva para continuarmos juntos nesta jornada de fé e de confiança. Um grande e forte abraço deste seu amigo pastor, Samuel Aires.
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Nas notícias para este sábado, damos destaque ao número de passagens irregulares nas fronteiras externas da União Europeia, falamos ainda sobre a conclusão da Comissão Europeia relacionada ao grupo Meta e damos destaque à nova medida que surgiu na cidade do Porto. Conheça agora todas estas notícias, assim como as notícias em destaque, na região de Sintra. O número de passagens irregulares nas fronteiras externas da União Europeia diminuiu 37% nos primeiros 6 meses deste ano, em comparação com o mesmo período do ano passado. De acordo com dados preliminares da Frontex, foram registadas mais de 49 mil entradas irregulares. A Agência Europeia atribuiu esta redução ao reforço da cooperação com países parceiros e às medidas preventivas implementadas nos principais pontos de partida que têm contribuído para diminuir o número de embarcações com destino à Europa. A descida acontece também após a entrada em vigor do Pacto da União Europeia sobre Migração e Asilo, que introduziu um processo comum de controle nas fronteiras externas. Apesar da elevada tendência de queda, a Frontex alertou que o custo humano de migração continua elevado. Segundo a Organização Internacional para as Migrações, quase 1.300 pessoas morreram no Mediterrâneo desde o começo do ano. Ainda em clima europeu, a Comissão Europeia concluiu numa avaliação preliminar que a Meta poderá ter violado o regulamento dos serviços digitais por não reduzir os riscos associados ao design do Facebook e do Instagram, nomeadamente para a saúde mental dos utilizadores, com especial preocupação em relação às crianças e aos adolescentes. Em causa estão funcionalidades como o scroll infinito, a reprodução automática, as notificações e os algoritmos de recomendação que, segundo Bruxelas, incentivam uma utilização excessiva das plataformas. A Comissão considerou ainda insuficientes as atuais ferramentas de controle do tempo de utilização e os mecanismos de controle parental disponibilizados pela empresa. A Meta tem agora a oportunidade de responder às conclusões preliminares e, caso as suspeitas sejam confirmadas, a empresa poderá enfrentar uma multa até 6% do volume de negócios anual mundial, que poderá ultrapassar os 11 mil milhões de euros. A Comissão Europeia defende ainda alterações ao design das plataformas para promover uma utilização mais segura e reduzir os comportamentos do uso compulsivo. E em Portugal, mais especificamente na cidade do Porto, os transportes públicos passaram a ser gratuitos desde a passada sexta-feira para os residentes no Porto que possuem o cartão municipal de Porto, anunciou o presidente da Câmara, Pedro Duarte. A medida cumpre uma das principais promessas eleitorais do atual executivo. Os jovens, até aos 23 anos, que já beneficiavam do passe gratuito, não necessitam de realizar qualquer procedimento. Já os restantes titulares do cartão municipal devem atualizar o título numa loja andante ou pay shop, num processo que demora apenas alguns segundos. Quem ainda não possui o cartão poderá solicitá-lo online ou no gabinete do munícipe. A gratuitidade será renovada através de um carregamento anual, permitindo aos residentes utilizar os transportes públicos sem custos ao longo do ano. E agora, direcionada à atualidade noticiosa de Sintra, a Polícia Municipal removeu durante o mês de junho 98 viaturas abandonadas do espaço público em várias zonas do concelho numa operação destinada a libertar lugares de estacionamento, melhorar a circulação rodoviária e reforçar a segurança. As intervenções incidiram sobretudo nas freguesias de Algueirão, Meio Martins e da União de Freguesias do Cacém e São Marcos. Segundo o presidente da Câmara Municipal, Marco Almeida, 38 dos veículos retirados tinham sido abandonados no concelho, apesar de não estarem registados em Sintra, um dado que o autarca destacou como particularmente curioso. E ainda durante este fim de semana, as festas da Vila de Casal de Câmara decorrem até domingo no Parque Urbano 25 de Abril de 1974, com dias de concertos, animação e convívio. A iniciativa de entrada gratuita promete juntar a população em mais de uma edição das celebrações da freguesia. O programa avança no sábado com a subida ao palco da dupla Cláudia Martins e Minhotos Marotos, também às 21h30, estando previsto um novo DJ set a partir da meia-noite. As festividades terminam este domingo com a atuação de Ana Duarte, marcada para as 18 horas. O evento é organizado pela Junta de Freguesia de Casal de Câmara, com o apoio da Câmara Municipal. E para terminar os serviços, municipalizados de Sintra informam que devido à substituição da válvula no reservatório dos Gêmeos, poderão ocorrer interrupções ou perturbações no fornecimento de água no dia 14 de julho, ou seja, na próxima terça-feira, entre as 10 e as 18 horas. Desta forma, os trabalhos de manutenção podem afetar temporariamente o abastecimento de água em algumas zonas de Massamá, Monte Abrão e Queluz. Mais informações específicas deve contactar a Câmara Municipal de Sintra ou visitar o site da autarquia. E é tudo por hoje. Quanto à informação, tenham um ótimo dia neste sábado de julho, sempre ao som da RCS.

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2: Os alpinistas conhecem bem o fenómeno do ar rarefeito. O ar rarefeito é o ar que contém menos oxigênio devido à diminuição da pressão atmosférica em altitudes elevadas. Quando os alpinistas sobem para montanhas muito altas, como o Monte Everest, a pressão do ar diminui significativamente. Isso torna o ar mais fino e com menos oxigênio disponível e que pode causar dificuldades respiratórias e outros sintomas relacionados à falta de oxigênio.
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1: O sofrimento humano é o assunto que maior incompreensão traz ao pensamento humano. É quase impossível não partilhar da ideia de que aquilo que sentimos ao enfrentar as dificuldades e as dores que a vida nos coloca é algo que não é natural em nós. A dor, o sofrimento e a morte são elementos estranhos na nossa vida. Quando pensamos em nos aproximarmos de Deus, temos a percepção que algo vai mudar neste aspecto. Muitos são iludidos com a ideia de prosperidade e ausência de problemas por se juntarem a uma determinada comunidade de fé. Em vez de nos aproximarmos de Deus pela necessidade de estar perto dele e de receber algo de profundo para a nossa vida, vamos até Deus com a esperança de sermos retirados da mira das dificuldades e do sofrimento. Quando olhamos para as vidas dos vários homens e mulheres da Bíblia, é fácil de entender que as coisas não funcionam bem assim. Embora possamos ver alguns episódios onde a dor foi retirada ou de alguém salvo da morte, regra geral, a vida não ocorreu dessa forma. Hoje queria refletir consigo sobre dois desses homens que passaram por momentos de dor e sofrimento e que pediram a Deus de forma insistente para não passarem por essas dificuldades. No entanto, Deus não interveio, pelo menos não da forma como eles entendiam. Um desses homens é o rei Davi. Davi teve um relacionamento com uma mulher que já era casada. Ela engravidou e Davi elaborou um plano para poder casar com essa mulher. Esse plano envolveu colocar o marido dela na frente de guerra, onde a morte era certa. Davi reconheceu o erro e pediu perdão a Deus pelo seu ato, embora muito do que tinha feito tinha tido um efeito irreversível. Nasce então a criança, que era fruto dessa relação, mas logo após o nascimento a criança teve uma grave doença. Diz-nos o texto que Davi suplicou a Deus pela criança, jejuava e passava as noites a dormir no chão. Davi passou 7 dias em súplicas a Deus e em jejum pela restauração da saúde do seu filho, no entanto, ele acabou por morrer. Quando soube da notícia da morte da criança, diz-nos o relato que Davi levantou-se então do chão, tomou banho, perfumou-se e mudou de roupa. Depois foi ao templo para adorar o Senhor. Em seguida, voltou a casa e pediu que lhe servissem uma refeição e comeu. Esta reação deixou os conselheiros de Davi confusos e a determinada altura foram ter com ele a pedir para explicar a sua reação. Davi respondeu, quando a criança ainda vivia, eu jejuava e chorava pensando que talvez o Senhor tivesse compaixão de mim e a deixasse viver. Mas agora que morreu, para que hei de jejuar mais, se não posso fazer que ela volte à vida? Um dia, irei para junto dela, mas ela não voltará mais para junto de mim. O segundo homem que lhe quero trazer hoje é Paulo. Na carta que Paulo escreveu aos cristãos de Corinto, ele vai referir que tem um problema na sua vida. Não sabemos a origem desse problema, mas percebemos que é algo que lhe provoca dor e sofrimento. A determinada altura ele escreve o seguinte, por 3 vezes pedi ao Senhor que o afastasse de mim. O pedido de Paulo a Deus para solucionar este problema foi insistente, até que Deus respondeu-lhe de uma forma que o levou a refletir profundamente sobre o seu problema. Paulo escreveu, ele respondeu-me, basta que tenhas a minha graça, pois a minha força manifesta-se melhor nas fraquezas. Por isso, acho melhor orgulhar-me das fraquezas, para que a força de Cristo deixe sobre mim. Por vezes, o facto de alguém acreditar na omnipotência de Deus significa que automaticamente ele tem de intervir em todas as situações de dor, sofrimento ou morte. É normal que tenhamos essa tendência, como teve Davi e Paulo, e não há nada de mal em fazer súplicas a Deus. O nosso problema é o deixar que seja Deus a decidir se intervém ou não, e quando intervém e como intervém. O que as histórias destes dois homens nos ensinam é que quando Deus não intervém, o nosso foco deve projetar-se para o futuro. Um futuro que está muito além do que conhecemos e do que vivemos, mas que nos foi prometido por Deus. Mas uma coisa Davi e Paulo tinham certeza, era que Deus os iria ajudar a viver com a realidade da perda e do sofrimento. O meu desejo é que nos momentos de sofrimento e de dor que vamos viver, possamos fazer como Davi, que louvou a Deus apesar do luto, porque é Ele que nos vai capacitar para ultrapassar esses momentos. Que também possamos fazer como Paulo, que aprendeu a viver com a condição que lhe causava dor e a confiar que a esperança da dádiva futura iria permitir suportar a dor presente. Que possamos compreender este método de aperfeiçoamento de Deus, que faz tirar do mal algo de bom. Haverá momentos em que Deus vai aliviar as nossas cargas, mas haverá outros em que Ele vai fortalecer os nossos ombros. E é aí que, apesar do sofrimento, saímos mais fortalecidos. Lembre-se sempre que o futuro que Deus tem para nós e a ação dEle na nossa vida a cada instante vão permitir prosseguir, como fez Davi e Paulo, apesar de não compreendermos tudo o que está à nossa volta e que nos causa dor. Que Deus se possa manifestar na sua vida para testemunho a outros, a partir do mal que vem à sua vida. Deus não traz o mal à vida das pessoas, mas Ele pega sempre nesse mal e consegue transformá-lo em algo valioso para a sua vida.
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1: O Eixolote. Quando eu era menino, falava como menino, sentia como menino, pensava como menino. Quando cheguei a ser homem, deixei as coisas próprias de menino. 1 Coríntios, capítulo 13, versículo 11. Não te preocupes com a pronúncia correta de Eixolote. É um nome dos antigos aztecas que significa monstro de água. O Eixolote é uma salamandra que vive no México e possui uma característica muito peculiar. Um bom número de eixolotes jamais cresce. Permanecem crianças a vida inteira, talvez durante 25 anos. Cada salamandra começa a vida como um ovo. Do ovo nasce uma larva aquática. No caso dos sapos, essas larvas são chamadas de girinos. Tal como acontece com os girinos, as larvas das salamandras também adquirem pernas e depois sobem para a terra, onde passam a vida adulta. Mas, no caso do axolote, os infantes frequentemente deixam de amadurecer. Por alguma razão, não transformam as suas guelras próprias de respiração aquática em pulmões como as outras salamandras. Os axolotes que não crescem estão destinados a permanecer como criaturas d'água pelo resto da vida, arrastando-se no fundo dos laguinhos como eternos filhotes. A razão pela qual alguns axolotes não crescem parece estar relacionada com a quantidade de alimento disponível. Onde há mais alimento em terra, maior é o número de axolotes que amadurecem. Mas, onde a terra é seca e árida, mais axolotes permanecem imaturos na água. Se há alimento para crescer, eles crescem. Caso contrário, não. Acredito que podemos tirar uma lição disto. O autor de Hebreus compara a nossa necessidade de alimento espiritual à diferença entre o leite e o alimento sólido. Um bebê bebe leite, e isso é praticamente tudo o que um cristão novo consegue aproveitar da palavra de Deus. Mas, quando crescemos na vida cristã, necessitamos de mais alimento. Devemos amadurecer. Há muito mais do que o leite da palavra de Deus, mas o alimento sólido é para os adultos, para aqueles que, pela prática, têm as suas faculdades exercitadas para discernir não somente o bem, mas também o mal. Hebreus 5:14. Jesus tornou possível o nosso crescimento até atingirmos a estatura completa de cristãos amadurecidos. Seria tolice permanecermos como infantes na palavra quando há tanto alimento disponível.
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1: Olá, seja bem-vindo ao Diário da Saúde, este espaço em antena, aqui na RCS, com informação clara e prática para viver melhor. Hoje convido a olhar para o seu prato com outros olhos. E se lhe dissesse que comer mais fruta e legumes pode ajudá-lo a dormir melhor já hoje? Sabemos que o sono é um dos pilares da saúde. Influencia o humor, a memória, a concentração e até o sistema imunitário. E quando falamos de sono, não falamos apenas de horas de sono, mas da sua qualidade, de um descanso profundo, contínuo e reparador. Um sono interrompido, leve ou fragmentado pode deixá-lo cansado mesmo depois de uma noite aparentemente longa. Sabemos que praticar exercício físico, reduzir a exposição a ecrãs à noite e criar um ambiente tranquilo no quarto são estratégias fundamentais. Porém, um estudo recente aponta outra prática que merece a nossa atenção: a ingestão de frutas e vegetais. A investigação foi conduzida pela Universidade de Chicago e pela Universidade de Colômbia, em Nova York, e analisou a relação entre o consumo de frutas e vegetais e a qualidade do sono nessa noite. Durante uma semana, 34 adultos saudáveis registaram tudo o que comiam. Ao mesmo tempo, utilizaram dispositivos portáteis que permitiram aos investigadores medir objetivamente a fragmentação do sono, isto é, quantas vezes acordavam ou mudavam de fase durante a noite. Os resultados foram claros. Os participantes que consumiram mais frutas e legumes apresentaram um sono menos fragmentado, mais estável e de melhor qualidade. O mesmo se verificou entre aqueles que ingeriram mais hidratos de carbono saudáveis. Os investigadores acreditam que o efeito positivo pode estar relacionado com os hidratos de carbono e a fibra presente nas frutas e nos vegetais. E aqui surge um dado particularmente interessante. Segundo o modelo estatístico utilizado na análise, cumprir a recomendação diária de 5 porções de fruta e legumes pode melhorar a qualidade do sono em cerca de 16%, e essa melhoria pode ser observada em menos de 24 horas. E o que significa, afinal, uma porção? Pode ser o equivalente a 8 morangos grandes, uma batata média ou 22 uvas. Pequenas escolhas que, somadas ao longo do dia, podem fazer uma diferença real à noite. Ainda assim, é importante referir que os dados desta investigação não são suficientes para demonstrar uma relação direta de causa e efeito. Outros fatores, como o contexto socioeconómico, pode influenciar tanto a alimentação como o sono. Mas a associação encontrada foi estatisticamente significativa e vem reforçar outras evidências científicas que ligam a alimentação à qualidade do sono. Além disso, estamos a falar de uma estratégia natural, acessível, sem necessidade de receita médica e que traz inúmeros outros benefícios para a saúde cardiovascular, metabólica e digestiva. Talvez, quando pensamos em melhorar o sono, a solução não passa apenas por escolher a almofada certa ou por contar carneiros, mas por reforçar a cor no prato. Mais verdes, vermelhos, laranjas e roxos, mais nutrientes, mais fibra e, quem sabe, noites mais tranquilas. Por hoje o Diário da Saúde fica por aqui. Lembre-se, pequenas escolhas diárias podem ter um impacto real no seu descanso. E dormir melhor é viver melhor. Por isso mesmo, cuide da sua alimentação, cuide do seu sono e cuide de si. Fique bem.
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0: Abrimos aqui mais um programa Bíblia Aberta para podermos, durante os próximos minutos, estarmos na presença de Deus, estarmos na Sua presença e podermos usufruir daquilo que a Bíblia tem para nos dizer sobre matérias tão importantes e tão necessárias à nossa vida hoje e que podem preparar a nossa vida para a eternidade. É sempre muito bom voltarmos à Sua companhia. Estivemos na semana passada, abrimos uma série nova de episódios agora sobre as duas cartas aos Coríntios. Iremos ver muitos aspectos que Paulo introduziu nestas duas cartas e que foram tão atuais no seu tempo, mas são tão atuais para os nossos dias de hoje, que é merecedor da nossa atenção e do nosso interesse. Por isso, poderá estar sempre connosco através do canal TV Novo Tempo na operadora Mel. Estamos no canal 186 da Mel. Se porventura não puder estar sempre, poderá estar ligado à Rádio RCS, e aí são 24 horas também, sobre 24 horas, poderá acompanhar-nos em toda a área metropolitana de Lisboa ou então até pela internet, e poderá também seguir-nos, se não tiver nenhuma destas alternativas, poderá seguir-nos através do nosso canal do YouTube Novo Tempo Portugal. Nós vamos iniciar este programa, mas eu gosto sempre de apresentar os meus convidados para que ao longo deste tempo possamos fazer aqui uma boa conversa. E como é habitual, nós temos connosco o Pedro Esteves, diretor da estação. Obrigado, Pedro, por estares connosco mais uma vez. Voltamos a ter a Hortelinda esta semana connosco. Olá, Hortelinda.
1: É um prazer, bom
0: dia. Obrigado. E neste caso temos como convidado não residente o Ruben Nóbrega. Olá, Ruben, obrigado por estares connosco.
2: Também é um prazer estar aqui com vocês.
0: E podermos ter a tua companhia para podermos desenvolver um pouco mais este tema. Neste episódio, nós vamos de alguma forma colocar o nosso foco na poderosa mensagem da cruz, porque Paulo vai ter todo um momento nas epístolas de Coríntios onde ele vai dar um foco e vai dar um destaque muito interessante à cruz como resposta aos problemas e às questões que surgiram naquelas duas igrejas. E por isso, Hortelinda, eu vou começar por ti, mas antes gostaria de lançar aqui um primeiro versículo para nosso ponto de partida, que está em 1 Coríntios capítulo 1, versículo 18. Se estiver com a sua Bíblia à mão, então poderá abrir em 1 Coríntios capítulo 1, versículo 18. Diz este versículo: porque a palavra da cruz é loucura para os que perecem, mas para nós que somos salvos é o poder de Deus. Porquê que a cruz, de alguma forma, pode ser vista como loucura para uns e ao mesmo tempo poder para outros? Será que isto vai revelar, de certa forma, a condição espiritual, a nossa condição espiritual enquanto seres humanos?
1: Sem dúvida, sem dúvida. O próprio apóstolo Paulo, na mesma epístola, um pouquinho mais longe, no capítulo 12 e no versículo 14, ele diz: ora, o homem natural não compreende as coisas do Espírito de Deus, porque lhe parecem loucura, justamente, e não pode entendê-las porque elas se discernem espiritualmente. Quer dizer que o homem entrega ao seu único recurso, o único meio de conhecimento, que é a razão, que é a sua inteligência, que é o seu intelecto, ele não consegue aceder às verdades de natureza espiritual. Não que Deus não lhe o queira revelar, porque Deus, o seu desejo é revelar a sua vontade e dar a sua luz. Mas porque a razão, por muito desenvolvida que esteja, por muito inteligente que seja o homem, por muitos meios que ele tenha realmente desenvolvido, ele não consegue, é insuficiente para compreender as coisas de Deus, porque, como diz o apóstolo, elas discernem-se espiritualmente. Logo, para compreendermos as coisas espirituais, nós necessitamos de uma abertura ao Espírito de Deus. É o Espírito de Deus que pode fazer-nos compreender isso. E esse conhecimento começa, diríamos, por um ato de fé. É fé, a fé é como um par de óculos, não é? Eu, se tirar os meus óculos, eu não vejo nada, não vejo quase as vossas caras. Quando eu ponho os meus óculos, eu vejo tudo nítida, distintamente e claramente. Porquê? Porque os meus óculos me permitem de ver a realidade como ela é. A fé é a mesma coisa, portanto, a fé é uma abertura ao Espírito de Deus. E é o Espírito de Deus que nos vai levar a compreender aquilo que por nós mesmos não seria compreensível. Eu gostaria de dizer, às vezes as pessoas pensam que a fé é a irracionalidade, e muitas pessoas pensam que para ter fé têm que dar um tiro na sua racionalidade, na sua inteligência. E eu quero dizer que a fé é um ato racional. A fé é também um ato de vontade, tal como o amor, que é um ato de vontade, a fé também é um ato de vontade. E é a vontade de fazer confiança a qualquer coisa que Deus já deu, que é a sua revelação, que é a sua palavra. Logo, a fé tem o fundamento, que é a confiança na palavra de Deus. Deus falou, e a fé realmente faz confiança ao que Deus diz. Geralmente as pessoas querem compreender para crer, não é? Pois a proposta que Deus nos faz é inversa. É preciso crer, fazer esta confiança, este sim a Deus, para então poderes compreender, não é? Então podemos dizer que de todas as coisas espirituais que são mais difíceis de compreender para o ser humano é a cruz. Não é? A cruz parece mesmo o triunfo da irracionalidade. Por exemplo, diz-nos o texto que para os judeus, não é? Ela é escândalo. Os judeus que esperavam o seu Messias, mas com expectativas demasiado imediatas, terra a terra, para aqui e agora, um Messias pendurado numa cruz. É uma inutilidade, é um escândalo.
0: Quando eles queriam um rei que vencesse todas as outras nações, não é?
1: Que os tornasse realmente a nação soberana sobre todas as outras, não é? Que reivindicasse a superioridade do povo judeu. E então aparece um Messias pendurado numa cruz. Digo que para além da decepção, é para os judeus uma vergonha que eles não podem realmente aceitar. Este não era o Messias que eles realmente esperavam. A cruz é efetivamente escândalo, é pedra de tropeço, não é? Para os gregos, iluminados pela razão e pela necessidade de compreender, pela necessidade da lógica, realmente um salvador do mundo pendurado numa cruz, enfim, não é muito útil, não é? E sobretudo não é lógico. Já ouvimos falar daquele grafite do segundo século, não é? Por volta do ano 200, em que aparece o Cristo crucificado na cruz com uma cabeça de asno.
3: O Alexamenos.
1: Alexamenos, exatamente. Com uma cabeça de asno, portanto, e com um jovem que o adora, não é? E diz que é o seu Deus. Acho que é o jovem que se chama Alexamenos. E então, isto mostra o choque que foi apresentar a cruz como centro de uma mensagem realmente salvífica para a humanidade. Os homens não podiam realmente compreender. Sem o Espírito de Deus, sem a revelação de Deus, não é possível compreender.
0: Há mesmo uma rejeição, não é?
1: Há mesmo uma rejeição deste Deus.
0: De tudo aquilo que Deus deu à humanidade.
1: Os homens compreendem que alguém pode salvar se estiver vivo.
0: Pois.
1: E for forte e poderoso. Que alguém possa salvar morto pendurado numa cruz é ilógico, é efetivamente ilógico. Mas aqueles que se abrem à lógica de Deus, não é? Aqueles que se abrem ao Espírito de Deus, à sua palavra, ao seu convite, isso tem todo o sentido, não é? Podem compreender que é morrendo, e aqui está o paradoxo, não é? É morrendo que Jesus nos dá a vida. É morrendo que Ele nos salva. É passando pela morte que Ele domina e vence aquele que tem o império da morte, que é o diabo. Então, pela fé, nós compreendemos que a morte de Cristo, efetuada na cruz, porque é a morte de Cristo que nos salva, não é nem por ser na cruz, mas como ela foi efetuada na cruz, é finalmente o poder de Deus, porque é através dessa entrega, desse dom de Jesus, dessa morte, que Deus vai poder utilizar uma vida perfeita que lhe é entregue para poder libertar, portanto, todos os que estão condenados à morte, da morte. Logo, a cruz, como dizias no início, é efetivamente a resposta de Deus ao problema humano, que é o pecado, não é? Através da morte de Cristo na cruz, Deus faz triunfar a vida eterna para todos. Jesus disse no Evangelho de São João, ele disse: eu, quando for levantado da terra, todos atrairei a mim. E depois o apóstolo acrescenta dizendo, e ele disse isto significando de que morte havia de morrer. Era a morte da cruz. Então há um significado por ser na cruz, não é? Porque na cruz Jesus diz que ele atrairá todos a si. E realmente esta imagem que Cristo deixa para a humanidade é de um Deus de braços abertos na cruz, convidando e acolhendo todos aqueles que creem e que vêm a Ele em busca da solução para o problema essencial, que é realmente o problema da morte, que é consequência do pecado. Uhum. Não é?
0: É muito interessante ver que Paulo vai colocar no centro da sua pregação, naquilo que foi os muitos discursos que fez, os muitos conselhos, as conversas que ele teve de forma privada e pública, ele vai colocar no centro da sua pregação este ser que é Cristo. Aliás, se nós formos a 1 Coríntios capítulo 2, versículo 2, nós encontramos esta certeza: porque nada me propus saber entre vós, senão a Jesus Cristo e este crucificado. Paulo aqui é muito claro. E Pedro, eu gostava que nós pudéssemos avançar um pouquinho. Por que razão Paulo vai escolher colocar Cristo crucificado no centro da sua mensagem? Bem, na verdade, este não era um sinal que os judeus estavam à espera ou que ansiavam. Como é que isto pode moldar a nossa experiência hoje, como cristãos, nos nossos dias?
3: É, a centralidade da cruz, ela não apenas molda a experiência dos crentes, dos cristãos, mas mais do que moldar, ela é a própria essência da mensagem cristã. Portanto, quando nós desmultiplicamos e declinamos um pouco os vários significados e implicações da cruz, Ordelinda já fez isso agora aqui em parte, eu vou fazê-lo agora também. Quer dizer, declinar mais alguns significados, a conclusão a que vamos chegar é que tudo na vida cristã, de alguma maneira, está conectado com o facto de que Cristo entregou a sua vida. Portanto, a cruz, obviamente, tem essa dimensão simbólica. Não é por ser uma cruz, é porque a morte de Cristo e tudo o que isso implica é a cruz, porque foi a forma como aconteceu, não é? O objeto é instrumental. Por isso nós não usamos a cruz como um clichê ou como um amuleto. A cruz foi, naquele momento específico da história em que Jesus viveu, era um instrumento de morte e de condenação, e portanto foi esse
1: foi
3: que aconteceu.
1: Meio que
3: se Jesus estivesse noutra época, provavelmente numa outra sociedade, por exemplo, teria sido outra realidade.
1: Mas Deus sabe tirar proveito até mesmo destes detalhes.
3: Claro,
1: não é?
3: Claro. Exatamente.
0: Mas também há uma questão muito interessante de nós vermos que Cristo foi, ou neste caso Deus até o Pai, foi ao limite dos limites. Sim. Ou seja, conseguiu percorrer o caminho mais profundo para salvar o homem, não é? Não foi uma coisa ligeira, não foi algo simples. Não é?
3: Ou seja, a implicação foi total.
0: Total.
3: Sua entrega foi até ao fim, não é? Jesus disse aos discípulos depois da ceia, no fundo quando ele já estava a partir para esses momentos derradeiros, diz o Evangelho de João que tendo amado, amou-os até o fim. Uhum. Portanto, é a disponibilidade para a entrega total. Portanto, obviamente que a cruz é essa ideia da radicalidade do amor de Deus.
0: Uhum.
3: Que vai ao limite da entrega. E a teologia de Paulo não é só uma teologia cristocêntrica, que em si mesmo já é uma expressão muito importante. Não sei como é que se pode traduzir isso nessa, mas a cruz é que é o centro. É como se ainda houvesse um centro um pouco mais central do que é Cristo. Uhum. E essa centralidade está na cruz. Por isso aqui, como leste há pouco, eu só para relembrar, ele dizia: nada me propus saber senão não Cristo e este crucificado. Então, Cristo já está no centro, então o que Paulo está a dizer é: se eu for explorar ainda um pouco mais o que é que está no centro do que é Cristo, é a cruz que eu vou encontrar.
2: Como se fosse o resumo da vida de Cristo.
3: É um resumo, ali expressa-se exatamente quem ele é.
1: E cumpre-se a sua missão, sem isso ele não chegaria lá.
3: Porque ele disse: eu vim para dar a vida por muitos, disse: eu vim para servir. E é ali que se consuma tudo, não é? Paulo, quando escreveu aos Gálatas, disse... creio que é no capítulo 4, em que ele diz: longe de mim esteja gloriar-me noutra qualquer coisa a não ser a cruz de Cristo. Outra vez a ideia de que não é só Cristo que está no centro, mas a cruz ainda representa uma centralidade maior. Então, tirando para nós algumas implicações disso, como a tua pergunta desafiava um pouco para a nossa própria experiência como cristãos, eu vejo pelo menos aqui três elementos que acho que é importante salientar. O primeiro, talvez um pouco mais teológico, no sentido de que a cruz é o fundamento da salvação. Nós podemos dizer que uma das grandes metanarrativas da Bíblia, que é uma das grandes histórias na Bíblia, que está acima das narrativas e das pequenas histórias, não é? Porque a Bíblia em si é um livro de metanarrativas, Quer dizer, a Bíblia não existe para nos contar a história específica de Adão e Eva ou de Abraão. Não é a curiosidade de saber o que aconteceu com Josué ou com Moisés. Essas histórias e essas narrativas, elas estão ao serviço de uma narrativa maior. E essa grande metanarrativa bíblica, obviamente que o plano da salvação é uma dessas grandes metanarrativas. Quer dizer, nós encontramos desde o princípio até ao fim uma explicação sobre porque é que existe um plano da salvação. Porque é que nós precisamos de salvação? E como é que se pode adquirir essa salvação? É nesse sentido que as histórias e os livros da Bíblia estão muito conectados. Ora, a cruz é um dos fundamentos da salvação. Porquê? Porque a morte é uma consequência do pecado e, portanto, é preciso um tratamento de justiça em relação ao desafio que o pecado representa, por ser uma inclinação contrária a Deus. É como se alguém escolhe morrer por sua própria vontade. E como o afastamento de Deus é uma escolha humana, e essencialmente é isso o pecado, porque Deus é a fonte da vida. Por isso é que o livro do Gênesis e a história do Éden é uma história absolutamente extraordinária para representar bem esta, todas estas verdades, mesmo se ali são numa história aparentemente tão simples.
1: Não se pode pregar o Evangelho sem o Gênesis, porque não faz sentido.
3: Não dá, não é? E ali nós percebemos essa ideia de que Deus é apresentado como a fonte da vida, Ele é que superou em nós o fogo da vida. Portanto, é pela conexão com Ele que nós temos vida. Mas quando nós lhe voltamos as costas e dizemos, ah, Ele diz isso, é Ele que sopra em mim, mas eu quero experimentar por mim mesmo. Portanto, esse afastamento da fonte da vida condena-nos à morte. No fundo, é esta a essência da ideia de que o pecado nos separa de Deus. Porque se nós nos afastamos do autor da vida, forçosamente nós colocamos-nos num caminho de morte. Seria um pouco, para usar uma imagem, se um recém-nascido pudesse ter a capacidade de dizer, eu não vou, não quero o leite da minha mãe. E se ele tomasse essa opção, né, é apenas uma imagem, é evidente que ele estava condenado à morte, porque ele, como fisicamente não tem condição para ir buscar alimento, não anda, não se move, ou a mãe lhe dá, ou ele morre. Portanto, vamos imaginar que um bebê ter a força de dizer, não, eu não tomo da mama da minha mãe. Automaticamente era como uma autocondenação. É o que nós fazemos quando somos seres totalmente dependentes do Criador e dizemos, não, eu quero experimentar viver sem o Criador, é o mesmo que dizer eu quero morrer. Noutro sentido. É isto que justifica que nesse plano extraordinário a morte apareça como uma solução, uma necessidade. Porque nós auto-escolhemos a morte. E, portanto, a cruz representa a ideia de que Deus colocou como parte do plano para ser possível um reequilíbrio de que não tivéssemos que ser nós a morrer, ou seja, nós não temos que escolher morrer, porque tal como escolhemos a morte, Jesus também escolheu morrer. É nesse sentido que a nossa liberdade para ter escolhido a morte foi substituída pela liberdade de Jesus de escolher morrer. Por isso é que as duas coisas equilibram-se. Por isso a Bíblia tantas vezes diz que nós somos justificados pela redenção que há em Cristo Jesus. Isto diz, por exemplo, o apóstolo Paulo aos Romanos, capítulo 3, versículo 24. Ou seja, tem que haver uma coisa que é feita por nós, porque a nossa escolha errada já foi feita. Na segunda carta aos Coríntios, se calhar ainda vamos ler este texto lá mais para a frente, não é? Em algum momento, o apóstolo diz, aquele que não conheceu o pecado, esse é que se fez pecado por nós. Então, a cruz é o evangelho. É a ideia de que há uma boa nova, de que aquilo que eu não consigo fazer para ter a salvação, Deus consegue através de Jesus. Mas depois, temos as implicações, e eu queria terminar com isso, as implicações um pouco mais práticas para a nossa vida, mais reais, que é a ideia de que a cruz não apenas faz parte desse projeto de salvação, mas a cruz também tem um poder transformador em nós. Porquê? Porque a experiência cristã, ela, em Jesus, ela tem uma espécie de referência. Essa referência tem a ver com entrega, com renúncia, com dependência. Por exemplo, o apóstolo Paulo expressou isso em textos muito conhecidos como já estou crucificado com Cristo e vivo não mais eu, mas Cristo vive em mim. Claro que isto é uma imagem. A ideia de estar crucificado com Ele é esta ideia de que eu aprendi com Cristo a renunciar.
1: Mesmo.
3: Se calhar a apetites, a paixões, a vontades, a temperamentos não controlados. Mas Jesus, por exemplo, antes mesmo da cruz, usou a cruz também como essa referência para a nossa vida. Quando ele disse, se alguém quiser vir após mim, negue-se a si mesmo, toma a sua cruz e siga-me. Jesus já usou a ideia da cruz como esse espaço de transformação. Quer dizer, eu preciso de ter uma experiência de vida que só consigo consumar quando eu renuncio. Mas finalmente, a cruz também molda, ela representa uma imagem e o poder de moldar os meus relacionamentos. Porquê? Porque a cruz é a representação da máxima humildade, do amor sacrificial, da ideia de que eu vivo disponível para servir o outro de uma tal forma que eu ponho o bem do outro antes do meu próprio bem. E se pensarmos bem, isto é um modelo das relações humanas. Não é em vão que o apóstolo Paulo, por exemplo, diz aos maridos que amem as suas esposas como Cristo amou a igreja e assim se entregou por ela. Aquela ideia de que o amor é sacrifício. Estás disponível para o sacrifício. Aos Efésios, Paulo dizia assim, andai em amor como também Cristo vos amou e se entregou a si mesmo. Então, a entrega de si mesmo torna-se uma espécie de referência da maneira como nós devemos amar os outros. Então, a cruz, em certo sentido, ela define a maneira como nós amamos as pessoas, como servimos os outros, como lidamos com o sofrimento e como compreendemos o amor de Deus. A cruz sintetiza todas estas coisas.
0: Pegando nas tuas palavras, talvez possamos dizer que a cruz reconcilia-nos com Deus. Ou seja, faz-nos permite que nós façamos o caminho, digamos, inverso àquilo que nós fazemos, o caminho de volta a Cristo. Eu gostava de pegar aqui em tudo aquilo que o Pedro disse, juntando agora Colossenses capítulo 1, versículo 20. Porque em Colossenses capítulo 1, versículo 20, diz que, havendo por ele feito a paz pelo sangue da sua cruz, por meio dele reconciliasse consigo mesmo todas as coisas, tanto as que estão na terra como as que estão nos céus. A necessidade que Cristo viu de reconciliar o céu com a terra e a terra com o céu. Ruben, o que é que isto pode significar, esta reconciliação realizada por Cristo na cruz? Será que nós podemos dizer que isto transforma a nossa relação com Deus e até mesmo com os outros?
2: O próprio verbo reconciliar é um verbo que nos incomoda logo, não é? É um verbo, não é um verbo fácil, não é um verbo que nos saia num primeiro momento.
0: Não é assim tão natural em nós.
2: Não é assim uma coisa que está inata em nós, não é? O reconciliar, para mim, mal eu ouço este verbo, não é? Para já tem que haver sempre duas partes, não é? E depois tem que haver duas partes que não estão bem uma com a outra, não é? Há aqui um problema entre as partes.
0: Que citam necessidade de reconciliação.
2: Há um conflito, não é? Há aqui alguma coisa que não está a correr bem. Tu dizes alguma coisa e eu não me revejo nisso, ou estou mesmo contra aquilo que tu dizes. E realmente essa reconciliação e este verbo toma lugar por tudo aquilo que o Pedro e a Hortelinda também disseram, não é? Porque nós, pela nossa escolha, desde o Éden, nós escolhemos outra coisa e decidimos então nos afastar do Criador. Afastámo-nos bastante, não é? E vemos os frutos desse afastamento logo. Vemos a morte, não é? Os dois irmãos, os filhos de Adão e Eva, aquele ato incrível, não é? Como é que dois seres ali, quase acabados de sair de uma família perfeita, um mata o outro. Começamos logo a ver coisas estranhas que este afastamento de Deus provoca em nós. Mas esta reconciliação é necessária e nós vemos e sabemos nós no nosso coração que ela é necessária. Basta pensar em pais e filhos, irmãos, basta pensar em amigos, marido e mulher. E há bocado falámos de palavras como humildade, mas às vezes não gostamos de falar de outras como humilhação, não é? E muitas das vezes em Coríntios e em outros lugares aparece a expressão e a palavra humilhação, não é? Jesus passou por uma humilhação. Não foi eu acho que no nosso mundo a humildade é bem vista, não é? E é muito bem visto nós vermos que alguém foi humilde, foi se errou, assumiu a sua culpa. Mas sermos humilhados e não respondermos já não é tão bem visto. E a humilhação de Jesus foi humilhação, quando nós vemos tudo aquilo que aconteceu na cruz, momentos que Jesus foi cuspido, Jesus foi batido, Jesus foi... tiraram-lhe a roupa, não é? Puseram-no a nu. Jesus foi mesmo humilhado.
0: Aliás, havia muita gente ali naquela multidão que esperava ver a reação de Jesus, não é?
2: É que a morte de Jesus não é uma morte que alguém matou alguém. É uma morte que foi toda a gente que estava ali à volta, uma multidão, assumiu aquela morte, desejou aquela morte. Jesus foi humilhado por todos aqueles que ali estavam. Poucos estavam a tentar defender Jesus ali naquele momento. E a humilhação por a qual Jesus passou é realmente estranha. E por isso é que Paulo diz que é uma loucura. Porque nós, às vezes, eu penso, por exemplo, num assalto, não é? Nós homens, se formos assaltados, a nossa esposa estiver no carro, se estivermos a ser assaltados, o que é que o mundo espera de nós? O que é que espera de nós? Que nós possamos sair e defender a nossa mulher, talvez com força, talvez com violência. Mas a proposta do Evangelho às vezes é a humilhação. É, queres-me roubar? Queres levar o meu computador? Então, olha, leva o computador. Precisas de mais alguma coisa? É o que Jesus diz, né? Se tu queres a minha capa, se calhar eu posso-te dar a capa e mais alguma coisa, porque tu podes precisar de mais alguma coisa. E o Evangelho é esta loucura. A humilhação é assim uma loucura de tu dizeres, olha, eu se calhar até tenho razão, mas eu vou-me calar porque a minha esposa, se calhar mais vale termos a paz, não é? Este versículo é interessante porque associa o sangue, o sacrifício de Jesus, a paz. Que havendo por ele feito a paz pelo sangue, pelo sacrifício, pela humilhação, nós podemos chegar à paz. E isto é uma coisa que não vem de nós. Nós, no assalto, vamos querer repostar. Se nos tiram o nosso computador, nós vamos querer defender. Se não está em nós. Se nós tivermos razão, nós vamos argumentar, não é? Com a nossa esposa. Eu fiz isto. Temos 50 argumentos lógicos. Mas o Evangelho não é isso, não é? E é por isso que ele tem que fazer alguma coisa em nós para já restabelecer e reconciliar primeiro a minha relação com Deus. Fazer ele que faça esse milagre em nós, porque não está em nós. Para que depois nós possamos ter o senso ou a capacidade de poder fazer isso com os outros, que é a dimensão da terra, não é? Que este verso também diz.
0: Muito bem, a nossa conversa está ótima. Já estivemos aqui, digamos, chegamos a uma conclusão que a cruz é sem dúvida um símbolo da fé. Vimos também que a mensagem, esta mensagem no primeiro ano, no primeiro século, foi uma mensagem extremamente chocante para muitos, não é? Mas o que é certo é que Cristo foi ao limite, Deus foi ao limite, entregando o seu próprio Filho para nos resgatar. E agora terminamos esta primeira parte falando um pouquinho da humildade e da humilhação, aquilo que o Senhor Deus passou para nós podermos ser recuperados. Nós vamos fazer uma curta paragem. São apenas poucos segundos, um minuto se tanto. Fique desse lado, não saia daí, porque voltamos para a segunda parte. Temos muito mais para dizer sobre este tema. Até já.
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0: Estamos de volta para a segunda parte do Bíblia Aberta de hoje. Nós estamos numa nova temporada, estamos a colocar o nosso foco em duas cartas que Paulo escreveu aos Coríntios e, por isso, dentro destas cartas nós vamos encontrar muitas coisas que nos são muito úteis para a nossa vida hoje e que poderão dar-nos uma capacitação para a nossa vida na eternidade. Estamos hoje a falar sobre a cruz, estamos hoje a ver o foco Cristo na cruz. Antes de continuarmos, eu quero dizer-lhe que temos um guia de estudo também para lhe oferecer. 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Meus amigos, a cruz significa, ou melhor, a cruz depende, vamos dizer assim, do modo como nós olhamos para ela, não é? Alguns olharam para ela como loucura, outros olharam para ela como o poder que vem de Deus. E por isso, na nossa conversa, eu gostava agora de chamar aqui uma outra epístola, que não é propriamente a epístola aos Coríntios, é uma também não lhe vou chamar epístola, é uma carta, digamos assim, de Pedro, não é? Primeira de Pedro, no capítulo 2, versículo 24, nós lemos esta passagem: levando ele mesmo em seu corpo os nossos pecados sobre o madeiro, para que, mortos para os pecados, pudéssemos viver para a justiça, e pelas suas feridas fomos sarados, ou fostes sarados. Hortelinda, como é que o sacrifício de Cristo, nesta perspectiva que nos é dada aqui por Pedro, o sacrifício de Cristo na cruz pode revelar tanto a gravidade do pecado, como também a profundidade do amor de Deus, e que o Pedro, em parte, já aqui há pouquinho, nos falou um pouquinho sobre isto.
1: Tu dizias que cada um olha para a cruz e vê coisas diferentes. E nós podemos dizer que hoje, no cristianismo, existem correntes de pensamento que não veem na cruz nenhum valor salvífico. Portanto, para esta corrente de pensamento liberal, a redenção que Cristo traz, não a traz com a sua morte, traz com a sua vida.
0: O termo que Paulo utiliza continua a ser atual.
1: Continua,
0: não é?
1: A ser atual. Loucura. É loucura para uns e é inutilidade para outros. Portanto, para esta corrente nova do cristianismo, a cruz é unicamente o que os homens fizeram a Cristo, não é? Não tem nenhum valor em si mesma, porque o valor de Cristo está na sua vida perfeita, está nele, na sua mensagem, está nele realmente ser um modelo para os seres humanos, não é? A morte expiatória não tem realmente valor, não é? Geralmente estes desenvolvimentos estão ligados à crença da teoria da evolução, não é? Porque para muitos cristãos, para conjugarem a revelação com a evolução, é qualquer coisa de impossível, não é? Portanto, para a evolução, o homem é melhor amanhã do que foi hoje, é melhor hoje do que foi ontem, está realmente no crescendo progressivo. O pecado, quando é que teve origem? O mal faz parte das contingências da evolução, da necessidade, portanto, de evoluir, e logo não há necessidade de uma redenção, há necessidade de um modelo para crescer, e é isso que eles dizem que foi Jesus Cristo, não é? Portanto, segundo esta visão, o homem vai de bem para melhor. O que a Bíblia, o apóstolo Paulo, contraria, ele diz que o homem vai de mal para pior, enganando e, portanto, enganando-se a si mesmo. Ele diz isto na 2 Epístola de Timóteo, no capítulo 3. Ora, segundo a palavra de Deus, quando nós pegamos na palavra de Deus, e há pouco o Pedro falava nesta importância de conhecermos a Bíblia, os Gênesis, há um problema lá na origem, não é? Há um problema lá no início. O homem não caminha para um caminho mais perfeito. O homem caiu de um caminho perfeito, não é? O homem, há uma queda. A narrativa bíblica implica esta queda, traduz esta queda. há uma queda, não é? Que cria um problema ao homem. Há um corte de ligação ao reivindicar a sua autonomia, a sua independência em relação a Deus, em relação às leis da vida que Deus estabelece, ao reivindicar a sua independência e autonomia em relação a isto. O homem corta-se com Deus. O pecado é isso mesmo, é um corte numa ligação vital. Portanto, o homem, a partir do momento em que se toma ele o lugar de Deus, o Pedro há pouco falava do bebê que decide não mamar, não é? É o ser criado que decide viver separado do Criador, escolhe a morte, foi isso que Deus lhe diz, não é? Escolhes a morte, no dia em que desobedeceres, escolhes a morte. Então, o homem, pela sua escolha, ele inviabiliza realmente este projeto de Deus ao renunciar, ao não querer esta dependência em relação a Deus. Então, o homem, para ser restaurado, para ser recuperado, para a sua posição original de voltar a estar em ligação com Deus e receber a vida plena e eterna que vem de Deus, o homem necessitava, era necessário um homem que pudesse fazer no positivo aquilo que Adão fez no negativo. Um homem que fosse perfeito, fiel a Deus e que morresse no nosso lugar, não é? Um homem que, ao morrer, a sua morte não fosse uma consequência do seu pecado, para que ela pudesse ser redentora para aqueles que morrem por causa do seu pecado. É algo simples, mas sempre que o queremos explicar nos parece muito rico. Há muitas ideias, não é? Mas só em Jesus Cristo é que é possível fazer esta reconciliação. Aliás, é isso que quer dizer a palavra religião, quer dizer religar. Jesus Cristo religa-nos a Deus, não é? Porque o homem não pode mais ter naturalmente, nem por si, essa ligação. É unicamente através de Jesus. A nossa ligação com Deus é sempre agora através, portanto, de Jesus. Porque, como diz na Epístola aos Romanos, o salário do pecado é a morte, é o corte. Mas o dom gratuito de Deus é a vida em Jesus Cristo, não é? Então, esse texto de Pedro que tu leste, encontramos muitos outros, que falam realmente desta centralidade, portanto, da morte de Cristo, esta necessidade da vítima, de que alguém realmente morresse. Vemos isso tanto no Antigo como no Novo Testamento, na Isaías 53, e também muitos textos do Novo Testamento, já foi referido aqui a um, em que diz que ele, Jesus, é o Cordeiro de Deus que tira o pecado do mundo. Portanto, ele é aquele que vem e dá a sua vida pelo mundo. E isto era tão importante que todo o Antigo Testamento gira à volta disto. Toda a formação que Deus faz ao povo de Israel no Antigo Testamento gira à volta desta necessidade de sacrifício e desta substituição de um pecador por um inocente. Vemos isso em todo o sistema sacrificial, portanto, do templo, não é? Que era o centro da vida do povo. A vida do povo girava à volta do templo, do santuário, e o núcleo do santuário era o sacrifício, portanto, do inocente. Isto era já uma prefiguração, portanto, do plano da salvação. Então, foi necessária esta entrega de Jesus, como já foi dito aqui. É uma entrega que começa nem é na cruz. A cruz é realmente o centro, como tinha dito há pouco o Pedro. Mas antes da cruz há ainda um outro sacrifício, que é a encarnação. É porque, para nos salvar, o Filho de Deus teve que se tornar homem.
0: O próprio construtor teve que se construir.
1: Exatamente, o Criador tornou-se criatura. Isto é qualquer coisa, é um mistério que nós não podemos compreender. Como criatura, depois ele morre. Mas já o tornar-se criatura é um baixar, um abdicar, um renunciar, já até mesmo quase a uma natureza, não é? Ele permanece sempre Deus, mas ele renuncia a manifestar essa natureza. Ele vive apenas, portanto, como homem. Logo, e depois vive, como diz o apóstolo Paulo em Filipenses, não é? No capítulo 2, aquele que era em forma de Deus, não teve por usurpação ser igual a Deus, mas tornou-se, tomou a forma de homem, a forma de servo, e estado na forma de servo, foi humilde até à morte, e morte de cruz. Portanto, a morte é realmente o culminar de toda esta experiência, não é? que depois vai ser coroada com a ressurreição, não é? Que é a resposta de Deus a esta experiência que Jesus viveu. Então, esta morte expiatória de Cristo, este sacrifício de Deus, que tem que se tornar criatura e que tem que morrer como criatura, mostra o problema que é o pecado. O pecado não é assim uma coisa, enfim, sem importância. Às vezes as pessoas dizem: e porquê é que Deus não perdoa apenas? Não foi possível perdoar só. O preço, o perdão para nós não tem um preço, é de graça. Mas para nos perdoar, Deus teve que pagar um preço imenso para recuperar essa tal criatura perdida. Então a cruz revela simultaneamente a gravidade do pecado. Foi necessário este sacrifício, não é? Até ali. E também revela ao mesmo tempo o amor de Deus, que não renunciou, não procurou soluções fáceis, que não era possível. Só era possível com esta escolha difícil de renúncia total, e o amor de Deus foi até ali. Ele não se poupou realmente a nenhum sacrifício, não é? É por isso que o apóstolo Paulo diz: aquele que nem o seu próprio filho poupou, como é que ele não nos vai dar tudo o que nós necessitamos? Ou seja, a cruz é a revelação da maior renúncia, do maior dom de amor de Deus para a humanidade. Não há como duvidar. Duvidar do amor de Deus, eu penso que é o maior pecado que nós podemos cometer na nossa prática.
0: E quando vemos Deus que, com o seu poder, com a sua palavra, fez, não é?
1: Exatamente.
0: E muito provavelmente com a sua palavra Deus conseguia destruir o mal. Não temos dúvidas disso.
1: E até fazer outro homem. Mas ele não quis. Ele quis este.
0: E foi exatamente pelo caminho mais difícil, como dizia o Ruben há pouco, da verdadeira humilhação, para nos resgatar. É muito interessante que Paulo tem uma outra passagem que eu gostava de introduzir aqui também para desenvolvermos o nosso pensamento, que está em 1 Coríntios capítulo 1, versículo 25. 1 Coríntios capítulo 1, versículo 25, nós podemos ler: porque a loucura de Deus... E Paulo agora vai colocar a loucura, digamos, do lado de Deus. Porque a loucura de Deus é mais sábia do que os homens, e a fraqueza de Deus é mais forte do que os homens. É interessante esta passagem. Ruben, de que forma nós podemos olhar para a cruz e ela desafiar os nossos padrões humanos, digamos assim, quer de sabedoria, quer de poder? Será que isto poderá ser um obstáculo para muitos de nós?
2: Toda esta história, esta metanarrativa que o Pedro estava há pouco a falar, até antes da cruz, já para nós, a forma de fazer as coisas, já para o povo de Israel, já parecia loucura. Não foi preciso a cruz chegar para eles acharem que muitas das formas de Deus atuar já parecia o que aqui Paulo diz: loucura, parecia escândalo, parecia uma coisa contrária àquilo que era normal fazer.
0: Nunca vista.
2: Não é? Nunca vista. E, aliás, essa forma de Deus se apresentar a nós de uma forma diferente foi para o ser humano até foi difícil desde o início, não é? E, aliás, por causa disso nós desconfiamos, não é? Desconfiamos daquilo que Deus estava a dizer. Nós achamos que esta loucura de Deus é mesmo uma loucura, não se encaixa, não é lógica nos argumentos. Eu lembro-me que ainda há pouco tempo, com textos bíblicos, eu fazia um estudo e parecia-me, na minha lógica, eu gosto muito, talvez tenha uma mente um bocado ligada à matemática, e gosto que 1 + 1 = 2, não é? E todos nós gostamos de ter essas certezas. E comecei a estudar e aqueles argumentos pareciam-me bem, parecia uma sequência. E cheguei a uma conclusão, mas depois li outro texto que mudou-me completamente o sentido, e eu percebi de outra maneira. Às vezes, na sabedoria de Deus, 1 + 1 não são 2. E quando a Hortelinda falava, não é, que a proposta de Deus, quando nós pecamos, foi: se tu pecaste é a morte, é estranho, não é? É estranho. Parece que de alguma forma Deus nos estava a colocar ali num final de caminho. Mas a verdade é que quando nós estudamos e vemos o resultado da morte e a miséria que a morte traz, e nós podemos ver no nosso mundo atual o estado, a calamidade que está, nós estamos a presenciar guerras quase em todo o lado do mundo. Nós vemos crianças sem pais em todo o lado do mundo. Nós vemos que Deus sabe perfeitamente o resultado o resultado do pecado e o resultado de nós nos afastarmos, de nós nos afastarmos de Deus. Por isso ele traz a sua loucura, por isso ele traz a sua forma, a sua cruz, não é? E este instrumento que nos vai reconciliar e nos aproximar dele, porque ele realmente não nos quer confundir, mas nos quer dar certezas. Especialmente eu gosto aqui de uma parte que diz que a cruz também é um instrumento de loucura, mas também para nós não nos gloriarmos. Uhum. Se um mais um for dois, eu não preciso de ter Deus na equação. Se a lógica humana der para resolver o problema do pecado, claro. Deus não
0: nós não procuramos Deus.
2: E nós, seres humanos, rapidamente damos glórias a nós mesmos. Quantas e quantas vezes nós já chegámos ao final de termos visto, sei lá, uma tese de mestrado, um concerto espetacular. Chegamos ao final e o que é que nós fazemos? Batemos todos palmas. Damos glória ao homem de que uma forma brilhante conseguiu chegar àquele resultado. Nunca chegamos à conclusão que ele só chegou àquele resultado porque Deus lhe infundiu características, dons, vida, deixou-o respirar naquele dia para que ele conseguisse chegar àquele momento, e provavelmente o Espírito de Deus estaria com ele naquele momento para às vezes ele chegar àquela conclusão. Por isso é loucura, nós não entendemos, mas possamos ser humildes e perceber que essa loucura faz-nos muita falta.
0: Sem dúvida. Olhando para a sabedoria humana, nós temos muito que palmilhar e caminhar em direção a Deus para podermos ser mais fortes e podermos ter condições que nos levem a uma resposta clara daquilo que nós necessitamos. Nós estamos praticamente, a chegar ao fim do nosso programa, da nossa conversa, mas ainda temos aqui a oportunidade de entrarmos num aspecto também interessante da mensagem que Paulo levava, não é? E eu gostava que nós pudéssemos ir a Atos capítulo 13, porque no livro de Atos, que não tem muito a ver, digamos assim, com Coríntios, não é? É uma sequência, mas não foram produzidos para o mesmo fim. Atos capítulo 13, versículo 38, diz-nos: seja-vos, pois, notório, varões e irmãos, que por este se vos anuncia a remissão dos pecados. Pedro, nós vamos fechar o nosso programa, mas vou-te dar a oportunidade de poderes dar aqui uma resposta a esta ideia. No fundo, qual deve ser o nosso comportamento pessoal à mensagem da cruz? E ao mesmo tempo, qual a certeza do perdão em Cristo, que no fundo impacta a vida diária de todos nós como crentes?
3: É, se não houver uma resposta pessoal a estes conceitos que estamos aqui a explorar e ao significado da cruz, então isto é absolutamente letra morta. São ideias, são conceitos, é religião. Nós sabemos bem que a essência da fé é vida, traduz-se na vida, não é? E a cruz, em concreto, e tudo o que ela significa, claro que tem que ter uma tradução depois em muito do que são as nossas experiências, nossas escolhas, nossa maneira de viver. Então eu proponho aqui uma espécie de uma sequência que me parece mais ou menos lógica de como os impactos da cruz sobre a nossa vida podem ser sentidos. Eu começaria por dizer que a resposta inicial a uma compreensão de que Deus se entregou a si mesmo precisa de ser o arrependimento. É eu reconhecer que aquilo aconteceu por causa das minhas escolhas, erradas. A cruz representa essa ideia de que o perdão é oferecido gratuitamente. Porque se fosse possível ser eu a sofrer a pena e que essa pena fosse suficiente, isso aliás é a lógica da justiça humana, que ela é retributiva, as leis definem qual é a dimensão da consequência para uma coisa errada que eu fiz. E por isso uma pessoa que, por exemplo, é presa, ela cumpre os seus anos numa prisão e no fim ela está totalmente restaurada. É como se ela pagou a dívida que tinha à sociedade. Não é? E em princípio nós não devemos mais tratar aquela pessoa como um criminoso, no sentido em que há uma espécie de expiação da medida da culpa da pessoa por causa da culpa que ela assumiu e da consequência. Como nós não estamos a assumir a consequência do nosso pecado, significa que é uma coisa que nos está a ser oferecida, creditada, como às vezes dizemos. Logo, a primeira resposta tem que ser o quê? Arrependimento. Porque como eu não tive que cumprir a pena, factualmente, então... é gratidão. Arrependimento gratidão. É o quê? Arrependimento é gratidão. É dizer, realmente, eu não mereço. Eu não quero mais ser assim. Eu arrependo-me. Então, Atos, estávamos a ler em Atos, o apóstolo Pedro tem uma das frases mais célebres naquele discurso no Pentecostes, quando ele diz, arrependei-vos e convertei-vos para que sejam apagados os vossos pecados. É o que nós podemos fazer. Como nós não vamos dar a nossa vida, ela não tem valor para isso, nós precisamos de nos arrepender. Não é? E é daí que nasce o potencial de depois isso ter outros impactos na nossa vida. Mas a verdade é que depois disso, esta consciência do perdão de Deus é uma coisa muito libertadora. A ideia de que eu não estou condenado. O que isto traz é que não é apenas que o pecado me é perdoado, é de que a culpa é removida, é de que eu posso, nesse sentido, posso... andar de cabeça erguida, não com orgulho próprio, porque nem veio de mim. Mas eu não tenho que viver como um condenado. Nós temos textos como do apóstolo Paulo em Romanos 8, muito conhecido, claro, o primeiro versículo que diz: agora, pois, nenhuma condenação há para os que estão em Cristo Jesus. Então, nós não temos que viver com uma espécie de amargura, com a cabeça baixa, desesperados, porque se há alguma coisa que a cruz nos oferece é essa ideia de que nós não estamos condenados. Então nós não precisamos de viver como condenados.
1: Alguém foi condenado no nosso lugar e nos libertou.
3: Isso, essa humilhação ele sofreu. Na prática, o que é que isto significa? Que eu posso viver com aquela paz, a serenidade de quem sabe que é possível viver uma vida restaurada. Por isso, o peso de viver debaixo do peso da culpa é uma coisa que os cristãos não precisam de viver. Existem, por vezes, existem mecanismos e até uma certa abordagem ao cristianismo que, de alguma forma, coloca sobre o cristão a ideia de viver sobre a amargura de um peso. E é isso que nós temos que compreender, que o cristianismo é uma religião de liberdade. Porque senão, então não valeu a pena Jesus ter assumido a culpa e o peso. Nós não vivemos debaixo de um jugo em que, usando um pouco aquela imagem do que já foi, se é que não é ainda para alguns, mas nós temos imagens mais do passado, associadas muito ao que foi depois a Reforma Protestante, que foi essa ideia de que alguém compreendeu que a liberdade em Cristo significa que eu não preciso de martirizar, autocondenar, por exemplo, a flagelação. Durante muitos séculos, o cristianismo era uma religião de autoflagelação, que podia ser física. Tu flagelavas-te porque és tão mau que é uma maneira de toma lá, sofre para entenderes o quanto és mau. Uhum.

0: são tão bons e tão puros esses comportamentos, e tu esforças-te para os ter, mas na verdade é uma luta contra Deus. Tu estás a tentar lutar para ter esse comportamento. Então, isso é um cristianismo, não é de liberdade, é de condenação. Mas a certeza de que Cristo já sofreu por mim, isso tem que me trazer liberdade, paz, confiança e segurança. É muito importante que os cristãos sejam capazes de viver isto. Agora, é evidente que isto depois faz o quê? Isto depois tem implicação nas minhas escolhas, na minha maneira de viver. E isso afeta também o meu caráter, o meu comportamento. Que é como quem diz, a minha ética. Então, se eu me arrependi e se eu estou livre e não vivo sob a condenação, é claro que isso afeta a maneira como eu vivo, como eu escolho, como eu me comporto, se quiséssemos colocar nesses termos. O apóstolo Paulo, em 2 Coríntios 5, dizia que se alguém está em Cristo, nova criatura é. Portanto, não pode ser a mesma criatura.
1: É. E a boa notícia é que não depende só de nós. É que ao morrer por nós, Cristo disponibiliza o poder que necessitamos para essa vida nova, não é?
0: Sem dúvida. Por isso é que Jesus disse que não se preocupem porque o Espírito Santo virá sobre vós.
1: Exatamente.
0: Só aí é que vocês terão a virtude e o poder para conseguir viver isto, não é? Há um texto que eu acho muito interessante, o apóstolo Paulo também, que estamos hoje aqui a citar de muitas formas, a Tito 2.11, que ele diz: porque a graça de Deus ensina-nos a renunciar à impiedade. E este texto faz uma ligação muito interessante entre a renúncia à impiedade, mas que isso vem da graça de Deus. É uma coisa que é dada, por isso não é, mais uma vez, um caminho de sacrifício. Mas é evidente que quem experimenta o perdão de Cristo não permanece igual. Começa a ganhar um discernimento. Até a gratidão nos faz ter atitudes diferentes. Ainda aqui nesta vida, quando alguém fez uma coisa boa por nós, nós passamos a tratar essa pessoa de maneira diferente e até à nossa volta a ter comportamentos diferentes. E, portanto, a cruz tem este potencial de nos fazer ter experiências e sentimentos diferentes.
2: Estamos mesmo no final, mas eu queria muito rapidamente que cada um de nós pudesse fazer um resumo a esta conversa. Vou começar pela Hortelinda. Hortelinda, o que é que nós podemos dizer mesmo como remate final àquilo que foi a nossa conversa
1: é
2: de hoje?
1: É que a cruz é a oferta de Deus ao nosso, para nós, ao nosso problema. Ela é suficiente para aquilo que nós necessitamos, mas ela será sem nenhum valor se nós não nos apropriarmos dela e não a tornarmos um motor para a nossa vida aqui. É poder disponível.
2: Claro. Pedro.
0: A cruz é trono, porque Deus governa a partir da humildade. A cruz é púlpito, porque Jesus profere o amor de Deus. E a cruz é santuário, porque é um lugar de encontro e de reconciliação.
2: Rubem.
3: Acho que só podemos agradecer a Deus e dizer, especialmente a Jesus, obrigado, obrigado pelo que fizeste e pelo que estás a fazer através do teu Santo Espírito em nós, porque nós não éramos capazes.
2: Sem dúvida. E se tiver essa oportunidade, agarre-a com os dois braços e não perca Cristo da sua vida, porque Ele sem dúvida que tem a solução para todos os problemas que possam existir e, ao fim de contas, para lhe dar o gozo eterno, a vida eterna. Estamos de partida, voltaremos para a semana, mas antes de nos irmos embora, eu quero só relembrar-lhe muito rapidamente que temos este guia de estudo, Eventos Finais, onde você poderá extrair várias conclusões sobre os dias em que nós estamos a viver. Fala-nos sobre o conflito cósmico, por exemplo. Não sei se você tem muito presente este tema, se já estudou sobre este tema, então solicite o guia de estudo Eventos Finais para o 933-939291 e de certeza que será um momento agradável de pegar neste estudo e de poder fazê-lo tranquilamente em sua casa. Quanto a nós, voltamos para a semana para falarmos sobre a unidade em Cristo. Até lá, fique com a sua Bíblia aberta e com Jesus também.

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2: Olá Sara, olá meninos e meninas, estamos de volta para mais uma viagem fantástica.
3: Olá São, olá amiguinhos. Sim, hoje vamos descobrir o que aconteceu a José no Egito. Estás preparada, São?
2: Preparadíssima. E já estamos dentro do avião com os cintos apertados porque vamos voar. Acabamos de aterrar e já estamos no Egito. Dentro de pouco tempo, José também vai chegar aqui.
3: Pois é, no episódio anterior, José foi vendido pelos irmãos e está a caminho deste lugar novo e desconhecido para ele, o Egito. Preparados para saber o que é que vai acontecer com ele?
2: Sim, estou muito curiosa. Conta-nos tudo, Sara.
3: Claro, São. Quando José foi vendido como escravo, partiu com a caravana em direção ao Egito. Durante a viagem, ele olhava para as colinas ao longe, onde sabia que o pai, Jacó, tinha ficado. Isso deixou-o muito triste e ele chorou, sentindo-se só e abandonado. Tinha passado de filho amado a um escravo, um Zé Ninguém.
2: Que tristeza! Deve ter sido muito difícil para José, Sara.
3: Sim, foi muito duro, mas ele lembrou-se das histórias que o seu pai lhe contava sobre Deus. E José decidiu confiar nele. Então ele fez uma oração, entregou-se a Deus e pediu-lhe para o ajudar naquele momento difícil.
2: É bom saber que José decidiu confiar em Deus. Isto mostra-nos como a fé pode ajudar-nos, mesmo nos momentos difíceis.
3: Exatamente, São. E foi com essa confiança em Deus que José decidiu enfrentar os desafios que viriam.
2: Sara, José acabou de chegar ao Egito e parece que aquele homem o quer comprar.
3: Como é que é possível venderem e comprarem pessoas?
2: É verdade, mas José acabou de ser vendido como escravo a Potifar, um oficial do faraó e capitão da guarda.
3: Que mudança de vida, de filho querido a escravo, e agora tem de viver num país com costumes tão diferentes. Deve ser muito difícil para ele.
2: Sim, no Egito, muitos adoravam falsos deuses, mas José manteve-se fiel a Deus. Ele sabia que tinha de ser correto e honesto e recusava tudo o que fosse contra a vontade de Deus.
3: Que exemplo! Mesmo longe da família e num país estranho, José manteve a sua fé em Deus e ele abençoou.
2: Sim, e Potifar, aquele que o tinha comprado, percebeu que José era especial e confiou-lhe todos os cuidados da casa e tudo o que tinha. E tudo o que ele fazia corria bem. E Potifar notou que Deus o estava a abençoar.
3: Que história inspiradora! José mostra-nos como a nossa fé pode ajudar-nos mesmo nos momentos mais difíceis.
2: É verdade, Sara. E esta coragem de José agradava a Deus. O Senhor queria que José fosse um exemplo, fosse uma luz para os egípcios.
3: Sim, ele podia mostrar fé e até a bondade de Deus naquele país.
2: Sim, mas mesmo sendo fiel, José enfrentou um grande desafio.
3: O que aconteceu? A vida de José estava a correr tão bem na casa de Potifar.
2: Sim, sim.
3: Ele era tão fiel e bondoso que Potifar até o considerava como um filho.
2: Sim, é verdade.
3: José estava a aprender muito e tudo parecia estar a correr bem. Conta lá qual é que foi o desafio que ele teve que enfrentar.
2: Eu conto. A mulher de Potifar começou a observar José e tentou convencê-lo a cometer um erro. Mas José recusou e explicou-lhe que não podia trair a confiança de Potifar, o seu marido. E, acima de tudo, não queria pecar contra Deus. Ele sabia que Deus estava sempre a observá-lo.
3: Então, a esposa de Potifar queria que José desobedecesse aos mandamentos de Deus, mas enganou-se. Mesmo que o ameaçassem, José nunca iria fazer coisas más, nem coisas erradas.
2: Isso mesmo. Ele sabia que Deus estava sempre com ele e isso ainda lhe deu ainda mais força para resistir.
3: Mas a mulher de Potifar continuou a chateá-lo para José fazer coisas erradas.
2: Continuou. Todos os dias ela tentava convencer José, mas ele continuava a recusar. Até que um dia, zangada com a recusa dele, inventou mentiras. Enquanto José estava sozinho na casa, ela tentou segurar pela roupa, mas ele fugiu, deixando a roupa nas mãos dela para não fazer coisas erradas.
3: Grande José, é isso mesmo. Potifar confiou nele. José não o iria trair. Amiguinhos, ele mostrou que é melhor fugir de uma situação má do que cair no erro.
2: Sim, mas quando Potifar chegou a casa, a mulher contou-lhe uma mentira sobre José. Ao ouvir isso, Potifar ficou muito zangado e mandou prender José.
3: Pobre José. Primeiro foi vendido pelos irmãos e agora é preso injustamente. Ele fez o que era certo, mas acabou na prisão por causa de uma mentira.
2: Exato. Apesar de ter feito o que era certo, José foi parar à prisão, mas mesmo lá manteve a sua fé. Lembrem-se, amiguinhos, que mesmo nos momentos mais difíceis, Deus estava com ele.
3: Que história fantástica! Eu mal posso esperar para ouvir o que é que vai acontecer a seguir.
2: Eu também. A história de José ainda não acabou. E Deus parece que tem grandes planos para a sua vida.
3: Não podemos perder o próximo episódio, onde vamos continuar a história de José no Egito. Até lá, amiguinhos, lembrem-se de ser bondosos e de fazer o que é certo, combinado? E agora, São, podes orar para terminar?
2: Claro, querido Deus. Ajuda-nos a ser corajosos como José e a fazer o que é certo e a confiar em ti, mesmo nos momentos difíceis. Obrigado por estares sempre connosco. Abençoa cada menino, cada menina que nos está a escutar. Abençoa os seus queridos papás e toda a sua família. Em nome de Jesus, amém.
3: Que bom ter a certeza que Deus ouve sempre as nossas orações. E agora vamos despedir-nos.
2: Adeus, amiguinhos.
3: Grandes e pequenos.
2: Cheinhos ou magrinhos. Que Deus vos abençoe. Hoje e sempre.
3: E não esqueçam,
2: vamos continuar juntos nesta viagem fantástica. Amiguinhos, gostaríamos de te oferecer uma Bíblia. Se quiseres uma, podes ligar-nos para o número 933-939291. Esperamos a tua chamada. Adeus.
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1: Olá! Hoje falaremos das crianças dos nossos dias. Não há dúvida que as crianças são hoje mais protegidas e também mais escutadas nas suas opiniões e nos seus interesses. Eu diria que isso é bom. É mesmo muito bom. Importa, no entanto, não cometer exageros que venham a desvirtuar, a comprometer o bom desenvolvimento e até a felicidade da criança que com tais atitudes nós pretendemos assegurar. Contribuir para que uma criança seja autónoma é bom. Torná-la egocêntrica é mau. Importa ter isso presente no momento em que uma criança reclama o direito a cumprir a sua própria vontade. Será essa exigência uma prova de autonomia ou de egocentrismo? É mesmo muito importante discerni-lo. A leitura que faço, ainda que assente mais nas minhas observações do que em estudos empíricos, é que, à luz do reconhecimento de uma suposta autonomia dos seus filhos, alguns pais acabam efetivamente por se submeter às suas vontades. Por exemplo, acedem à escolha de um calçado para levar para a escola, mesmo tratando-se dos sapatos novos e sendo aquele o dia da educação física. Ou que levam aquela camisola do seu clube preferido de manga curta quando o dia está extremamente frio. Justificam-no com a necessidade de respeitar a sua opinião e de evitar que eles vão tristes para a escola. De igual forma, permitem que os filhos determinem o tempo e os conteúdos que visualizam na internet. Afinal, já estão tão crescidinhos, há que lhes dar autonomia. Porém, todos os dias os levam à entrada da escola de mão dada, ainda que tenham estacionado o carro a apenas 15 metros e levando a sua própria mochila. É que ainda são pequeninos. E o que dizer dos argumentos que esta pequena gente dita tão crescida apresenta e da miríade de explicações que elas reclamam? Saber o porquê da regra que o pai estabeleceu ou da ordem que a mãe deu pode ser importante para a criança, sem dúvida. Mas conseguem os pais discernir quando esses porquês deixam de ser a procura de um fundamento, de uma razão, e passam a ser pretextos para adiar o cumprimento de um qualquer dever, se não mesmo uma maneira de pôr em causa a autoridade dos pais? Colocar um ponto final não deve estar dependente dos limites da paciência. E eu pergunto, isso é fácil? Não, mas quem disse que educar é coisa simples? Voltaremos a encontrar-nos. O encontro já está marcado para nova reflexão, já sabe, no próximo ponto e vírgula. Conto consigo. Até lá!
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1: Hoje quero pensar contigo sobre algo que talvez nunca tenhamos verbalizado, mas que sentimos na pele: as leis da amizade. Eu lembro-me que na minha infância e no início da minha adolescência, eu e as minhas amigas tínhamos regras claras para a nossa convivência. Falávamos abertamente daquilo que nós esperávamos que fosse ou não feito dentro da nossa amizade. Mas a verdade é que na vida adulta isso não é um hábito. Não se costuma expressar ou dizer as regras, as leis da nossa amizade. Isso não significa que elas não existam. E sim, a amizade também tem regras. Não no sentido formal, mas no sentido íntimo. Como um fio invisível que segura tudo no lugar. Quando essas leis são quebradas, algo em nós parte. Existem regras que são universais, ou seja, que se espera que em qualquer amizade elas sejam cumpridas, enquanto outras são mais específicas e depende da pessoa com quem nós estamos a nos relacionar, da forma como ela gosta de ser amada. Eu, por exemplo, sou de acordo com uma frase que eu li no livro Psicologia da Amizade e que me ficou assim um pouco atravessada, sabe? Aquela frase que nos intriga e diz assim: para que há de guardar no peito um homem a outro se este nem as costas lhe guarda? Esta frase resume a dor de quem se entregou com verdade e ficou desprotegido. Guardar alguém no peito é dar-lhe acesso ao que temos de mais vulnerável. É confiar-lhe os nossos medos, os nossos segredos, os nossos silêncios. É dizer: podes ver-me sem defesas e ainda assim ficar. Mas, e quando esse alguém nem sequer guarda as nossas costas? Quando não nos defende? Quando ri de nós na ausência ou se cala diante da injustiça? E é aí que percebemos que a amizade, ainda que livre, precisa de responsabilidade. Segundo Viana, o autor do livro Psicologia da Amizade, há uma ética da amizade, ainda que não escrita. E eu quero partilhar contigo três dessas leis silenciosas. Essas três leis que eu vou falar estão relacionadas com a frase que eu acabei de dizer: para que há de guardar no peito um homem a outro, se este nem as costas lhe guarda? A primeira lei silenciosa da amizade é lealdade fora de cena. O verdadeiro amigo não precisa de plateia para ser leal. Ele guarda as tuas costas quando não estás. Recusa a maledicência. É nos bastidores que a amizade mostra se é de verdade. Ou seja, um verdadeiro amigo não fala mal de ti nas costas e nem se sente confortável num ambiente onde isso acontece. A lei silenciosa número 2, o cuidado mútuo, não conveniência. Amizade não é uma relação de conveniência. Não é estar só quando precisa, nem desaparecer quando não convém. É presença que não se impõe, mas que também não desaparece nos dias difíceis. É lembrar, procurar, ouvir, mesmo sem pedir. E a lei número 3 é liberdade com compromisso. Sim, amigos são livres, não se cobram, não se controlam, mas também não se esquecem. Liberdade não é ausência de cuidado. É saber que podes ser tu mesma e ainda assim seres amada, sem jogos, sem máscaras. Quando estas leis são quebradas, o vínculo pode até continuar, mas esvaziado. Fica uma ligação que já foi casa, mas agora é ruína. E às vezes, o mais saudável é aceitar que nem toda amizade resiste ao tempo. Nem todo mundo que chamamos de amigo sabe o peso e o privilégio dessa palavra. Já ouvimos muitas vezes falar-se da linguagem do amor, não é? E mais num contexto romântico. Mas eu acredito que na amizade também nós podemos falar disso, da importância de nós sabermos a linguagem do amor do nosso amigo, saber como é que essa pessoa se sente amada ou o que faria com que ela se sentisse desprezada e negligenciada. A amizade não se impõe, mas também não deve ser negligenciada. Trazer alguém no peito é um gesto, eu diria que até é sagrado, e guardar as costas de alguém é um ato de amor, talvez o mais discreto, mas também o mais fiel. Que saibamos ser esse tipo de amigo e que tenhamos sabedoria para reconhecer quando o outro já não o é. Muito obrigada por teres pensado em voz alta comigo mais uma vez. Não te esqueças que um pensamento pode mudar um dia e um dia pode mudar uma vida. Até o próximo episódio!
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0: 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Dia Mundial da População. A caminho dos 7 bilhões de pessoas, a população do mundo aumenta cada ano 75 milhões. Metade tem menos de 25 anos de idade. Jovens entre os 15 e os 24 anos somam 1,2 bilhão. O que significa que existem 17 jovens desta faixa etária em cada grupo de 100. Mas o número de pessoas com mais de 60 anos, por sua vez, chega a 646 milhões, numa proporção de uma em cada 10. Esse número deve ser aumentado cada ano em mais de 11 milhões, o que caracteriza um envelhecimento da população mundial. Conforme estimativas da ONU, para o ano 2050, a percentagem de jovens com menos de 15 anos de idade deve diminuir de 30 para 20%, enquanto a quantidade de idosos deve crescer 22%, alcançando um total de 2 bilhões de pessoas com idade avançada. As Nações Unidas instituíram o 11 de julho como Dia Mundial da População em 1987. Foi nesse dia que a população mundial atingiu os 5 bilhões de pessoas. A ideia era chamar a atenção da opinião pública para a importância que se deve dar à evolução do tamanho da população mundial e de cada país, da sua estrutura por idade, raça, género e outras variáveis. Salientar também a urgência e importância destas questões populacionais e a necessidade de se buscar soluções para as mesmas. Os jovens de 15 a 24 anos são um dos maiores desafios no presente e no próximo futuro. Este contingente de pessoas, o maior que o mundo já teve, está a fazer-se ouvir e a ser reconhecido como fonte de oportunidades, mas sujeito a diversos tipos de ameaças. Muitos desses jovens estão desinformados, não possuem bom nível de instrução e não recebem atenção adequada, especialmente no que se refere à saúde reprodutiva e sexual. Desta situação resultam riscos desproporcionais de contrair doenças sexualmente transmissíveis, como HIV-Sida, terem gravidezes precoces e indesejadas e ficarem à mercê de violências e de abusos sexuais. A Assembleia Geral da ONU, em Nova Iorque, tem reafirmado que os governos dos países devem considerar as necessidades dos jovens, dando prioridade a programas de educação, oportunidades de treino vocacional, tendo em vista a independência financeira e o atendimento facilitado de saúde. A ONU reiterou também que as políticas referentes aos jovens devem envolvê-los de maneira ativa no delineamento, implementação e avaliação de tais programas. A população é agente e objeto de toda e qualquer política pública. Uma visão realista da crítica demográfica do país é imprescindível para os jovens de hoje, pois lhes oferecerá elementos preciosos para que possam formar convicções, exercer opções e definir trajetórias de vida para as próximas décadas. Não esquecendo aqueles que vão envelhecendo e que, com a sua experiência, poderão com dignidade contribuir para o bem comum. Esta perspectiva é válida enquanto não chega a ocasião em que haverá futuro para todos em harmonia, justiça e paz. Nesse futuro contínuo, os velhos não serão mais velhos e os jovens não se tornarão velhos.
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1: Olá, está a começar agora mais um episódio do Fórum Bíblico. Espero que este tempo seja uma oportunidade valiosa para conhecer melhor a Bíblia e as verdades que nela estão reveladas. Nós, ao lermos o Antigo Testamento, encontramos práticas que muitas vezes podem despertar dúvidas. Quem eram os nazireus e por que seguiam eles regras tão rigorosas? Além disso, qual a razão dos sacrifícios de animais que são descritos? Seriam apenas rituais antigos ou haveria neles uma mensagem espiritual mais profunda? No programa de hoje, nós vamos procurar compreender o sentido destas práticas e a importância que tinham na experiência de fé do povo de Israel, através das respostas às perguntas que nos foram enviadas. Por isso, permaneça na nossa companhia para ouvir e conhecer os esclarecimentos que nos serão dados pelo nosso convidado residente, o teólogo Artur Machado. Olá, Artur.
2: Olá,
1: obrigado,
2: Marco.
1: Uma vez mais pela sua presença, pela sua disponibilidade e por este trabalho de conseguir dar resposta às perguntas que nos vão chegando. E hoje não é exceção e temos mais uma pergunta que vamos então partilhar com aqueles que nos veem e que nos ouvem. E a pergunta é, como eu introduzi, quem são os nazireus mencionados em Números no capítulo 6 e porquê que nem uvas podiam comer? Depois uma segunda pergunta, qual é a razão de todos aqueles rituais de sacrifício de animais, algo que parece tão pagão, como pergunta a pessoa que nos enviou?
2: Muito bem, agradecemos também o envio destas duas questões que nos vão levar ao centro daquilo que era a vivência do ritual do Antigo Testamento e, por um lado, daquilo que, em que uma pessoa podia estar diretamente envolvida, como era o caso do Nazireu, uhum. E também, por outro lado, porque é que os sacrifícios tinham que existir. Isso fariam, no fundo, algum sentido. No fundo, a questão é essa. Começamos então pelos nazireus. O nazireu era qualquer pessoa, um homem ou uma mulher, que num determinado momento da sua vida decidia livremente dedicar um tempo da sua existência para o serviço de Deus. No livro de Números, no capítulo 6, nós encontramos vários detalhes sobre a forma como o nazireu podia dedicar-se a este seu voto, digamos assim. No versículo 2 diz, fala aos filhos de Israel e diz-lhes, quando um homem ou mulher se tiver separado, fazendo voto de nazireu, para se separar para o Senhor. É interessante, porque justamente a palavra hebraica, tal como nós vamos ver, nazir, tem o sentido de se separar ou de se consagrar. No fundo, o que este texto de Números está a dizer é, fala aos filhos de Israel, quando um homem ou uma mulher se consagrar fazendo voto de nazireu para se separar para o Senhor. Normalmente, portanto, é algo que é voluntário. Há uma outra exceção na Bíblia, sobretudo no livro de Juízes, onde nós vemos que um anjo visita Manoá e a sua esposa, para lhe dizer que o filho que vai nascer, vai ser um personagem chamado Sansão, vai ser nazireu desde o ventre. Uhum. Isto é, ele vai ser consagrado a Deus para esta função de juiz que Deus quer que ele exerça no povo de Israel, para libertar o povo de Israel na altura da opressão dos filisteus. E, portanto, o anjo visita este casal, a própria mulher, a partir desse momento, não poderá ela mesma, enquanto estiver grávida, beber vinho ou comer do fruto da videira. Nós sabemos que no povo de Israel, as pessoas, por natureza, que eram dedicadas a Deus, eram os sacerdotes ou os levitas, que eram dedicados na sua própria existência ao serviço e ao ministério do santuário. Por isso eles não tinham herança entre o povo de Israel. Porém, o nazireado era uma forma de outras pessoas poderem também participar ao mesmo título que um sacerdote ou que um levita, não no serviço do santuário, mas num serviço dedicado a Deus. O voto nazireado implicava várias coisas. Não beber vinho ou qualquer bebida forte, e temos aqui duas palavras que nós já vimos em programas anteriores, a palavra yain, que designava o vinho fermentado, portanto o vinho alcoolizado, e uma outra palavra hebraica, que é a palavra shekar, que fazia alusão a um outro tipo de bebidas fermentadas, normalmente a cerveja. Em segundo lugar, eles não podiam comer uvas nem qualquer outro produto da videira. Em terceiro lugar, não podiam cortar o cabelo durante o período que durasse o seu voto de Nazireu. E em quarto lugar, não podiam tocar um cadáver. E quando nós examinamos estas regras dos Nazireus e as comparamos com aquilo que eram as regras aplicadas aos sacerdotes e aos levitas, que se podem encontrar no livro de Levíticos, no capítulo 10, por exemplo, no versículo 9, ou no livro de Levíticos, capítulo 21, nos versículos 5 e no versículo 11, nós vamos perceber que as regras são as mesmas. As regras que se aplicam aos levitas e aos sacerdotes são exatamente as mesmas que se aplicam aos nazireus. Não nos é dada uma razão. Porquê destas regras? Não nos é dada. E, portanto, eu presumo que o comer das uvas se teria alguma coisa relacionada com o não beber vinho, porque é um facto que é da pressão exercida sobre as uvas e que depois vai dar lugar ao sumo de uva que, deixando apanhar ar, acaba por fermentar. Poderia, digamos, já que não se bebe uma coisa, não se come outra. Poderia ser por aí, mas a verdade é que a Bíblia não dá uma explicação. Ela diz, é assim,
1: apenas descreve as regras.
2: Esta é a regra e, portanto, a pessoa que quer seguir este voto faz esta regra. No final do período desse voto, no período do Nazireado, também é mencionado que, para se chegar ao final desse período, a pessoa deveria trazer alguns sacrifícios. E diz, ele oferecerá a sua oferta ao Senhor, um cordeiro sem mancha de um ano, em holocausto, uma cordeira sem mancha de um ano para expiação da culpa, um carneiro sem mancha por oferta pacífica, um cesto de bolos asmos, de bolos de flor de farinha amassados e com os corões untados com azeite, como também a sua oferta de manjares e as suas libações. Ou seja, este ritual tipificava, digamos, a dedicação completa do Nazireu ao Senhor. A oferta pelo pecado pode ser justificada pelo facto de que, se durante o seu período de Nazireu, a pessoa, por ignorância, por inadvertência, tivesse cometido algum pecado, esse sacrifício poderia fazer sentido. O cabelo também era queimado juntamente com esse sacrifício. Era cortado, era queimado, e simbolizava também a sua oferta pessoal, digamos, a dedicação da sua pessoa ao serviço de Deus. E através destes rituais, os nazireus expressavam o compromisso com o Senhor, quer oferecendo uma parte daquilo que era a sua propriedade, os animais e os grãos, quer oferecendo o seu cabelo, que representava a si próprio. É interessante que o apóstolo Paulo, na Epístola aos Romanos, no capítulo 12 e no versículo 1, vai apresentar uma expressão que tem muito a ver com este tipo de dedicação, de consagração a Deus que o voto de Nazireado simbolizava. No capítulo 12 da Epístola aos Romanos, o apóstolo Paulo vai dizer assim: rogo-vos, pois, irmãos, pela compaixão de Deus, que apresenteis o vosso corpo em sacrifício vivo, santo e agradável a Deus, que é o vosso culto racional. Paulo não está aqui a dizer para as pessoas irem ao altar e imolarem-se. Portanto, apresenteis o vosso corpo em sacrifício vivo. Não é isso que o apóstolo Paulo está a dizer. O que ele está a dizer é que, tal como o Nazireu se consagrava inteiramente a Deus durante um determinado período de tempo, o cristão é também instado a consagrar-se a Deus. Esta é uma passagem que tem a ver com a consagração a Deus. Aliás, o verbo grego que está utilizado aqui, o verbo paristemi, significa apresentar ou colocar à disposição, está aqui relacionado com a ideia de sacrifício e, por isso, evoca a consagração da oferta no altar. Quando uma pessoa apresenta uma oferta no altar, a oferta deixa de lhe pertencer, passa a pertencer a Deus. Da mesma maneira, o que Paulo aqui está a dizer é que o crente que se oferece a Deus deixa de se pertencer a si próprio, passa a pertencer inteiramente, portanto, a Deus. E isto é uma oferta completa e é uma oferta voluntária. E o apóstolo Paulo poderia muito bem estar aqui a pensar naquele que foi o voto do Nazireu. Aliás, que é o vosso culto racional, diz o apóstolo Paulo. A palavra racional é dada pelo grego pela palavra logikos. E a palavra logikos, em alguns círculos judaicos, designava aquilo que é interior, aquilo que é profundo, por oposição àquilo que era formal, àquilo que era exterior. E, portanto, o apóstolo Paulo diz, nós não precisamos de fazer de conta diante de Deus, não precisamos de fazer um papel. O que nós precisamos é de nos dedicar inteiramente ao serviço de Deus. E se nós fizermos a junção dessas duas palavras, culto racional, ou seja, a palavra logikon e a palavra latreion, o que Paulo está a dizer é que a pessoa que se dedica a Deus é inspirada pelo Espírito Santo e, no fundo, isto vai ser a essência do que se pretende da experiência cristã, que é a pessoa ser completamente dirigida por Deus. E, portanto, a entrega completa da pessoa a Deus corresponde à tomada posse do Espírito Santo para o serviço de Deus. E nós podemos ver aqui justamente esta interação entre duas coisas. É verdade que no povo de Israel, no conjunto das 12 tribos, há uma que é dedicada para Deus, as outras poderiam dizer, nós estamos dispensados. Mas não, o voto de Nazireu dizia a todas as outras tribos de Israel, qualquer pessoa pode ter um ministério, um serviço de dedicação a Deus, tal como a tribo de Levi e tal como a família sacerdotal. Portanto, o facto de haver uma tribo e uma família dedicadas exclusivamente ao ministério de Deus, ao serviço de Deus, não excluía a participação de qualquer outro membro do povo de Deus, de eles próprios sentirem que podiam participar durante um período da sua vida, que seriam eles que diriam qual, para o serviço de Deus, qualquer que fosse esse serviço. E, portanto, era uma maneira de o próprio povo de Israel perceber que, na sua totalidade, eram povos, eles próprios, separados. Uhum. Aliás, Deus tinha dito isso. Eles todos, na sua totalidade, eram um povo de sacerdotes. E o Nazireado fornecia-lhes essa ocasião. Da mesma maneira, o apóstolo Paulo, na Epístola aos Romanos, traduz isso para os cristãos a partir desta expressão, como eu mencionei, de Romanos capítulo 12, versículo 1.
1: Muito bem. Fica assim respondida, portanto,
2: a
1: primeira pergunta da primeira parte. Deixamos agora para a segunda parte do nosso programa, a resposta à segunda parte e, portanto, à segunda pergunta a propósito dos sacrifícios de animais, aliás, também mencionados no capítulo 6, que evocava, portanto, a pergunta. 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Temos agora mesmo de dar lugar a um curto intervalo. Eu convido a ficar por aí, pois nós estamos de regresso dentro de instantes com a segunda parte, com a segunda pergunta que nos foi colocada.
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1: Estamos de regresso para a segunda parte do programa Fórum Bíblico. Obrigado por continuar connosco. E tal como anunciámos no final da primeira parte, vamos dar agora lugar para a resposta à segunda pergunta, no caso sobre os rituais de sacrifícios de animais. E a pergunta, vamos recordar, a segunda parte da pergunta era a seguinte: qual é a razão de todos aqueles rituais de sacrifício de animais, algo que parece tão pagão?
2: Muito bem. É preciso ter consciência que o programa inteiro não daria para nós abordarmos esta questão, porque o sistema de sacrifícios era um sistema complexo. Havia sacrifícios para determinados momentos da experiência religiosa e, portanto, nós vamos abordar o assunto mais pela sua perspectiva geral. O livro de Levíticos, logo nos primeiros 7 capítulos, menciona o porquê de vários tipos de sacrifícios. Às vezes nós podemos ficar chocados com a razão de ser de um sacrifício animal. E, na verdade, hoje em dia, na nossa cultura, na nossa sensibilidade e, sobretudo, na proteção que nós temos para com os animais, é algo que nos choca. No entanto, nós temos que perceber que o sacrifício animal enquadra-se dentro de uma teologia da Bíblia onde Deus procura lidar com uma realidade que é a realidade do mal, o problema do mal, e ter um motivo pedagógico de ensinar ao seu povo como é que o próprio Deus pretende resolver o problema do pecado e as suas consequências. Há vários objetivos nos sacrifícios. O primeiro objetivo, nós podemos dizer, é que o sacrifício era a expressão de um sentimento religioso. E na verdade, os sacrifícios não aparecem apenas no livro de Levíticos. Nós temos no livro de Gênesis os patriarcas que faziam vários sacrifícios. E para o povo de Israel, o sacrifício era a maneira pela qual ele agradecia a Deus pelos dons, pelas capacidades que Deus lhe dava. Entre essas ofertas poderiam haver ofertas de produtos da terra, por exemplo. Não era incomum haver esse tipo de ofertas. E havia também, portanto, ofertas animais. Essas ofertas animais dependiam do estatuto social do ofertante, daí que havia pessoas que podiam oferecer um touro, outras pessoas ofereciam uma ovelha e os mais pobres ofereceriam duas pombas ou dois pombinhos. Talvez nós hoje não estejamos a ver, digamos, o equivalente monetário desse tipo de ofertas. Seria hoje como alguém, por exemplo, oferecer o valor de um automóvel e doá-lo a Deus, porque era, digamos, o meio de subsistência que aquelas pessoas naquele tempo tinham. Um segundo objetivo, ou uma segunda razão pelas quais os sacrifícios são mencionados na Bíblia, é porque eles eram um momento de partilha de alimentos. E, na verdade, determinados sacrifícios, nós vemos que eles vão ao templo ou ao santuário que existia anteriormente, e ali a família que vai oferecer esse sacrifício, juntamente com o sacerdote que oferece o sacrifício, uma parte desse sacrifício reverte para o sacerdote, uma outra parte desse sacrifício poderia ser comido ali entre o ofertante e o próprio sacerdote. Também temos relatos bíblicos que mostram que em determinadas festas do povo de Israel, o rei partilhava com as pessoas o alimento resultante desse sacrifício, com todas aquelas pessoas. E, portanto, as pessoas eram as beneficiárias da bondade e da generosidade do rei. Um terceiro elemento que nós encontramos para justificar os sacrifícios era porque, através destes sacrifícios, se podia realizar a expiação do pecado, quer da pessoa, quer da comunidade. E este era, talvez, nós podemos dizer, o propósito fundamental do sacrifício. Logo no início do livro de Levíticos, nós encontramos no capítulo 4, Deus a dizer a Moisés, fala aos filhos de Israel, dizendo, quando uma alma pecar por erro contra algum dos mandamentos do Senhor, acerca daquilo que se não deve fazer, e fizer algo contra eles, se o sacerdote ungido pecar por escândalo do povo, oferecerá pelo seu pecado que pecou um novilho, sem mancha, por expiação do pecado. E, portanto, a expiação significava que tinha que haver um sacrifício, uma vítima inocente, se assim quisermos, para poder evitar que a pessoa morra. O pecado, qualquer pecado, exige de imediato a morte do transgressor. E Deus, para solucionar o problema do pecado e para ensinar às pessoas duas coisas. Em primeiro, que qualquer pecado tinha como consequência direta a morte, uhum, e, portanto, não poderia ser tolerável, utilizou este sistema de sacrifícios. Essa era a primeira lição. A segunda lição é que a vida do transgressor era poupada, mas isso implicava que uma vítima inocente tinha que morrer e que o sangue dessa vítima, a vida dessa vítima, era, digamos, o elemento que propiciava a que a pessoa, era um elemento de substituição, que propiciava que essa pessoa pudesse continuar a viver. Pode-nos parecer uma lição injusta, pode-nos parecer uma lição horrível, mas é a realidade. E, portanto, Deus, através desta realidade, procurava mostrar ao seu povo como é que se lida com a questão do pecado. Aliás, o Novo Testamento vai-nos apontar para isso. Mas nós podemos reforçar isto, ou seja, o facto de o animal sacrificial ser uma vítima inocente apontava para o elevado preço da redenção. Ou seja, a vida é-nos garantida, mas a um elevado preço. E esse elevado preço, mais tarde, foi o preço da vida de Jesus Cristo. E era isso que eu estava a mencionar. Portanto, a Epístola aos Hebreus, no capítulo 9 e no versículo 22, vai dizer assim: quase todas as coisas, segundo a lei, se purificam com sangue. Sem derramamento de sangue, não há remissão. A palavra aphesis, remissão, que aqui aparece, significa libertação ou perdão. Sem derramamento de sangue, não há perdão. É por isso ainda que a palavra sacrifício no hebraico, que se diz zebá, vem da raiz zabar, que significa abater um animal. Portanto, a palavra sacrifício significa abater um animal. Esta palavra traduz a realidade difícil de que o pecado reclama sempre uma vida. E, portanto, o Antigo Testamento fornece vários tipos de sacrifícios. Holocaustos, sacrifícios pelo pecado, o sacrifício de culpa, etc., para nos mostrar justamente este princípio que é fundamental. A Epístola aos Hebreus, no capítulo 9 e nos versículos 11 e 12, que mostra a excelência do ministério de Cristo e do sacrifício de Jesus Cristo em relação a estes sacrifícios, vai nos dizer assim: mas vindo de Cristo, o sumo sacerdote dos bens futuros, por um maior e mais perfeito tabernáculo, não feito por mãos, isto é, não desta criação, nem por sangue de bodes e bezerros, mas pelo seu próprio sangue, entrou uma vez no santuário, tendo efetuado uma eterna redenção. E no versículo 14, ele assinala: quanto mais o sangue de Cristo, que pelo Espírito Eterno se ofereceu a si mesmo, imaculado a Deus, purificará a vossa consciência das obras mortas para servirdes ao Deus vivo. Portanto, os sacrifícios podem-nos parecer uma coisa horrível, mas eram fundamentais para a salvação. Apontavam para este sacrifício supremo, que era o sacrifício de Jesus Cristo. Hoje em dia, nós não temos necessidade de fazer sacrifícios, mas ele já foi feito. Nós às vezes esquecemos isso. Às vezes nós lemos a Bíblia de uma maneira asséptica, uhum, sem perceber a realidade crua que ela traduz. E a realidade era esta: qualquer pecado exige a morte do transgressor. A sua permanência de vida só pode ser assegurada por uma outra vida. A minha e a vida de qualquer outra pessoa aqui nesta terra foi assegurada pela vida de Cristo. E, portanto, nós poderemos dizer que em Levíticos, por exemplo, 17:11, Deus dizia: a alma da carne está no sangue, que eu vos tenho dado sobre o altar para fazer expiação pela vossa alma. Ora, nesta passagem, nós iremos ver a palavra expiação, para fazer expiação pela vossa alma, que é a palavra hebraica kafer, tem o sentido de resgatar pela substituição. Portanto, resgata-se pela substituição. O sacrifício não tem como objetivo aplacar um Deus irado. Isso eram os sacrifícios pagãos. Os sacrifícios pagãos têm como objetivo aplacar um Deus irado. O sacrifício é a maneira pela qual Deus diz ao ser humano: esta é a forma como eu te perdoo, como eu te resgato e como eu evito que por este pecado tu morras automaticamente. Isso ajudava o povo de Israel a compreender a tragédia do pecado e a solução que Deus providenciava para a sua continuação de vida.
1: Portanto, fica aqui recordado que o perdão e a reconciliação com Deus tiveram um custo real,
2: um
1: que foi o sangue
2: real
1: de Jesus, e que hoje esta pergunta disputou nos ajude, de facto, a nós valorizarmos a graça de Deus e a vivermos com mais gratidão e também responsabilidade, como efetivamente apelou. Como viu, nós falámos de sacrifícios bíblicos que simbolizam a expiação do pecado e apontavam para o sacrifício de Jesus Cristo. Na verdade, Deus estabeleceu um plano de redenção para a humanidade, e isso inclui-me a mim, inclui o Arthur Machado e cada um de nós. 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E desta forma, nós chegamos ao fim de mais um Fórum Bíblico. Nós vamos continuar com os nossos contactos disponíveis para continuar a receber as suas perguntas. Todas elas são importantes e cada dúvida é sempre uma oportunidade que temos aqui neste fórum de abrir mais portas para o conhecimento bíblico. Na próxima semana, quem sabe, a sua dúvida poderá ser esclarecida aqui, no programa, ou então em alternativa, com a ajuda mais próxima de um dos nossos instrutores bíblicos. Até lá, que o estudo da Bíblia continue a inspirar e a guiar a sua vida.
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2: Olá, amigo ouvinte. É com muito prazer que mais uma vez estou na sua companhia em mais uma presença habitual de Palavras e Virtudes. Foi o primeiro livro a ser impresso e o mais antigo que o mundo conhece. É também o mais procurado e distribuído. No entanto, estima-se que no mundo existam pelo menos 22 países onde a Bíblia ainda é proibida. Países como a Coreia do Norte, o Paquistão, o Irão, a Arábia Saudita, a China, a Turquia, o Catar, até nas Ilhas Maldivas, a Bíblia não é permitida nem a sua mensagem pode ser divulgada livremente. Mas a palavra Bíblia teve origem no grego antigo ou no grego koiné e escreve-se ou lê-se ta Bíblia, que significa os livros. Quando empregue no singular, lê-se biblion e significa literalmente rolo. Era o nome também dado a um papiro egípcio, provavelmente assim designado, porque na Fenícia existia um porto marítimo chamado Biblos, de onde era exportado o papiro para a Grécia. Mais tarde, o termo grego ta Bíblia, ou os livros, passou a ser uma expressão comumente usada pelos judeus helenísticos quando se referiam aos seus livros sagrados. No entanto, calcula-se que somente a partir do 4 século a palavra Bíblia passou a ser mais frequentemente usada como referência ao Antigo Testamento e ao Novo Testamento das Sagradas Escrituras. Não sabemos exatamente quando é que a Bíblia começou a ser escrita. Possivelmente há pelo menos 2.500 anos. Moisés escreveu os primeiros 5 livros e o 18º livro do cânon bíblico, o livro de Jó. Mas foram cerca de 40 os escritores bíblicos, homens que viveram em períodos bem diferentes da história, com culturas diferentes. No entanto, ao analisarmos as Escrituras, não encontramos nelas qualquer tipo de contradição. Pelo contrário, existe uma perfeita harmonia de pensamento no seu conteúdo, a qual reforça a verdade inequívoca acerca da inspiração divina da Bíblia. Antes da invenção da imprensa, em 1455, os textos bíblicos eram reproduzidos à mão por copistas e só no século XVI Martinho Lutero traduziu pela primeira vez os textos do hebraico e do grego para a língua alemã. O ministro e pregador da Igreja Reformada das Índias Orientais Holandesas, João Ferreira de Almeida, foi o primeiro a traduzir a Bíblia para a nossa língua, a língua portuguesa. A sua primeira tradução do Novo Testamento em português foi publicada em Amsterdão em 1681. Antes do seu falecimento, tinha concluído a tradução da maior parte dos livros do Antigo Testamento, sendo a tradução dos demais livros concluída em 1694 pelo pastor protestante holandês Jacobus den Hacker. O valor histórico da Bíblia, através dos séculos, está na elevada contribuição para a transformação e formação do caráter humano. Escrita em linguagem humana, traduz o pensamento de Deus que está acima do pensamento humano. E assim diz a Bíblia, porque os meus pensamentos não são os vossos pensamentos, nem os vossos caminhos, os meus caminhos, diz o Senhor. Porque assim como os céus são mais altos do que a terra, assim os meus caminhos mais altos do que os vossos caminhos e os meus pensamentos mais altos do que os vossos pensamentos. A Bíblia não é apenas um livro, mas sim o livro. Se quisermos ser mais precisos, diremos que é um conjunto de 66 livros que formam a única biblioteca sagrada existente no mundo. Os temas de cada livro das Sagradas Escrituras não se reportam apenas à história, nem o seu conteúdo se refere à ciência. Não foram filósofos nem meros pensadores fantasiosos que a escreveram, mas, como ela própria revela, não foi produzida por vontade de homem algum, mas homens santos de Deus falaram, inspirados pelo Espírito Santo. A Bíblia não é senão a palavra viva de Deus Pai para os seus filhos, o alimento e sustentáculo que revigora a alma. À medida que a lemos e a acolhemos no coração, torna-se uma fonte perene de vida espiritual que transborda para a vida eterna. No eixo das Escrituras Sagradas, encontramos Jesus. Deste modo, a Bíblia não é um emaranhado obscuro de escritos religiosos. As Escrituras testificam de Jesus e Jesus é a luz. Por essa razão, ignorar a Bíblia é ignorar o próprio Cristo, a luz do mundo. Erasmo de Roterdão, ao referir-se à Bíblia, escreveu o seguinte: a Bíblia vos dará Cristo numa proximidade tão estreita que ele vos seria menos visível caso se postasse diante dos vossos olhos. Ah, estimado ouvinte, não há outra maneira de conhecer Jesus Cristo senão pela Bíblia. E esse é o propósito de Deus para a humanidade, conhecer Jesus. Mas por que conhecer Jesus? A maior e mais importante razão é que não existe um outro meio pelo qual possamos ser salvos a não ser por Cristo. Essa verdade foi proclamada por Pedro, o apóstolo, em Jerusalém, quando, perante os sacerdotes judeus que o condenavam, ele dizia: e em nenhum outro há salvação, porque também debaixo do céu nenhum outro nome há dado entre os homens pelo qual devamos ser salvos. Não há um outro caminho, não há uma outra alternativa de salvação a não ser Cristo. Foi por mim e por si, estimado ouvinte, que ele deu a sua vida quando morreu na cruz do Calvário. Ter uma vida eterna com Deus ou não faz parte de uma escolha. Somos nós quem decidimos qual o caminho. Somos nós e não Deus quem decide o rumo que queremos seguir. Hoje, Jesus amavelmente nos diz: olhai para mim e sereis salvos, vós todos os termos da terra, porque eu sou Deus e não há outro. Estimado ouvinte, aceite o convite e viva uma nova experiência em sua vida e receba da parte de Deus a graça da fé, que o manterá firme em Jesus até o dia em que o veremos em sua segunda vinda. Desejo-lhe, amigo ouvinte, muita paz, ao mesmo tempo que o convido para o nosso próximo encontro.
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1: Olá, gente, eu sou Helena, tenho 8 anos, vivo em Povoado Lanhoso e quero saber o que são os faróis e para que servem.
2: Um farol é uma estrutura alta, normalmente é uma torre equipada com um potente aparelho óptico dotado de fontes de luz e espelhos refletores para que a luz seja visível a longas distâncias. São instalados junto ao mar, na costa ou em ilhas próximas, tendo o objetivo de orientar os navios durante a noite. Eles ajudam os navegadores a determinar a sua posição e evitar perigos como recifes, bancos de areia e rochas durante a noite ou em condições de visibilidade reduzida. Portugal continental tem 30 faróis, os Açores têm 16 e a Madeira 7. O primeiro farol erigido entre nós terá sido o farol de Nossa Senhora da Luz na Barra da Foz do Rio Douro, em 1680. Se tiveres a oportunidade de conhecer o farol mais antigo de Portugal, não percas a oportunidade. Já sabes, fica na Barra da Foz do Rio Douro. Se também quiseres fazer uma pergunta, já sabes, fazes a pergunta para programas@radiorcs.pt. Até à próxima!

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1: A palavra de Deus é fantástica. Os conselhos que ela nos dá, por isso nós temos que olhar para ela, tirar esses conselhos e aplicá-los à nossa vida. O nosso texto de hoje diz-nos o seguinte, no capítulo 20, no verso 6 do livro de Provérbios. Muitos homens apregoam a sua bondade, mas é difícil encontrar um de confiança. Costuma-se dizer muitas vezes que quem muito fala, pouco acerta. Ou neste caso, quem tenta promover-se a si próprio, muitas vezes não condiz isso. Ele tenta promover-se, essa pessoa tenta promover-se, porque as suas ações não demonstram que nós podemos ter confiança nessa pessoa. Por isso, a melhor maneira de nós olharmos para alguém é primeiro olharmos para os resultados dessa pessoa, para os comportamentos dessa pessoa, para depois nós podermos confiar ou não confiar nela. Mas não irmos unicamente atrás do seu palavreado, daquilo que ela diz, da maneira, ou do seu currículo, por assim dizer. A mesma coisa acontece contigo. A maneira como tu te mostras às outras pessoas. Será que as tuas ações falam mais alto do que as tuas palavras? Porque isso é que é importante. Nós vivermos aquilo que procuramos muitas vezes ensinar às outras pessoas. Nós vivermos segundo a vontade de Deus e isso criar, isso gerar a confiança das pessoas. Prezado amigo, prezada amiga, quando nós olhamos para o exemplo de Jesus, quando nós procuramos viver como Jesus viveu, as nossas ações falarão sempre mais alto do que as nossas palavras. Pensa nisso.
0: 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Boa tarde. Está

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1: Estamos a concluir esta edição especial sobre a história da cidade de Roma, nesta rúbrica de arqueologia da RCS, abordando um dos seus monumentos mais célebres. Ainda hoje, num mundo cheio de arranha-céus, o Coliseu é um monumento imponente. Ele representa a glória do poder imperial romano, mas não deixa de ser, simultaneamente, um local de triste memória pela crueldade que albergou no seu interior. Vivendo num período de paz, após o governo de Augusto, as cidades do Império rapidamente se dedicaram ao deleite proporcionado pelo entretenimento, construindo teatros e anfiteatros. Nos teatros, divulgava-se a arte dramática e a tragédia grega, e nos anfiteatros assistia-se a jogos violentos. Nos primeiros anos do período imperial, havia mais de 200 anfiteatros por todo o Império, sendo um dos símbolos por excelência da cultura e do urbanismo clássico. Roma, todavia, carecia de uma estrutura digna e apropriada para a realização deste tipo de espetáculo que fosse o maior e mais grandioso de todos, cujas dimensões eram colossais à medida da metrópole, dando origem à alcunha de Coliseu, que lhe foi conferida apenas em época medieval. Este monumental edifício tinha capacidade para acomodar aproximadamente entre 50 e 65 mil espectadores. O Amphitheatrum Flavium, como era designado no início, assumiu de resto um significado político de destaque no cenário histórico em que emergiu, quando o imperador Vespasiano e os seus herdeiros, pertencentes à dinastia Flaviana, ascenderam ao poder após a profunda anarquia governamental que ocorreu com o suicídio de Nero. No seguimento do catastrófico incêndio que assolou Roma em 64 d.C., Nero construiu para si a Domus Aurea, ou Casa Dourada, uma residência luxuosa situada no coração da cidade, na qual se destacava um amplo jardim com um grande lago artificial. Ao tomar o poder, Vespasiano decidiu construir este grande recinto de espetáculos como uma medida de apaziguamento das crescentes tensões populares em relação ao governo, exatamente nos terrenos deste enorme e luxuoso palácio, outrora pertencente ao falecido Nero, oferecendo este colossal anfiteatro ao povo de Roma. Mas o Coliseu era, na verdade, um projeto de vaidade política, alimentado pela necessidade desta nova dinastia imperatorial mostrar o poder e esplendor de Roma. Julga-se que o Coliseu foi construído até com a riqueza proveniente do saque dos tesouros de Jerusalém após a Primeira Guerra Judaico-Romana, tendo muitos judeus sido colocados como escravos a trabalhar no Coliseu. O monumento levou 10 anos a ser construído, tendo sido inaugurado apenas no ano 80 d.C. pelo seu filho Tito, depois de Vespasiano falecer. A festa de inauguração do Coliseu durou 100 dias seguidos. Dada a escala do edifício, ele até foi construído muito rapidamente e de forma notável. Por ter sido erguido num vale, onde antes havia um lago, teve de sofrer uma enorme planificação prévia, com a abertura de drenos sob os alicerces da estrutura para impedir a acumulação de água que fluía das colinas circundantes. Com suas imponentes dimensões de 189 metros de comprimento e 156 metros de largura, ocupando uma área total de 24 mil metros quadrados, o Coliseu era uma maravilha da engenharia e um triunfo dos arcos e abóbadas construídos com tijolo e cimento. Esta técnica inovadora permitiu aos arquitetos romanos criar vãos muito maiores, mantendo um equilíbrio robusto entre as pressões envolvidas. O intrincado labirinto de arcos, passagens, escadarias no interior do edifício possibilitava que milhares de espectadores entrassem e assistissem aos espetáculos em questão de minutos. Durante o apogeu do Império, os jogos tornaram-se incrivelmente populares entre o público romano, ocorrendo cerca de 10 a 12 vezes por ano e sendo financiados sempre pelo Imperador. A assistência era meticulosamente distribuída pelas arquibancadas, de acordo com o seu status social e económico. O primeiro nível, mais próximo da arena e com melhor vista, era reservado ao imperador, aos membros senatoriais e às altas patentes do exército. O segundo escalão era destinado à aristocracia. O terceiro nível abarcava todos os cidadãos comuns. E o quarto nível era reservado para escravos e mulheres. As entradas e as escadas foram organizadas para manter estas diferentes classes bem separadas, com a ajuda de divisórias de mármore e de ferro. Por exemplo, a secção superior do Coliseu, a dos escravos, estava separada por uma parede de 5 metros de altura. Com exceção das primeiras filas, os espectadores assistiam geralmente ao espetáculo bastante apertados. Para proporcionar sombra, uma gigantesca cobertura era estendida sob o anfiteatro e o nível mais alto, que abrigava a classe social mais modesta, até recebia a melhor sombra, o que era uma regalia não intencional para os mais oprimidos da sociedade. A generosidade ostentada durante os jogos também era notável, pois os espectadores eram agraciados com lanches e vinho gratuitos, enquanto nos momentos de intenso calor eram refrescados com água perfumada. Tais atos serviam para cativar o povo e manter a sua lealdade, com o qual a autoridade imperial dava um exemplo marcante da sua política de pão e circo, mantendo o povo satisfeito e complacente no meio dos desafios socioeconómicos do seu tempo. Por trás daquelas filas de arcos e colunas do Coliseu, os romanos mataram, durante séculos, milhares de animais, desde os célebres leões, leopardos e tigres, mas também ursos, elefantes, zebras, rinocerontes, girafas, hienas e hipopótamos. Esses animais exóticos eram trazidos dos confins do mundo para a cidade, não só para o entretenimento, mas também como uma exibição do alcance imperial de Roma. Eles eram mantidos em gaiolas subterrâneas e, por meio de um mecanismo hidráulico operado por grupos de escravos, puxavam e içavam esses pesados animais do porão, permitindo que saltassem dramaticamente para os combates. Para além dos espetáculos sangrentos de caça, no anfiteatro romano decorriam execuções a sangue frio de criminosos e lutas entre gladiadores, que eram as principais atrações, e eram vistos pelo público como símbolos de honra e bravura. Esses guerreiros, frequentemente armados e protegidos de diferentes maneiras, travavam combates entre si, muitas vezes com desfechos fatais. Estima-se que a arena testemunhou a morte de mais de 50 mil indivíduos em nome do puro entretenimento público. Durante os intervalos do almoço, os condenados à morte e os escravos desobedientes eram jogados na arena para serem devorados pelos animais selvagens e eram mortos por desporto. Mas a maioria suicidava-se antes de chegar à arena para escapar ao confronto com os animais. Quando o público abandonava o Coliseu, depois de assistir aos combates e caçadas de animais, o ar estava permeado de sangue e suor. Uma das repercussões do incêndio de 64 d.C. foi a culpabilização dos cristãos por parte do imperador Nero. Ele percebeu que a utilização de cristãos na arena, entregues às feras, poderia servir como mais uma forma de entretenimento público, evidenciando a decadência moral e crueldade inerentes a estes espetáculos. Esta prática perdurou ao longo de vários séculos, transmitindo a ideia de que o poder de Roma e dos seus deuses era superior ao dos cristãos, além de reforçar a preeminência da religião romana tradicional como a única aceitável, desencorajando a conversão ao cristianismo. Somente após a promulgação do Edito de Milão em 313 d.C. por Constantino e Licínio, é que a liberdade religiosa foi assegurada aos cristãos, encerrando oficialmente a perseguição religiosa. E os jogos mais tarde deixaram de se realizar com a chegada da ideologia cristã, quando as pessoas se solidarizaram com o sofrimento dos outros. O último combate de gladiadores registado foi em 435 d.C. e os jogos foram abolidos pelo imperador Valentiniano III após a adoção do cristianismo como igreja oficial do Império Romano. Com a queda de Roma em 476 d.C., o Coliseu foi praticamente abandonado, convertendo-se ao longo do tempo em local de culto e cemitério de mártires cristãos que aí haviam perdido a vida. Esta crença popular salvou o Coliseu da destruição total por papas e aristocratas romanos, ansiosos de usar a sua pedra nos seus palácios e igrejas. A Basílica de São Pedro ou a de São João de Latrão e o Palazzo Venezia por exemplo, reutilizaram mármores do Coliseu. No momento da sua conclusão, era uma construção muito diferente do aspecto sombrio que tem hoje e não lhe faz justiça ao seu aspecto real na antiguidade. Provavelmente seria um monumento muito colorido, pois os romanos pintavam todos os edifícios com colunas, frisos, relevos e estátuas, conferindo a essas estruturas uma vivacidade cromática que ecoava a pompa e a grandiosidade do Império. Posteriormente, o Coliseu sofreu incêndios e terremotos e o saque de mármore e grampos de ferro. Como resultado destas catástrofes e do vandalismo, 2/3 do monumento original foram destruídos e o atual Coliseu é apenas uma sombra do seu antigo fulgor, onde ainda hoje a violência que aí se produziu contra homens, mulheres e animais choca a nossa sensibilidade humana. Estamos a concluir esta edição especial dedicada à cidade de Roma e aos primórdios do cristianismo, mas já sabe que poderá sempre voltar a ouvir as crónicas do Gravado na Pedra no arquivo do site da RCS. Até à próxima semana!
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1: Olá, é um gosto contar com a sua companhia em mais um Diário da Saúde, este espaço onde falamos de bem-estar, de prevenção e, claro, de como cuidar melhor de nós. Hoje quero convidá-lo a olhar com mais atenção, literalmente, para algo que nos guia todos os dias, a nossa visão. Ouça só estes dados. No mundo, cerca de 285 milhões de pessoas vivem com deficiência visual moderada ou grave. Cerca de 40 milhões são completamente cegas. A cada 5 segundos, uma nova pessoa fica cega. E talvez o mais impressionante, 80% da deficiência visual pode ser prevenida ou tratada. Isto dá que pensar, não dá? E se há algo que tem vindo a preocupar cada vez mais os profissionais de saúde, é o impacto que o uso excessivo de ecrãs, como telemóveis, tablets, computadores, está a ter, especialmente nas crianças. Vivemos rodeados de tecnologia e não há como negar que os ecrãs fazem parte do nosso dia-a-dia. Mas o problema surge quando o uso se torna prolongado, sem pausas e muitas vezes sem supervisão. Os olhos das crianças ainda estão a desenvolver-se e deixam passar mais luz azul até à retina, o que pode aumentar a sensibilidade à luz dos ecrãs, especialmente à noite. Entre os riscos associados ao uso excessivo de dispositivos digitais, destacam-se fadiga ocular, olhos cansados e secos, visão turva temporária, dores de cabeça frequentes, alterações no sono provocadas pela exposição à luz azul antes de deitar e, a longo prazo, maior risco de miopia precoce, uma condição que tem vindo a aumentar de forma preocupante nas novas gerações. Por isso, partilho agora consigo algumas recomendações simples, mas essenciais, para proteger a visão, especialmente dos mais pequenos. Primeira, limite o tempo de ecrã. Siga as recomendações dos pediatras. Por exemplo, crianças com menos de 2 anos não devem ter exposição a ecrãs e as mais velhas devem ter tempos bem definidos. Segunda, promova pausas frequentes. A regra dos 20-20-20 é simples e eficaz. A cada 20 minutos ao olhar para um ecrã, faça uma pausa de 20 segundos e olhe para algo a 20 pés de distância, cerca de 6 metros. Terceira, estimule atividades ao ar livre. Brincar lá fora é não só importante para o corpo e a mente, como também ajuda a desenvolver a visão de forma saudável. Quarta, garanta iluminação adequada. Usar ecrãs com pouca luz ambiente força ainda mais os olhos. Quinta, faça rastreios regulares de visão, mesmo que a criança diga que vê bem. A visão é um dos nossos sentidos mais preciosos e muitas vezes só lhe damos valor quando algo falha. Por isso, lembre-se, ver bem é viver melhor. Cuide da sua visão e incentive outros a fazer o mesmo. Por hoje é tudo no Diário da Saúde. Nos próximos episódios continuarei a partilhar mais dicas para promover a saúde e o bem-estar. Até lá, olhe por si e olhe pelos seus olhos.
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1: Olá, olá, amiguinho, cá estamos nós para mais um grande, grande programa. Já sabes, eu sou a Sara.
3: E eu sou o Daniel.
1: Vamos ficar contigo ao longo de uma hora com muitas músicas divertidas, uma grande história para tu conheceres e muitas aventuras com os nossos amiguinhos.
3: Vamos ter o Kiko, que vai nos falar de umas montanhas, um monte muito grande, que se chama Moriá, que fica em Israel.
1: É verdade, vamos também poder ficar a conhecer mais alguns pratos saborosos, por isso é bom que tenhas aí um papel e uma caneta à mão, porque a nossa amiga Luísa hoje vai nos ensinar a fazer um boneco cor de laranja, mas não é feito de laranja. Daqui a pouco já vais saber do que é que estamos a falar.
3: Mas digo-te já que esta é uma receita que não só é saborosa, mas também é muito alegre à vista.
1: Olha, é ótima para o nosso almoço, por exemplo.
3: Por exemplo. E também para quem está a preparar umas festinhas, fica sempre bonito porque decora muito bem a mesa.
1: Ahá, já vais saber qual é a receita da Luísa. E o nosso amigo Sabidinho?
3: E o nosso amigo Sabidinho vai-nos falar sobre o significado dos nomes.
1: Vai falar, é isso mesmo, do significado de alguns nomes. Sim, porque, eu não sei se tu sabes, mas os nomes têm uma origem e essa origem tem um significado. Então hoje vais ficar a conhecer alguns desses significados. Ou seja, o que é que um nome quer dizer?
3: Nomes esses que dizem respeito à nossa história de hoje.
1: Ah, pois, já lá vamos, já te vamos dizer que história é que vem por aí hoje. Portanto, fica atento, participa no nosso programa e envia-nos também os teus e-mails.
3: Exatamente, para amiguinho@radiorcs.pt.
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1: E por falar em amiguinho, está aí a turma do nosso amiguinho.

0: Esta foi uma música muito especial, uma música que falava em ti, tu, que és o nosso amiguinho especial, o nosso amiguinho do coração.
1: E por isso mereces o melhor, mereces, por exemplo, conhecer grandes, grandes histórias. E lembras-te daquela história que já te contámos no outro programa, da Arca de Noé? Pois é, depois de Noé, muitos homens, muitas mulheres, entretanto, nasceram na Terra e hoje vamos-te falar de um grande, grande herói. Ele ficou conhecido como o Herói da Fé. Estamos a falar de...
0: Abraão!
1: Abraão vivia numa cidade onde os moradores não acreditavam assim muito em Deus. É verdade. Estas outras pessoas que viviam lá, eles adoravam assim figuras de madeira e pedras, a que chamavam deuses, mas eles nem sequer falavam. Esses deuses nem sequer falavam, apesar de terem boca. Muitas vezes gozavam com Abraão, porque ele não participava naqueles cultos. Ele acreditava em Deus, no Deus vivo. E um dia, Deus, o Criador, disse-lhe assim: Abraão, eu quero que agora abandones esta cidade e vás para um país que eu te vou mostrar. E mais, vou-te abençoar a ti, aos teus filhos, aos filhos dos teus filhos, e vou estar sempre contigo. Eu farei de ti um grande, grande povo. O pior é que Abraão já era muito velhote e a mulher dele, a Sara, ela não podia ter filhos. Ela era estéril. Será que esta promessa de Deus se cumpriu? Bom, é sobre esta história que te vamos falar mais daqui a pouco, por isso, fica atento ao nosso programa.
0: Esta é uma das histórias que tu podes encontrar na Bíblia, um livro muito interessante, cheio de histórias, todas elas verdadeiras.

0: Ponha a sua vida nas mãos do Senhor, confie nele e ele o ajudará. Está na Bíblia, Salmo 37, versículo 5.
1: Bíblia da Criançada. Esta é uma música bem divertida e a Bíblia é também um livro muito giro onde podemos conhecer muitas histórias. Por exemplo, a história de que te vamos falar mais daqui a pouco sobre Abraão. E uma parte desta história de que hoje te vamos falar passou-se numa montanha, na chamada Montanha de Moriá. Não foi, Daniel?
2: Exatamente. E o nosso amigo Kiko vai nos falar exatamente disso já a seguir.
3: Olá, amiguinhos! Eu sou o Kiko e estou de volta ao Cantinho do Mundo para viajar contigo a lugares muito bonitos. Hoje vamos conhecer as Montanhas de Moriá. Já aqui falamos de Jerusalém. Pois é, à volta de Jerusalém existem muitas montanhas. Essa região montanhosa tem o nome de Montanhas de Moriá. Foi nestas montanhas que Abraão ia realizar o sacrifício do seu filho Isaque. Mas depois, algo de extraordinário aconteceu. Daqui a bocadinho, o Daniel e a Sara contam-te a história toda. Atualmente, no alto do Monte Moriá, está o santuário islâmico conhecido como Cúpula

0: altura em que devamos dar a conhecer mais um animal. Um animal que por acaso também entra na história de hoje. E porquê? Porque Abraão, a personagem de que vamos falar mais daqui a pouco, ele era um homem muito rico e tinha aqueles animais que nos dão muito leitinho. Vacas!
1: Eu sei que tu já sabes que a vaca é a fêmea do boi. Agora, o que tu não sabes é que a vaca nem sempre teve este nome. A vaca só passa a chamar-se vaca depois de ser mamã, porque antes chama-se bezerra. Normalmente ela passa a ser vaca depois de ser mamã entre os 2 e os 3 anos de vida.
0: Ah, e os filhotes dela, como é que se chamam?
1: São os vitelos.
0: As vacas são mamíferos da família dos touros selvagens que com o tempo começam a ser domesticados em quintas. Ah, mas existem muitas espécies de vacas em todo o mundo. Apesar disso, o gado bovino, o boi e a vaca, vêm da Europa e da Ásia. São animais tranquilos, muito tranquilos. Mas mesmo assim, um conselho, não devemos provocá-los, senão podem tornar-se muito agitados, de fugir e com muito medo.
1: Alimentam-se de pastos, plantas e ervas. Por isso são herbívoros. Têm uma alimentação que consideramos saudável.
0: É, os vegetais fazem bem à saúde.
1: Também mastigam muito bem e durante muito tempo os alimentos. Por isso se chamam ruminantes.
0: Nós também devemos mastigar muito bem os alimentos para fazer assim uma digestão melhor, não é? Mais calma, não é? Tudo dentro do seu tempo.
1: Exatamente, e não dar tanto trabalho ao estômago.
0: É, afinal vamos aprendendo alguma coisa com estes animais. Como tu sabes, é também a vaquinha que nos dá o leite. E a partir do leite já podemos saborear o queijo, os iogurtes e outros alimentos derivados, que são por isso laticínios. A vaca é um animal que, de facto, é muito útil para o ser humano. Aliás, todos os animais merecem ser protegidos e bem tratados, porque eles são todos nossos amigos. Uns mais do que outros, não é?
1: Tens razão, devemos tratar os animais com muito carinho. E as vacas e os bois também. Porque se eles se zangam connosco, como tu disseste há bocado, é de fugir.
0: Não brinques com eles, não.

0: Ponha a sua vida nas mãos do Senhor, confie nele e ele o ajudará. Está na Bíblia, Salmo 37, versículo 5.
1: No próximo programa vamos voltar-te a falar de outro animal. E um dia destes, quem sabe, a gente não fale, por exemplo, de coelhos. Os coelhos que gostam muito de comer cenouras. Eu cá não sou coelha, mas também gosto muito deste alimento, confesso.
2: E eu, Sara, eu também gosto muito de cenoura. E gosto mais dela ainda crua, sabias?
1: Faz bem aos olhos.
2: Muito bem, então na saladinha. E sempre que posso também vou lá roubar uma cenoura assim mesmo inteirinha. Gosto de roer como aos coelhos.
1: Mas também podemos comer assim a cenoura cozinhada de outra maneira.
2: Claro que sim. Olha, e por falar em cenoura e em cozinhá-la, aqui está a receita da Luísa que vem já a seguir, que nos fala de um boneco laranja que é feito de cenoura.
1: Delicioso! Pega já no teu papel, na tua caneta e toma nota.
3: Olá, amiguinhos, sou a Luísa e mais uma vez tenho novidades de culinária para ti. A receita de hoje é muito divertida porque vamos fazer uma cara, mas também é para se comer. Chama-se boneco laranjinha e é um puré de cenoura muito especial. Começamos pelos ingredientes: 4 folhas de alface, 2 azeitonas pretas, 8 cenouras, 2 colheres de sopa de leite, 1 tira de pimento verde, 1 tomate cereja cherry, pois é um tipo de tomate pequenino, 1 pouco de salsa e sal, mas em pouca quantidade. Agora prepara, depois vamos começar a aprender esta receita saborosa e muito divertida. Pedes para te descascarem as 8 cenouras e cortá-las ao meio. Depois colocam-se a cozer numa panela com água. Assim que estiverem totalmente cozidas, temos que esmagar um pouco as cenouras, pois é uma tarefa muito engraçada. Depois, com a varinha mágica, vamos triturar completamente as cenouras juntamente com a ajuda de um adulto e juntamos as 2 colheres de sopa de leite. Se vires que não chega, podes colocar um pouquinho mais de leite. E já temos as cenouras em puré, mas ainda não acabamos. Agora vamos derreter a manteiga num tacho, deitamos o puré no tacho juntamente com a manteiga e deixamos a cozinhar alguns minutos, deitando umas pedrinhas de sal, mas pouquinho. Também temos de estar sempre a mexer para que o puré não fique líquido e tenha um bom sabor. Neste momento posso dizer que estamos quase a terminar e chegamos à parte mais divertida. Num prato grande e redondo, colocamos o puré de cenoura. Desenhamos a cara do boneco, colocamos as 2 azeitonas para fazer os olhos, 1 tomate cereja lavadinho a servir de nariz, a tira de pimento vai fazer de boca e as folhas de alface o cabelo. Muito giro, não achas? E não custa nada fazer. Mas como sempre te digo, nunca cozinhamos nada sem a presença e ajuda fundamental de um adulto. Espero que tenhas gostado muito. Sou a Luísa, muitos beijinhos para todos e até à próxima receita.
2: E para a semana cá estará a Luísa com mais receitas de trás da orelha. Se também nos queres enviar a tua sugestão, a tua receita preferida, podes fazê-lo para o nosso e-mail, que é amiguinho@radiorcs.pt.
1: Ficamos aqui à espera de saber quais são as especialidades dos nossos amiguinhos. Mas há uma coisa que nunca se devem esquecer. Antes de comer, seja o que for, lavar sempre as mãos, muito bem lavadinhas, com água e com sabão.

0: Aqui os Domus, com uma música bastante animada, onde mostra que Jesus lava aquilo que a água não consegue lavar.
1: Pois é, por exemplo, às vezes quando fazemos assim umas coisas erradas e tal, aquilo que nós chamamos de pecado, que suja o nosso coração, ele é capaz de lavar.
0: Exatamente.
1: Oh Daniel, e quando ele lava, ele esquece e depois nunca mais nos vai cobrar aquilo de errado que nós fizemos?
0: Exatamente. A Bíblia diz que ele coloca nas profundezas no mar, lá onde ninguém consegue ir.
1: Opa, que bom! Jesus é mesmo um grande, grande, grande amigo!
0: Pois é, chegou agora a altura de irmos à história, onde vamos saber mais coisas sobre Jesus, sobre Deus e também sobre Abrão.
1: Abrão é então hoje o amigo que vamos conhecer. E onde é que podemos então acompanhar esta história? Está na Bíblia, não é?
0: Está em Gênesis, no capítulo 12, 21 e 22.
2: O pai da fé.
3: Era uma vez um homem chamado Abrão. Ele era muito rico, tinha muitas terras e animais. Tinha camelos, vacas, ovelhas, carneiros, muitos animais. Tinha também muitos empregados e ainda uma linda mulher chamada Sarai.
4: Abrão era um homem bom e que amava a Deus. Mas apesar de toda a riqueza que possuía, ele sentia-se triste, porque a sua esposa Sarai não podia ter filhos. Então, como poderia crescer a sua família? Para quem ficaria toda a sua herança?
3: Um dia, quando Abrão já tinha 75 anos e estava numa cidade chamada Arã, Deus apareceu-lhe e disse:
5: escuta, Abraão, eu quero que saias desta cidade e vás para um outro lugar que eu te mostrarei. Serás pai de uma grande nação, porque a partir de ti nascerão muitas pessoas do meu povo.
3: Abraão achou aquela promessa muito estranha. Afinal, Sarai era estéril, não podia ter filhos. Mesmo assim, ele confiou e obedeceu. Organizou tudo e deu as seguintes ordens a toda a família e empregados:
6: vamos, preparem tudo, reúnam todo o gado, desmontem as tendas, façam as malas e preparem-se, porque vamos partir.
7: Mas para onde vamos, Sr. Abraão?
6: Ainda não sei, mas Deus vai guiar-nos e tem algo melhor para nós. Por isso, vamos.
4: Todos partiram prontamente e muito alegres. A viagem foi longa e passaram por muitas terras, incluindo o Egito. Em todo o tempo, Abraão orava a Deus buscando a sua direção e proteção. O mais importante para ele era mesmo confiar e obedecer ao grande Criador do Universo.
3: Entretanto, os anos foram passando e nada acontecia. Abrão e Sarai já estavam a ficar cada vez mais velhos e continuavam sem ter filhos. Numa noite em que Abrão já estava cansado de esperar, eis que Deus lhe apareceu numa visão para o animar.
5: Abrão, não tenhas medo. Eu vou proteger-te de todo o perigo e dar-te-ei uma grande recompensa.
8: Oh, meu Deus, de que vale a tua recompensa se eu continuo sem ter filhos?
4: A noite estava linda, o céu limpo e muitas, muitas estrelas. E foi então que Deus lhe respondeu:
5: Abraão, olha para o céu. Consegues contar todas as estrelas?
8: São muitas. Meu Deus, é impossível contá-las todas.
5: Pois bem, Abraão, assim será também o número dos teus descendentes.
3: Nesta altura, Abraão já tinha 100 anos e a sua mulher continuava estéril. O sonho de terem filhos era humanamente impossível de se tornar realidade. Mas sabes uma coisa, amiguinho? Para Deus não há barreiras. Ele é poderoso e pode fazer infinitamente mais do que nós pensamos ou até imaginamos. Por isso, Abrão teve fé.
4: Para reforçar o pacto que tinha feito, Deus também mudou o nome de Abrão para Abraão e o de Sarai, sua esposa, para Sara. Este era o começo de muitas mudanças que ainda iam acontecer.
3: Num dia de muito calor em que Abraão estava sentado à porta de casa, recebeu a visita inesperada de três homens. Os seus rostos brilhavam e algo de diferente havia neles. Na realidade, sabes quem eram? Eram anjos. Anjos que Deus tinha enviado. Assim que os viu, Abraão encheu-se de alegria e disse-lhes:
9: bem-vindos! Venham até à minha casa e deixem-me que vos ofereça um belo almoço. Sinto-me muito honrado com a vossa visita.
10: Obrigado, nós aceitamos. Abraão ficou tão contente que ele próprio lhes serviu a refeição ali mesmo, à sombra de uma árvore. Enquanto comiam, Abraão observava-os tranquilamente na expectativa de que algo acontecesse. Até que se rompeu o silêncio quando um dos visitantes perguntou:
11: onde está Sara, a tua mulher?
9: Está lá em casa.
3: Um dos anjos continuou:
11: no próximo ano eu virei visitar-te outra vez. Nessa altura, Sara, tua mulher, terá um filho.
10: Sara estava por perto quando ouviu aquela conversa. O espanto foi tal que desatou a rir e a falar baixinho consigo mesma.
12: Que disparate! Como é que eu poderei ter filhos se eu e Abraão já estamos tão velhos?
10: Mas um dos anjos respondeu:
11: por que é que Sara se está a rir? Por acaso alguma coisa demasiado difícil para Deus? Abraão, garanto-te que daqui a um ano voltarei e, no tempo devido, a tua mulher terá dado à luz um filho.
10: Passou um ano e, de facto, o impossível aconteceu. De acordo com a promessa de Deus, quando Abraão já tinha 100 anos, Sara deu à luz um lindo bebê. A este bebê deram o nome de Isaac, que quer dizer riso. Ele ficou com este nome porque a mãe dele riu-se quando os anjos anunciaram que ela estava grávida. Lembras-te, amiguinho?
3: Isaac cresceu e tornou-se um menino forte, bonito e obediente. Ele também aprendeu a amar a Deus, seguindo o exemplo do seu pai Abraão. Valeu a pena esperar e confiar em Deus. Ele sempre cumpre as suas promessas no tempo certo. Para ele, nada, mas mesmo nada, é impossível.
10: Ah, mas esta história não fica por aqui. Alguns anos mais tarde, numa bela manhã de sol, Deus acordou Abraão para lhe fazer um grande desafio.
5: Abraão.
13: Sim? Estou aqui.
5: Olha, Abraão, pega em Isaac, o teu único filho, e vai com ele ao monte que eu te mostrarei. Oferece-o ali em sacrifício.
10: Naquele tempo, havia um hábito pagão em certas ocasiões em que as famílias sacrificavam filhos aos deuses. É certo que também ofereciam animais, em especial cordeiros. Este gesto servia para pedir perdão a Deus pelos erros praticados e também para mostrar gratidão para com o seu cuidado divino.
3: Mas Abraão ficou muito assustado com aquele desafio. Já imaginaste o que é oferecer como sacrifício o próprio filho num altar? Algo muito difícil, muito mesmo. Mas Abraão sabia que Deus, o autor da vida, tinha um plano certo e poderia até, se fosse necessário, ressuscitar Isaac. Por isso, ele simplesmente obedeceu. No dia seguinte, de madrugada, Abraão chamou Isaac e lá foram os dois, a caminho do Monte Moriá. Depois de caminharem um pouco, o jovem perguntou:
14: oh pai, a lenha está aqui, mas onde está o cordeirinho para nós sacrificarmos no altar?
10: Sem dúvida foi muito difícil de responder, mas Abraão disse:
9: meu filho, Deus vai arranjar-nos tudo o que precisarmos. Não te preocupes, ele vai providenciar o cordeirinho. Deus proverá.
10: Os dois caminharam de mão dada até chegarem ao Monte Moriá. Ali construíram juntos um altar todo perfeitinho, com as pedras e a lenha em cima, tudo pronto para o fogo do sacrifício. Depois Abraão explicou calmamente a Isaac o plano de Deus. O jovem poderia ter fugido a correr, mas também ele aceitou o desafio porque tinha aprendido a confiar em Deus.
3: Abraão colocou Isaac sobre o altar, estendeu a mão e agarrou a faca para sacrificar o filho. Mas naquele mesmo instante, ouviu-se uma voz do céu que disse:
5: Abraão, não faças isso. Não faças nenhum mal à criança. Agora eu sei que és obediente a Deus, pois estavas disposto a não poupar o teu próprio filho por amor de mim.
10: Neste preciso momento, apareceu um cordeirinho no meio dos arbustos. Mais uma vez Deus foi fiel. Na hora certa, ele providenciou aquele animal para o sacrifício.
3: Esta história teve um final feliz. Com ela, podemos aprender que vale a pena confiar em Deus e obedecer-lhe. Porquê? Porque Ele é o Todo-Poderoso. Abraão teve tanta fé que acreditou que Deus era capaz até de ressuscitar o seu próprio filho, dar-lhe vida de novo. Só assim faria sentido a promessa de que ele seria pai de muitos filhos.
1: Por isso, Abraão ainda hoje é conhecido como sendo o pai da fé.
15: Abraão foi igualmente recompensado e teve uma grande descendência. Primeiro, foi pai de Isaac, depois avô de Jacó, bisavô de José, governador do Egito, que por sua vez esteve na origem da grande nação de Israel. Jesus Cristo também é descendente de Abraão e hoje todos os que nele acreditam pertencem também a esta grande família que é o povo de Deus.
1: Amiguinho, lembra-te que o Deus de Abraão continua a ser o mesmo ontem, hoje e eternamente. Ele é fiel e trabalha incansavelmente em favor de todos aqueles que nele esperam. Por isso, confia nele e faz a sua vontade.
15: Sim, e tem fé em Jesus. E assim, também tu podes tornar-te um filho de Abraão.
14: Sem fé, ninguém pode agradar a Deus. Porque quem vai a Ele precisa de crer que Ele existe e que recompensa os que procuram conhecê-lo melhor.

0: Ponha a sua vida nas mãos do Senhor, confie nele e ele o ajudará. Está na Bíblia, Salmo 37, versículo 5.
1: É verdade, Deus pode fazer grandes coisas como fez na vida de Abraão. E ainda te lembras como é que se chamava a esposa de Abraão? Sara. E o filho? Isaac. Agora, o que tu não sabes é qual é a origem destes nomes, qual é o seu significado.
2: Mas se queres ficar a saber, então nada mais do que prestares atenção ao nosso sábio de serviço, que é o Sabidinho.
1: Por isso é que ele se chama Sabidinho, porque ele sabe muitas coisas.
3: Olá, amiguinhos! Então essa semana correu bem? Fizeram os trabalhinhos de casa todos? Comeram a sopa? E ajudaram a mãe e o pai? Espero que sim, senão o Sabidinho não traz mais curiosidades. Estou a brincar. Hoje vou-vos falar do significado dos nomes de Abraão, Sara e Isaac, personagens das histórias bíblicas de hoje. Vamos começar por Abraão. Abraão é um nome hebraico que quer dizer pai da luz ou lâmpada. Mais tarde, Deus mudou o nome de Abraão para Abraão, que também é um nome hebraico, o que quer dizer pai da multidão. Porque Abraão ia ser o verdadeiro fundador do povo hebraico. A esposa de Abraão chamava-se Sarai, mas Deus mudou o seu nome para Sara, que também é um nome hebraico e quer dizer princesa soberana. Só falta vermos o significado do nome Isaac, que como o seu pai e a sua mãe, também tem um nome hebraico e que quer dizer riso ou ele riu-se. Muitas vezes também traduzido por sorridente. Se por acaso tu também tens um nome bíblico, ou seja, um nome que se encontra na Bíblia, é porque o teu nome também tem um significado. Sugiro que procures o significado do teu nome. Podes procurar na internet ou ires a uma biblioteca. Por hoje, fico por aqui nas curiosidades. Mas para a semana há mais. Adeus!

0: a música que escolhemos para fechar o nosso programa. Sim, estamos mesmo a ir embora.
1: Mas já sabes, estaremos cá de volta no próximo programa com mais coisas interessantes, curiosidades, mais uma história espetacular da Bíblia, muita música,
0: animação, receitas e olha, e muito mais. Por isso, já sabes, encontro marcado contigo todos os sábados,
1: da 1 às 2 da tarde.
0: Durante a semana, a qualquer altura, também podes ir à nossa página na internet e recordar alguns dos teus programas favoritos. Sim, o Clube do Amiguinho está lá para tu ouvires as vezes que tu quiseres.
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1: Mas já agora quero-te dizer, se quiseres chegar aos nossos programas no nosso site internet, tens que ir a uma parte que diz lá podcast, está bem?
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1: Isso mesmo.
0: Uhum. E depois clicar em Clube do Amiguinho e é só escolher o programa.
1: Exatamente.
0: É fácil.
1: É fácil. Foi um prazer enorme estar aqui mais uma vez na tua companhia, amiguinho.
0: Olha, só mais uma coisa, amiguinho. Já que vais ao computador, não te esqueças de nos enviar um e-mail.
1: Exatamente. Mais uma sugestão, uma receita, uma curiosidade, enfim. Sente-te livre, sente-te à vontade. Podes fazê-lo para
0: amiguinho@radiorcs.pt.
1: amiguinho@radiorcs.pt.
0: Nós estamos de volta então no próximo programa com mais uma história e desta vez vamos te dar a conhecer o neto de Abraão, ou seja, o filho de Isaac, que também tem cada aventura. Ele chamava-se Jacó e apaixonou-se por uma menina, uma senhora, uma jovem, chamada Raquel. Uma paixão que vale a pena conhecer. Vamos te contar esta história só no próximo programa.
1: Exatamente. Por isso, podes conhecer estas histórias e muitas mais na companhia do nosso amiguinho. Para já então fica com a última música.
0: Nós vamos gostar muito de estar contigo no próximo programa. Tchau, tchau e até lá, se Deus quiser.

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1: Olá, olá, Voz da Esperança está de regresso. Muito obrigado por estar connosco aí desse lado. E estamos juntos para continuarmos a explorar grandes temas da fé, mas sobretudo a procurar transmitir esperança à sua vida. Essa é a nossa missão aqui, por isso através da música e sempre com o quarteto Voz da Esperança e através da palavra, continuamos à procura de o ajudar a encontrar mais razões para a esperança na sua vida. Hoje vamos a mais um momento da vida de Jesus, numa festa muito especial para Israel. Naquele tempo, Jesus também viveu alguns encontros e ensinou coisas muito especiais. É isso que vamos descobrir para já. Deixe-se inspirar com esta maravilhosa música para abrir este programa. Oh, que esperança!

Aqui estamos e antes de irmos à história deste programa e a Jesus, quero fazer-lhe uma proposta, mais uma vez, como sempre aqui, temos algumas ofertas para o ajudar a ir mais longe nos temas que aqui vamos partilhando. 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Vamos agora ao nosso tema. Eu quero levá-lo mais uma vez, como sempre quando começamos, a fazer aqui uma espécie de pequeno exercício de imaginação, porque nós estamos neste esforço de caminhar com Jesus. Imagine uma cidade em festa, porque em Israel havia muitas festas. Ora, nesta festa nós tínhamos ruas cobertas de ramos, sobretudo ramos verdes, tínhamos tendas, se quiser, cabanas de folhas erguidas nos telhados das casas, nos pátios, nas colinas ao redor da cidade também. Também, claro, a música tinha aqui um papel importante, músicas, hinos, alegria, aclamações. E como quase todas as festas, aqui uniam-se todas as pessoas, ricos e pobres, velhos, novos, pessoas chegadas de todos os cantos do mundo, uns com frutos que traziam como gesto de gratidão. Esta era chamada a Festa dos Tabernáculos, uma enorme celebração no calendário judaico. E não era pouca coisa, eram 7 dias de grande alegria, de memória, de adoração. No meio de tudo isto, uma espécie de sede que nenhuma festa conseguia saciar. É esse o tema que Jesus vai tratar. E é por isso que Jesus entra em cena no meio da grande festa, a Festa dos Tabernáculos, que tinha, sobretudo, dois propósitos. O primeiro era celebrar a colheita e, por isso, a ideia era agradecer a Deus pela abundância que se tinha conseguido ao longo daquele ano, nas colheitas. Depois havia um segundo aspecto, que era recordar os 40 anos no deserto, quando Israel viveu em tendas, exatamente. E essa experiência de terem vivido em tendas era também a ideia de estarem dependentes de Deus, porque não conseguiam cultivar, enfim, criar raízes. Portanto, o maná, por exemplo, o maná que caía do céu, aquela nuvem que os guiava, ou a água que brotou da rocha, quando Moisés feriu a rocha no deserto. Alguns exemplos que demonstravam que durante estes 40 anos de peregrinação o povo realmente dependia de Deus. Por isso, podemos dizer que era uma festa de memória e de gratidão. Cá estão os dois grandes pilares. Mas havia uma cerimónia, um momento em particular, que marcava o tom desta festa. Ao amanhecer de cada dia, um sacerdote descia ao ribeiro de Cédron e enchia um cântaro de água. Depois subia lentamente os degraus do templo ao som das trombetas e, neste quadro simbólico, solene, o povo cantava: com alegria tirareis águas das fontes da salvação. Portanto, citavam nestas palavras o profeta Isaías, no capítulo 12. Esta água era depois derramada no altar. E era um símbolo daquela rocha do deserto que, quando foi ferida, deu água. Água pura, água boa ao povo de Deus. Uma rocha que o apóstolo Paulo, quando falou, também foi buscar esta imagética, este simbolismo, na sua carta aos Coríntios, a primeira carta aos Coríntios, no capítulo 10 e no versículo 4, Paulo identificou que essa rocha era Cristo. Então ficou claro o simbolismo. Era o último dia da festa, é agora aqui que nos encontramos, o grande dia. A
A cerimónia tinha chegado ao seu ponto mais alto, portanto a multidão agora estava toda reunida. E foi então que Jesus se levantou e em voz alta, por entre os pátios do templo, Jesus vai fazer uma afirmação extraordinária. Aliás, eu vou buscar aqui a minha Bíblia porque eu gostava de ler diretamente aqui a partir da Palavra de Deus. Nós estamos no Evangelho de João e aqui no capítulo 7. Ora, nós vamos aqui, talvez a partir do versículo 37, vamos ler que no último dia, o grande dia da festa, cá está, como eu lhe estava a explicar, Jesus pôs-se em pé e clamou dizendo: se alguém tem sede, que venha a mim e beba. E quem crê em mim, como diz a Escritura, rios de água viva correrão do seu ventre. Palavras extraordinárias que com certeza criaram um impacto enorme naquele momento. Eu imagino o silêncio quase absoluto e aquelas palavras que chegaram como uma espécie de um raio de luz numa sala totalmente escura. Porque aquela multidão, com toda aquela música, com toda a pompa das festas, os ramos de palma, as luzes, as cerimónias, os simbolismos, apesar destas coisas todas e desta festa religiosa que era, esta multidão estava profundamente sedenta. Claro que não estamos a falar de água, não é? Havia ali pessoas que pranteavam as suas esperanças desvanecidas, com certeza muita gente que carregava desgosto oculto, coisas que ninguém conhecia, lutas profundas. O ser humano vive essas lutas desde sempre. Com certeza havia ali quem tivesse corrido atrás de oportunidades das coisas do mundo, mas chegado ao fim de mãos vazias, como quem luta para encher uma cisterna, mas ela está cheia de fendas no fundo, e tudo acaba por se esvair. E Jesus olhou para todos estes homens e mulheres e disse: se alguém tem sede, venha a mim. Há grandes ensinamentos aqui. Repare que Jesus não disse: se és digno, vem a mim. Jesus não disse: se tens a tua vida toda bem organizada e estruturada, vem a mim. Jesus também não disse: se tu já resolveste os teus problemas e estás em perfeitas condições, vem a mim. Jesus disse: se tens sede. Isto significa que a sede é o requisito que Jesus estabeleceu, o único. Ora, a pergunta que se pode colocar é: há alguém entre nós que não esteja sedento de algo que nos falta ainda? Eu acho que há uma coisa que precisamos de perceber sobre este momento. É que Jesus não estava simplesmente a oferecer alguma espécie de conforto, fosse ele emocional ou até espiritual. Jesus estava, acima de tudo, a apresentar-se a ele mesmo como o cumprimento de tudo aquilo que esta festa celebrava. Por isso, há esta dimensão profundamente profética, cristã. A rocha ferida no deserto que deu água a Israel era um símbolo do que Jesus seria para esta terra, para todos os homens. E agora, ali no templo, no último dia da festa, Jesus estava ali em pé, diante de todos estes homens e mulheres crentes, a dizer: meus amigos, irmãos, meus filhos, aquilo que a rocha representava, eu sou. Claro, qual é essa água então? O próprio Jesus responde: mas vamos a um outro momento. Nós lemos, claro, a Bíblia como um todo e aprendemos com todas estas grandes lições. Ainda no Evangelho de João, mas se formos ao capítulo 4 e lá no versículo 14, palavras que provavelmente já ouviu: a água que eu lhe der se fará nele uma fonte de água que jorra para a vida eterna, disse Jesus à mulher samaritana. Nós vemos então que não é uma cisterna, uma coisa que se enche uma vez e depois se esgota, como um copo que se vai enchendo e perdendo água. Jesus fala de uma fonte, é diferente. Não é um poço, é uma fonte. Uma fonte é uma coisa viva, uma coisa que brota de dentro para fora, que não para nunca. É isso, uma fonte de água. É uma coisa que não seca.
E esse, podemos dizer, que é o Espírito Santo. Aliás, foi a própria explicação que João deu no seu Evangelho, continuando a ler o capítulo 7, ele referiu-se exatamente ao Espírito Santo, que é a vida de Cristo a habitar em nós. O Espírito Santo, por isso Jesus tanto falou sobre ele, a importância de Jesus ir e do Espírito vir, porque o Espírito ia ficar a fazer permanentemente esta obra de transformar, de renovar, de sustentar. Agora, repara no que aconteceu antes deste momento que estamos a referir-nos aqui, porque eu acho que isso também é importante. Os irmãos de Jesus tinham-lhe dito para ele ir a Jerusalém e mostrar-se publicamente. A ideia era que Jesus, na mente dos seus irmãos, que Jesus pudesse ser visto, conquistar o apoio, sobretudo das lideranças, para afirmar os seus direitos. E claro, como sempre, queriam que Jesus se colocasse numa posição de autoridade. Em João, no capítulo 7, portanto, um pouco antes do que lemos há pouco, o contexto era este. Os seus irmãos disseram-lhe: se fazes estas coisas, então manifesta-te ao mundo, disseram-lhe. Esta era a lógica destes homens, mas eles estavam na lógica do mundo, que é o quê? É usar poder para ganhar reconhecimento. Conquistar os influentes era a ideia, e depois então outros virão. Só que o que é que Jesus fez? Recusou a proposta dos seus irmãos. E recusou-a fazendo algumas afirmações muito importantes. Jesus disse o seguinte: o mundo não vos pode aborrecer, mas ele me aborrece a mim, porque dele eu testifico que as suas obras são más. Então Jesus explicou porque é que a lógica não era que ele fosse adorado e admirado por todos, era que muitos iriam vê-lo como inimigo. E por isso, quando Jesus foi a Jerusalém, ele foi sozinho, foi em silêncio, foi pelo caminho menos frequentado, porque a ideia não era ser aclamado. Jesus foi lá para ensinar. Jesus não foi para conquistar um trono, mas a ideia de Jesus era fazer a sua obra, levar vida. Então Jesus chegou ao templo, no meio da festa, sem anúncios, sem cortejos. E claro, o povo ficou admirado. Os que mais odiavam Jesus sentiram-se, claro, impotentes para agir. Dia após dia, Jesus ensinou. E as palavras que Jesus dizia, como sempre, elas eram portadoras de uma autoridade que ninguém conseguia explicar. Por isso é que muitos, quando Jesus falava e ensinava, perguntavam-se entre si, e aqui estamos sempre no capítulo 7 de João, lá no versículo 15, alguns disseram mesmo: como é que este sabe estas letras se não as aprendeu? Ficavam atónitos. Não é? De onde vem esta maravilha, esta sabedoria? Porque Jesus não tinha-se estudado, por exemplo, nas escolas dos rabinos, que eram muito reconhecidas para formar a elite espiritual, religiosa. Jesus não tinha credenciais que fossem reconhecidas. Mas falava como ninguém jamais falara. Porque Jesus tinha como mestre o próprio Deus. E no último dia, então, ele vai erguer a voz e fazer este convite, talvez um dos mais abertos convites de toda a Escritura que já ouvimos. Se alguém tem sede. E, portanto, repare, Jesus não falou para o sacerdote, não disse se o sacerdote tem sede, não disse se o escriba, se o estudioso, se o rico tem sede. Não, nem falou sequer para aqueles que creem há muito tempo se têm sede. Jesus disse alguém, e alguém é qualquer um. São todos. É o rico e cheio de autoridade e é o pobre desgraçado que estava ali. É o instruído nas letras e nas escrituras. E o homem simples que não sabia ler. É o que carrega uma vida com pecado e falhas. E o que aparentemente está ali em plena santidade. É o que está cansado de buscar e nunca encontrar. É o que tem uma dor, mas que a esconde para não passar por fraco. Venha a mim e beba. Foi o convite. E este convite é isto que eu lhe quero dizer hoje, meu querido amigo, minha prezada amiga que me escuta hoje e vê aqui na Voz da Esperança. Este mesmo convite, eu acredito profundamente que ele continua a ecoar hoje com a mesma força com que ele ressoou naquele templo, neste dia da festa. Talvez até mais ainda hoje.
Porquê que digo isso? Porque nós agora sabemos o que Jesus fez depois destes dias e deste acontecimento. Nós sabemos que a rocha, ela foi mesmo ferida. E foi ferida onde? Na cruz. Cruz do Calvário. A rocha foi ferida. Nós agora sabemos que daquela ferida jorrou não apenas água, mesmo que simbolicamente, mas jorrou sangue. Sabemos que o preço da fonte da vida foi pago com a vida daquele que era o Filho de Deus. E é por isso que lá no livro do Apocalipse, quando chegamos ao final da Bíblia, no último capítulo, Jesus repete o mesmo convite, como quem diz precisamente que é um convite que é eterno. Quem tem sede, venha, e quem quiser, tome de graça da água da vida. Apocalipse 22, 17, para poder anotar. De graça é a expressão. Isto não é uma coisa que se possa comprar, que não se possa merecer, nem conquistar. Recebe-se, aceita-se. É por isso que a pergunta que fica para nós, e que hoje quero deixar-lhe assim de uma forma simples e muito direta, será que tem sede? Se tem, e eu creio que todos de alguma forma estamos sedentos de algo na nossa vida, então podemos dizer que se tem sede, o convite é para si. E o convite não é para amanhã, é para agora. O convite, como já estivemos a ver aqui, não é para quando, ok, quando eu já resolver aqui alguns problemas, quando eu organizar melhor a vida, não, é agora. Não tem que se sentir bom, capaz, suficiente para nada, porque o convite é para agora, porque ele é, vem se tens sede. E hoje eu faço-lhe este convite, que venha a Jesus, que beba, que descubra aquilo que começa como um pequeno golo, mas se torna numa fonte, uma fonte que não seca, que brota de dentro, que dá vida, onde hoje há um deserto e que pode passar a ser um lugar de águas vivas. A promessa, o convite é este: se alguém tem sede, venha a mim e beba. E Jesus ainda está a dizer isto hoje. Jesus está a fazer este convite à sua vida. Eu convido, nesta hora, a deixar que esta voz mansa e suave de Jesus o convide e aceite esse convite na sua vida.

0: vem já, foi o convite que acabámos de ouvir, as vozes do nosso quarteto. Eu desejo que mais do que uma música e do que um poema numa música, estas palavras expressem uma decisão também na sua vida. Porque Jesus continua disponível e a dizer-lhe, se tens sede, vem. Muito obrigado por ter vindo e por ter estado connosco. 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É um convite de Jesus permanente. 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E é isto, tudo dito por hoje. Foi uma bênção para mim poder ter partilhado hoje este tempinho, esta mensagem consigo, mas o encontro fica marcado. Meta aí na sua agenda, na próxima semana, aqui em direto, na TV, na rádio ou em qualquer dos canais da Novo Tempo Portugal, nós estaremos juntos, se Deus quiser. Que Deus o abençoe.
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1: Olá! Hoje falaremos das crianças dos nossos dias. Não há dúvida que as crianças são hoje mais protegidas e também mais escutadas nas suas opiniões e nos seus interesses. Eu diria que isso é bom. É mesmo muito bom. Importa, no entanto, não cometer exageros que venham a desvirtuar, a comprometer o bom desenvolvimento e até a felicidade da criança que com tais atitudes nós pretendemos assegurar. Contribuir para que uma criança seja autónoma é bom. Torná-la egocêntrica é mau. Importa ter isso presente no momento em que uma criança reclama o direito a cumprir a sua própria vontade. Será essa exigência uma prova de autonomia ou de egocentrismo? É mesmo muito importante discerni-lo. A leitura que faço, ainda que assente mais nas minhas observações do que em estudos empíricos, é que à luz do reconhecimento de uma suposta autonomia dos seus filhos, alguns pais acabam efetivamente por se submeter às suas vontades. Por exemplo, acedem à escolha de um calçado para levar para a escola, mesmo tratando-se dos sapatos novos e sendo aquele o dia da educação física. Ou que levam aquela camisola do seu clube preferido de manga curta quando o dia está extremamente frio. Justificam-no com a necessidade de respeitar a sua opinião e de evitar que eles vão tristes para a escola. De igual forma, permitem que os filhos determinem o tempo e os conteúdos que visualizam na internet. Afinal, já estão tão crescidinhos, há que lhes dar autonomia. Porém, todos os dias os levam à entrada da escola de mão dada, ainda que tenham estacionado o carro a apenas 15 metros e levando a sua própria mochila. É que ainda são pequeninos. E o que dizer dos argumentos que esta pequena gente, dita tão crescida, apresenta e da miríade de explicações que elas reclamam? Saber o porquê da regra que o pai estabeleceu ou da ordem que a mãe deu pode ser importante para a criança, sem dúvida. Mas conseguem os pais discernir quando esses porquês deixam de ser a procura de um fundamento, de uma razão, e passam a ser pretextos para adiar o cumprimento de um qualquer dever, se não mesmo uma maneira de pôr em causa a autoridade dos pais? Colocar um ponto final não deve estar dependente dos limites da paciência. E eu pergunto, isso é fácil? Não, mas quem disse que educar é coisa simples? Voltaremos a encontrar-nos. O encontro já está marcado para nova reflexão, já sabe, no próximo ponto e vírgula. Conto consigo. Até lá!
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Nas notícias para este sábado, damos destaque ao número de passagens irregulares nas fronteiras externas da União Europeia, falamos ainda sobre a conclusão da Comissão Europeia relacionada ao grupo Meta e damos destaque à nova medida que surgiu na cidade do Porto. Conheça agora todas estas notícias, assim como as notícias em destaque, na região de Sintra. O número de passagens irregulares nas fronteiras externas da União Europeia diminuiu 37% nos primeiros 6 meses deste ano, em comparação com o mesmo período do ano passado. De acordo com dados preliminares da Frontex, foram registadas mais de 49 mil entradas irregulares. A Agência Europeia atribuiu esta redução ao reforço da cooperação com países parceiros e às medidas preventivas implementadas nos principais pontos de partida que têm contribuído para diminuir o número de embarcações com destino à Europa. A descida acontece também após a entrada em vigor do Pacto da União Europeia sobre Migração e Asilo, que introduziu um processo comum de controle nas fronteiras externas. Apesar da elevada tendência de queda, a Frontex alertou que o custo humano de migração continua elevado. Segundo a Organização Internacional para as Migrações, quase 1.300 pessoas morreram no Mediterrâneo desde o começo do ano. Ainda em clima europeu, a Comissão Europeia concluiu numa avaliação preliminar que a Meta poderá ter violado o Regulamento dos Serviços Digitais por não reduzir os riscos associados ao design do Facebook e do Instagram, nomeadamente para a saúde mental dos utilizadores, com especial preocupação em relação às crianças e aos adolescentes. Em causa estão funcionalidades como o scroll infinito, a reprodução automática, as notificações e os algoritmos de recomendação que, segundo Bruxelas, incentivam uma utilização excessiva das plataformas. A Comissão considerou ainda insuficientes as atuais ferramentas de controle do tempo de utilização e os mecanismos de controle parental disponibilizados pela empresa. A Meta tem agora a oportunidade de responder às conclusões preliminares e, caso as suspeitas sejam confirmadas, a empresa poderá enfrentar uma multa até 6% do volume de negócios anual mundial, que poderá ultrapassar os 11 mil milhões de euros. A Comissão Europeia defende ainda alterações ao design das plataformas para promover uma utilização mais segura e reduzir os comportamentos do uso compulsivo. E em Portugal, mais especificamente na cidade do Porto, os transportes públicos passaram a ser gratuitos desde a passada sexta-feira para os residentes no Porto que possuem o cartão municipal de Porto, anunciou o presidente da Câmara, Pedro Duarte. A medida cumpre uma das principais promessas eleitorais do atual executivo. Os jovens, até aos 23 anos, que já beneficiavam do passe gratuito, não necessitam de realizar qualquer procedimento. Já os restantes titulares do cartão municipal devem atualizar o título numa loja andante ou pay shop, num processo que demora apenas alguns segundos. Quem ainda não possui o cartão poderá solicitá-lo online ou no gabinete do munícipe. A gratuitidade será renovada através de um carregamento anual, permitindo aos residentes utilizar os transportes públicos sem custos ao longo do ano. E agora, direcionada à atualidade noticiosa de Sintra, a Polícia Municipal removeu durante o mês de junho 98 viaturas abandonadas do espaço público em várias zonas do concelho numa operação destinada a libertar lugares de estacionamento, melhorar a circulação rodoviária e reforçar a segurança. As intervenções incidiram sobretudo nas freguesias de Algueirão, Meio Martins e da União de Freguesias do Cacém e São Marcos. Segundo o Presidente da Câmara Municipal, Marco Almeida, 38 dos veículos retirados tinham sido abandonados no concelho, apesar de não estarem registados em Sintra, um dado que o autarca destacou como particularmente curioso. E ainda durante este fim de semana, as festas da Vila de Casal de Câmara decorrem até domingo no Parque Urbano 25 de Abril de 1974, com dias de concertos, animação e convívio. A iniciativa de entrada gratuita promete juntar a população em mais de uma edição das celebrações da freguesia. O programa avança no sábado com a subida ao palco da dupla Cláudia Martins e Minhotos Marotos, também às 21h30, estando previsto um novo DJ set a partir da meia-noite. As festividades terminam este domingo com a atuação de Ana Duarte, marcada para as 18 horas. O evento é organizado pela Junta de Freguesia de Casal de Câmara, com o apoio da Câmara Municipal. E para terminar os serviços, municipalizados de Sintra informam que devido à substituição da válvula no reservatório dos Gêmeos, poderão ocorrer interrupções ou perturbações no fornecimento de água no dia 14 de julho, ou seja, próxima terça-feira, entre as 10 e as 18 horas. Desta forma, os trabalhos de manutenção podem afetar temporariamente o abastecimento de água em algumas zonas de Massamá, Monte Abrão e Queluz. Mais informações específicas deve contactar a Câmara Municipal de Sintra ou visitar o site da autarquia. E é tudo por hoje. Quanto à informação, tenham um ótimo dia neste sábado de julho, sempre ao som da RCS.

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1: Olá, estimada amiga, estimado amigo, que alegria contar consigo. É um privilégio partilhar este ecrã e este tempo com quem procura cada dia algo novo na busca de um novo rumo. Prepare o seu coração, pois o convite está feito e sei que o aceita também com satisfação. Eu sou o Jorge Machado, estou aqui para fazer deste momento um tempo de paz e esperança. Começa agora o Palavras e Virtudes. Hoje vamos avançar na descoberta da virtude dos que não recuam perante as adversidades da vida. É a virtude da combatividade. Porém, os antigos a designavam como tranquilidade da alma. Falo-lhe de ânimo. Eu tenho uma especial predileção por esta palavra, ânimo. Tão simples, mas que encerra algo indispensável à vida humana. A palavra rotula a virtude cardeal que assegura a firmeza nas dificuldades e a constância na busca do bem. Mas antes de prosseguirmos na nossa viagem de hoje, pelo mundo das palavras e virtudes, quero mostrar-lhe algo interessante que irá ajudá-lo, irá ajudá-la na busca incessante do saber. Trata-se de um guia de estudo dedicado ao tema Mente Feliz. 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A vida é feita de lutas e desafios. É fácil para a maioria das pessoas perderem o ânimo quando as coisas não correm como desejam. Por outro lado, vemos também alguns poucos guerreiros que encaram os mesmos desafios e combates com determinação e ânimo. Pessoas que, mesmo contra todas as expectativas, não perderam o espírito de luta, não se deixaram abater pelas dificuldades e superaram os desafios sendo recompensadas. Curiosamente, a palavra ânimo, na sua origem, apresenta um significado diferente daquele que hoje lhe é vulgarmente atribuído na nossa língua. A palavra ânimo vem do latim, animus, que significa alma. Deriva do indo-europeu, ané, o mesmo que respirar, uma atividade natural e indispensável à vida. Inicialmente, a palavra latina estava associada à força que dava vida a todo o ser e que, com o decorrer do tempo, chegou à língua portuguesa para designar o lado psicológico e emocional do homem, associado à vontade, à coragem e à vitalidade. Deste modo, quando alguém tem ânimo, será porque se sente motivado ou encorajado para uma ação ou simplesmente representa um sentimento forte ligado ao seu estado de espírito. Por vezes, usamos a expressão ânimo leve como uma referência a alguém que age sem interesse, impensadamente ou sem sensatez. Será então o oposto de ter ânimo ou ter alma. Na verdade, o conceito da expressão latina animus, alma, não se perdeu de todo na nossa língua, pois muitas vezes associamos o ter alma ou agir com a alma ao estado de espírito forte de alguém que se bate com determinação por um objetivo ou perante um obstáculo. Certamente já ouvimos a expressão esticar a corda. Quando a usamos, estamos a falar de aguentar ou prolongar uma situação até ao limite, ou seja, não desistir de imediato. O meu pai era violinista e lembro-me de ouvir dizer que para ser possível tocar uma música com precisão, antes de tudo, é necessário que o violino esteja afinado. E isso faz-se movendo as cravelhas, esticando as cordas de forma equilibrada, para que não se partam, ajustando a afinação certa. Ora, assim também é com o ânimo na vida das pessoas. Elas jamais atingirão o seu potencial máximo se não forem esticadas, levadas a uma tensão equilibrada, sem exagero. Diante das adversidades ou em situações que se apresentem difíceis de transpor, agir com excessivo ânimo será talvez tão prejudicial como agir de ânimo leve. Mas, pior ainda, é não agir ou desanimar diante do primeiro obstáculo ou simplesmente achar que não vale a pena esticar a corda. Bom, afinal, como em tudo na vida, o segredo está no equilíbrio. Muitas vezes confundimos o bom ânimo com um entusiasmo ruidoso ou uma alegria passageira que depende apenas de circunstâncias externas. Enquanto a euforia é como uma chama de palha intensa, mas breve, o bom ânimo assemelha-se às brasas que mantêm o calor por longo tempo. Ele não se manifesta em gritos ou gestos excessivos. Pelo contrário, manifesta-se naquela calma inabalável de quem sabe que, independentemente da tempestade lá fora, possui os recursos necessários para seguir em frente. O verdadeiro vigor do espírito não se manifesta no excesso, mas na medida certa. Deste modo, o bom ânimo não é um ânimo qualquer. Um bom ânimo está na confiança serena e no equilíbrio do modo de agir. Essa confiança serena surge quando paramos de lutar contra o que não podemos controlar e focamos a nossa energia naquilo que nos cabe controlar. Pois, como a Bíblia ensina, a ansiedade cessa quando aceitamos que, embora não controlemos as circunstâncias, Deus está no controle de tudo. Poderia agora ler para si um sem número de promessas que encontramos na Bíblia, onde Deus revela o seu interesse e o seu cuidado pelos seus filhos quando estes atravessam provações e dificuldades de toda a sorte. Ao longo do tempo, tenho guardado em meu coração uma promessa que tem servido de alento também a milhares e milhões de pessoas que buscam o ânimo em Deus. É a esses que Deus se dirige dizendo: não temas, pois eu estou contigo. Não tenhas medo, pois eu sou o teu Deus. Eu te fortalecerei e te ajudarei. Eu te segurarei com a minha mão direita vitoriosa. Esta palavra encontramos aqui, no livro do profeta Isaías, no capítulo 41. Em suma, estar animado ou ter ânimo é possuir um estado de alma em harmonia com Deus. É caminhar pela vida com a segurança de quem não se apressa pelo medo nem se detém pelo desânimo, mas avança com tranquilidade de quem procura a paz que Deus pode outorgar. Se tem a sua Bíblia por perto, convido-o agora a ler e a refletir nas palavras que há pouco citei e que pode achá-las no capítulo 41 de Isaías e no versículo 10. Faça-o enquanto vamos para um curto intervalo. Voltamos já de seguida.
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1: 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Estamos aqui onde o seu coração encontra companhia. Certo dia, Jesus, no meio de uma longa conversa com os seus discípulos, falava-lhes do futuro acerca dos desígnios divinos, inclusivamente da sua morte e da sua ressurreição. Enquanto lhes falava de tudo aquilo, observava a profunda tristeza que ia tomando conta dos seus corações. Cristo apontava-lhes um caminho de grandes perplexidades movidas pelo ódio dos que os iriam perseguir até à morte. Precisariam de ser constantes e inabaláveis na fé e na confiança em Deus. Jesus olhou com profundo amor para os seus discípulos, sabendo o futuro que lhes estava reservado. Antes de dirigir ao Pai uma oração intercessora, ele deixou-lhes uma certeza reconfortante. Tenho-vos dito isto para que em mim tenhais paz, dizia-lhes Jesus. No mundo tereis aflições, mas tende bom ânimo. Eu venci o mundo. Em primeiro lugar, Jesus falava-lhes de paz, da paz que vem dele. Dele mesmo, essa paz, a paz que Cristo oferece, é aquela que propicia serenidade à alma, a paz que traz descanso em todas as circunstâncias, em todos os tipos de tribulações e onde aprendemos a conhecer a insuficiência humana e o poder de Deus. Este tipo de paz não é fruto de qualquer atributo humano, mas é fruto do apego a Cristo e de uma vida de convivência com Ele, a qual produz confiança e traz quietude interior. Uma paz cheia de certeza e poder. Logo de seguida, ao referir-se às tribulações que lhes sobreviriam, Cristo fala-lhes de ânimo, do bom ânimo com que deveriam encará-las. Tende bom ânimo, dizia Jesus, eu venci o mundo. Esta expressão funciona como um antídoto para o desespero. Ao dizer tende bom ânimo, Cristo não ignora a dor. Ele diz, no mundo tereis aflições. Ele desfaz qualquer conceito utópico acerca da paz que o mundo promete, mas oferece uma perspectiva de vitória que transcende as circunstâncias imediatas. A realidade da aflição é inevitável. O mundo apresenta desafios inerentes, mas eles não têm a última palavra na vida dos que creem em Jesus. A vitória já foi conquistada. A expressão de Jesus, eu venci o mundo, está no pretérito perfeito, indicando um facto consumado que serve de lastro para a nossa paz interior. A promessa não é a ausência de tempestades, mas a paz que excede o entendimento durante as tormentas. Ah, foram várias as circunstâncias em que Jesus usou a expressão "tem bom ânimo". Aos enfermos e aflitos dirigia palavras de alento e ânimo. Aos deprimidos, Jesus os chamava, proporcionando-lhes descanso para as suas almas conturbadas. Jesus nunca rejeitou o pobre e o humilde e sempre encorajava a prática do bem. Por isso ele dizia: "Eu venci o mundo". Não era uma proclamação de jactância, mas apontava para o seu próprio exemplo, fazendo entender a todo o seu seguidor que é possível permanecer leal a Deus com fé, mesmo quando a sua integridade for posta à prova. Jesus venceu no deserto quando, após 40 dias, foi tentado pelo inimigo. Também saiu vitorioso e não desanimou quando teve de enfrentar o escárnio e perseguição dos fariseus. Ah, não desanimou quando, no jardim do Getsêmani, teve a visão antecipada do castigo que sobre ele cairia para nos trazer a salvação. Sim, mesmo pendente da cruz, encheu de esperança o coração arrependido do salteador que clamava por perdão. Sim, estimado amigo, estimada amiga, Jesus deixou-nos em seu evangelho mil e uma razões para nunca desanimarmos. Para ele não há caso perdido, nem barreira que possa ser removida ou que não possa ser removida. Como humanos, nós podemos falhar, sim, e falhamos algumas vezes, mas ele dará ânimo para seguirmos em frente. Pois, como dizia o salmista Davi, dá força ao cansado e multiplica as forças ao que não tem nenhum vigor. Mas os que esperam no Senhor renovarão as forças e subirão com asas como águias. Correrão e não se cansarão, caminharão e não se fatigarão. Ah, esta palavra pode encontrar aqui, no livro de Salmos, no capítulo 40 e nos versículos 29 e 31. Que promessa maravilhosa! Força, vigor e renovação. É isso que encontramos quando vamos a Jesus. A força que atua na nossa fraqueza é a resiliência para enfrentar tempestades sem perder o rumo e a coragem para dar o próximo passo, mesmo quando o caminho parece incerto. O vigor é a vitalidade da alma, é o ânimo que nasce de um propósito maior. Sim, em Jesus a vida ganha um novo sentido. A renovação em Cristo é a certeza de que as misericórdias de Deus renovam-se a cada manhã e que sempre há oportunidade para deixar para trás os velhos hábitos, mágoas e pesos desnecessários, porque nunca é tarde para se começar uma nova história com Jesus. Meu amigo, minha amiga, muitas vezes a vida coloca-nos diante de muralhas que parecem intransponíveis. O cansaço bate à porta e o peso das aflições tenta convencer-nos de que o fim da linha chegou. Mas hoje eu convido a erguer o olhar para cima dessas circunstâncias. Não há motivo para desanimar. Podemos ir a Jesus assim mesmo como estamos, carregados de problemas, com os nossos pecados e até sem soluções. Lembre-se da promessa daquele que enfrentou a noite mais escura da história e reergueu-se triunfante. Quando Jesus declarou: "Eu venci o mundo", ele não estava a celebrar uma conquista pessoal, ele estava a abrir um caminho de vitória para todos nós. Ele venceu o medo para que tivéssemos coragem, ele venceu o desespero para que tivéssemos paz. Portanto, não importa o tamanho da sua aflição, para ele não há caso perdido, nem barreira que não possa ser removida. Como humanos, podemos falhar, mas ele dará ânimo para seguirmos em frente. Pois, como dizia o salmista, ele dá força ao cansado e multiplica as forças ao que não tem nenhum vigor. Ah, sim, meu amigo, minha amiga, descanse o seu coração nos braços de quem nunca o abandona. A dor é apenas um capítulo, não o desfecho. A palavra final sobre quem somos é escrita pelo amor de Deus, que tudo restaura. Sim, deixe que a luz daquele que transformou tempestades em bonanças ilumine o seu amanhã, transformando cada lágrima de hoje num testemunho vivo de que, com ele, o melhor ainda está por vir. O convite mais próximo do amor de Jesus é este: vinde a mim, vós que estáis cansados e oprimidos, e eu vos aliviarei. Ou então aquele outro, que está fundamentado na certeza de que nunca seremos rejeitados. Todo o que o Pai me dá, virá a mim. E o que vem a mim, nunca o lançarei fora. Que esta certeza o acompanhe no que resta ainda deste dia. Meu amigo, minha amiga, estamos a chegar ao final deste nosso encontro. 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Por último, não se esqueça, o ânimo e a superação nascem da confiança plena naquele que nos fortalece. Guarde no coração a promessa do Salmo 27, versículo 14. Espera no Senhor, anima-te e Ele fortalecerá o teu coração. Eu sou Jorge Machado e despeço-me com um desejo sincero de que a luz divina guie os seus passos. Até o nosso próximo encontro, aqui na sua Novo Tempo Portugal.
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1: O Eixolote. Quando eu era menino, falava como menino, sentia como menino, pensava como menino. Quando cheguei a ser homem, deixei as coisas próprias de menino. 1 Coríntios, capítulo 13, versículo 11. Não te preocupes com a pronúncia correta de Eixolote. É um nome dos antigos aztecas que significa monstro de água. O Eixolote é uma salamandra que vive no México e possui uma característica muito peculiar. Um bom número de eixolotes jamais cresce. Permanecem crianças a vida inteira, talvez durante 25 anos. Cada salamandra começa a vida como um ovo. Do ovo nasce uma larva aquática. No caso dos sapos, essas larvas são chamadas de girinos. Tal como acontece com os girinos, as larvas das salamandras também adquirem pernas e depois sobem para a terra, onde passam a vida adulta. Mas, no caso do eixolote, os infantes frequentemente deixam de amadurecer. Por alguma razão, não transformam as suas guelras próprias de respiração aquática em pulmões como as outras salamandras. Os eixolotes que não crescem estão destinados a permanecer como criaturas d'água pelo resto da vida, arrastando-se no fundo dos laguinhos como eternos filhotes. A razão pela qual alguns eixolotes não crescem parece estar relacionada com a quantidade de alimento disponível. Onde há mais alimento em terra, maior é o número de eixolotes que amadurecem. Mas, onde a terra é seca e árida, mais eixolotes permanecem imaturos na água. Se há alimento para crescer, eles crescem. Caso contrário, não. Acredito que podemos tirar uma lição disto. O autor de Hebreus compara a nossa necessidade de alimento espiritual à diferença entre o leite e o alimento sólido. Um bebê bebe leite, e isso é praticamente tudo o que um cristão novo consegue aproveitar da palavra de Deus. Mas, quando crescemos na vida cristã, necessitamos de mais alimento. Devemos amadurecer. Há muito mais do que o leite da palavra de Deus. Mas o alimento sólido é para os adultos, para aqueles que, pela prática, têm as suas faculdades exercitadas para discernir não somente o bem, mas também o mal. Hebreus 5:14. Jesus tornou possível o nosso crescimento até atingirmos a estatura completa de cristãos amadurecidos. Seria tolice permanecermos como infantes na palavra quando há tanto alimento disponível.
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0: Que bom é podermos estar juntos uma vez mais uma semana. Aqui estamos pela graça de Deus. Com certeza que a nossa semana pode ter tido ou está a ter alguns momentos bons, mais agradáveis, possivelmente não, com momentos mais desafiadores, mais difíceis, mas seja qual for a condição com que nos encontremos, sabemos que há alguém que está sempre connosco, que é Deus, que conhece as nossas necessidades. E por isso estamos aqui com todo o carinho, semana após semana, para trazer até si alguma informação, algum ensinamento que desejamos muito possa ajudá-lo nesta caminhada. E para isso tenho sempre a presença da querida doutora Cristina Dias. Olá, Cristina, obrigada uma semana mais por estares connosco.
1: Obrigada, Milu. Obrigada pela forma como me e nos acolhes, que é tão reconfortante.
0: Que bom, que bom. Cristina, nós estamos a fazer estes episódios especiais porque já lá vai um ano que estamos juntas neste ministério e que bom é, muitas pessoas têm dado o seu feedback e, pela graça de Deus, têm se sentido ajudadas. E são várias as perguntas que nos têm feito. E eu gostava de colocar-te uma também. Aliás, vai ser mais do que uma, porque são muitas e todas elas muito pertinentes. E a questão que um dos nossos ouvintes colocou diz assim: se pudesse dar um conselho simples para melhorar a saúde mental, qual seria esse conselho?
1: Essa é uma pergunta pertinente.
0: Pois é.
1: Eu só tenho aqui uma ressalva e não tem a ver com a pergunta que fizeram, tem a ver com a resposta. É que eu não consigo um.
0: Eu sei. E, não. Um simples,
1: e
0: que era,
1: um simples.
0: Era para nós era bom, era rápido.
1: É verdade, isto não é uma coisa em que nós transformemos
0: Exato.
1: Automaticamente. Então eu gostava de recolher aqui algumas
0: okay.
1: coisas que nós já fomos falando.
0: Uhum.
1: Que são simples, mas têm profundidade e um impacto incrível na nossa uhum. saúde mental. E depois terminarei ali com uma pequenina ressalva que vem de encontro a esta pergunta que está a ser feita. Então, algumas sugestões simples, mas amplamente importantes uhum. para protegermos a nossa saúde mental. Primeira, cuida do teu sono. Okay? O teu sono não é negociável. E nós já tivemos episódios sobre a questão do sono e a importância que ele tem na nossa saúde mental, mas é das coisas que, quando começa a ficar afetada, mais interferência tem no equilíbrio.
0: Já agora, Cristina, se houver alguém que nos esteja a escutar e não tenha visto ainda esse episódio uhum. sobre a questão do sono, sublinho aqui. Volta atrás e vá lá ver o título e vá uhum. ver esses episódios, são muito importantes.
1: Exatamente. A outra questão, utilizando um slogan que nós muitas vezes ouvimos, aquele slogan: mexa-se pela sua saúde,
0: isso.
1: Não é? Pronto. Mas efetivamente faz todo o sentido. Mexe-te, faz atividade física.
0: Não é o aspirador lá em casa.
1: O aspirador também funciona.
0: Também
1: funciona, mas tem que haver alguma intencionalidade,
0: okay.
1: não pode ser só isso.
0: Okay.
1: Ou seja, sem haver nada,
0: sim.
1: aspirador é melhor do que nada,
0: isso.
1: mas exercício físico consistente é melhor do que
0: melhor.
1: O aspirador. Pronto, a verdade é mesmo essa. Outra questão tem a ver com redução dos estímulos constantes. Portanto, falávamos já várias vezes sobre esta questão do scroll infinito
0: uhum,
1: no
0: uhum.
1: telemóvel, no computador, na exposição constante aos ecrãs, à tecnologia. Portanto, a questão é reduzir esta constância de estímulos. Ter uma rotina diária minimamente estável. Portanto, a questão da estabilidade e da rotina traz algo muito importante para o nosso cérebro. Quando nós estamos em rotinas com instabilidade, isto interfere no nosso equilíbrio emocional também. Sempre que possível, passar tempo ao ar livre e, de preferência, em contacto com a natureza. É amplamente terapêutico e faz muito bem à nossa questão mental. Também já falamos sobre isto, é um conselho simples, mas difícil de pôr em prática, que é não façamos tantas coisas ao mesmo tempo. Aquela ideia do multitasking,
0: sim.
1: que nos traz uma falsa percepção de que somos muito eficientes, não é? Na realidade, o que nós estamos a fazer, olha, utilizando uma expressão em bom português, é dar um tiro no pé.
0: Pois.
1: Ou seja, o que estamos a fazer é penalizar algo que vai cobrar o seu preço, na medida do possível. Eu não estou aqui a querer ser ingênua, porque eu sei que as nossas vidas são um desafio
0: uhum.
1: diário, mas na medida do possível vamos tentar não acumular demasiadas tarefas ao mesmo tempo também. E a última sugestão, isto foi uma resenha de várias uhum. coisas que já falamos, mas a última sugestão simples, mas altamente funcional tem a ver com lida com o desconforto em vez de fugir dele. O que é que eu quero dizer com isto? Quando nós estamos perante uma situação que nos causa desconforto, nós naturalmente temos tendência a evitar. Então, sempre que tu sentires que tens algo difícil pela frente, ou que sentes como difícil ou desafiante, faz uma pequenina ação logo a seguir. Vou dar alguns exemplos concretos. Imagina que estás ansiosa e a ansiedade prende-nos scroll infinito mental de cenários. Então, levanta-te e caminha, nem que sejam 2 a 3 minutos, mas faz. Okay. Por exemplo, se tu estás confusa, se estás confusa com várias situações, para um bocadinho e escreve 2 ou 3 linhas. Não importa se é num papel, não importa se é no telemóvel, mas para e escreve, aponta, tenta organizar um bocadinho as ideias. Se te sentes triste por algum motivo, e estamos a falar daquela tristeza que já pesa um pouco mais, vai fazer alguma coisa que te relaxe. Pode ser, por exemplo, vou tomar um banho, ou pode ser, por exemplo, vou sair um pouco. Se eu me sinto muito estressada, eu vou organizar uma pequenina tarefa, só uma coisa. Se eu sinto que estou num vazio, a solidão, às vezes uma mensagem. Portanto, repara, estamos a falar de uma pequenina coisa. A maior parte das vezes, quando nós nos sentimos ansiosos, confusos, tristes, estressados ou vazios, nós ficamos presos a este sentimento. Não fazemos nada. E este sentimento toma uma proporção. Esta emoção toma uma proporção cada vez maior, torna-se uma prisão. Então, só o fato de tu fazeres uma pequenina coisa, olha, por exemplo, a ação acaba por reduzir aquela ruminação mental que nós temos, aquele pensamento cíclico. O movimento reduz a ativação do stress, por exemplo. As pequenas decisões, que é o que tu estás a fazer, vou mandar uma mensagem, decidi fazer alguma coisa, não importa o retorno. Mas vou fazê-lo, restaura-te uma pequenina noção de controle. E o cérebro acaba por aprender com estas pequeninas atividades e atitudes que afinal eu ainda consigo ter influência.
0: Aqui ficam algumas dicas importantes, simples, como pediram, mas muito necessárias sem dúvida, e quando elas são praticadas ainda melhor, claro. Não é, Cristina? Não fica só na teoria. Cristina, uma pergunta que nos fizeram também, eu creio que realmente é uma das mais pertinentes e importantes para a nossa vida, e digo nossa vida, aqueles que de alguma forma concebem o sobrenatural e o Deus, a existência de um Deus, que são cristãos, que acreditam que há um Deus que tome conta da nossa vida. E alguém questionou e perguntou: pode a espiritualidade ajudar alguém em momentos de sofrimento emocional?
1: Eu creio que essa é uma daquelas perguntas que nós intuitivamente responderíamos, acho que sim. Mas nós não estamos aqui para lidar com a intuição. Isso. Estamos aqui para tentar procurar aquilo que a ciência nos diz e que tem impacto na nossa saúde. Então, eu acho que essa pergunta é muito importante. E vamos tentar atribuir-lhe uma resposta ao nível do grau de importância. Eu gostava de te ler 3 citações para depois entrarmos na resposta. Esta frase é atribuída a Carl Sagan, portanto um astrónomo e cientista amplamente reconhecido, e ele diz o seguinte: a ciência não é só compatível com a espiritualidade, é uma profunda fonte de espiritualidade. Vou ler uma segunda citação, ela está no inglês, mas eu vou fazer uma tradução livre, está bem? Ela é atribuída a uma escritora e palestrante, Elizabeth Elliot, que também foi missionária, não sei dizer agora, precisar agora o país, mas ela dizia alguma coisa do género: às vezes a vida é tão difícil que a única coisa que tu consegues fazer é a próxima coisa. Então, seja o que for, faz essa próxima coisa. Deus acabará por te encontrar lá, diz esta autora. Eu gostava de ir buscar uma citação que está na Palavra de Deus, no Evangelho de João, capítulo 14, versículo 6, palavras de Jesus, em que ele diz: eu sou o caminho, a verdade e a vida. 3 citações tão diferentes umas das outras, o que é que elas têm em comum? Todas elas falam sobre espiritualidade. Não falam sobre religião. Falam sobre espiritualidade. E é nesta perspectiva que eu gostaria que nós tentássemos responder a esta pergunta. Ou seja, o conceito de espiritualidade, ele não está necessariamente associado a uma religião. Isso. E não é necessariamente visto pelas pessoas na mesma perspectiva. Ok? Então, como é que a ciência vê, ou melhor, será que a ciência fala sobre espiritualidade? Fala sim, senhor. E como é que a ciência vê a espiritualidade? Vamos colocar essa base. Aquilo que é mais consensual nos vários estudos que têm vindo a ser desenvolvidos nesta área, perdão, são alguns elementos comuns. A ciência concebe a espiritualidade como um sentido de vida, concebe com uma ligação a algo maior do que eu própria, concebe a espiritualidade como uma ligação a valores profundos e à conexão humana que nós estabelecemos. E a ciência normalmente não pergunta se existe Deus. Essa não é a pergunta da ciência. A pergunta da ciência é muito interessante. É o que é que as experiências espirituais fazem à mente, fazem ao cérebro, fazem ao comportamento e fazem à saúde. Isso é aquilo que a ciência tem procurado responder. E nas últimas décadas têm vindo a público vários estudos muito interessantes, seja na área da psiquiatria, seja na área das neurociências ou na área da psicologia, que tentam responder esta pergunta. Qual o impacto da espiritualidade na nossa saúde, no nosso cérebro também? E uma das áreas mais estudadas é a relação entre a espiritualidade e, por exemplo, a depressão, a ansiedade, o stress. A relação entre a espiritualidade e a recuperação de traumas. A relação entre a espiritualidade e, por exemplo, o luto. A relação entre a espiritualidade e as doenças graves ou até os cuidados paliativos para doenças terminais, por exemplo. E uma das dos investigadores mais reconhecidos nesta área é um psiquiatra dos Estados Unidos, o Dr. Harold Conning, e ele trabalha na Universidade de Duke. E ele desenvolveu um conceito que é religious coping. Portanto, o que é que ele veio trazer? Ele ajudou a desenvolver a ideia de que as pessoas usam a espiritualidade para lidar com o sofrimento. E dos vários estudos que ele foi fazendo, e ele foi fazendo vários estudos, inclusive meta-análises, e volto a clarificar o conceito da meta-análise, é uma revisão dos vários estudos publicados sobre aquele mesmo tema e em que tentam perceber a que conclusões é que chegaram e se há um fio condutor nessas conclusões, se as conclusões são comuns a mais do que um estudo. E dos vários estudos feitos e análises que ele e a sua equipa foram verificando, eles perceberam que a espiritualidade saudável, e refiro aqui saudável, significa que há uma espiritualidade que pode não ser saudável, ela está frequentemente associada à maior esperança, a um menor isolamento, a um menor risco de suicídio, a um menor abuso de álcool ou de drogas, a um maior bem-estar psicológico e a uma maior resiliência emocional. Portanto, este autor, este investigador, a posição dele não é a religião cura tudo, não é. A posição dele é: a espiritualidade e a religião podem funcionar como fatores psicológicos relevantes de proteção, de significado e de coping. Coping é o nome que se dá às estratégias que nós desenvolvemos para poder lidar com as situações, especialmente em situações de sofrimento, de crise ou de doença.
0: Okay. Nós vamos já continuar a refletir sobre isto, que é bastante importante. Vamos para o nosso breve intervalo e já voltamos.
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0: 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Saudamo-lo uma vez mais. Aqui estamos, voltamos, depois deste breve intervalo, para continuarmos a refletir sobre estas questões, estas respostas tão importantes. 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Cristina, referente àquilo que estavas a dizer há pouquinho, a pergunta que eu te faço agora então é o seguinte. Então isto significa, daquilo que tu disseste, que a espiritualidade cura a depressão, por exemplo?
1: Não. E nós temos que ser muito claros em relação a isso. Não. Ou seja, é importante esclarecer que a espiritualidade ela não substitui o acompanhamento especializado, ela não substitui a medicação quando ela é necessária e ela não resolve automaticamente um trauma, uma doença mental, uma dificuldade emocional. O que a espiritualidade faz é funcionar como um fator de proteção, como uma fonte de apoio emocional, como a estruturação de um significado e uma ferramenta de regulação emocional. Então é importante dar esta noção, porque às vezes as pessoas trazem uma ideia incorreta, acham que a espiritualidade por si própria vai curar. Não é esse o papel e não é isso que a ciência tem vindo a demonstrar também.
0: Há pouco tu referias que a pergunta que a ciência faz é o que é que as experiências espirituais fazem à mente, ao cérebro, ao nosso comportamento, à nossa saúde. E a pergunta que eu gostaria de colocar, ou que nos colocam, é o que é que muda na mente da pessoa, então?
1: Ok. Uma das primeiras coisas que muda na mente da pessoa, e para já não estamos a falar em termos fisiológicos, está bem? Há vários mecanismos que se têm percebido que são possíveis. E o primeiro tem a ver com a atribuição de um sentido e de um significado. A espiritualidade funciona como um fator protetor exatamente por causa disto também. Ou seja, o teu sofrimento torna-se mais tolerável porque tu consegues atribuir-lhe um sentido, consegues atribuir um significado e ainda consegues atribuir um significado para a tua existência atual. E isso torna as coisas mais passíveis de serem lidadas de forma saudável. Outra questão que a espiritualidade faz é ela promove a redução do isolamento, porque muitas vezes a espiritualidade está associada a comunidades que têm determinadas práticas. Há este senso de pertença, exatamente, e está provado que o apoio social é das coisas mais fundamentais para uma recuperação. A espiritualidade tem um papel amplamente importante naquilo que nós chamamos, e várias vezes utilizamos este termo, a regulação emocional. Ou seja, tem-se comprovado, há estudos que têm mostrado que práticas como oração, práticas como uma leitura, práticas como uma meditação, por exemplo, ou uma respiração consciente, elas ativam sistemas de relaxamento e reduzem o nosso stress fisiológico. Outro dos grandes papéis de intervenção da espiritualidade ao nível mental tem a ver com esta palavrinha, que é a esperança, que nós não conseguimos pesar, nem conseguimos mexer, não conseguimos torná-la palpável, mas todos nós sabemos que ela existe, este conceito, vivenciamos isto. Portanto, a esperança não elimina a dor, mas altera a forma como o cérebro interpreta a dificuldade. Portanto, a espiritualidade ajuda-te a ver a esperança e faz com que o teu cérebro percepcione a dificuldade de uma forma diferente. Aliás, há vários estudos realizados no âmbito das neurociências, estudos de imagiologia, em que eles tentam perceber quando tu estás numa destas práticas, por exemplo, de uma oração, de uma leitura, de uma meditação, de uma respiração consciente, quais as áreas que são ativadas ou não a nível cerebral. E eles já perceberam perceberam que práticas no âmbito da espiritualidade, por exemplo, há uma menor ativação de áreas associadas ao stress, aos mecanismos de stress. Há uma maior ativação de áreas associadas à atenção. E há uma maior ativação de áreas associadas à regulação emocional, à forma como nós gerimos as nossas próprias emoções.
0: Então, apesar de termos vindo a falar, poder-se-á colocar esta questão: é tudo positivo ou há riscos associados?
1: Nós há pouco falávamos e sublinhávamos esta questão, a espiritualidade saudável.
0: Isso.
1: Significa que pode existir uma espiritualidade que não é saudável. E eu aqui gostava de fazer um alerta, não querendo de todo ferir a suscetibilidade de ninguém. Portanto, nós não estamos a falar de religião, de religiões, está bem? Não estamos a falar de crenças individuais de todo. Estamos a falar da espiritualidade como um conceito. O que é que a ciência tem demonstrado? Há um conceito que é o chamado coping religioso negativo, que é quando nós, de alguma forma, vivenciamos uma espiritualidade que nos gera uma culpa extrema, que nos gera muito medo, que nos gera um padrão rígido de raciocínio, tu não consegues conceber nada mais para além daquilo. Há situações em que a espiritualidade se pode tornar não saudável, quando te leva a rejeitar aquilo que a ciência trouxe como formas de intervenção e que ajudam no combate a determinadas doenças. Quando, por exemplo, tu passas a ficar mais sensível à manipulação de pessoas que têm, infelizmente, interesses que possam não ser os mais saudáveis também. Quando tu sentes que estás a ser, tens um abandono divino, se é que podemos dizer isto, quando tu vives com uma vergonha constante, se a tua espiritualidade está a provocar isso, então, previsivelmente, não estarás a lidar com uma espiritualidade saudável.
0: Então, volto novamente a colocar a questão do nosso ouvinte. Se a espiritualidade pode, então, ou não ajudar alguém nos momentos de sofrimento emocional?
1: A ciência comprova que sim. Okay. Indubitavelmente que sim. Ou seja, sobretudo porque o sofrimento emocional faz parte da existência do ser humano, não é? Portanto, a questão não passa tanto por eliminar a dor, porque a espiritualidade não é nessa perspectiva, mas sim como encontrar um significado, como encontrar um apoio e um equilíbrio enquanto nós atravessamos por essa mesma dor.
0: Cristina, uma das perguntas que frequentemente nós colocamos é porque é que algumas pessoas deixam de tentar, mesmo quando existem soluções? E porque é que alguém inteligente, poderíamos dizer nós, capaz e sensível, pode sentir que nada do que faz muda realmente a sua vida?
1: Essa é uma questão que provavelmente alguns de nós se identificam com ela, de alguma forma. E há um sem número de possíveis explicações para isso. Mas uma das explicações que eu gostaria de trazer insere-se num conceito central da psicologia moderna, que é o chamado conceito do desamparo aprendido. E é muito característico a pergunta que tu me estás a fazer, inserir-se neste conceito. E vamos imaginar alguns cenários. Imagina, por exemplo, uma pessoa que está já desempregada há algum tempo e que começa a verbalizar e a dizer: eu nunca tenho sorte, ninguém me vai aceitar, o que eu recebo são respostas negativas constantes. Vamos imaginar um aluno que desistiu de estudar e, por mais que tu incentives, que nós temos muita tendência de fazer estes discursos motivacionais, pois, não é? Pronto. O que eu não estou com isto a dizer que não devam ser feitos,
0: claro,
1: mas só o discurso motivacional em si pode não ser suficiente. Mas aquele jovem poderá dizer-te, aquele aluno, não vale a pena tentar, eu já desisti. Ou um atleta, por exemplo, que após fracassos repetidos questiona-se: mas para que é que vale a pena o esforço? Já não vale a pena o esforço. Ou uma pessoa presa numa relação tóxica, ou eventualmente um trabalhador que acredita que já não consegue mudar, por exemplo. Então a pergunta em todos estes cenários que nós colocamos, e para ir um bocadinho de encontro à questão que tu estavas a fazer, a pergunta que se coloca é mais: em que momento é que nós deixamos de tentar e porquê? E a verdade é que o desamparo aprendido é um estado psicológico em que a pessoa aprende através de experiências repetidas, que as suas ações não alteram os resultados negativos da vida. Portanto, a ideia central não é uma incapacidade real que te produz uma desistência, é a percepção que tu começas a desenvolver da falta de controle. O cérebro começa a concluir que não vale a pena tentar.
0: Então, muito brevemente, portanto, a pessoa não nasce passiva?
1: Não. A pessoa não nasce passiva. Na maioria dos casos, a passividade é aprendida. E é aprendida porquê? Porque o teu organismo vai sendo exposto repetidamente a situações que causam dor. Um fracasso, uma rejeição, uma humilhação, a uma imprevisibilidade também, à tal impotência emocional. E o teu cérebro e o meu, que são altamente bons alunos, acabam por aprender lentamente. Agir parece inútil. Se agir parece inútil, porque é que eu vou fazer? E começa a instalar-se a passividade. Nós não nascemos passivos, mas pode efetivamente ser algo aprendido.
0: Uau! Realmente esta área tem muita coisa que... para refletirmos e para pensarmos. Mais uma vez, obrigada Cristina, pelo teu input e pelas tuas informações e ensinamentos. Foi bom, muito bom estar consigo. Com certeza que estaremos cá, pela graça de Deus, na próxima semana. E então até lá, que Deus vos abençoe.

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1: Olá, estou de volta com mais um episódio do Diário da Saúde, o espaço diário, aqui na programação da RCS, dedicado ao bem-estar e à saúde. Eu sou o Marco Figueiredo e hoje vamos falar sobre dois aliados muito importantes para manter o nosso cérebro saudável e ativo. Já deve ter ouvido certamente a expressão mente saudável, corpo saudável. Sabia que essa afirmação pode ser comprovada cientificamente? Sim, essa afirmação tem, na verdade, um forte fundamento científico. A alimentação tem um papel crucial nas funções cerebrais e, por essa razão, é fundamental escolher bem os alimentos que ingerimos. Existem vitaminas e minerais que são essenciais para o bom funcionamento do nosso cérebro. Por exemplo, alimentos ricos em vitamina C, como o repolho, a couve e os nabos, ajudam no desempenho mental e cognitivo. Já a vitamina E, encontrada no espinafre, ajuda a diminuir o stress oxidativo, um fenómeno que está associado ao envelhecimento e com influência no funcionamento cerebral. Os alimentos com antioxidantes, como a soja, têm também um papel importante, reduzindo o risco de demência e melhorando as funções cognitivas. Segundo a nutricionista Lara Natashi, alimentos como frutas, verduras, legumes, grãos integrais e peixes podem ajudar na redução do risco de depressão e ansiedade. E uma pesquisa da Universidade Edith Cowan mostrou que entre os maiores consumidores desses alimentos houve uma menor tendência ao stress. Ou seja, uma alimentação saudável é essencial para manter o nosso cérebro em boa forma. Agora, quero falar-lhe de algo que talvez não saiba ou que porventura já não se recorda. O cérebro é o órgão que mais precisa de água para funcionar. Curioso, não acha? Já percebeu, seguramente, qual é o segundo aliado para um cérebro saudável e ativo. Isso mesmo. A água. Para além de uma alimentação saudável e equilibrada, a hidratação também desempenha um papel fundamental na saúde do nosso cérebro. A água é essencial para a condução da informação entre os neurónios, ajudando a melhorar a capacidade de memória, a concentração e a circulação sanguínea. Quando não ingerimos a quantidade necessária de água, o nosso cérebro sofre. A falta de água pode provocar vários problemas na saúde, como a redução da quantidade de oxigênio que é recebido, o que leva à dilatação dos vasos sanguíneos, causando inflamação e inchaço. Muitas vezes, essa é a causa da famosa dor de cabeça ou de outros problemas mais sérios. Num estudo realizado pela Universidade de Westminster, em 2017, foi demonstrado que aumentar apenas 300 ml de água na ingestão diária pode melhorar a memória, a concentração e até mesmo melhorar o humor. Portanto, beber água na quantidade adequada é uma atitude simples, acessível, económica e que traz muitos benefícios para a saúde em geral e do cérebro em particular. E assim, termino mais um Diário da Saúde. Lembre-se, uma alimentação saudável e a ingestão de água são essenciais para manter o seu cérebro em excelente forma. Devemos cuidar da nossa mente com a mesma dedicação que cuidamos do nosso corpo. Fique bem e cuide do seu cérebro.
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1: Estamos começando mais uma vez pela TV Novo Tempo, seu programa Evidências, na constante busca de fatos que comprovem a veracidade histórica da Bíblia Sagrada. Você já percebeu como uma simples palavra ou frase podem ter significados diferentes e até causar bastante confusão apenas por uma questão de semântica? Foi o que aconteceu com o famoso ator e diretor de cinema Woody Allen. Por causa dessas sutilezas linguísticas em que às vezes até quem é bom de gramática escorrega, o pobre cineasta passou para muitos a ideia de ser um homem sujo. Há tempos atrás, uma das suas mais famosas frases caiu na opinião pública como uma bomba. Ele disse:
2: "Tomar banho é esnobismo."
1: Agora imagine só como ficou a situação em círculos nacionais onde o banho diário é quase uma doutrina cultural. Você sabe, brasileiro não perdoa quem não toma banho todos os dias. Houve até quem comparasse Woody Allen com outro cineasta, o francês Jean-Luc Godard. Dizem os entendidos que ele só tomou banho em 1960, quando rodou o filme Acossado, e só foi tomar o segundo banho quando rodou outro filme em 1966. Bem, se é exagero essa história, eu não sei. Mas pelo menos Woody Allen, este sim, poderia ser redimido se o pessoal entendesse melhor o que ele quis dizer. No original inglês, a expressão de Wood foi to take a bath. Ora, bath é diferente de shower, que é banho de chuveiro. Bath é banho de banheira. O que ele disse é que tomar banho de banheira é algo muito snob. Banho de banheira não é o mesmo que banho de chuveiro. Mas pobre Woody Allen, por causa da semântica, ganhou a fama de sujismundo. Saindo da situação hilária que acabamos de mostrar, podemos dizer que o mesmo risco de má interpretação acontece também com a Bíblia Sagrada. Esse livro, lembremos, embora divino e bastante atual, tem mais de 2000 anos que foi concluído. Isso sem contar que os seus primeiros livros foram escritos há pelo menos 3.400 anos. Ora, se muita coisa muda em 50 anos, imagine em milênios. Só para você ter uma ideia, no tempo dos nossos avós, derramar significava cortar ramas e não entornar um líquido como usamos hoje em dia. Portanto, constitui um grave erro pensar que só porque a Bíblia é a palavra de Deus, ela pode ser lida prontamente sem nenhum tipo de estudo que envolva a sua cultura, os seus costumes e as suas línguas originais. O que não significa, é claro, que Deus não revele verdades a pessoas simples. Uma coisa não anula a outra. Deus pode mostrar verdades a qualquer pessoa, mas em situações ideais, devemos lançar mão dos recursos que possuímos para evitar imprecisões na leitura. E isto se torna muito sério quando estamos falando da palavra de Deus. E além de sério, isso se torna muito mais grave quando estamos falando de pastores ou ministros religiosos de qualquer denominação que seja. Mesmo os estudantes de teologia ou padres e pastores recém-formados deveriam estar atentos para isso. Em 1903, a autora americana Ellen White escreveu um artigo para os estudantes do Seminário Adventista de Barrel Creek, que ainda é muito atual em seu conteúdo. Veja o que ela disse.
3: Que o ministro jovem lute com os difíceis problemas que se encontram na palavra de Deus, e seu intelecto todo se despertará. À medida que estuda diligentemente as grandes verdades que se acham nas Escrituras, será habilitado a pregar sermões que encerram uma mensagem direta, definida e ajudarão os ouvintes a escolherem um caminho certo. O ministro que se arrisca a ensinar a verdade possuindo leves noções da palavra de Deus ofende o Espírito Santo.
1: Palavras fortes, não é mesmo? Por isso que resolvemos citá-las para você. Sendo assim, vamos no programa de hoje dar alguns exemplos de como o conhecimento da antiga cultura do Oriente Médio, bem como do grego e do hebraico, ajuda na compreensão de muitas passagens que se encontram na Bíblia Sagrada. Vamos começar pelo grego e ver como ele pode ajudar a resolver algumas aparentes contradições do livro inspirado. No livro de Atos, capítulo 9, temos a história de como Paulo, ofuscado por uma luz divina que o cegara, caiu de seu cavalo enquanto seguia para a cidade de Damasco. Paulo, naquele episódio, estava perseguindo os cristãos e nutria a intenção até mesmo de matá-los, se preciso fosse. Foi aí que Jesus lhe apareceu no caminho e, em virtude desta visão majestosa, Paulo se converte e se torna um seguidor de Jesus Cristo. Pois bem, Atos 9, verso 7, relembra a cena e diz que os companheiros de Paulo ouviram a voz, mas não compreenderam o que era dito. Já em Atos, capítulo 22, verso 9, dependendo da versão que você tiver em mãos, é dito que os companheiros de Paulo não ouviram a voz. Isto é uma contradição. Como entender isso? Ora, o verbo em grego é akouo, que significa tanto ouvir um som como compreender mentalmente o que se diz. Em Atos 9, os companheiros de Paulo ouvem a voz, mas não compreendem o que é dito. Já em Atos 22, a palavra voz aparece no acusativo, significando que eles a ouviram, mas não a ponto de entenderem o que era dito. Em algumas versões mais modernas, compreendendo esta peculiaridade da língua grega, os tradutores rearranjaram o texto de modo a captar melhor o sentido original, desfazendo deste modo a aparente contradição da Bíblia. Agora veja mais esta estranha passagem das Escrituras que aparece no Salmo 119, verso 83.
2: Já me assemelho a um odre na fumaça, contudo não me esqueço dos teus decretos.
1: E então? Se alguém lesse esse texto para você e perguntasse o que ele quer dizer, o que você responderia? Bem, primeiramente, o que é um odre? Muitos acham que o odre seria um vaso de barro ou coisa parecida, mas não é isso. Eu quero mostrar para você nesse programa o que é um odre. Eu tenho justamente aqui em minhas mãos um odre. Ele veio do Egito e foi muito usado por beduínos que vivem próximos ao Monte Sinai. Como você pode ver, ele é feito de pele de animal e servia para colocar água ou vinho. Eles geralmente usavam uma cabra ou meia cabra, como neste caso. O que eles faziam é o seguinte: eles geralmente degolavam a cabeça do animal, tiravam aqui todas as suas entranhas, depois curtiam o couro, aí costuravam as patas de modo a torná-lo uma bolsa hermeticamente fechada e estava pronto para o seu uso. O couro ajuda a manter o líquido numa temperatura agradável, como se tivesse quase dentro de uma geladeira. Uma temperatura que seria impossível num deserto que pode chegar a mais de 40 graus na sombra. Além disso, o fato de ser de couro e não de argila facilita o transporte, pois não corre o risco de se quebrar, como acontece com os vasos. E assim, se quebrasse, perderia o precioso líquido do deserto, que você sabe, é a água. Mas havia uma situação para a qual os homens do deserto deveriam estar atentos. É que o odre pode e fica velho. Jesus, certa vez, usando um odre como elemento pedagógico, ensinou: não se põe vinho novo em odres velhos. Do contrário, rompem-se os odres, derrama-se o vinho e os odres se perdem. Mas põe-se vinho novo em odres novos e ambos se conservarão. Mateus capítulo 9, verso 17. Ora, o vinho novo que Jesus fez referência é o vinho não fermentado. E quando você coloca um vinho não fermentado dentro do odre, em pouco tempo ele vai começar o processo de fermentação e criará gases que o expandirão. Mas nesse caso não tem problema, porque o couro se estica e tudo fica bem. Agora, quando o odre, como este aqui, já está bem velho, o couro perde a sua elasticidade. E aí então, o vinho novo, se colocado dentro dele, ao expandir pela fermentação, vai fazer com que o couro rasgue e o sujeito perderá tanto o vinho quanto o odre que possuía. O significado disso, segundo a interpretação de alguns teólogos, é que a mensagem de Jesus deveria chegar como um vinho novo, e muitas vezes ela chegava como um vinho novo, mas infelizmente para as engessadas tradições dos fariseus. E assim sendo, a mensagem nova de Cristo provocava uma grande ruptura de conceitos, de ideias, de pensamentos no judaísmo. Uma aplicação disto para hoje seria a de que, se você não tiver uma mente aberta, uma mente renovada, jamais poderá entender as coisas do Espírito Santo, pois a Bíblia, pode acreditar, é em muitas instâncias uma complexa quebra de paradigmas. Imagine só, Um livro que pede para você não odiar, não adulterar, não buscar em primeiro lugar o seu próprio interesse. Um livro que lhe pede para renunciar o eu e entregar a sua vida a Deus. Algo, convenhamos, completamente na contramão de muitos slogans atuais. Noutras palavras, devemos ter, acima de tudo, uma mente aberta. Mas cuidado, não tão aberta a ponto do cérebro cair para fora dela. Ah, e quanto ao texto do Salmo, já me assemelha um odre na fumaça, você se lembra? O que significa aquilo? Um odre na fumaça, mas não me esqueço dos teus decretos. Ora, agora que já sabemos o que é um odre e para que ele servia, podemos então entender melhor o texto bíblico. Nos tempos mais antigos, era comum que muitos povos dormissem em tendas como esta que você vê em seu vídeo. Aliás, até hoje, beduínos e nômades do deserto ainda conservam alguns desses costumes milenares de moradia e adaptação ao deserto do Oriente Médio. Para espantar moscas, vespas e animais peçonhentos, eles costumam acender fogo perto da tenda ou às vezes até mesmo dentro dela, por mais perigoso que isso seja. O fogo também serve para aquecê-los durante o inverno. Agora imagine essa situação. Nesse contexto, odres velhos eram pendurados no teto da tenda ou do lado de fora dela para servirem de remendo. Como não servem para colocar líquido, eles são eventualmente cortados e o seu couro é usado para consertar sandálias ou tapar algum buraco da própria tenda. Então, pendurados ali, os velhos odres são praticamente esquecidos e ficam o tempo todo recebendo a fumaça da fogueira. Agora o sentido ficou mais claro. Esta é a sina de um odre velho e sem serventia. Terminar os seus dias recebendo fumaça de fogueira. Portanto, o salmista, que já deveria estar idoso quando escreveu esse salmo, se assemelhava a um odre na fumaça, isto é, um odre velho. Mas o seu arremate é que faz toda a diferença. Ele disse: ainda que eu seja um dia esquecido pelas pessoas, eu continuarei sendo fiel a Deus. Muito bonito e eticamente muito profundo. Em Isaías capítulo 15, versículos 1 e 2, temos outra passagem confusa para a nossa cultura se não observarmos o contexto da época. Aqui em Isaías é dito o seguinte:
2: numa noite foi assolada Kir de Moabe, e ela está destruída. Sobe-se ao templo e aos altos para chorar, lamenta Moabe. Todas as cabeças se tornam calvas e toda a barba é raspada.
1: Pelo que se pode perceber, aqui fala de uma importante cidade de Moabe chamada Kir, que tinha a sua destruição anunciada pelo profeta. Então, ele fala de choro, lamento, e diz que todas as cabeças se fizeram calvas, isto é, carecas, e toda a barba foi raspada. Ora, em nossa sociedade, não há problema algum em ver um homem careca e sem barba. Aliás, pelo contrário, dependendo da situação, barba e cabelos fartos podem ser sinônimos de desleixo e falta de higiene. Mas no tempo de Isaías, não era assim. Fazer a barba ou raspar o cabelo não era um ato rotineiro, mas um símbolo de profunda depressão. Veja esses nobres da Pérsia. Perceba como são barbados e de cabelo farto. O mesmo padrão se repete no busto do rei da Assíria e também nesta antiga estátua do deus Hermes. Repare os cabelos em forma de trança. Aliás, de acordo com um outro episódio descrito em 2 Reis, capítulo 2, versos 23 a 25, envolvendo nesse caso o profeta Eliseu e algumas crianças, perceba que eles zombavam do profeta por ele ser calvo. Notamos então que não ter barbas ou cabelos era, naquele tempo, motivo de zombaria e deboche coletivo. A mesma atitude encontramos nas comédias gregas de Aristófanes, que viveu no 5º século antes de Cristo. Nos tempos antigos, portanto, cabelo farto e barba longa eram sinal de dignidade e muito respeito social. Agora, é claro que havia exceções. Esta questão poderia variar de povo para povo, de tempo para tempo. Os egípcios, por exemplo, preferiam manter-se depilados no rosto e no corpo inteiro. Essa imagem de um escravo nos dá uma ideia. Note que ele não tem barbas e certamente era careca, por isso usa essa touca ou, em alguns casos, uma peruca. Viu como era uma cultura diferente no caso dos egípcios? O mesmo valia também para o faraó. salvo o fato de que, neste caso, quando ele estava em ofícios reais, não abria mão de usar um cavanhaque postiço como este que você vê aqui nesta estatueta, representando a sua dignidade real. Também é possível que algumas profissões exigissem que um indivíduo se barbeasse por completo. É o caso de sacerdotes e médicos da Mesopotâmia, que por questões cerimoniais tinham a cabeça completamente depilada. Como eu disse, o assunto poderia variar com o tempo e o lugar. Mas nos tempos do Novo Testamento, Paulo escreveu que seria uma desonra para um homem ter cabeleira comprida. Isto está em 1 Coríntios capítulo 11, verso 14. Já no Antigo Testamento, personagens como Sansão e Absalão são descritos como símbolo de beleza e perfeição física por causa justamente dos longos cabelos que cada um possuía. Agora, de acordo com o que lemos em 2 Samuel capítulo 10, versos 4 a 5, alguém que corta em público a barba do outro o humilha profundamente. Isto era muito comum em casos de guerra. Noutras situações, porém, a raspagem voluntária da barba poderia ser um sinal de luto, tristeza, como é o caso do profeta Ezequiel, que barbeou-se como símbolo da vindoura destruição de Jerusalém. Com isso em mente, fica mais fácil você entender Isaías capítulo 15, quando fala de pessoas barbeadas e carecas como sinal de desgraça e humilhação coletivas. Existia o caso ainda daquele que fazia o voto de Nazireu, não permitindo que sua barba e seus cabelos fossem sequer aparados até a data do cumprimento ou do término desse voto. Depois disso, esse sujeito que havia feito o voto de Nazireu se depilava, entregava os cabelos e o pelo da barba ao sacerdote como sacrifício para com Deus. Você pode ler isso na Bíblia em Números capítulo 6, versículos 5 a 21. Ah, existe também uma lei no livro de Levítico que diz o seguinte:
2: não cortareis o cabelo em redondo, nem danifiqueis as extremidades da barba. Levítico capítulo 19, verso 27.
1: Muito se tem discutido sobre o significado desses versos e algumas correntes religiosas, talvez por desconhecerem o contexto da época, fizeram deste texto a base para proibir que homens cortem as suas barbas. Mas o sentido original parece ser outro. O contexto parece mostrar vários ritos pagãos praticados pelo povo cananita. Um deles, inclusive, consistia em ferir-se com facas para expressar sentimento de luto. Deus, é claro, queria livrar os hebreus desse tipo de comportamento fanático, por isso proibiu-lhes cortar a barba em rituais pagãos, como faziam seus vizinhos de Canaã. Este é o único motivo do mandamento, e não há ali nada que pareça proibir alguém de outra época ou contexto de usar um barbeador ou retirar pelos de seu rosto. Já diziam os antigos, um texto fora de contexto gera um pretexto. E já que falamos em Canaã, você certamente já leu na Bíblia que aquela seria uma terra onde mana leite e mel, não é isto? Mas ali a Bíblia está fazendo referência ao leite de cabras e não ao leite de vaca, pois as cabras, sim, eram animais mais comuns no ambiente do deserto. E quanto ao mel? Bem, embora eles também conhecessem o mel de abelha, ali refere-se mais propriamente ao mel da tamareira, que é uma árvore muito abundante no país. Aliás, eu trouxe aqui uma tâmara, fruto da tamareira, para mostrar para você. Ela produz um mel muito doce e agradável. Essa fruta e o seu mel eram tão apreciados que chegava a ser um costume dar para uma menina o nome de Tamar, que significa tâmara. Interessante, não é mesmo? A Bíblia mostra pelo menos três mulheres que tinham esse nome de tâmara. Uma seria a nora de Jacó, a outra seria a filha de Davi e a terceira a filha de Absalão. Vamos terminar os nossos exemplos mostrando um costume egípcio que ilustra muito bem algo também mencionado na Bíblia Sagrada. Aqui você tem a imagem de casamento do faraó Tutancâmon. Note que ele tem um pé descalço e o outro calçado com uma sandália. O mesmo se passa com a princesa, a sua esposa. Ela também tem um pé calçado e o outro descalço. Veja, a Bíblia não prescreve esse rito, mas o pressupõe. Em Rute 4, verso 7, lemos: este era, outrora, o costume em Israel quanto a resgates e permutas. O que queria confirmar qualquer negócio tirava o calçado e o dava ao seu parceiro. Assim se confirmava um negócio em Israel. O elemento negociado em Rute também era um contrato de casamento, e a cena do rei Tutancâmon ilustra muito bem esta situação de tirar a sandália para firmar um negócio. A Bíblia é um livro fantástico, não é mesmo? Rico em cultura, história, teologia e, acima de tudo, rico em revelar aos homens a vontade de Deus. Eu espero que você tenha apreciado o programa de hoje. Noutra oportunidade, traremos para você novos exemplos da cultura do Antigo Oriente Médio que ilustram as várias passagens da Bíblia Sagrada. Mas o nosso programa está terminando e agora é hora de dizer até logo. Mas na semana que vem nos encontraremos novamente aqui para mais um estudo da Palavra de Deus. E lembre-se, evidências você só tem aqui na TV Novo Tempo, o canal da esperança. Até semana que vem.
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1: Hoje quero pensar contigo sobre algo que talvez nunca tenhamos verbalizado, mas que sentimos na pele: as leis da amizade. Eu lembro-me que na minha infância e no início da minha adolescência, eu e as minhas amigas tínhamos regras claras para a nossa convivência. Falávamos abertamente daquilo que nós esperávamos que fosse ou não feito dentro da nossa amizade. Mas a verdade é que na vida adulta isso não é um hábito. Não se costuma expressar ou dizer as regras, as leis da nossa amizade. Isso não significa que elas não existam. E sim, a amizade também tem regras. Não no sentido formal, mas no sentido íntimo. Como um fio invisível que segura tudo no lugar. Quando essas leis são quebradas, algo em nós parte. Existem regras que são universais, ou seja, que se espera que em qualquer amizade elas sejam cumpridas, enquanto outras são mais específicas e depende da pessoa com quem nós estamos a nos relacionar, da forma como ela gosta de ser amada. Eu, por exemplo, sou de acordo com uma frase que eu li no livro Psicologia da Amizade e que me ficou assim um pouco atravessada, sabe? Aquela frase que nos intriga e diz assim: para que há de guardar no peito um homem a outro se este nem as costas lhe guarda? Esta frase resume a dor de quem se entregou com verdade e ficou desprotegido. Guardar alguém no peito é dar-lhe acesso ao que temos de mais vulnerável. É confiar-lhe os nossos medos, os nossos segredos, os nossos silêncios. É dizer: podes ver-me sem defesas e ainda assim ficar. Mas, e quando esse alguém nem sequer guarda as nossas costas? Quando não nos defende? Quando ri de nós na ausência ou se cala diante da injustiça? E é aí que percebemos que a amizade, ainda que livre, precisa de responsabilidade. Segundo Viana, o autor do livro Psicologia da Amizade, há uma ética da amizade, ainda que não escrita. E eu quero partilhar contigo três dessas leis silenciosas. Essas três leis que eu vou falar estão relacionadas com a frase que eu acabei de dizer: para que há de guardar no peito um homem a outro, se este nem as costas lhe guarda? A primeira lei silenciosa da amizade é lealdade fora de cena. O verdadeiro amigo não precisa de plateia para ser leal. Ele guarda as tuas costas quando não estás. Recusa a maledicência. É nos bastidores que a amizade mostra se é de verdade. Ou seja, um verdadeiro amigo não fala mal de ti nas costas e nem se sente confortável num ambiente onde isso acontece. A lei silenciosa número 2, o cuidado mútuo, não conveniência. Amizade não é uma relação de conveniência, não é estar só quando precisa, nem desaparecer quando não convém. É presença que não se impõe, mas que também não desaparece nos dias difíceis. É lembrar, procurar, ouvir, mesmo sem pedir. E a lei número 3 é liberdade com compromisso. Sim, amigos são livres, não se cobram, não se controlam, mas também não se esquecem. Liberdade não é ausência de cuidado. É saber que podes ser tu mesma e ainda assim seres amada, sem jogos, sem máscaras. Quando estas leis são quebradas, o vínculo pode até continuar, mas esvaziado. Fica uma ligação que já foi casa, mas agora é ruína. E às vezes, o mais saudável é aceitar que nem toda amizade resiste ao tempo. Nem todo mundo que chamamos de amigo sabe o peso e o privilégio dessa palavra. Já ouvimos muitas vezes falar-se da linguagem do amor, não é? E mais num contexto romântico. Mas eu acredito que na amizade também nós podemos falar disso, da importância de nós sabermos a linguagem do amor do nosso amigo, saber como é que essa pessoa se sente amada ou o que faria com que ela se sentisse desprezada e negligenciada. A amizade não se impõe, mas também não deve ser negligenciada. Trazer alguém no peito é um gesto, eu diria que até é sagrado, e guardar as costas de alguém é um ato de amor, talvez o mais discreto, mas também o mais fiel. Que saibamos ser esse tipo de amigo e que tenhamos sabedoria para reconhecer quando o outro já não o é. Muito obrigada por teres pensado em voz alta comigo mais uma vez. Não te esqueças que um pensamento pode mudar um dia e um dia pode mudar uma vida. Até o próximo episódio!
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1: Mais um dia, estamos aqui na rádio que cuida de você, cuida da sua família. Obrigado pela sua audiência. Por esses dias eu falei aqui bastante sobre o Quarteto da Felicidade. Você que nos acompanha ficou ligadinho, né? Vocês lembram? Dopamina, ocitocina, endorfina, serotonina. Falei bastante sobre isso. E eu falei também sobre a importância deles estarem equilibrados em nosso corpo para que nós tenhamos uma felicidade de verdade. Muitas vezes nós estamos nos enchendo aí de remédios. Sabe aqueles remédios? Faixa preta? Para que esses remédios entreguem ao nosso corpo, nosso cérebro, aquilo que nós precisamos. Mas esquecemos quanto nosso corpo também tem capacidade de produzir esses hormônios, às vezes de uma forma muito melhor, muito saudável, de uma forma correta se eles forem bem estimulados. Então, mas eu quero deixar bem claro aqui que cada caso é um caso e que todas as sugestões que eu der aqui não podem impedir você de procurar um médico, fazer os exames certinhos, para saber como que estão esses níveis desses hormônios, certo? Combinado? Então bora lá para as dicas da Sheilinha de como conseguir esses hormônios de uma forma mais natural. Quer dopamina nesse corpo? Lembra? Dopamina é o hormônio do prazer. Sim, ter prazer em fazer as coisas mais simples. Sabe quando você não tem prazer para mais nada? Pois é, você pode ter tomando sol, dormindo 8 horas por noite, comendo bastante proteína, ouvindo músicas que te façam bem. Isso fará com que o seu corpo produza dopamina. Ah, já sei, que é a ocitocina, que é o hormônio do amor. Aí tá o segredo. Eu acho muito interessante, porque quem quer amor precisa dar amor, precisa dar carinho. Você sabe que os estudos dizem que quando nós fazemos isso, o nosso corpo também se sente recompensado. Abraçar, fazer aquele cafuné, dar uns beijinhos, ter intimidade com o seu amor, ter uma alimentação saudável, equilibrada, tudo isso faz bem, muito bem. Mas se você quiser o hormônio do bom humor, lembra qual que era? A tal da serotonina? Bom, para ter bom humor é preciso você praticar atividades que te relaxam. O que, que será que te faz bem, gente? É caminhar? Fazer uma massagem? Tomar um solzinho? Sabe o que, que eu gosto? E eu descobri que isso também produz serotonina. Eu amo ver pôr do sol. Amo ler. Tudo isso que me faz bem é produz serotonina. Interessante que nós somos diferentes no quesito daquilo que nos relaxa, mas o mais importante é nós sempre termos um tempo para nós mesmos. Mas tem gente que está precisando de endorfina nesse corpo. E a endorfina, que é o hormônio da felicidade, que deixa você não sentir tantas dores. Quem não quer ser feliz? Quem que não quer sofrer de dor? Pois é, eu estava lendo sobre o assunto. E você sabe o que mais me intrigou sobre a endorfina? É além de tudo que eu li, né, sobre comer bem, praticar exercícios, ter um hobby. E o que mais me intrigou foi que para ter endorfina é preciso ser grato. É, gratidão. Eu ainda quero falar, inclusive, sobre o poder da gratidão aqui. Mas ser grato produz felicidade. Amigos, nós temos que aprender a sermos gratos pelo que nós temos, pelo que temos nos tornado a cada dia, sem ficar, né, comparando a nossa vida com a dos outros. E o objetivo do programa de hoje é mostrar para você que a felicidade ela vem de dentro para fora. Precisamos estar bem aqui dentro da nossa alma, com a nossa mente regulada, para que a nossa vida seja de felicidade. E eu desejo que você, com muito carinho, cuida da sua saúde física, emocional e entenda que, além de ser importante estarmos bem, devemos nos lembrar do quanto Deus se alegra quando o nosso corpo é habitado pelo Espírito Santo. Afinal, nós fomos criados por Ele, para sermos templo. E hoje eu fico por aqui. Beijos a Sheilinha!
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Nas notícias para este sábado, damos destaque ao número de passagens irregulares nas fronteiras externas da União Europeia, falamos ainda sobre a conclusão da Comissão Europeia relacionada ao grupo Meta e damos destaque à nova medida que surgiu na cidade do Porto. Conheça agora todas estas notícias, assim como as notícias em destaque, na região de Sintra. O número de passagens irregulares nas fronteiras externas da União Europeia diminuiu 37% nos primeiros 6 meses deste ano, em comparação com o mesmo período do ano passado. De acordo com dados preliminares da Frontex, foram registadas mais de 49 mil entradas irregulares. A Agência Europeia atribuiu esta redução ao reforço da cooperação com países parceiros e às medidas preventivas implementadas nos principais pontos de partida que têm contribuído para diminuir o número de embarcações com destino à Europa. A descida acontece também após a entrada em vigor do Pacto da União Europeia sobre Migração e Asilo, que introduziu um processo comum de controle nas fronteiras externas. Apesar da elevada tendência de queda, a Frontex alertou que o custo humano de migração continua elevado. Segundo a Organização Internacional para as Migrações, quase 1.300 pessoas morreram no Mediterrâneo desde o começo do ano. Ainda em clima europeu, a Comissão Europeia concluiu numa avaliação preliminar que a Meta poderá ter violado o Regulamento dos Serviços Digitais por não reduzir os riscos associados ao design do Facebook e do Instagram, nomeadamente para a saúde mental dos utilizadores, com especial preocupação em relação às crianças e aos adolescentes. Em causa estão funcionalidades como o scroll infinito, a reprodução automática, as notificações e os algoritmos de recomendação que, segundo Bruxelas, incentivam

uma utilização excessiva das plataformas. A Comissão considerou ainda insuficientes as atuais ferramentas de controle do tempo de utilização e os mecanismos de controle parental disponibilizados pela empresa. A Meta tem agora a oportunidade de responder às conclusões preliminares e, caso as suspeitas sejam confirmadas, a empresa poderá enfrentar uma multa até 6% do volume de negócios anual mundial, que poderá ultrapassar os 11 mil milhões de euros. A Comissão Europeia defende ainda alterações ao design das plataformas para promover uma utilização mais segura e reduzir os comportamentos do uso compulsivo. E em Portugal, mais especificamente na cidade do Porto, os transportes públicos passaram a ser gratuitos desde a passada sexta-feira para os residentes no Porto que possuem o cartão municipal do Porto, anunciou o presidente da Câmara, Pedro Duarte. A medida cumpre uma das principais promessas eleitorais do atual executivo. Os jovens, até aos 23 anos, que já beneficiavam do passe gratuito, não necessitam de realizar qualquer procedimento. Já os restantes titulares do cartão municipal devem atualizar o título numa loja andante ou PayShop, num processo que demora apenas alguns segundos. Quem ainda não possui o cartão poderá solicitá-lo online ou no gabinete do munícipe. A gratuidade será renovada através de um carregamento anual, permitindo aos residentes utilizar os transportes públicos sem custos ao longo do ano. E agora, direcionada à atualidade noticiosa de Sintra, a Polícia Municipal removeu durante o mês de junho 98 viaturas abandonadas do espaço público em várias zonas do concelho numa operação destinada a libertar lugares de estacionamento, melhorar a circulação rodoviária e reforçar a segurança. As intervenções incidiram sobretudo nas freguesias de Algueirão, Meio Martins e da União de Freguesias de Cacém e São Marcos. Segundo o Presidente da Câmara Municipal, Marco Almeida, 38 dos veículos retirados tinham sido abandonados no concelho, apesar de não estarem registados em Sintra, um dado que o autarca destacou como particularmente curioso. E ainda durante este fim de semana, as festas da Vila de Casal de Câmara decorrem até domingo no Parque Urbano 25 de Abril de 1974, com dias de concertos, animação e convívio. A iniciativa de entrada gratuita promete juntar a população em mais de uma edição das celebrações da freguesia. O programa avança no sábado com a subida ao palco da dupla Cláudia Martins e Minhotos Marotos, também às 21h30, estando previsto um novo DJ set a partir da meia-noite. As festividades terminam este domingo com a atuação de Ana Duarte marcada para as 18 horas. O evento é organizado pela Junta de Freguesia de Casal de Câmara, com o apoio da Câmara Municipal. E para terminar, os serviços municipalizados de Sintra informam que, devido à substituição da válvula no reservatório dos Gêmeos, poderão ocorrer interrupções ou perturbações no fornecimento de água no dia 14 de julho, ou seja, próxima terça-feira, entre as 10 e as 18 horas. Desta forma, os trabalhos de manutenção podem afetar temporariamente o abastecimento de água em algumas zonas de Massamá, Monte Abrão e Queluz. Mais informações específicas deve contactar a Câmara Municipal de Sintra ou visitar o site da autarquia. E é tudo por hoje. Quanto à informação, tenham um ótimo dia neste sábado de julho, sempre ao som da RCS.

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2: O piloto automático é um sistema eletrónico presente em aeronaves e navios que permite manter a rota desejada sem intervenção constante do piloto ou do navegador. Ele é programado para seguir um curso pré-determinado, o que ajuda a reduzir a fadiga do operador e a manter a precisão na navegação. Este sistema eletrónico é muito vantajoso, sobretudo em viagens de longo alcance.
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5: Estamos de volta para trazer mais um médico de família. Quem está de serviço hoje aqui no consultório da Novo Tempo é mais uma vez a doutora Diana Lascas. Diana, mais uma vez bem-vinda.
6: Obrigada. Muito gosto em trabalhar neste consultório.
5: Muito bom. Diana, hoje escolheste para assunto da nossa conversa de hoje as doenças da tiroide. Muitas vezes as pessoas ouvem falar na tiroide e olham para o hipertiroidismo, só que é muito redutor achar que as doenças da tiroide se reduzem ao hipertiroidismo, não é? Porque é um leque muito grande, não é?
6: Claro.
5: Fala-nos um pouquinho então o que é a doença da tiroide.
6: As doenças da tiroide, acho que para já podemos logo dividir em dois grandes grupos, que são as doenças do funcionamento e as doenças da estrutura. Não quer dizer que as doenças da estrutura não afetem o funcionamento
5: e
6: também.
5: Vice-versa.
6: Mas podemos dividir já assim. E nas doenças do funcionamento falo no hipo e hipertiroidismo, já vamos ver o que é, e as doenças da estrutura, os nódulos, o cancro, o bócio, outras doenças que as pessoas também já têm ouvido falar.
5: Então, se calhar, antes de irmos a essas doenças todas, fala-nos o que é tiroide, porque nem toda a gente sabe o que é, não é?
6: A tiroide é uma glândula, ou seja, é um órgãozinho muito pequenininho que nós temos aqui na parte da frente do pescoço e que as pessoas não têm noção, mas tem um impacto muito grande no funcionamento do corpo, porque ela regula todo o ritmo do corpo, regula o stress, o cansaço, outras funções que vamos ver, todo o humor. E portanto, quando ela não está a funcionar bem, nós às vezes podemos pensar que são outras questões, como o avançar da idade, o stress, mas às vezes esse stress pode ter uma causa e pode ser realmente por causa da tiroide.
5: Antes de percebermos o que é tudo que está à volta da tiroide, temos que falar de outras coisas, não é? Que é o sistema hormonal, as nossas hormonas e, enfim, o metabolismo, porque tudo isso está ligado. Eu sei que é difícil, que é confuso, bastante complexo, mas eu diria, da forma mais simples que conseguisse explicar, fala-nos lá destas áreas.
6: Vou tentar, porque realmente as pessoas ouvem falar nas doenças da tiroide e não se consegue perceber bem o que é efetivamente. Como dizia, a tiroide é esta glândulazinha pequenininha que vai produzir hormonas. Hormonas não é mais do que pequenos mensageiros, são substâncias que levam uma determinada mensagem, ou seja, elas são produzidas pela tiroide, estas específicas da tiroide, e vão até outros órgãos e vão dizer, agora vais funcionar assim, agora vais fazer aquilo. Portanto, eles são os mensageiros. E se pensarmos nestas hormonas como fazendo parte de uma rede de comunicação, nós conseguimos perceber se há alguém a tentar enviar uma mensagem e há alguém a receber uma mensagem, se essa mensagem não chega ou chega muito confusa porque vem demasiado em excesso ou chega por partes porque vem muito pouca, a sua função não vai estar normal.
5: É que nós estamos a falar apenas de mensagens que levam uma determinada informação, levam instrução, é como se fossem ordens.
6: Precisamente.
5: E ela está distorcida, eu diria,
6: o receptor
5: vai funcionar de forma diferenciada, não é?
6: Exatamente. Portanto, tudo o que é regulado por hormonas, quando a hormona não está a funcionar bem, não vai ter a sua função devidamente, não é?
5: Há criar desequilíbrios, não é?
6: Precisamente. E outra questão a perceber aqui em relação às hormonas da tireoide é o metabolismo. Porque o metabolismo está ele muito relacionado com as hormonas da tireoide. Enquanto que existem outras hormonas que regulam, por exemplo, o açúcar no sangue, a insulina. As pessoas já ouvem falar muito da insulina, regula o açúcar no sangue. O cortisol regula o stress, falamos nisso quando falamos do sono, falamos muito sobre o cortisol. A adrenalina controla a função, as funções vitais, ou seja, quando eu apanho um susto, a adrenalina, nós temos um pico de adrenalina, o nosso coração bate mais rápido, a nossa respiração fica diferente, portanto, controla as funções vitais. Os estrogénios, muito mais falados na mulher, regulam a reprodução. E, portanto, as hormonas da tireoide vão influenciar mais o metabolismo. O metabolismo não é mais do que a velocidade com que o organismo utiliza a energia. Tanto que algumas pessoas realmente usam este termo nesse sentido, que é: eu sou mais gorda porque tenho o meu metabolismo muito baixo. Isso significa o quê? Tem, o seu corpo gasta muito lentamente a energia acumulada em forma de gordura, não é? As calorias acumuladas que se transformam em gordura, gasta muito lentamente, então isso justifica um excesso de peso ou uma obesidade. Já vamos ver também mais à frente. Mas para dizer que o metabolismo é um termo que as pessoas já estão um bocadinho mais habituadas, creio eu, e não é mais do que isto. É a velocidade com que o corpo gasta energia. Portanto,
5: é o motor do nosso corpo.
6: Pronto, se uma pessoa gasta mais rápida a energia, tem um metabolismo mais acelerado.
5: Tem mais cavalo, gasta mais ao 100.
6: É isso. Portanto, há mais ou menos consumo de energia. E as hormonas da tireoide vão regular este motor. São elas que vão dizer para acelerar ou para desacelerar mais.
5: Muito bem. Sendo que as hormonas da tireoide, porque, enfim, não sou médico, não sou especialista, tu é que és, mas para que nós percebemos, muitas vezes ouvimos falar no T4, no T3, no... O que é que isso significa?
6: Pronto, essas são as hormonas da tireoide. Nós próprios também muito raramente usamos o nome da hormona. As hormonas da tireoide é a tiroxina e a triiodotironina. Portanto, nós habitualmente falamos em T3 e T4. Portanto,
5: então
6: são estas duas hormonas, precisamente. É como se fosse um diminutivo.
5: Ok.
6: Temos a T3 e T4. E depois temos a TSH, porque a nossa tireoide, que é regulada ela também pela hipófise, que é uma pequenina zona que está no cérebro. Portanto, no cérebro é que começa tudo, afinal. O cérebro vai produzir a TSH, que é uma outra hormona.
5: Ela dá informação, não é?
6: Precisamente, a TSH, uma outra hormona com o nome também muito chique, não interessa nada, a TSH vai até à tireoide e vai dizer: tens que produzir mais ou menos. Por isso é que
5: hormonas,
6: nas doenças das hormonas da tireoide, a TSH também vai estar alterada, porque ela funciona o que nós chamamos por feedback negativo. Ou seja, se temos muitas hormonas da tireoide, se temos muita T4, a TSH vai dizer: epá, para aí, temos que produzir menos.
5: Okay.
6: Então ela vai diminuir, vai haver menos TSH, que é para não estimular mais a tireoide. E o contrário, quando a tireoide está a funcionar pouquinho, a TSH vai aumentar, porque o cérebro vai estar a dizer: manda lá a tireoide produzir mais porque há pouco. Então acaba sempre por ser o contrário. Quando a TSH está aumentada, T3 e T4 vão estar diminuídas. Quando a TSH está diminuída, T3 e T4 vai estar aumentada. É confuso, não é?
5: É, mas...
6: é um bocadinho.
5: Não, eu acho que tu explicaste perfeitamente. Só que... Não é chocante, mas é quase impressionante, talvez seja a palavra mais certa, quando nós percebemos que uma simples hormona, tão pequenina ali, enfim, perdida no meio da nossa garganta, permita-me a expressão, pode influenciar a frequência cardíaca, entre muitas outras coisas, como a temperatura corporal e não só, não é?
6: Tudo, porque as hormonas são fascinantes, porque elas são mandadas produzir, a sua produção é comandada muitas vezes por outra hormona ou por outro estímulo, elas são produzidas, mas elas raramente vão ter a sua ação apenas num sítio. Elas vão ter ação em vários órgãos, vão ter várias funções. Por isso é que as da tiroide vão alterar a frequência cardíaca, a temperatura, o gasto energético, este metabolismo. Se as hormonas da tiroide estão aumentadas, vai haver um aumento do metabolismo, porque elas, uma das funções delas é essa. Então o metabolismo vai estar acelerado, porque há muitas hormonas da tiroide em circulação a mandar aumentar o metabolismo. O funcionamento intestinal, a mesma coisa, vai funcionar mais ou menos conforme as hormonas, a quantidade de hormonas que é produzida, a atividade cerebral e até a força muscular. Portanto, por isso é que eu dizia no início que a tiroide é uma glândula pequeníssima, muito difícil de palpar, muito difícil de perceber onde é que ela está, mas que comanda o nosso corpo todo.
5: Por isso é que eu disse, é realmente impressionante. Vamos então falar quando há alterações. Temos o hiper, o hipo. Começa-nos a falar um pouquinho sobre isso. O que é que já percebemos? Uma pequena glândulazinha que tem uma influência tão grande no nosso organismo, se há mais ou menos, isso vai trazer alterações grandes no nosso organismo, não é?
6: Portanto, começando então por essa parte das doenças da função, né? É quando as hormonas estão aumentadas ou diminuídas. No caso do hipotiroidismo, tudo o que é hipo na medicina é que é pouquinho. Portanto, o hipotiroidismo está-nos a dizer que temos poucas hormonas da tiroide. Há uma insuficiência da produção de hormonas da tiroide. Isso o que é que vai acontecer? Como nós já vimos, se uma das funções das hormonas da tiroide é influenciar o metabolismo, se há poucas, o metabolismo vai abrandar. O que é que nós vamos sentir? Cansaço, um aumento de peso, frio, porque o metabolismo está baixinho, não vai produzir tanta energia. E a energia é que gera calor.
5: E vimos que há a regulação da própria temperatura.
6: Portanto, precisamente. Tudo... Portanto, quando as hormonas estão baixinhas, quando temos hipotiroidismo, a pessoa vai ter sensação de frio, pele seca, queda de cabelo, que o cabelo fica muito quebradiço. É uma das queixas que as pessoas às vezes vêm à consulta por o cabelo fraco e quando vamos a ver é um problema da tiroide. Obstipação, sono, excesso de sono, lentidão. E, portanto, é quando... estas hormonas estão a ser produzidas em muito pouca quantidade. Geralmente a causa principal é um nome também diferente, mas algumas pessoas conhecem, que é tiroidite de Hashimoto. É o nome da pessoa que descobriu esta doença, e é uma doença em que o próprio sistema imunitário ataca a tiroide. Portanto, como está a ser atacado pelo sistema imunitário, a tiroide não vai produzir tantas hormonas e vai haver esta diminuição.
5: Depois tem que ser quimicamente.
6: Sim, pois com medicação, não? Substituímos. Existe a levotiroxina, que é a substituição da hormona da tiroide.
5: Muito bem, então vamos ainda ter a oportunidade de falar sobre agora quando elas são em excesso, não é? O hipertiroidismo, mas fazemos já a seguir, pode ser, desculpa lá interromper-te, fazemos uma pequenina pausa, menos tipo perto de 2 minutos, e voltamos já a seguir com a segunda parte e, claro, com uma oferta muito especial para si. Então até já.
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5: Estamos de volta para trazer a segunda parte do nosso Médico Família de hoje e, como sempre, tenho uma oferta especial para si. Hoje, o guia de estudo que lhe tenho para oferecer é a origem de tudo. 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Voltamos então à nossa conversa, ao nosso assunto de hoje, e tínhamos ficado de falar sobre o excesso então desta hormona chamada hipertiroidismo.
6: Quando há este aumento, há o hiper, não é? O hiper na medicina é tudo o que está em grande quantidade, portanto temos o hipertiroidismo, que é uma produção excessiva destas hormonas. E se no pouco nós vimos os sintomas que dava, no muito podemos logo perceber que vai ser quase o contrário, não é? Portanto, primeiro de tudo vai aumentar muito o ritmo do coração, a pessoa vai ter palpitações, sente muitas vezes o coração a bater e bater forte, vai haver ou pode haver uma perda de peso, a pessoa fica mais estressada, fica mais nervosa,
5: gasta mais energia,
6: gasta mais energia, até às vezes começa a tremer. Pá, eu comecei com uns tremores que não tinha nada, porque o metabolismo está tão acelerado que vai predispor a isso. A pessoa tem uma sensação de estar sempre com calor, e isto é um dos sintomas que às vezes se confunde, principalmente se é uma senhora que está a entrar na menopausa. Às vezes pode pensar que é da menopausa, e afinal pode ser também da tiroide. Transpira muito e pode ter até insónia. Neste caso do hipertiroidismo, a principal causa é a doença de Graves, que muitas vezes até é acompanhado por alterações oculares, a pessoa até fica assim com os olhos um bocadinho esbugalhados, e acontece às vezes nas pessoas que normalmente já têm os olhos muito grandes, passa um bocadinho despercebido, mas as outras pessoas, principalmente aquelas que não estão em contacto todos os dias, né? Que vem de repente a pessoa, epa, parece que estás assim com os olhos mais esbugalhados. Isto às vezes é um sinal de hipertiroidismo.
5: Sendo que no hipo o tratamento é a reposição hormonal, aqui o tratamento é para evitar precisamente que a tiroide continue a produzir.
6: Sim, sim, existe também um medicamento que faz com que suprima ali a atividade da tiroide.
5: Depois, outras doenças na tiroide, este é o assunto da nossa conversa de hoje, são os nódulos na tiroide e, claro, depois o cancro por aí fora. Que outros problemas podem surgir na tiroide?
6: Esse é o outro grupo, não é? Vimos as doenças de função, quando a tiroide está a funcionar a mais ou a menos, e as doenças de estrutura. Ou seja, fica alterado a estrutura da tiroide. Os nódulos da tiroide, às vezes pode ser um só, podem ser vários. Quando são vários, pode haver um predominante, ou seja, um que está maior e os outros todos mais iguais, mais pequenininhos. E a maioria destes nódulos da tiroide não nos preocupa muito.
5: Aliás, são benignos. Acabam por ser até, à medida que vamos avançando na idade, comum surgir
6: também,
5: a eiacular.
6: Também pode acontecer. E apenas é manter a vigilância, fazer ecografias anuais, bianuais, conforme a indicação, conforme os nódulos que forem. Não há muito
5: não é
6: que nos
5: cancro,
6: preocupa,
5: não é?
6: Aqui. Sim.
5: Ou seja, podem.
6: Estamos a falar de nódulos benignos. Pronto, quando, nesta vigilância, a pessoa até já pode ter estes nódulos e de repente um começa a ter assim uma imagem mais suspeita. O ecografista relata isso e diz: há aqui um nódulo que convém ser investigado. Fazemos biópsia e aí descobre-se é cancro. Pode acontecer. Ou pode acontecer a pessoa não ter nódulo nenhum, nunca foi avaliada por isso, ou até fazia ecografias e nunca viu nenhum, e de repente acontece. Pronto. Mas isto dizer que o cancro da tireoide é de bom prognóstico. Quando dizemos que é de bom prognóstico, quer dizer que não é aqueles que causam mais mortalidade. É um cancro, é maligno, mas tem tratamento eficaz e a taxa de cura é elevadíssima.
5: Eu, para mim, os bons prognósticos é não haver lá nada.
6: Esse é que é pois, mesmo, esse é que era o ideal.
5: Eu sei que há outro problema também, que é o aumento da própria tireoide, não é?
6: Sim, o bócio. O bócio é quando a tireoide aumenta na sua globalidade, mas não há às vezes nódulos que se notem ali, porque às vezes pelos nódulos pode haver um aumento da glândula, e quando uma tireoide tem muitos micronódulos acaba por ficar maior, mas às vezes é simplesmente um aumento da tireoide. Isso não quer dizer que ela esteja a trabalhar mais, muito pelo contrário, às vezes o mais frequente até é estar associado a um hipotireoidismo. Portanto, o tamanho da tireoide não nos vai dizer logo à partida se a tireoide está a funcionar mais, menos ou está bem. A função é sempre vista nas análises com a TSH e a T3 e T4, principalmente a T4 livre. Portanto, aqui só nos vai dizer que ela está aumentada. Pronto, também é uma doença benigna e que não há nada de preocupar.
5: Eu vou fazer uma pequena provocação, se me permites. Até porque, já estou a avisar que é para perceberes onde eu quero chegar. O humor muitas vezes está ligado à tireoide. Sim, a tireoide já percebemos que afeta muitas vezes o próprio funcionamento do coração. Mas tu há pouco mencionaste a ligação entre a obesidade e a tireoide. E muitas vezes há ali uma relação direta, outras vezes há uma relação indireta, outras vezes não há relação nenhuma. Conta-nos lá um pouquinho, porque às vezes isso também é uma falácia, não é?
6: É, muito grande. A obesidade é uma doença crónica, mas quem sofre dela quer uma causa, né? E muitas vezes tentamos que a tireoide seja a causa, porque como vem lá com um dos sintomas do hipotireoidismo é o aumento de peso, esse não, eu estou com excesso de peso, ou eu não consigo emagrecer porque tenho problemas de tireoide. Mas na verdade o hipotireoidismo...
5: Desculpa interromper, é só deixar claro. Quando já há esse diagnóstico, não é? Ou seja, quando eu já sei que tenho um problema na tireoide, é que posso tentar arranjar desculpa. Não é naqueles casos que pode acontecer também, de eu quero justificar o meu aumento de peso, dizer, eu tenho, devo ter aumento da tireoide. Não. É quando já é diagnosticado que a pessoa tende a dizer, então é natural que eu esteja mais obesa.
6: Sim, mas mesmo assim, mesmo quem não tem o diagnóstico, às vezes tenta justificar, não é? Mas mesmo tendo o diagnóstico, isso não justifica todo e qualquer excesso de peso e obesidade. Muito menos obesidade. Porque o aumento de peso causado pela tireoide geralmente é devido à acumulação de líquidos. E a acumulação de líquidos ronda mais ou menos os 2 a 4 quilos. Portanto, também não, eu não posso dizer que tenho 15 quilos a mais, isto é tudo excesso de líquidos, é tudo retenção de líquidos. Não é, infelizmente, tenho a informar que não é. Porque se nós tivéssemos 15 litros, 15 quilos de líquido no corpo, era muito grave. O aumento de peso que se relaciona ao hipotireoidismo ronda geralmente os 2 a 4, 5 quilos no máximo. E, portanto, tanto é que quando as pessoas têm o hipotireoidismo, descobrimos, começamos a medicar e as hormonas voltam ao seu normal, ao normal funcionamento, geralmente é essa quantidade que as pessoas perdem. Perdem 2 a 5 quilos.
5: Eu disse que ia fazer uma provocação, porque o que normalmente acontece é exatamente o inverso, que é as pessoas obesas têm mais probabilidade de vir a ter problemas de
6: tireoide. Isso também é outra questão que eu também em consultório tento sempre explicar às pessoas. É mais frequente a obesidade ser a culpada do hipotireoidismo do que o hipotireoidismo causar a obesidade. Apenas 3%, mas a maior parte dos estudos diz entre 1% a 2%, portanto é uma percentagem baixíssima das pessoas com excesso de peso ou obesidade é que têm o hipotireoidismo como causa relevante desse excesso de peso. Portanto, geralmente é mais ao contrário, é a desregulação que existe com o excesso de peso e com a obesidade é que vai fazer com que a tireoide comece a abrandar a sua produção pela baixa do metabolismo, porque uma das coisas que nós sabemos que aumenta o metabolismo é o próprio exercício físico. Se as pessoas não praticam exercício físico, começam a ganhar peso, chegam ao ponto de obesidade, têm um metabolismo baixíssimo, então a tireoide começa também a diminuir a sua função. Portanto, é mais nesse sentido do que ao contrário.
5: Quase, enfim, todos os programas que nós fazemos neste contexto médico-família, nós acabamos por sempre chegar a um denominador comum, que é a importância de visitarmos o nosso médico-família. Mas, permite, eu diria, ainda ser mais efetivo no programa de hoje, porque os sintomas que tu nos falaste podem ser tanta coisa. Tão diversificados, ele afeta o nosso organismo de uma forma tão global que fica difícil nós dizermos: estou com calor, estou com hipótese, já tenho aqui uma alteração na tireoide. Este tipo de problema implica realmente um acompanhamento médico e eu diria regular para perceber alterações, quer hormonais, quer de outras coisas que possam depois levar a um exame mais concreto para perceber se é ou não tireoide. Nestes casos concretos, se nós temos vários sintomas, se eles, mesmo que sejam dos tais ligeiros que tu mencionaste, se eles prolongam no tempo, e se eu já não vou ao meu médico de família, não vou visitar a doutora Diana Lascas há algum tempo, é a altura de lá ir, não é?
6: Pois, porque... Isto parece sempre muito complicado e muita informação, e nós queríamos que a população fosse cada vez mais informada, não é para se diagnosticar a si própria, não é para ver este sintoma, pois, não é para dizer: ah, este sintoma, a doutora Diana disse que podia ser hipertireoidismo, tem que ir ao meu médico. E chego lá e disse: doutora, eu tenho hipertireoidismo. Não, a ideia não é esta, a ideia é alertar de que estes sinais e sintomas podem significar doenças mais ligeiras, mas também podem estar a refletir uma doença grave. E é para fazer com que a pessoa esteja alerta e vá ao seu médico de família, porque ele sim tem a formação e teve formação durante vários anos para conseguir destrinchar isto tudo e perceber efetivamente os sinais e sintomas, para que lado é que nos podem levar.
5: Obrigado, Diana, mais uma vez. O que é importante, e já percebemos, é um estilo de vida equilibrado. E por isso este programa tem como princípio trazer alguns alertas, como não podia deixar de ser, mas também a promoção de um estilo de vida saudável. O guia de estudo que tenho para lhe oferecer hoje explica quem somos, de onde viemos, e por isso também o cuidado que temos que ter com este corpo que cada um de nós teve, que Deus nos concedeu. E o melhor de tudo é que este guia de estudo é totalmente gratuito. Ele está à distância de um SMS, uma mensagem a dizer origem de tudo para o 933-939291, e depois nós mesmos entraremos em contacto consigo. Dizer-lhe que quer este programa, quer todos os outros, estão disponíveis em podcast, em radiorcs.pt e também no YouTube da Novo Tempo Portugal. Sabemos que é muita informação, são muitas coisas, todas elas importantes, e por isso muitas vezes é importante ver e rever estes programas. Marcamos encontro consigo num próximo programa. Quero agradecer mais uma vez ter estado desse lado, aqui no seu Médico Família. Na próxima semana trazemos mais um assunto que sabemos que é importante para si. Até lá, se Deus quiser.
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0: 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Dia Mundial da População. A caminho dos 7 bilhões de pessoas, a população do mundo aumenta cada ano 75 milhões. Metade tem menos de 25 anos de idade. Jovens entre os 15 e os 24 anos somam 1,2 bilhão. O que significa que existem 17 jovens desta faixa etária em cada grupo de 100. Mas o número de pessoas com mais de 60 anos, por sua vez, chega a 646 milhões, numa proporção de uma em cada 10. Esse número deve ser aumentado cada ano em mais de 11 milhões, o que caracteriza um envelhecimento da população mundial. Conforme estimativas da ONU, para o ano 2050, a percentagem de jovens com menos de 15 anos de idade deve diminuir de 30 para 20%, enquanto a quantidade de idosos deve crescer 22%, alcançando um total de 2 bilhões de pessoas com idade avançada. As Nações Unidas instituíram o 11 de julho como Dia Mundial da População em 1987. Foi nesse dia que a população mundial atingiu os 5 bilhões de pessoas. A ideia era chamar a atenção da opinião pública para a importância que se deve dar à evolução do tamanho da população mundial e de cada país, da sua estrutura por idade, raça, género e outras variáveis. Salientar também a urgência e importância destas questões populacionais e a necessidade de se buscar soluções para as mesmas. Os jovens de 15 a 24 anos são um dos maiores desafios no presente e no próximo futuro. Este contingente de pessoas, o maior que o mundo já teve, está a fazer-se ouvir e a ser reconhecido como fonte de oportunidades, mas sujeito a diversos tipos de ameaças. Muitos desses jovens estão desinformados, não possuem bom nível de instrução e não recebem atenção adequada, especialmente no que se refere à saúde reprodutiva e sexual. Desta situação resultam riscos desproporcionais de contrair doenças sexualmente transmissíveis, como HIV-Sida, terem gravidezes precoces e indesejadas e ficarem à mercê de violências e de abusos sexuais. A Assembleia Geral da ONU, em Nova Iorque, tem reafirmado que os governos dos países devem considerar as necessidades dos jovens, dando prioridade a programas de educação, oportunidades de treino vocacional, tendo em vista a independência financeira e o atendimento facilitado de saúde. A ONU reiterou também que as políticas referentes aos jovens devem envolvê-los de maneira ativa no delineamento, implementação e avaliação de tais programas. A população é agente e objeto de toda e qualquer política pública. Uma visão realista da crítica demográfica do país é imprescindível para os jovens de hoje, pois lhes oferecerá elementos preciosos para que possam formar convicções, exercer opções e definir trajetórias de vida para as próximas décadas. Não esquecendo aqueles que vão envelhecendo e que, com a sua experiência, poderão com dignidade contribuir para o bem comum. Esta perspectiva é válida enquanto não chega a ocasião em que haverá futuro para todos em harmonia, justiça e paz. Nesse futuro contínuo, os velhos não serão mais velhos e os jovens não se tornarão velhos.
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1: Volvida mais uma semana, cá estamos para lhe trazer mais um Ser Família. Lembro que no programa anterior começámos por falar sobre alguns segredos para uma família a dois num relacionamento, num casamento. E no programa de hoje vamos continuar a trazer-lhe mais dois segredos. Comigo tenho mais uma vez Daniel Bastos. Daniel, mais uma vez, bem-vindo.
2: Obrigado.
1: Daniel, foi bastante interessante aquilo que nos trouxeste no programa anterior e percebemos que estes segredos realmente são fundamentais num relacionamento, eu diria em qualquer tipo de relacionamento, mas ainda mais num casamento, até mesmo num namoro. Antes de avançarmos para mais dois segredos, podias só relembrar, por favor, os três segredos que nos trouxeste no programa anterior?
2: Com certeza. Então, nós falamos sobre a capacidade de ver e despertar as qualidades positivas no outro, de ajudar a trazer o que há de melhor na outra pessoa. Um dos segredos. Outro que mencionamos também foi a aceitação das dificuldades do outro e a capacidade ou a criatividade para ultrapassar, encontrar soluções para essas mesmas dificuldades, não é? E depois, por último, falamos sobre a importância da liberdade, não é? Como algo que cada ser humano precisa para poder, de facto, desenvolver-se em todos os sentidos e também na dinâmica de um relacionamento.
1: Vimos também, com curiosidade, que esses três segredos estavam eles relacionados uns aos outros e, na realidade, reforçavam-se uns aos outros. Os dois segredos que trazes para o programa de hoje, de alguma forma, também estão ligados com os anteriores?
2: Eles acabam por ser... Há sempre uma relação, porque os relacionamentos são dinâmicos e, muitas vezes, têm a ver com traços da nossa própria personalidade, com atitudes que vamos tendo, portanto...

0: Portanto, eu diria que sim.
1: Então, qual é o primeiro segredo?
0: Bem, eu vou, antes de revelar o segredo, tenho que fazer aqui um bocadinho de suspense e vou um bocadinho aqui à literatura. Deixem-me mencionar Mário Benedetti. Ele escreve uns poemas e um deles se chama A Culpa é Minha. É, no fundo, é a história de um homem que acaba por perder a sua companheira, vive um momento de angústia horrível e ele vai expressando o seu sentir nesse processo, não é? Ele, por exemplo, quando se refere a esse momento da partida em que ela o deixa, ele fala que ela teve um jeito meigo e implacável de o desiludir. Uma forma interessante. Um jeito meigo e implacável de o desiludir. E que ela terá mergulhado na saudade, ainda que ele teria mergulhado na saudade, ainda recordava, e ainda recordava a forma como ela tinha atravessado o nevoeiro. Uma outra forma poética de dizer que ela tinha desaparecido da vida dele, não é? Mas neste processo, ele, na continuação, ele então vem esta, que é o título, a afirmação de que a culpa é minha. E porquê? Por não ter conseguido cativar-te, diz ele no poema. Por não ter sabido germinar em ti a paixão que enlaça os corações. Por não ter conseguido despertar a esperança de um final feliz a dois. Aquele homem, na sua reflexão, nem são todas as pessoas que chegam a estas conclusões, não é? Mas ele, na sua depressão, eu até diria, ele acaba por reconhecer que foi ele que falhou. Mas neste poema, quando o lemos com algum cuidado, verificamos que ele, de certa maneira, anteviu que isto ia acontecer. E a pergunta é: porque é que ele não agiu atempadamente para evitar aquilo que estava a passar e que poderia ter aquele desfecho tão trágico, não é? Em determinada altura, nós lemos que foi como ele acabasse por ter sucumbido no abismo da solidão, condenado a ouvir o eco repetido da sua desventura diante do espelho da sua covardia. É o que diz o poema, não é? Parece que alguma coisa faltou. Faltou talvez coragem, mas talvez faltou algum discernimento para perceber exatamente qual era o segredo que estava ali a faltar e que levou àquele desenlace trágico, eu poderia
1: Apenas
0: dizer.
1: conseguia ver os sintomas, né? Não conseguia ver como resolver.
0: Exatamente. E a pergunta que se põe é: porque é que é tão difícil amar para além daquela paixão inicial, que normalmente, onde as coisas são tão espontâneas e são tão imediatas e são tão eufóricas, porque é que é tão difícil perseverar nesse amor para além daquela fase inicial? Poderá ser o casamento, a lua de mel, ou mesmo o namoro, aqueles primeiros encontros. Seríamos nós tão ignorantes a ponto de não conseguir perceber isto? E não perceber o que é verdadeiramente amar? No que é que consiste o amor? A Bíblia tem uma parte, um capítulo, que fala sobre, que define o que é amor. Usa 15 frases em 4 versículos, aproximadamente, para descrever o que o amor é e o que o amor não
1: Não
0: é.
1: é.
0: E eu vou ler aqui. Mas o interessante é que nestas 15 afirmações, 8 são negativas e só 7 positivas. Por isso, eu penso que deixa a cru uma realidade. É que nós somos naturalmente ignorantes, ou os nossos conceitos sobre o que é amar estão naturalmente distorcidos. E porquê? Bem, vamos analisar. É o apóstolo Paulo, em 1 Coríntios, capítulo 13, versículos 4 a 8, que diz assim: o amor é sofredor, é benigno, não é invejoso, a primeira negativa, não trata com leviandade, não se ensoberbece, não se porta com indecência, não busca os seus interesses, não se irrita, não suspeita mal, não folga com a injustiça, mas folga com a verdade. Tudo sofre, tudo crê, tudo espera, tudo suporta. O amor nunca falha. Bem, cada frasezinha dava um programa, não é, Daniel? Aqui poderíamos aprofundar. Mas deixa-me pegar aqui numa das 15 afirmações. Aquela que está mesmo no centro deste texto. O amor não busca os seus próprios interesses. Ou seja, o amor não é egoísta. E aqui é que está o problema. É que muitas vezes, no nosso modo de amar, não nos apercebemos quão egoísta nós somos. E o que acontece é que quando o relacionamento avança, torna-se cada vez mais flagrante esse egoísmo. Erich Fromm, um nome muito conhecido, na sua obra famosa, no seu livro A Arte de Amar, ele também se preocupa aqui com as questões dos segredos, ele define o amor maduro como a atitude de dar mais do que de receber. Então, qual era o quarto segredo? Dar mais do que receber. Não sei se já aconteceu contigo, Daniel, mas já algumas vezes eu fui tentado a pensar, fosse numa festa de Natal, ou seja, de família, ou noutra circunstância qualquer, que eu estou a dar mais do que a receber. E normalmente, quando nós temos este sentimento, esta suspeita, isto tende a preocupar-nos.
1: Claro.
0: Quando na realidade não nos devia preocupar. Porque no fundo, verdadeiramente amar é estar disposto a dar mais do que receber.
1: Mas, Daniel, é esperado que isso seja recíproco. Se nós damos mais do que recebemos e o outro dá mais do que recebe, traz aqui um plano de igualdade entre os dois.
0: Claro.
1: Não podemos ignorar que em alguns relacionamentos há apenas um deles que acaba por investir muito no relacionamento e as coisas acabam por dar mal. Claro. Ou seja, para essas pessoas é exigível também que haja diálogo para perceber que não pode haver apenas um a investir no casamento. Não pode ser só um a suportar essa área de dar. E estamos a falar às vezes até de relacionamentos entre crentes e não crentes, que muitas vezes, exatamente pelo espírito cristão de mais vale dar do que receber, que muitas vezes torna ali um jugo desigual nessa área, não é?
0: Claro, sem dúvida. Por isso é que nós estamos a falar de segredos para uma vida a dois.
1: Claro.
0: E é importante que os segredos sejam abraçados pelos dois.
1: Exatamente.
0: E quando os dois têm esta mesma perspectiva, então há uma competição positiva, porque cada um se preocupa em dar, em vez de reclamar o que supostamente não recebeu. E quando ambos fazem isso, portanto, temos aí um segredo fantástico.
1: Muito bem, prometeste no programa de hoje trazer dois segredos e vou-te pedir então que deixes para a segunda parte o segundo segredo. Fazemos apenas um pequenino intervalo, são também dois minutinhos apenas, sensivelmente. Voltamos já para a segunda parte e com uma oferta especial para si. Então até já.
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1: Estamos de volta para a segunda parte e também para trazer mais um segredo para uma família a dois. O que já não é segredo é este guia de estudo que temos para lhe oferecer. É um novo guia de estudo elaborado por especialistas e que tratam alguns dos aspectos que trazem atrito dentro do relacionamento ou também quando as coisas já estão muito complicadas. Como lidar com traumas familiares, o que deve fazer para salvar um lar em crise, ou então a importância do perdão para recomeçar. São apenas alguns dos tópicos dos vários que este guia de estudo aborda. E o melhor é que é totalmente gratuito. Basta enviar-nos então um SMS, uma mensagem a dizer Lar Doce Lar, que é o título, o nome deste guia de estudo, para o 933-93-92-91. É importante salientar que todas estas dicas não servem apenas para se já estiver em crise, serve também para evitar esses momentos de crise. Portanto, este guia de estudo é para todos. E como disse, é totalmente gratuito. Agora sim, Daniel, vamos para mais um segredo que, se as minhas contas não me falham, já é o quinto nesta série.
0: Exatamente. Bem, para introduzir este segredo, deixa-me invocar aqui um exemplo da ciência. Desde Aristóteles acreditava-se, e até Pasteur, na geração espontânea, que basicamente é uma teoria obsoleta, que já foi provada como não válida, de que era possível criar seres vivos da matéria inanimada, não é? Louis Pasteur provou que não é assim. Bem, nos relacionamentos nós também achamos que o amor nasce assim espontaneamente, não é? É assim uma coisa, não é preciso fazer nada, é espontâneo.
1: À primeira vista.
0: É uma coisa. Só que na prática, no dia a dia dos relacionamentos, nós vamos perceber que as coisas não são bem assim. Como um jardim, se não for cuidado, cultivado e tratado, vai ter uma quantidade de ervas daninhas, assim, isso sim, está garantido, não é?
1: Mas, se não for, até as próprias flores morrerem, não é?
0: Exatamente, mas não é isso que se pretende, quer-se ter algo bonito e belo, por isso é preciso trabalhar. E aqui, então, a ideia básica é que nós não podemos deixar o nosso relacionamento, ou os nossos relacionamentos, e particularmente o relacionamento a dois, ao acaso, como se ele naturalmente cuidasse de si próprio, não é? Seguindo apenas as minhas próprias emoções, quando eu tenho vontade, quando eu estou inclinado. Não, tem que haver um plano, tem que haver uma intencionalidade, não é? E talvez, para fazer esse relacionamento singrar. E talvez alguém lá em casa até esteja a pensar, olha, eu gostava de ter um plano. Eu gostava de saber o que fazer, passo um, passo dois, ou de ter uma estratégia. Bem, penso que já neste programa, o Ser Família, há uns episódios atrás, nós falamos sobre este filme, A Prova de Fogo, não é? E que tem um livro que é este, que é O Desafio de Amar, como um tema central. É a história de um casal que estava em ruptura, praticamente já a tratar do seu divórcio, até que o homem, neste caso, o Caleb, é desafiado, interpelado pelo próprio pai a ter um plano, não é? A ter um plano, a estabelecer uma estratégia. Ele, muito a contragosto, muito relutante, mas acabou por acatar e colocou em prática esse plano. O interessante é que este plano tem sido uma bênção para muitas pessoas, inclusivamente algumas que eu imagino que nem sequer viram um filme, não é? Que não conhecem a história, mas basicamente como é que funciona este plano? São 40 dias e em cada dia há uma parte para ler. Mas agora, este é um livro que facilmente podemos encontrar através da internet, nas livrarias, e é um desafio que eu lanço a algum casal, alguma família que esteja a viver uma fase mais complicada da sua vida. Eu, sem dizer nada à minha mulher, eu comprei o livro e comecei a pô-lo em prática para ver se era mesmo assim.
1: Para testar, não é?
0: Para testar. E comecei a tentar fazer passo a passo, porque isto de falar aos outros, sem nós próprios experimentarmos e sabermos como é, eu só posso dizer coisas boas, porque o que aconteceu na prática foi que as reações começaram a ser muito positivas àquilo que estava a passar, não é?
1: Ou seja, o desafio, o livro, vai desafiando-nos a cada dia ter uma tarefa específica.
0: Exatamente.
1: É. E nós vamos colocando, elas têm até, algumas delas são progressivas, com impacto ao longo dos 40 dias. Portanto, não é nada que tenha a ver com negociação com o outro, é algo que eu vou experimentar eu próprio.
0: Eu próprio.
1: Eu posso adquirir o livro, posso decidir fazer aquele plano, independentemente da outra pessoa. E eu vou pôr aquilo em prática e ver o resultado.
0: Exatamente. Há um princípio, que é sempre para cada dia. Há um texto bíblico que acompanha esse Já agora, pessoas religiosas e não religiosas vão tirar o mesmo benefício, porque são princípios que regem a forma como os relacionamentos funcionam, não é? E depois há também no livro um espaço para eu tenho uma tarefa diária, não é? Alguma coisa que eu preciso, um objetivo para aquele dia, e depois eu tenho que fazer uma descrição daquilo que aconteceu, daquilo que... Eu fiz isto tudo em segredo, aliás, como o Caleb, até ser descoberto, não
1: até
0: é?
1: Até ser descoberto.
0: Um tempo depois, não é? Depois de já ter completado o desafio. E eu posso pôr aqui alguns dos... todo ele é baseado em pôr na prática aquele texto que nós falamos, no fundo, sobre o amor, não é? Por exemplo, logo na semana 1, os 7 dias têm a ver com o amor é paciente e bondoso. Então, por exemplo, no primeiro dia, não reagir negativamente a alguma provocação, por exemplo. Alguma... Então, exercer paciência. No dia 2, bondade. Fazer algo, algum ato de bondade, alguma gentileza. Bem, aquilo que nós fazemos tem um impacto, certamente, nas pessoas que são alvo destes atos, mas aquilo que eu faço acaba por me influenciar e determinar também aquilo que eu sou. Portanto, é muito bonito, porque este processo vai mudando o exterior, mas vai mudando o interior também. Mas em tudo isto há um momento em que eu decido fazer alguma coisa. Eu tenho um plano, eu tenho uma estratégia, não é? Eu estou a cuidar agora com muito afinco de uma pequena horta, e claro que eu tive que ter uma estratégia. Eu primeiro vou limpar, depois eu vou colocar um pouco de composto, eu vou colocar umas plantinhas, depois vou colocar outras numa horta, não é? Então há toda uma metodologia, há todo um processo, há todo um sistema que vai acontecendo.
1: Desculpa interromper-te, mesmo isso implica, em alguns aspectos, uma aprendizagem.
0: Claro.
1: Não é? Tu tiveste que aprender agora como cuidar da tua hortinha, não é?
0: Claro.
1: quando nós vamos fazendo esse exercício, muitas vezes nós temos que pensar o que é que eu vou fazer, de que maneira, qual é a forma mais correta de fazer, o que é que o outro gostaria. Tenho que fazer um ato de bondade, mas o que é que o outro gostaria que eu fizesse? Este tipo de aprendizagem em si mesmo já é bastante relevante em todo o processo.
0: Claro, e tendo em conta que nós partimos de uma natureza que é egoísta, e que muitas vezes nem sequer sabemos exatamente o que é que devemos fazer, porque estamos, de alguma forma, condicionados pela nossa forma egoísta de ver as coisas, e muitas vezes achamos que estamos a fazer um brilharete, mas na realidade são os nossos próprios interesses que estão em jogo, não é?
1: E portanto... ou então, em última análise, aquilo que a mim me faria feliz e não aquilo que faria feliz o outro.
0: Exatamente, exatamente. Então, esta... Todo este plano, eu acredito que qualquer casal, independente de estar numa crise ou não, faria bem. Não é o único plano, existem outras estratégias, outros planos, mas este aqui penso que está mesmo muito bom. Iria certamente melhorar substancialmente a qualidade do relacionamento de um casal. Portanto, o segredo... que seria este o quinto segredo, era exatamente este, não deixar as coisas ao acaso, mas ter um plano, ter uma estratégia que inclui algumas coisas, algumas tarefas que eu preciso desempenhar, que eu preciso fazer.
1: Mas, Daniel, desculpa lá interromper-te, é interessante e o magnífico desse plano é que normalmente tendemos a fazer planos que incluam o outro. Olha, vamos fazer aqui um... Para que isto dê certo, eu acho que tu devias agir assim, tu devias agir daquela maneira. Tendemos a implicar o outro como sendo a atitude do outro o determinante do sucesso ou não do relacionamento. E esse plano diz o que tu podes fazer, o que tu podes mudar, o que tu queres investir. É uma responsabilidade minha. E por isso é que é tão magnífico, porque eu só estou-me a responsabilizar a mim e sou eu o condicionante para o sucesso ou não do relacionamento.
0: Claro. E unindo estes dois segredos e a ilustração que utilizei daquele poema, no fundo é a responsabilização pessoal. É aquilo que eu posso fazer, porque é fácil deitar a culpa, é fácil acusar, é fácil, enfim, a culpa é sempre do outro, não é? Mas o que é que eu posso fazer? E muitas vezes eu acredito que isto é algo em que Deus certamente nos vai ajudar muito, porque no fundo os nossos defeitos de caráter, e quando eu, por exemplo, aconteceu comigo, quando eu fui dia após dia, eu percebi que muitas das tarefas que eu tinha que fazer não eram práticas frequentes.
1: Não eram, se calhar até algumas delas pouco agradáveis para nós.
0: Exatamente, não é? Porque isto tudo passa pela bondade, passa pela paciência, passa pela humildade, passa pelo perdão, passa também por valorizar, por encorajar o próximo. Portanto, é uma estratégia que certamente eu recomendo a todos os nossos ouvintes.
1: Obrigado.
0: E telespectadores.
1: Obrigado, Daniel, mais uma vez. Dizer-lhe que se está tão encantado como eu com estes segredos, fica a saber que ainda há mais segredos para partilhar consigo no próximo programa. Dizer-lhe também, como fizemos no nosso intervalo, que temos este guia de estudo para oferecer, Lar Doce Lar, totalmente gratuito, um guia de estudo que olha para alguns dos conflitos, atritos que acontecem dentro do casal, propondo algumas soluções ou até mesmo dicas para prevenir que esses mesmos conflitos e atritos possam surgir. É mesmo gratuito, basta enviar-nos um SMS, uma mensagem a dizer Lar Doce Lar para o 933-93-9291, porque depois seremos nós que entraremos em contacto consigo para saber como quer receber este guia de estudo gratuitamente ou então para o receber gratuitamente através do correio. Hoje trouxemos mais dois segredos, mas no programa anterior partilhámos os três primeiros segredos. Se não teve a oportunidade de ouvir o programa, ele está disponível em podcast, quer em radioxs.pt, quer também no YouTube da Novo Tempo Portugal. No próximo programa trazemos-lhes mais dois segredos, mas dizer que se quiser também sugerir algum assunto, quem sabe no próximo programa estejamos aqui a falar precisamente da sua sugestão. Marcamos encontro no próximo Ser Família. Até lá, se Deus quiser.
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1: Olá, eu sou a Ana. Olha o que eu vi.
2: E parece que finalmente a chuva veio para ficar. É sim, eu vou admitir. Eu já senti a falta deste tempinho. Estava demasiado calor nas últimas semanas, mas obviamente que para uma pessoa como eu, que está sempre fora de casa, que raramente para em casa, só é boa a chuvinha em dias que eu realmente estou em casa. Nos dias de trabalho, eu acabo por ficar meio chateada quando me molho de um sítio para o outro. Mas enfim, e olha uma coisa que realmente me tem feito pensar bastante. Não é a chuva nem o calor, mas sinceramente dá-me para cada uma agora, para cada pensamento, mas eu cheguei a uma conclusão interessante e eu não sei se estás preparada para ela, mas é a seguinte: quem nós somos reflete-se na forma como nós conduzimos. Tcharam! É uma grande conclusão, eu sei, é uma conclusão bastante óbvia, mas é verdade. A conduzir, nós revelamos-nos, nós mostramos quem nós somos, nós mostramos a nossa personalidade, a nossa forma de ser aos outros, a quem está à nossa volta. Por exemplo, há umas semanas eu estive fora de Portugal e se em algum momento da minha vida eu achei que de maneira geral as pessoas em Portugal conduziam de uma determinada maneira, mais agressiva, mais imprudente, pois a realidade é que eu mudei completamente a minha opinião. Nós, cá em Portugal, nós somos os melhores condutores do mundo. Mas agora, fora de brincadeiras, ausentei-me do país por uns dias e fui para, eu acho que é melhor não dizer para onde, mas fica na Europa. E não estás bem a ver. Olha o que eu vi. Primeiro, percebi de imediato que regras de condução não é algo que deva de existir lá. Imagina, eu estava sentada numa espécie de táxi e o condutor não estava com o cinto posto. Não queria saber, era como se aquilo não existisse. E eu ali, atrás, com o cintinho posto, super cuidadosa. Ou era demasiado nervoso a conduzir. Tipo, ia sempre colado ao carro da frente. Ia sempre em alta velocidade, coladinho. Se o carro acelerava, ele acelerava. Não havia margem de espaço de segurança. Nada. Colocar as mudanças de a forma mais agressiva possível, que eu penso que aquela caixa de velocidades não vai durar muito tempo. Por exemplo, também stops e sinais de trânsito eram invisíveis e isto resultava em acidentes atrás de acidentes. E só para tu teres uma noção, eu ouvia constantemente no quarto do hotel ambulâncias a passar naquela rua. Mas constantemente. Era tipo algo que diariamente, se não passassem umas 20 ambulâncias, era algo que não era real. E para tu veres o nível ainda da situação em si, alguns colegas meus ainda tiveram a experiência do seu condutor entrar em contramão numa rotunda, mas agir como se aquilo fosse a coisa mais normal e mais natural do mundo. Tipo, isto parece uma loucura, não é? Mas a realidade é que podia continuar a lista de uma série de peripécias que aconteceram. E tudo isto levou-me a pensar naquela ideia inicial de nós, a conduzir, revelamos um pouco como nós vivemos o nosso dia-a-dia. Revelamos como nós somos, até no mais privado, porque é uma forma de extravasar as nossas emoções é na condução. E na realidade a condução é uma das tarefas diárias mais comuns para muitas pessoas no mundo inteiro. Seja para ir para o trabalho, para a faculdade, para levar os filhos à escola ou para ir numa viagem de lazer, conduzir tornou-se sem dúvida alguma uma parte essencial da vida moderna. No entanto, com a conveniência e a facilidade que a condução oferece, também vem uma série de responsabilidades. A primeira é a segurança na estrada. A segurança na estrada é uma preocupação constante e ser cuidadosa ao conduzir não é apenas uma questão de obediência às regras, mas acima de tudo é o respeito pela vida humana. Ao compreendermos isto, ao compreendermos o quão nós devíamos de ser cuidadosos ao volante, podemos evitar uma série de tragédias e garantir vias mais seguras para toda a gente. A necessidade de sermos cuidadosos ao conduzir, obviamente que deriva de uma fragilidade humana. Todos os dias, milhares de acidentes de trânsito ocorrem em todo o mundo. resultando de ferimentos graves ou até mesmo de morte. Uma simples distração ou um descuido ao volante pode ter consequências devastadoras para mim, para os passageiros que iam comigo ou para os civis que vão na estrada. O ponto é, nós devemos compreender que a vida é preciosa, é um presente e que o pequeno momento de descuido pode mudar tudo. E isto é crucial para adotarmos uma abordagem mais cuidadosa e atenta ao dirigir. Por exemplo, no país que eu estive, eu temi pela vida várias vezes porque eu não me sentia de forma nenhuma segura dentro dos táxis ou dentro dos carros em que eu ia. E além disto, o facto de sermos cuidadosos não é apenas uma obrigação moral imposta pela sociedade, mas também é uma obrigação legal. As leis de trânsito são estabelecidas para garantir essa mesma segurança e a ordem na estrada. De respeitar essas leis não apenas coloca em risco a minha, a tua e a vida dos outros, mas também desrespeitar as leis traz prejuízos para a nossa vida, de pagar multas, as penalidades legais, até mesmo perder a carta de condução. Respeitar os limites da velocidade, os sinais de trânsito e todas as outras regulamentações é fundamental para promover um ambiente de condução seguro e responsável e para evitar danos e prejuízos a nós mesmos. O ditado português "a paciência é uma virtude" devia de ser o lema de todos os que vamos na estrada. A paciência é outra qualidade essencial ao conduzir com cuidado. A pressa e a impaciência são frequentemente associadas a comportamentos imprudentes ao volante. Ficar irritado com o trânsito, buzinar incessantemente ou tomar decisões impulsivas são exemplos de comportamentos que podem levar a situações perigosas. Ser paciente e compreender que imprevistos podem acontecer no trânsito é crucial para manter a calma e tomar decisões mais racionais durante a própria condução. Para além disto, é importante sermos pacientes e cuidadosos também no que implica tudo o que está à nossa volta. Estarmos atentos ao peão que vai no passeio, estarmos atentos ao carro da frente, ao carro de trás, a quem vem nos lados. Isto significa que nós devemos evitar quaisquer distrações. Usar o telemóvel, estar constantemente a mexer no rádio ou ter até mesmo conversas intensas e longas com quem vai connosco no carro. Embora a tecnologia seja uma bênção, até mesmo na condução, às vezes pode trazer alguns malefícios e distrações a quem vai ao volante. Enviar mensagens, atender chamadas, isto tudo faz com que seja uma das principais causas de acidentes atualmente. É importante mantermos os olhos na estrada, mas também as mãos no volante. E isto deve ser uma prioridade absoluta para qualquer condutor responsável. É importante que esta ideia de responsabilidade, de segurança na estrada, de sermos pacientes, cuidadosos, seja algo que as próximas gerações entendam a importância disso mesmo. Incutir desde cedo os princípios das responsabilidades, da segurança, da paciência, do respeito no trânsito, pode ajudar a moldar os futuros condutores a serem pessoas mais conscientes, mais racionais e mais atentas na estrada. As escolas e as famílias desempenham um papel fundamental ao transmitir esses mesmos valores e ensinamentos, garantindo que a importância da condução seja realmente entendida desde cedo. Ser cuidadoso e paciente e respeitador não é apenas uma escolha, mas é uma responsabilidade de cada motorista e que cada condutor deve de abraçar. A vida é preciosa, a vida é frágil e a segurança na estrada é fundamental para preservar não apenas a própria vida, mas também a vida de todos aqueles que nos rodeiam. A paciência, a atenção plena, o respeito pelas leis. Resumindo, ter uma condução defensiva são qualidades essenciais que todo condutor deve cultivar, não achas? É importante sermos calmos em tudo na vida. E é importante sabermos gerir as nossas emoções e na condução ainda mais. Ainda tenho mais para te contar desta viagem, mas deixo para a próxima. Até lá!
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1: Olá, seja bem-vindo a mais um Diário da Saúde, um momento em antena dedicado ao equilíbrio, à vitalidade e às boas escolhas. Hoje trago-lhe uma fruta que é sinónimo de simplicidade, mas também de saúde e longevidade. Pequena, saborosa e cheia de benefícios. Estou a falar da maçã. Seguramente que conhece o ditado popular: uma maçã por dia mantém um médico à distância. Já ouviu, certo? Ou então um outro que diz: uma maçã por dia dá uma vida sadia. E acredite, há muita verdade por detrás dessa sabedoria popular. A maçã é daquelas frutas que quase todos temos em casa, mas o que talvez não saiba é que ela é uma verdadeira campeã quando o assunto é prevenir doenças. Ajuda ao coração, equilibra a diabetes, regula o intestino, combate o envelhecimento precoce e reforça o sistema imunitário. Tudo isto graças aos carotenoides e flavonoides, compostos naturais com propriedades antioxidantes que protegem as nossas células. Mas há mais. A maçã é rica em fibras e tem um baixo índice glicémico, o que ajuda a controlar o apetite e prolonga a sensação de saciedade, ideal para quem quer manter ou perder peso. Existem várias variedades e cada uma tem o seu encanto. Pode saboreá-lo ao natural, em saladas, batidos ou até usar a casca para preparar um chá reconfortante e cheio de antioxidantes. Vamos então conhecer, com mais detalhe, os principais benefícios desta fruta tão especial, confirmados por vários estudos científicos. Primeiro, protege o coração. A maçã é rica em pectina, um tipo de fibra que reduz a absorção de gorduras, ajudando a controlar o colesterol e prevenindo doenças cardiovasculares como o infarto, a aterosclerose e o AVC. Além disso, possui flavonoides e carotenoides, compostos bioativos com ação antioxidante, que impedem a oxidação das células de gordura, auxiliando no equilíbrio nos níveis do colesterol mau, o LDL, no sangue. Segundo, previne e equilibra a diabetes. Graças aos polifenóis, compostos antioxidantes, a maçã ajuda a proteger as células do pâncreas e melhora a ação da insulina. As suas fibras retardam a absorção do açúcar, mantendo os níveis de glicose no sangue equilibrados. Terceiro, ajuda no controle do peso. Com poucas calorias, muita água e fibras, a maçã prolonga a sensação de saciedade e diminui a vontade de comer ao longo do dia, ou seja, a maçã é uma excelente aliada em dietas para perder peso. Quarto, combate a prisão de ventre. As fibras naturais da maçã, como as celuloses, ligninas e pectinas, favorecem o trânsito intestinal e alimentam as bactérias benéficas do intestino, ajudando a regular a flora e a promover o bem-estar digestivo. Quinto, equilibra a pressão arterial. A maçã é rica em potássio, um mineral que facilita a eliminação do excesso de sódio do organismo pela urina, auxiliando no equilíbrio da pressão arterial. E os antioxidantes, que já sabe que estão presentes em boas quantidades, também ajudam a manter as artérias saudáveis, favorecendo a boa circulação do sangue e prevenindo a pressão alta. Com tantos benefícios, não há dúvida. A maçã é muito mais do que uma simples fruta. É um verdadeiro tesouro nutricional, acessível, versátil e cheio de sabor. Por isso, da próxima vez que abrir o frigorífico, não hesite. Agarre numa maçã. Pequena no tamanho, gigante nos benefícios. Em episódios futuros, continuarei a partilhar consigo muitos outros benefícios da maçã para a saúde. Por hoje, ficamos por aqui, no Diário da Saúde. Lembre-se, o bem-estar não depende de grandes mudanças. Começa com pequenos gestos, como dar uma trinca numa simples maçã. Até ao próximo episódio. Fique bem.
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Nas notícias para este sábado, damos destaque ao número de passagens irregulares nas fronteiras externas da União Europeia, falamos ainda sobre a conclusão da Comissão Europeia relacionada ao grupo Meta e damos destaque à nova medida que surgiu na cidade do Porto. Conheça agora todas estas notícias, assim como as notícias em destaque, na região de Sintra. O número de passagens irregulares nas fronteiras externas da União Europeia diminuiu 37% nos primeiros 6 meses deste ano, em comparação com o mesmo período do ano passado. De acordo com dados preliminares da Frontex, foram registadas mais de 49 mil entradas irregulares. A Agência Europeia atribuiu esta redução ao reforço da cooperação com países parceiros e às medidas preventivas implementadas nos principais pontos de partida que têm contribuído para diminuir o número de embarcações com destino à Europa. A descida acontece também após a entrada em vigor do Pacto da União Europeia sobre Migração e Asilo, que introduziu um processo comum de controle nas fronteiras externas. Apesar da elevada tendência de queda, a Frontex alertou que o custo humano de migração continua elevado. Segundo a Organização Internacional para as Migrações, quase 1.300 pessoas morreram no Mediterrâneo desde o começo do ano. Ainda em clima europeu, a Comissão Europeia concluiu numa avaliação preliminar que a Meta poderá ter violado o Regulamento dos Serviços Digitais por não reduzir os riscos associados ao design do Facebook e do Instagram, nomeadamente para a saúde mental dos utilizadores, com especial preocupação em relação às crianças e aos adolescentes. Em causa estão funcionalidades como o scroll infinito, a reprodução automática, as notificações e os algoritmos de recomendação que, segundo Bruxelas, incentivam uma utilização excessiva das plataformas. A Comissão considerou ainda insuficientes as atuais ferramentas de controle do tempo de utilização e os mecanismos de controle parental disponibilizados pela empresa. A Meta tem agora a oportunidade de responder às conclusões preliminares e, caso as suspeitas sejam confirmadas, a empresa poderá enfrentar uma multa até 6% do volume de negócios anual mundial, que poderá ultrapassar os 11 mil milhões de euros. A Comissão Europeia defende ainda alterações ao design das plataformas para promover uma utilização mais segura e reduzir os comportamentos do uso compulsivo. E em Portugal, mais especificamente na cidade do Porto, os transportes públicos passaram a ser gratuitos desde a passada sexta-feira para os residentes no Porto que possuem o cartão municipal de Porto, anunciou o presidente da Câmara, Pedro Duarte. A medida cumpre uma das principais promessas eleitorais do atual executivo. Os jovens, até aos 23 anos, que já beneficiavam do passe gratuito, não necessitam de realizar qualquer procedimento. Já os restantes titulares do cartão municipal devem atualizar o título numa loja andante ou pay shop, num processo que demora apenas alguns segundos. Quem ainda não possui o cartão poderá solicitá-lo online ou no gabinete do munícipe. A gratuitidade será renovada através de um carregamento anual, permitindo aos residentes utilizar os transportes públicos sem custos ao longo do ano. E agora, direcionada à atualidade noticiosa de Sintra, a Polícia Municipal removeu durante o mês de junho 98 viaturas abandonadas do espaço público em várias zonas do concelho numa operação destinada a libertar lugares de estacionamento, melhorar a circulação rodoviária e reforçar a segurança. As intervenções incidiram sobretudo nas freguesias de Algueirão, Meio Martins e da União de Freguesias do Cacém e São Marcos. Segundo o Presidente da Câmara Municipal, Marco Almeida, 38 dos veículos retirados tinham sido abandonados

no concelho, apesar de não estarem registados em Sintra, um dado que o autarca destacou como particularmente curioso. E ainda durante este fim de semana, as festas da Vila de Casal de Câmara decorrem até domingo no Parque Urbano 25 de Abril de 1974, com dias de concertos, animação e convívio. A iniciativa de entrada gratuita promete juntar a população em mais de uma edição das celebrações da freguesia. O programa avança no sábado com a subida ao palco da dupla Cláudia Martins e Minhotos Marotos, também às 21h30, estando previsto um novo DJ set a partir da meia-noite. As festividades terminam este domingo com a atuação de Ana Duarte marcada para as 18 horas. O evento é organizado pela Junta de Freguesia de Casal de Câmara, com o apoio da Câmara Municipal. E para terminar os serviços, os municipalizados de Sintra informam que, devido à substituição da válvula no reservatório dos Gêmeos, poderão ocorrer interrupções ou perturbações no fornecimento de água no dia 14 de julho, ou seja, próxima terça-feira, entre as 10 e as 18 horas. Desta forma, os trabalhos de manutenção podem afetar temporariamente o abastecimento de água em algumas zonas de Massamá, Monte Abrão e Queluz. Mais informações específicas deve contactar a Câmara Municipal de Sintra ou visitar o site da autarquia. E é tudo por hoje. Quanto à informação, tenham um ótimo dia neste sábado de julho, sempre ao som da RCS.

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1: Olá, eu sou o Daniel Galaio e nos últimos 18 anos tenho emprestado a minha voz a diferentes rubricas e programas nesta vossa rádio. E esta semana, o Música da Minha Vida calhou-me a mim. Como homem de rádio, a música faz parte do meu dia-a-dia e, por isso, a minha playlist de músicas preferidas é muito extensa. Mas a esmagadora maioria tem algo em comum: a importância e a estética das palavras. Mas como o programa Música da Minha Vida, mais do que mostrar as minhas preferências musicais, pretendo contar um pouco da minha história, a escolha recaiu em músicas que não estão necessariamente no topo da minha preferência, mas no significado das mesmas. Na verdade, este programa até poderia ser feito apenas com uma música, tal a importância e a relevância da mesma na minha infância e por motivos diferentes nos dias de hoje. Por ter essa importância toda e porque me vou demorar a explicar o seu contexto, vou deixar esta música para o fim. A primeira música que vou partilhar convosco corresponde aos meus primeiros passos na fé e às minhas primeiras playlists de música gospel. Pertence aos A Capella, um grupo vocal norte-americano que foi referência para mim. O tema que escolhi tem também a particularidade de ser uma música em que, com muito humor e até com um pouco de ironia, faz referência às coisas importantes que todos dizem que alguém pode fazer, mas que ninguém faz. 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

Esta música não é coincidência, é mais uma música a capela. O grupo também é uma referência e que, inevitavelmente, as músicas faziam parte da minha playlist. São os Arautos do Rei, o tema que deixo convosco, apesar de ser um clássico, está sempre, sempre atual. Se ele não for o primeiro...

O próximo grupo que vou destacar é o Grupo Aliança, da qual fiz parte durante mais de 25 anos. Constituído por cerca de 30 elementos, mais coisa menos coisa, que voluntariamente dão 10 dias das suas férias e vários fins de semana ao longo do ano para desenvolver um conjunto de atividades na área da saúde, programas infantis, teatro e, claro, a música. O tema que escolhi foi o tema criado no ano 2000, quando o grupo festejou o seu 10º aniversário e que descreve um pouco a missão do grupo. Vamos escutar Aliança em Ação.

0: As próximas músicas são da minha playlist atual e que ouço no carro, no telemóvel, no computador, basicamente sempre que ouço música. Se quanto aos autores a escolha é fácil, já quanto aos temas a decisão é bem mais difícil, porque tenho várias músicas favoritas desses autores. A música que vamos ouvir já a seguir é da Marcela Thaís e a escolha recaiu numa música na qual me identifico integralmente, como se me definisse. Moderno à moda antiga.
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0: O próximo tema é, sem dúvida, do meu álbum preferido, o álbum Coração, do Martim Vicente. O difícil foi escolher só uma música. Este álbum tem a particularidade de precisarmos de o escutar por inteiro para entendermos a profundidade da mensagem de cada uma das músicas. O tema que escolhi, o quarto Sem Amor, é uma alusão ao nosso coração cheio de orgulho, de conquistas pessoais e que esconde que é um coração sem amor. A música termina com a noção de que quando entregamos o nosso coração plenamente a Deus, é que ele fica completo, cheio de amor, cheio de Deus. Martim Vicente, quarto sem amor.
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1: Por fim, como estava prometido, deixo-vos com a música que mais impacto teve e tem na minha vida. É a versão dos The House Martins, a banda inglesa dos anos 80, de música a capela, e o tema Caravan of Love. Atingiu o primeiro lugar nos tops de música em vários países no mundo em 1986. No single que foi lançado precisamente em novembro desse ano, do lado A era o Caravan of Love e no lado B, When I First Met Jesus. Na minha infância, tudo na música me encantava. O ser a capela, a melodia, por aí fora. A música ficava no ouvido o tempo todo. Com o surgimento dos gravadores de cassetes, esta música passou a fazer parte de uma cassete com as minhas músicas preferidas. O meu irmão mais novo, e que tem apenas 11 meses de diferença de mim, que carinhosamente chamamos Joy, um diminutivo de José, que é o seu segundo nome, porque o primeiro é Ricardo, assim que ouviu esta música, apaixonou-se por ela de uma forma que, se calhar, alguns de vocês também já se apaixonaram por uma música, até àquele ponto de ouvir e ouvir a música dezenas de vezes seguidas. Não estou a exagerar. Passávamos horas e horas a ouvir esta música de seguida. Por ser a primeira da cassete, era fácil andar para trás, por vezes até com a ajuda de uma caneta Bic, e começar de novo. Ao ponto de eu já não conseguir ouvir mais. Mas o meu irmão parecia que nunca se cansava da música. Esta música continuou a ser a música preferida dele durante muito tempo. O que é incrível é que nem eu, nem o meu irmão, entendíamos bem o sentido da música, sem perceber que era cristã e muito menos atentos à mensagem e ao apelo da música. Uns anos mais tarde, quer eu, quer o meu irmão, aceitámos Jesus nas nossas vidas. Crescemos, formámos famílias e esta música tinha ficado para trás no tempo, apenas como uma parte da nossa história. Passados cerca de 30 anos e já com o meu irmão afastado de Jesus, volto por casualidade a ouvir novamente a música e, finalmente, a perceber o que ela diz. De forma resumida, a música é um apelo para estarmos prontos para a vinda de Jesus e para nos juntarmos à caravana do amor, que de mãos dadas nos levará para um lugar melhor. O sentimento que esta música provoca em mim, provavelmente, só é entendido por aqueles que amam Jesus, que acreditam na vida eterna e que gostariam muito de ver aqueles que mais amam a viver consigo no céu. Não é apenas uma questão de clubite, aceitação ou não da religião A ou B, da igreja X ou Y, mas a aceitação de Deus e da salvação que Ele oferece. O refrão desta música refere a frase "Tu não sabes que eu sou teu irmão" é como se fosse um grito para mim. Como se pudesse gritar ao meu irmão Joy, com a música que ele tanto gostou, eu sou teu irmão e gostaria muito de viver toda a eternidade ao teu lado. A linha que separa o respeito pelas decisões daqueles que amamos e o desejo de os ver salvos é por vezes ténue e por vezes extremamente grossa e penetrável. Inevitavelmente, esta música me traz algumas lágrimas e alguns momentos de oração pelo meu irmão Joy, e por aqueles que gostaríamos que estivessem ao nosso lado toda a eternidade. Claro, dedico esta música em primeiro lugar ao meu irmão Joy e a toda a minha família e amigos, e a si que me escuta nesta música da minha vida e que também anseia que todos os que amam estejam consigo um dia na Pátria Celestial. Despeço-me nesta música da minha vida, marco encontro consigo na caravana de amor que nos guiará para o céu quando Jesus regressar. Caravan of Love, na versão dos House Martins.

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1: Olá, amigo ouvinte. É com muito prazer que mais uma vez estou na sua companhia em mais uma presença habitual de Palavras e Virtudes. Foi o primeiro livro a ser impresso e o mais antigo que o mundo conhece. É também o mais procurado e distribuído. No entanto, estima-se que no mundo existam pelo menos 22 países onde a Bíblia ainda é proibida. Países como a Coreia do Norte, o Paquistão, o Irão, a Arábia Saudita, a China, a Turquia, o Catar, até nas Ilhas Maldivas, a Bíblia não é permitida, nem a sua mensagem pode ser

0: divulgada livremente. Mas a palavra Bíblia teve origem no grego antigo ou no grego koiné e escreve-se ou lê-se ta Bíblia, que significa os livros. Quando empregue no singular, lê-se biblion e significa literalmente rolo. Era o nome também dado a um papiro egípcio, provavelmente assim designado, porque na Fenícia existia um porto marítimo chamado Biblos, de onde era exportado o papiro para a Grécia. Mais tarde, o termo grego ta Bíblia, ou os livros, passou a ser uma expressão comumente usada pelos judeus helenísticos quando se referiam aos seus livros sagrados. No entanto, calcula-se que somente a partir do 4 século a palavra Bíblia passou a ser mais frequentemente usada como referência ao Antigo Testamento e ao Novo Testamento das Sagradas Escrituras. Não sabemos exatamente quando é que a Bíblia começou a ser escrita. Possivelmente há pelo menos 2.500 anos. Moisés escreveu os primeiros 5 livros e o 18º livro do cânon bíblico, o livro de Jó. Mas foram cerca de 40 os escritores bíblicos, homens que viveram em períodos bem diferentes da história, com culturas diferentes. No entanto, ao analisarmos as Escrituras, não encontramos nelas qualquer tipo de contradição. Pelo contrário, existe uma perfeita harmonia de pensamento no seu conteúdo, a qual reforça a verdade inequívoca acerca da inspiração divina da Bíblia. Antes da invenção da imprensa, em 1455, os textos bíblicos eram reproduzidos à mão por copistas e só no século XVI Martinho Lutero traduziu pela primeira vez os textos do hebraico e do grego para a língua alemã. O ministro e pregador da Igreja Reformada das Índias Orientais Holandesas, João Ferreira de Almeida, foi o primeiro a traduzir a Bíblia para a nossa língua, a língua portuguesa. A sua primeira tradução do Novo Testamento em português foi publicada em Amsterdão em 1681. Antes do seu falecimento, tinha concluído a tradução da maior parte dos livros do Antigo Testamento, sendo a tradução dos demais livros concluída em 1694 pelo pastor protestante holandês Jacobus den Hacker. O valor histórico da Bíblia, através dos séculos, está na elevada contribuição para a transformação e formação do caráter humano. Escrita em linguagem humana, traduz o pensamento de Deus que está acima do pensamento humano. E assim diz a Bíblia, porque os meus pensamentos não são os vossos pensamentos, nem os vossos caminhos, os meus caminhos, diz o Senhor. Porque assim como os céus são mais altos do que a terra, assim os meus caminhos mais altos do que os vossos caminhos e os meus pensamentos mais altos do que os vossos pensamentos. A Bíblia não é apenas um livro, mas sim o livro. Se quisermos ser mais precisos, diremos que é um conjunto de 66 livros que formam a única biblioteca sagrada existente no mundo. Os temas de cada livro das Sagradas Escrituras não se reportam apenas à história, nem o seu conteúdo se refere à ciência. Não foram filósofos nem meros pensadores fantasiosos que a escreveram, mas, como ela própria revela, não foi produzida por vontade de homem algum, mas homens santos de Deus falaram, inspirados pelo Espírito Santo. A Bíblia não é senão a palavra viva de Deus Pai para os seus filhos, o alimento e sustentáculo que revigora a alma. À medida que a lemos e a acolhemos no coração, torna-se uma fonte perene de vida espiritual que transborda para a vida eterna. No eixo das Escrituras Sagradas, encontramos Jesus. Deste modo, a Bíblia não é um emaranhado obscuro de escritos religiosos. As Escrituras testificam de Jesus e Jesus é a luz. Por essa razão, ignorar a Bíblia é ignorar o próprio Cristo, a luz do mundo. Erasmo de Roterdão, ao referir-se à Bíblia, escreveu o seguinte: a Bíblia vos dará Cristo numa proximidade tão estreita que ele vos seria menos visível caso se postasse diante dos vossos olhos. Ah, estimado ouvinte, não há outra maneira de conhecer Jesus Cristo senão pela Bíblia. E esse é o propósito de Deus para a humanidade, conhecer Jesus. Mas porquê conhecer Jesus? A maior e mais importante razão é que não existe um outro meio pelo qual possamos ser salvos a não ser por Cristo. Essa verdade foi proclamada por Pedro, o apóstolo, em Jerusalém, quando perante os sacerdotes judeus que o condenavam, ele dizia: e em nenhum outro há salvação, porque também debaixo do céu nenhum outro nome há dado entre os homens pelo qual devamos ser salvos. Não há um outro caminho, não há uma outra alternativa de salvação a não ser Cristo. Foi por mim e por si, estimado ouvinte, que ele deu a sua vida quando morreu na cruz do Calvário. Ter uma vida eterna com Deus ou não faz parte de uma escolha. Somos nós quem decidimos qual o caminho. Somos nós e não Deus quem decide o rumo que queremos seguir. Hoje, Jesus amavelmente nos diz: olhai para mim e sereis salvos, vós todos os termos da terra, porque eu sou Deus e não há outro. Estimado ouvinte, aceite o convite e viva uma nova experiência em sua vida e receba da parte de Deus a graça da fé, que o manterá firme em Jesus até o dia em que o veremos em sua segunda vinda. Desejo-lhe, amigo ouvinte, muita paz, ao mesmo tempo que o convido para o nosso próximo encontro.
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Dia Mundial da População. A caminho dos 7 bilhões de pessoas, a população do mundo aumenta cada ano 75 milhões. Metade tem menos de 25 anos de idade. Jovens entre os 15 e os 24 anos somam 1,2 bilhão. O que significa que existem 17 jovens desta faixa etária em cada grupo de 100. Mas o número de pessoas com mais de 60 anos, por sua vez, chega a 646 milhões, numa proporção de uma em cada 10. Esse número deve ser aumentado cada ano em mais de 11 milhões, o que caracteriza um envelhecimento da população mundial. Conforme estimativas da ONU, para o ano 2050, a percentagem de jovens com menos de 15 anos de idade deve diminuir de 30 para 20%, enquanto a quantidade de idosos deve crescer 22%, alcançando um total de 2 bilhões de pessoas com idade avançada. As Nações Unidas instituíram o 11 de julho como Dia Mundial da População em 1987. Foi nesse dia que a população mundial atingiu os 5 bilhões de pessoas. A ideia era chamar a atenção da opinião pública para a importância que se deve dar à evolução do tamanho da população mundial e de cada país, da sua estrutura por idade, raça, género e outras variáveis. Salientar também a urgência e importância destas questões populacionais e a necessidade de se buscar soluções para as mesmas. Os jovens de 15 a 24 anos são um dos maiores desafios no presente e no próximo futuro. Este contingente de pessoas, o maior que o mundo já teve, está a fazer-se ouvir e a ser reconhecido como fonte de oportunidades, mas sujeito a diversos tipos de ameaças. Muitos desses jovens estão desinformados, não possuem bom nível de instrução e não recebem atenção adequada, especialmente no que se refere à saúde reprodutiva e sexual. Desta situação resultam riscos desproporcionais de contrair doenças sexualmente transmissíveis, como HIV-Sida, terem gravidezes precoces e indesejadas e ficarem à mercê de violências e de abusos sexuais. A Assembleia Geral da ONU, em Nova Iorque, tem reafirmado que os governos dos países devem considerar as necessidades dos jovens, dando prioridade a programas de educação, oportunidades de treino vocacional, tendo em vista a independência financeira e o atendimento facilitado de saúde. A ONU reiterou também que as políticas referentes aos jovens devem envolvê-los de maneira ativa no delineamento, implementação e avaliação de tais programas. A população é agente e objeto de toda e qualquer política pública. Uma visão realista da crítica demográfica do país é imprescindível para os jovens de hoje, pois lhes oferecerá elementos preciosos para que possam formar convicções, exercer opções e definir trajetórias de vida para as próximas décadas. Não esquecendo aqueles que vão envelhecendo e que, com a sua experiência, poderão com dignidade contribuir para o bem comum. Esta perspectiva é válida enquanto não chega a ocasião em que haverá futuro para todos em harmonia, justiça e paz. Nesse futuro contínuo, os velhos não serão mais velhos e os jovens não se tornarão velhos. 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
1: Olá, muito bem-vindo, muito bem-vinda aqui no programa Equilíbrio. Você sabe que tem pais que reclamam de comportamentos dos filhos. Talvez esses pais necessitam se comportar de uma forma socialmente adequada, com habilidade social, em vez de serem agressivos ou não assertivos. O diálogo com os filhos é muito importante na educação deles e é o primeiro passo para desenvolver outras habilidades sociais. No diálogo, se pode fazer perguntas, expressar sentimentos, expressar opiniões, né, e estabelecer limites. Para se obter uma boa educação e bom relacionamento entre pais e filhos, não basta expressar sentimentos, mas que os pais o façam, façam isso de modo socialmente adequado, evitando acusações do tipo, você não tem consideração, você é uma criança má, né? Essas atitudes interferem no autorrespeito da criança. Evitem, pai e mãe, punições agressivas que podem conduzir à rebeldia da criança. Se os pais usam prioritariamente a educação punitiva, a criança provavelmente não estará livre de desenvolver problemas de comportamento como a depressão. Cumprir promessas também é uma habilidade social importante, pois os pais, ao prometerem e não cumprirem, fazem com que os filhos se sintam enganados, prejudicando o relacionamento pais-filhos. E cumprindo as promessas, serve de bom modelo aos filhos, que os ajuda a aumentarem a sua confiança nos pais. Os pais precisam aprender a dizer não para pedidos não razoáveis dos filhos e podem também negociar com eles, de forma que ambas as partes cedam em algo. É importante que pai e mãe concordem em relação a alguma coisa, porque se o pai disser não e a mãe disser sim ou vice-versa, o filho vai acabar com isso aprendendo a manipular para ganhar o que quer. Sobre as regras, apliquem uma de cada vez, especialmente para crianças pequenas, elogiando essas crianças cada vez que cumprirem o pedido dos pais, mesmo que não tenha sido de uma forma perfeita. Se a regra não for praticada, conversem com a criança para ver o que aconteceu e repita a regra se for necessário. Se você pai, se você mãe, errou com seu filho, com a sua filha, peça desculpas. Não fique preocupado, porque isso não vai tirar a autoridade deles por vocês, pais. Então vai ser, na verdade, um bom exemplo de humildade. O ambiente familiar pode promover comportamentos socialmente adequados ou inadequados. É ali no ambiente familiar onde começa a formação do que a criança será na vida social anos depois. A Bíblia até diz, né, que sobre ensinar a criança no caminho correto para ela andar e lá na frente da vida dessa criança, ela vai praticar o que você, pai e mãe, ensinaram ao longo da infância e da adolescência. Eu fiquei muito feliz que ontem um dos meus netos, eu tenho 5 netos, 3 do meu filho e 2 da minha filha, e o neto do meio do meu filho mandou uma mensagem, ele mora nos Estados Unidos, e mandou uma mensagem para mim, porque eu fiz aniversário esses dias. E ele botou tão lindo a mensagem dele, agradecendo pelos conselhos que eu já dei para ele no passado, pelas histórias que eu contei, o tempo que fiquei com ele, com o irmãozinho dele, a gente passeava, é uma coisa que eu gosto muito de fazer, sair com meus netos. Então, fico muito contente com isso, né? O que você diz para uma criança, de bom ou de ruim, aquilo vai marcar na cabeça dessa criança. Então, preste atenção no que você diz para a criança, para filho, para filha, para neto, para neta, que a Bíblia fala isso, né? Ensina a criança no caminho que ela deve andar e lá na frente essa criança vai permanecer nesse caminho, provavelmente porque você deu um bom exemplo e orientou. Muito obrigado pela sua atenção, pela sua audiência. Um abraço, fique com Deus, até breve.
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1: Olá, sejam bem-vindos ao Magazine Regional, o programa onde vai ficar a conhecer todas as atividades que a região de Sintra tem para lhe oferecer. Para este fim de semana de julho, as caminhadas ao ar livre estão de regresso. Desta forma, este sábado, no dia 11, Sintra convida famílias e visitantes a participar na atividade de pista em pista à descoberta de Sintra, um pedipay para que alie à diversão à descoberta do património natural e histórico da vila. Com início às 14h30, no Jardim da Correnteza, o percurso terá cerca de 4 km e desafia os participantes a explorar recantos e curiosidades de Sintra através de pistas e jogos. A atividade tem uma duração aproximada de 2 horas e meia, é de dificuldade fácil e destina-se a participantes a partir dos 5 anos, sendo que os menores devem estar acompanhados por um adulto. As inscrições têm um custo de 12€ para adultos e 9€ para crianças e jovens até aos 15 anos. A organização recomenda o uso de calçado confortável, roupa adequada, água e um pequeno snack para o percurso. Por outro lado, e apenas este sábado, entre as 10 e as 17 horas, a Terrugem recebe mais uma edição da Feira da Bagageira, um evento dedicado à compra e à venda de artigos em segunda mão, velharias, peças recicladas e projetos criativos. O recinto das festas da Terrugem vai se transformar num ponto de encontro entre vendedores e visitantes, onde será possível encontrar roupas, livros, brinquedos, discos, mobiliário, objetos de decoração e muitas outras oportunidades a preços acessíveis. A iniciativa incentiva a reutilização de bens, promovendo a sustentabilidade e o consumo responsável. A entrada é gratuita para o público e quem quiser participar como vendedor pode utilizar a bagageira do automóvel como balcão de vendas. Para terminar o dia de sábado, às 19 horas, a Sala dos Cisnes do Palácio Nacional de Sintra recebe um concerto da Camerata Lusa com entrada gratuita e sujeita à lotação da sala. O programa vai reunir obras de Mozart e Edward Elgar, lado a lado com composições inéditas dos jovens compositores Rose Roberts e Miguel Tiago Moura, criando um diálogo entre o repertório clássico e a criação contemporânea. O concerto resulta da atribuição da Bolsa Jovem de Criadores do Centro Nacional de Cultura e do IPDJ e promete uma experiência musical que une a tradição e a inovação. Recorde-se do Conselho da Organização que aconselha a reserva antecipada através do e-mail camerato.lusa@gmail.com. Para domingo, o município promove mais uma edição das Férias Desportivas de Verão, uma iniciativa gratuita dirigida a crianças e jovens dos 5 aos 17 anos. O programa decorre em vários locais do concelho e oferece a oportunidade de experimentar diversas modalidades desportivas através de atividades dinamizadas em parceria com clubes, associações e equipamentos municipais. A iniciativa destina-se tanto a participantes individuais como a grupos organizados, garantindo também a inclusão de crianças e jovens com necessidades educativas especiais. Com este projeto, o município pretende incentivar a prática regular de atividade física e promover uma ocupação saudável dos tempos livres durante as férias escolares. Mais informação está disponível no site da Câmara Municipal. E para terminar, recorde-se que aqui, em Sintra, a cultura é gratuita e está à sua espera com inúmeras exposições e para todos os gostos. Aproveite o fim de semana para passear em família e conhecer mais através de exposições, workshops e muitas outras atividades. Tem também as praias e a serra à sua espera para navegar nelas e desfrutar deste privilégio. Já sabe, estas são as atividades que a região de Sintra tem para lhe oferecer e que pode realizar em família, com amigos ou até mesmo sozinho.
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1: Olá! Hoje falaremos das crianças dos nossos dias. Não há dúvida que as crianças são hoje mais protegidas e também mais escutadas nas suas opiniões e nos seus interesses. Eu diria que isso é bom. É mesmo muito bom. Importa, no entanto, não cometer exageros que venham a desvirtuar, a comprometer o bom desenvolvimento e até a felicidade da criança que, com tais atitudes, nós pretendemos assegurar. Contribuir para que uma criança seja autónoma é bom. Torná-la egocêntrica é mau. Importa ter isso presente no momento em que uma criança reclama o direito a cumprir a sua própria vontade. Será essa exigência uma prova de autonomia ou de egocentrismo? É mesmo muito importante discerni-lo. A leitura que faço, ainda que assente mais nas minhas observações do que em estudos empíricos, é que, à luz do reconhecimento de uma suposta autonomia dos seus filhos, alguns pais acabam efetivamente por se submeter às suas vontades. Por exemplo, acedem à escolha de um calçado para levar para a escola, mesmo tratando-se dos sapatos novos e sendo aquele o dia da educação física. Ou que levam aquela camisola do seu clube preferido de manga curta quando o dia está extremamente frio. Justificam-no com a necessidade de respeitar a sua opinião e de evitar que eles vão tristes para a escola. De igual forma, permitem que os filhos determinem o tempo e os conteúdos que visualizam na internet. Afinal, já estão tão crescidinhos, há que lhes dar autonomia. Porém, todos os dias os levam à entrada da escola de mão dada, ainda que tenham estacionado o carro a apenas 15 metros e levando a sua própria mochila. É que ainda são pequeninos. E o que dizer dos argumentos que esta pequena gente, dita tão crescida, apresenta e da miríade de explicações que elas reclamam? Saber o porquê da regra que o pai estabeleceu ou da ordem que a mãe deu pode ser importante para a criança, sem dúvida. Mas conseguem os pais discernir quando esses porquês deixam de ser a procura de um fundamento, de uma razão, e passam a ser pretextos para adiar o cumprimento de um qualquer dever, se não mesmo uma maneira de pôr em causa a autoridade dos pais? Colocar um ponto final não deve estar dependente dos limites da paciência. E eu pergunto, isso é fácil? Não, mas quem disse que educar é coisa simples? Voltaremos a encontrar-nos. O encontro já está marcado para nova reflexão, já sabe, no próximo ponto e vírgula. Conto consigo. Até lá!
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Nas notícias para este sábado, damos destaque ao número de passagens irregulares nas fronteiras externas da União Europeia, falamos ainda sobre a conclusão da Comissão Europeia relacionada ao grupo Meta e damos destaque à nova medida que surgiu na cidade do Porto. Conheça agora todas estas notícias, assim como as notícias em destaque, na região de Sintra. O número de passagens irregulares nas fronteiras externas da União Europeia diminuiu 37% nos primeiros 6 meses deste ano, em comparação com o mesmo período do ano passado. De acordo com dados preliminares da Frontex, foram registadas mais de 49 mil entradas irregulares. A Agência Europeia atribuiu esta redução ao reforço da cooperação com países parceiros e às medidas preventivas implementadas nos principais pontos de partida que têm contribuído para diminuir o número de embarcações com destino à Europa. A descida acontece também após a entrada em vigor do Pacto da União Europeia sobre Migração e Asilo, que introduziu um processo comum de controle nas fronteiras externas. Apesar da elevada tendência de queda, a Frontex alertou que o custo humano de migração continua elevado. Segundo a Organização Internacional para as Migrações, quase 1.300 pessoas morreram no Mediterrâneo desde o começo do ano. Ainda em clima europeu, a Comissão Europeia concluiu numa avaliação preliminar que a Meta poderá ter violado o regulamento dos serviços digitais por não reduzir os riscos associados ao design do Facebook e do Instagram, nomeadamente para a saúde mental dos utilizadores, com especial preocupação em relação às crianças e aos adolescentes. Em causa estão funcionalidades como o scroll infinito, a reprodução automática, as notificações e os algoritmos de recomendação que, segundo Bruxelas, incentivam uma utilização excessiva das plataformas. A Comissão considerou ainda insuficientes as atuais ferramentas de controle do tempo de utilização e os mecanismos de controle parental disponibilizados pela empresa. A Meta tem agora a oportunidade de responder às conclusões preliminares e, caso as suspeitas sejam confirmadas, a empresa poderá enfrentar uma multa até 6% do volume de negócios anual mundial, que poderá ultrapassar os 11 mil milhões de euros.

Comissão Europeia defende ainda alterações ao design das plataformas para promover uma utilização mais segura e reduzir os comportamentos do uso compulsivo. E em Portugal, mais especificamente na cidade do Porto, os transportes públicos passaram a ser gratuitos desde a passada sexta-feira para os residentes no Porto que possuem o cartão municipal de Porto, anunciou o presidente da Câmara, Pedro Duarte. A medida cumpre uma das principais promessas eleitorais do atual executivo. Os jovens até aos 23 anos, que já beneficiavam do passe gratuito, não necessitam de realizar qualquer procedimento. Já os restantes titulares do cartão municipal devem atualizar o título numa loja andante ou Pay Shop, num processo que demora apenas alguns segundos. Quem ainda não possui o cartão poderá solicitá-lo online ou no gabinete do munícipe. A gratuidade será renovada através de um carregamento anual, permitindo aos residentes utilizar os transportes públicos sem custos ao longo do ano. E agora, direcionada à atualidade noticiosa de Sintra, a Polícia Municipal removeu durante o mês de junho 98 viaturas abandonadas do espaço público em várias zonas do concelho numa operação destinada a libertar lugares de estacionamento, melhorar a circulação rodoviária e reforçar a segurança. As intervenções incidiram sobretudo nas freguesias de Algueirão, Meio Martins e da União de Freguesias do Cacém e São Marcos. Segundo o presidente da Câmara Municipal, Marco Almeida, 38 dos veículos retirados tinham sido abandonados no concelho, apesar de não estarem registados em Sintra, um dado que o autarca destacou como particularmente curioso. E ainda durante este fim de semana, as festas da Vila de Casal de Câmara decorrem até domingo no Parque Urbano 25 de Abril de 1974, com dias de concertos, animação e convívio. A iniciativa de entrada gratuita promete juntar a população em mais de uma edição das celebrações da freguesia. O programa avança no sábado com a subida ao palco da dupla Cláudia Martins e Minhotos Marotos, também às 21h30, estando previsto um novo DJ set a partir da meia-noite. As festividades terminam este domingo com a atuação de Ana Duarte, marcada para as 18 horas. O evento é organizado pela Junta de Freguesia de Casal de Câmara, com o apoio da Câmara Municipal. E para terminar, os serviços municipalizados de Sintra informam que, devido à substituição da válvula no reservatório dos Gêmeos, poderão ocorrer interrupções ou perturbações no fornecimento de água no dia 14 de julho, ou seja, próxima terça-feira, entre as 10 e as 18 horas. Desta forma, os trabalhos de manutenção podem afetar temporariamente o abastecimento de água em algumas zonas de Massamá, Monte Abrão e Queluz. Mais informações específicas deve contactar a Câmara Municipal de Sintra ou visitar o site da autarquia. E é tudo por hoje. Quanto à informação, tenham um ótimo dia neste sábado de julho, sempre ao som da RCS.

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1: Olá, querido amigo e querida amiga. É com enorme alegria que chegamos até a si para mais um encontro especial no programa O Abraço. Durante os próximos minutos, queremos convidá-lo e convidá-la a colocar de lado as suas preocupações. O cansaço, as inquietações, para juntos entrarmos num ambiente de oração, de reflexão e de comunhão com o nosso bom Deus. Aqui, neste programa, cada palavra procura transmitir esperança. Cada reflexão procura iluminar a caminhada e cada oração procura aproximar-nos mais daquele que é a fonte de todo o amor. Deus, onde quer que estejas, saiba que faz parte desta grande família de fé, a família da Novo Tempo. Por isso, mais uma vez, seja bem-vindo e seja bem-vinda ao nosso programa. A Novo Tempo tem muita coisa para oferecer. Possivelmente ainda não tem este guia de estudo, esta revista especial, esse número especial, que aborda alguns temas doutrinais. O que é que realmente a Bíblia nos fala sobre a morte? Para onde vamos quando morremos? Alguma esperança na morte? A morte é o fim? Se há uma esperança, o que é que ela nos diz? Diz muita coisa. Os sinais da volta de Jesus. Num mundo com tantos problemas, com tantas notícias que nos trazem, talvez que nos colocam alguns, nos pregam alguns sustos, algum temor, alguma ansiedade. Será que Jesus está mesmo a voltar? Que sinais é que nos fala da segunda vinda de Jesus? A volta de Jesus? Também nos fala sobre a lei de Deus? Será que ela foi abolida ou não? A relação que há entre Cristo e a sua lei? A questão do sábado, são perguntas que podemos fazer e que a Bíblia responde. E este guia de estudo é simplesmente uma orientação para aprofundarmos no conhecimento da palavra de Deus. Por isso, de certeza absoluta que se já tens algumas das revistas que foram oferecidas através da Novo Tempo, esta possivelmente você não tem ainda, então vale a pena. 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É a nossa música. Já memorizamos assim o nosso número. Sempre poderás fazer. E teremos o maior prazer, o maior gosto de fazer chegar até suas mãos esta linda e preciosa revista. Tá bom? Muito bem. Mas este programa é também um momento em que recebemos também o abraço de Deus. Nós nos comunicamos com o Senhor através da oração e nós iremos orar. Há muitos pedidos que chegaram até aqui, até nós. E esses pedidos chegaram-nos de três formas. Seja através do número 933-93-9291 ou também através do site orar.novotempo.pt ou através do QR Code, pode puxar o seu telemóvel. Ok? E através do QR Code vai aparecer uma página, um formulário. Nesse formulário poderá preencher e poderá colocar aí o seu pedido de oração ou mesmo o seu agradecimento de oração. Porque Deus tem certeza que ouve e responde às orações de seus filhos. E se tiveres algum motivo de gratidão a Deus, e por que não partilhar também conosco? E poderás fazer através desses três métodos. Nós não podemos colocar todos os pedidos aqui, porque já são dezenas, desde que começamos nossos programas, diariamente chegam-nos muitos pedidos de oração. E claro que nós teremos que selecionar alguns, acabam rápido por representar todos os outros também, mas esses não são esquecidos. Esses pedidos são colocados nas mãos dos guerreiros da oração. A Novo Tempo tem um grupo chamado os Guerreiros de Oração. E eles oram por cada pedido que chega até as nossas mãos. E Deus tem o maior prazer em ouvir e poder responder também. De que mesmo se o seu nome não aparecer aqui neste quadro, nesse altar, não significa que nós não oramos por si. Bem pelo contrário. Continuamos a orar também. E vamos orar sempre. Tá bom? Daqui nós temos aqui 5 nomes. Vamos começar pelo Carlos Paulino. Ok? O Carlos Paulino faz apenas um pedido muito especial. Ele diz, por favor, orem por mim. Prezado Carlos, que Deus o abençoe. Vamos orar por si. Seja quais for os desafios, o Senhor conhece. Deus conhece. Que Deus possa ir ao encontro dos teus desejos também. Vamos também colocar aqui, vamos colocar o nome do Carlos Paulino, amigo Paulo, Carlos Paulino, no nosso quadro de oração. Também temos nosso amigo Ebenezer. Até aqui nos ajudou o Senhor. É o que significa Ebenezer. Ele pede pelo pai que está internado. Oh, não é fácil, Ebenezer. Mas vamos pedir ao Senhor também para que Deus possa dar sabedoria aos médicos, que Deus possa abençoar também a medicação que também que ele está a fazer, para que rapidamente o seu pai possa recuperar. Esse é o nosso desejo. Mas vamos deixá-lo nas mãos de Deus. Tá bom? Deus estará com seu pai. E diga ao seu pai que está internado no hospital que nós aqui, a família Novo Tempo, está a orar por ele. Que Deus o abençoe grandemente. Tanto para si, como para o seu pai também, que está no hospital. Vamos colocar também o nome do Ebenezer aqui no nosso quadro, no nosso altar. No nosso altar. Também vamos orar pela Dona Dulce Lopes. A Dulce Lopes pede uma oração muito especial pelos seus filhos e pela sua fé. Jesus um dia disse, olha, se pelo menos tiverem uma fé do tamanho de um grão de mostarda, por mais pequenina que ela seja, Deus vê e Deus pode trabalhar com esta fé pequenininha que tens. Que Deus a possa abençoar. Que Deus também possa abençoar grandemente os seus filhos. E a melhor forma de poder fazer com que essa fé cresça. A fé não vem simplesmente pelo ouvir, mas pelo estudo da sua palavra também. Então, lê a Bíblia. Procura esta relação com o Senhor. Procure fazer a vontade dele. E a sua fé diariamente vai crescer. Que Deus abençoe, tá bom? Vamos também colocar aqui o nome da nossa amiga Dulce Lopes no nosso altar. Também temos mais um pedido da Dona Lucília. A Dona Lucília também ora, pede para que possamos orar pelos seus filhos por sabedoria de Deus na sua vida. Que Deus possa dar sabedoria para que ela possa fazer as melhores escolhas. E a melhor escolha está do lado do Senhor Jesus. Faça do seu Jesus o seu melhor amigo, o seu companheiro. E Deus vai lhe dar aquela sabedoria que tanto precisa. E também uma bênção muito especial para os seus filhos. Que Deus realmente a possa abençoar grandemente. E por último também, está aqui, vamos colocar o nome da nossa amiga Lucília. E também vamos orar também pelo amigo Domingos. O amigo Domingos também pede a Deus, nos pede a nós para que possamos orar pela sua saúde. Que Deus possa restabelecer, que Deus possa dar a saúde que ele tanto precisa. Esses são os pedidos de oração que nós temos nesse nosso programa. Mas isso também é apenas um reflexo, apenas uma pequena amostra dos vários pedidos que chegaram até nós. Vou lhe convidar para podermos orar por esses pedidos que foram aqui feitos. Tá bom? Pode juntar a sua família. Pode dar as mãos, se não estiver sozinho. E vamos orar ao Senhor. Bom e amado Pai que habita nos altos céus, graças e graças te damos. Porque és um Deus fantástico, és um Deus de amor, és um Deus que está com cada um de nós a cada momento, a cada instante também. Mas como filhos e filhas, completamente dependentes de Ti, voltamos, Senhor, a colocar os pedidos que foram mencionados aqui, dos quais nós lemos, de filhos e filhas que pedem socorro e que necessitam de orientação, necessitam de ajuda. Por isso, mandamos o Pai, colocamos todos esses pedidos, mais uma vez, no Teu altar. Para que o Senhor, no Seu devido tempo, possa dar a devida resposta. Te pedimos, bondoso Pai, também uma bênção muito especial por todos os outros pedidos que não foram mencionados aqui esta tarde, mas que temos em nossas mãos, que estão nas mãos dos guerreiros de oração, dos quais também intercedemos diariamente por eles. Oh, bondoso Pai, és um Deus fantástico e nós te louvamos e nós te agradecemos e ajuda-nos a sabermos esperar em Ti, que a nossa fé possa crescer cada dia. À medida que vamos estudando, à medida que vamos nos relacionando consigo, a nossa fé vai crescer também. Por isso, te suplicamos que nos ajudes. Já separamos diariamente um momento, alguns minutos, para podermos dedicar ao estudo da Tua Palavra, para que a nossa fé possa crescer. Fica, Senhor, conosco. Dá-nos a Tua paz. Dá-nos a Tua bênção. Em nome e por amor de Jesus. Amém. Amigo e amiga, pode sempre enviar o seu pedido de oração através do número 933-93-9291 e será com um grande prazer que nós iremos receber. Outra vez, através do site orar.novotempo.pt ou através do QR Code, vai aparecer lá aquela folhinha para que possa preencher. E assim os pedidos chegam até nós e nós iremos orar por si. Desde já, vamos passar logo para o nosso intervalo. Vai ser muito curtinho e estaremos novamente juntos aqui agora para ouvirmos a voz de Deus através da sua palavra. Que Deus abençoe e até já.
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1: Bem-vindo à nossa segunda parte. O clamor que moveu o coração de Jesus. Essa nossa reflexão vai basear-se no livro de Lucas, o capítulo 18. Ok? Lucas, o capítulo 18, o versículo 35 até ao versículo 43. Há momentos na vida em que tudo parece escuro. Não porque o sol deixou de brilhar, mas porque perdemos a capacidade de enxergar, de ver ou vislumbrar a esperança. Há pessoas que vêm com os olhos, mas não conseguem ver o propósito para viver. Conseguem distinguir os rostos, mas não conseguem discernir o caminho que Deus tem para elas. Jesus, ao aproximar-se de Jericó, ele encontra um homem cuja vida estava marcada pela pela escuridão. A Bíblia nos diz que ele era cego. E Marcos até nos diz o nome. Ele chamava-se Bartimeu. Ele dependia da compaixão dos outros para sobreviver. Todos os dias ele sentava-se à beira do caminho, à beira da estrada, apenas ouvia as pessoas, os passos das pessoas que seguiam o seu caminho enquanto ele permanecia parado. Para a sociedade, ele era apenas mais um mendigo. Para muitos, era alguém sem importância. Mas para Jesus, era uma alma. Era uma alma preciosa. E o texto começa a nos mostrar um homem que não escondia a sua condição. O versículo 35 nos diz: E aconteceu que, chegando ele perto de Jericó, estava um cego assentado junto do caminho, mendigando. Este homem era cego, dependente e era mendigo. Muitas vezes, o maior obstáculo para o milagre não é o problema, mas a negação do problema. O cego não fingiu estar bem. Vivemos numa geração que aprende a esconder as suas feridas, casamentos em crise, mas aparentam felicidade nas redes sociais. Jovens lutam contra a ansiedade em silêncio. O primeiro passo para a transformação é reconhecer a necessidade. Deus não pode curar aquilo que insistimos em esconder. Aqueles que admitem a sua necessidade estão mais perto do milagre do que aqueles que fingem autossuficiência. E o cego aproveitou realmente a oportunidade quando Jesus passou. E quando ouviu a multidão, ele perguntou o que estava a acontecer. E disseram-lhe: É Jesus o Nazareno. Ele está a passar. Imediatamente ele começou a gritar, começou a clamar: Jesus, Jesus, filho de Davi, tem misericórdia de mim. Também o Carlos Paulino, o Ebenezer, a Dulce Lopes, a Lucília, o Domingos, clamam por ti. Clamam a Jesus com seus pedidos de oração. O cego compreendeu que aquela podia ser a sua única oportunidade. Existem momentos especiais em que Deus fala conosco, através de um sermão, através de uma provação, através de uma oração respondida, através da leitura da Bíblia. E muitas pessoas sentem o Espírito Santo a falar ao coração e pensam: um dia vou mudar. Mais tarde, quando tiver tempo, vou entregar a minha vida ao Senhor Jesus. Depois resolvo isso. Mas o cego não adiou. Quando Jesus passou, ele clamou. Ele clamou. A oportunidade ignorada hoje pode não voltar amanhã da mesma forma. O cego não deixou que a multidão o silenciasse. O texto diz que muitos respondiam ou repreendiam realmente para que ele se calasse. E quanto mais diziam para se calar, mais ele gritava ainda mais. Quanto maior a oposição, maior se tornou o seu clamor. Nunca te esqueças que sempre haverá voz a tentar silenciar a nossa fé. Sempre. Algumas vêm de fora, de amigos, que talvez ridicularizam a fé. Familiares que talvez não entendem a sua decisão por seguir a Jesus. Pressões culturais. Outras vêm de dentro. O sentimento de culpa. Já foste longe demais? Deus já não te ouve? Ou o medo, o desânimo, o sentimento de indignidade? Satanás tenta convencer-nos de que não vale a pena clamar. Mas a fé verdadeira continua a orar mesmo quando não vê resultados imediatos. A persistência realmente é uma marca dos que recebem bênçãos de Deus. A fé é o meio pelo qual nos ligamos ao céu. O cego não possuía uma visão física, mas possuía algo mais importante: fé. E Jesus parou por causa de um homem que clamava entre uma multidão inteira. Jesus parou para ouvir a voz de um mendigo. Que cena extraordinária! Aquele que não tinha valor nenhum. Reparem, o rei do universo. O rei do universo interrompe a sua caminhada porque alguém clamava por misericórdia e era um mendigo. Muitas pessoas pensam: talvez Deus tenha coisas mais importantes para fazer. O meu problema é tão pequenino, tão insignificante. Deus talvez não esteja interessado em mim. Mas essa história nos mostra exatamente o contrário. Jesus conhece o seu nome. Jesus conhece a sua dor. Jesus conhece a sua luta. Jesus conhece as suas lágrimas que ninguém vê quando oras. Nós não falamos para um vazio. Nós não oramos no vazio. Nós nos dirigimos a um Deus, ao nosso Salvador. Ele ouve. Jesus fez uma pergunta surpreendente: o que queres que eu te faça? Então o homem estava cego, queria ver. Parece uma pergunta óbvia. O homem era cego, mas Jesus queria que ele expressasse o seu desejo. Até que alguns preferem estar na condição em que estão. Estando cego, talvez, vivendo de esmolas, talvez ganho mais, não me esforço tanto, estou numa esquina, receber algumas moedas, mas chegar ao final do dia, ao final do mês, talvez consiga ganhar o salário mínimo e me contento em ficar assim. Mas Jesus, ao perguntar-lhe, fez realmente com essa intenção: o que é que eu te faça? Ele queria realmente ver. Ele queria ver. E Deus deseja realmente que as nossas orações possam ser específicas. Os pedidos foram ser específicos. Muitas orações são vagas. Senhor, abençoa-me. Senhor, ajuda-me. Ok, está bem. Mas Deus precisa sinceridade, objetividade. Se Jesus te perguntasse hoje: que queres que eu te faça? O que responderias? Restaurar o seu casamento? Libertar-te de um vício? Dar-te paz? Aumentar a sua fé? Curar uma ferida emocional? Que a sua resposta seja semelhante à daquele homem que foi cego. Senhor, que eu veja. Que Deus realmente eu possa abençoar. Que o Senhor possa guardar. Possamos refletir nas palavras deste texto. Que Deus mais uma vez o abençoe. Mais uma vez quero apenas relembrar. Lembrar que nós temos aqui conosco esta revista. Essa revista pode ser sua. Fala daqui de alguns pontos doutrinais. São pertinentes os assuntos que estão aqui nessa revista. E vou simplesmente relembrar alguns dos temas que ela aborda, ok? A justificação pela fé, como é que nós somos justificados, a lei de Deus, Cristo e a lei de Deus, o sábado, o domingo na Bíblia, o que a Bíblia fala sobre a morte, sinais da volta de Jesus, este e muitos outros temas. Por isso vale a pena. A Novo Tempo lhe oferece. Então ligue. Ligue para nós através do número 933-93-9291. E também sempre poderás enviar os seus pedidos de oração. Esses pedidos de oração, os quais nós iremos orar. Ou iremos agradecer também. Os pedidos podem ser feitos, e volto a repetir, através do número 933-9291. 93 92 91, ou então através do site orar.novotempo.pt ou através do QR Code que aparece no final do seu ecrã. Busque o seu telemóvel. Ainda tens alguns segundos e podes colocar e podes abrir a página para que possas preencher e mandar o seu pedido de oração. Querido amigo, querida amiga, foi um prazer muito grande estar consigo. Desejo as mais ricas bênçãos de Deus para si e que Deus o abençoe grandemente. Estamos juntos novamente no próximo programa, se Deus quiser. Não se esqueça. Aquele abraço para ti.
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1: Olá, querido ouvinte. Há regiões que se visitam e há regiões que se vivem. Estamos em plena época de férias e durante as próximas semanas este espaço Dois Dedos de Cultura vai levá-lo até locais novos ou locais que irá redescobrir. São os lugares mais fascinantes de Portugal, lugares onde a história, a cultura e as tradições continuam bem vivas. Então hoje o meu convite é para fazermos as malas e viajarmos até ao extremo nordeste do país. Vamos conhecer uma terra de montanhas, de castelos, aldeias de pedra, sabores intensos e pessoas de uma hospitalidade inesquecível. Bem-vindos a Trás os Montes. O próprio nome já desperta curiosidade. Trás os Montes significa literalmente para além das montanhas. A verdade é que durante séculos a Serra do Marão foi uma verdadeira barreira natural. Aliás, ainda hoje muitos portugueses conhecem o famoso ditado: para lá do Marão mandam os que lá estão. Quem é que tantas vezes não disse este ditado? Durante muito tempo, de facto, chegar a esta região era uma verdadeira aventura. Esse isolamento ajudou a preservar costumes, tradições e até formas de falar que quase desapareceram no resto do país. E hoje vamos relembrar ou redescobrir algumas curiosidades surpreendentes sobre uma das regiões mais genuínas de Portugal. Vamos começar pelo um contraste enorme, que é algo que me surpreende em Trás-os-Montes. Apesar de falarmos de uma região única, Trás-os-Montes divide-se em dois grandes territórios. Os próprios transmontanos dividem a região em duas grandes áreas naturais, a terra fria e a terra quente. Não se trata apenas de uma divisão geográfica, é uma forma diferente de viver. Na terra fria, onde encontramos cidades como Bragança, Vinhais, Miranda do Douro, predominam castanheiros e os longos invernos cobertos de neve. Aqui as temperaturas negativas podem chegar aos 10 graus abaixo de zero. Na terra quente dominam olivais, amendoeiras e os verões são escaldantes, onde ficam localidades como Mirandela, Macedo de Cavaleiros ou Vila Flor. Aqui o clima é bem diferente. Os verões ultrapassam facilmente os 40 graus. E é impressionante pensar que numa distância relativamente curta podemos encontrar diferenças de temperatura superiores a 50 graus entre o inverno e o verão. Mas não é apenas o clima que muda de uma terra para a outra. Também a cultura guarda verdadeiros tesouros. E talvez o mais surpreendente seja que nesta região, Portugal fala duas línguas. Pouca gente sabe, mas em Trás-os-Montes fala-se uma segunda língua oficial portuguesa. Falamos do mirandês, utilizado sobretudo na região de Miranda do Douro. Esta língua tem origem nas antigas línguas austro-leonesas e sobreviveu graças ao isolamento geográfico da região. Em 1999, foi oficialmente reconhecida pelo Estado português, tornando-se a segunda língua oficial do país. Hoje, ainda é ensinada nas escolas e continua a ser um motivo de enorme orgulho para os mirandeses. Expressões como «Bona tarde» ou língua mirandesa fazem parte de um património cultural único em Portugal. E agora prepare-se para uma das curiosidades mais inesperadas de todo o país. O pelourinho de Bragança assenta num símbolo pagão. Esta é uma das histórias mais curiosas de Portugal. Quem visita o castelo de Bragança encontra um pelourinho do século XVI erguido após o foral concedido por Dom Manuel I, mas poucos reparam na base. O pelourinho não assenta numa pedra qualquer. Ele assenta sobre uma escultura muito mais antiga, com cerca de 2.500 anos. Os habitantes chamam-lhe Porca da Vila. Embora muitos arqueólogos considerem tratar-se de um berrão, uma escultura típica dos povos pré-romanos da Península Ibérica. Estes animais em pedra estavam associados aos antigos povos lusitanos e vetões e simbolizavam fertilidade, riqueza dos rebanhos e a proteção das comunidades agrícolas. É extraordinário pensar que um símbolo pagão acabou por sustentar um dos maiores símbolos da justiça medieval portuguesa. Sim, porque era no Pelourinho que a justiça era aplicada. É quase como se a história de Portugal tivesse sido literalmente construída sobre a herança dos povos que aqui viveram muito antes da chegada dos romanos. Não é como se, é que foi mesmo. O primeiro edifício civil classificado como monumento nacional, pasme-se, encontra-se também aqui neste local. Ainda junto ao Castelo de Bragança, encontramos um edifício único em Portugal. É a Domus Municipalis, construída provavelmente entre os séculos XII e XIII. Durante muitos anos pensou-se tratar de uma Câmara Municipal medieval. Hoje sabemos que funcionava como um espaço de reunião dos chamados Homens Bons da Vila, homens que eram responsáveis por tomar decisões importantes numa época em que Lisboa ficava a vários dias de viagem. No piso inferior existia uma enorme cisterna que armazenava água. No piso superior reunia-se o concelho. E enquanto se esperavam pelas decisões, os habitantes gravavam jogos do galo nas pedras do edifício para passar o tempo. E são estas pequenas marcas deixadas por pessoas anónimas há centenas de anos que ainda hoje podem ser observadas neste local. A Domus Municipalis tornou-se o primeiro monumento civil português classificado como Monumento Nacional. Aqui, em Trás-os-Montes. Aqui também, em Trás-os-Montes, conta-se uma história que, apesar de não ter legitimidade ou suporte documental, esta história de facto existe e está bem documentada na Igreja de São Vicente. É a história de amor de Dom Pedro e Dona Inês de Castro. Existe uma tradição muito curiosa aqui em Bragança. Segundo a tradição local, terá sido nesta igreja, na Igreja de São Vicente, que os dois casaram secretamente. Nunca foi possível provar documentalmente este casamento. Mas mesmo assim, a igreja preserva um grande painel em mosaico que recorda aquele que continua a ser considerado o maior romance da história de Portugal. E se a tradição estiver correta, foi nesta discreta igreja transmontana que começou uma das histórias mais marcantes da nossa monarquia. Há algo também impressionante neste local, que são a quantidade de castelos que comunicam entre si. Trás-os-Montes foi durante séculos uma região de fronteira. Por isso foram ali construídos castelos estrategicamente distribuídos pela paisagem. Bragança, Algoso, Mungadouro, Miranda do Douro, Penas Roias, Vinhais. E estes castelos testemunham séculos de defesa do território português. E percorrer estes castelos é fazer uma verdadeira viagem pela história medieval portuguesa. E em dias de céu limpo, e esta é a parte bonita desta história, é possível avistar um castelo a partir do outro, o que me faz pensar que antes da invenção do telégrafo ou do telefone, bastava acender fogueiras ou produzir sinais de fumo para transmitir rapidamente uma mensagem de perigo ao longo de dezenas de quilómetros. Era uma verdadeira rede medieval de comunicação. Se por acaso até aqui eu já convenci visitar este local, atrás de Marão, Trás-os-Montes, aconselho vivamente a que faça este percurso de conhecimento destes castelos. E já agora, outro conselho muito importante. Aqui, em Trás-os-Montes, é o local onde o nascer do sol é mais especial, porque é o primeiro lugar onde o sol nasce em Portugal. E fica na pequena aldeia da Paradela, junto ao miradouro da Penha das Torres. Pode assistir ao primeiro nascer do sol em território português continental. E dali contempla-se todo o Vale do Douro, enquanto os primeiros raios iluminam lentamente as montanhas. É um daqueles lugares onde a natureza parece oferecer diariamente um espetáculo privado e um espetáculo que nos leva a nossa alma junto do Criador. E se pensa que já ouviu tudo sobre Trás-os-Montes, espera até conhecer uma aldeia onde durante séculos quase tudo era partilhado. A aldeia onde tudo pertence a todos. Coisa rara nos nossos dias. Talvez um dos lugares mais fascinantes de Portugal seja Rio de Honor. Situado junto à fronteira com Espanha, esta aldeia mantém um sistema comunitário herdado da Idade Média. Todos os anos são eleitos dois mordomos. São eles que distribuem os trabalhos agrícolas e gerem os bens comuns da aldeia. Durante séculos existiram terrenos, fornos, moinhos e até rebanhos que pertenciam à comunidade e não apenas a uma família. Os habitantes continuam a viver segundo um forte espírito de cooperação. Além disso, Rio de Honor divide-se entre dois países. De um lado fica Portugal, do outro Espanha, onde existe a aldeia irmã de Rio Honor de Castilha. Uma fronteira política separa os dois países, mas a comunidade continua a partilhar tradições, festas e até laços familiares. Muito teríamos a aprender com este sentido de comunidade. Mas existe uma imagem que imediatamente nos faz pensar em Trás-os-Montes. São certamente umas figuras misteriosas que todos os anos, por altura do Natal, nos são reveladas através da televisão, hoje em dia das redes sociais, e figuras que parecem saídas de um tempo muito antigo. São os caretos, uma tradição com milhares de anos. Se visitar Trás-os-Montes durante o inverno, poderá encontrar figuras verdadeiramente surpreendentes. São os famosos caretos de Pudense. Um dos símbolos da região são os mascarados, que podem ser chamados de caretos, sécias, chocadeiros e farundulos, entre outros nomes. É uma das festas onde participam pessoas mascaradas, é a festa dos rapazes, da qual apenas podem participar pessoas do sexo masculino até aos 16 anos. Vestem fatos coloridos, usam máscaras de lata ou couro e percorrem as ruas a correr, a saltar e a fazer barulho com enormes chocalhos presos à cintura. Esta tradição remonta provavelmente a antigos rituais pagãos ligados à fertilidade e à renovação da natureza. Hoje, os caretos são património cultural imaterial da humanidade da Unesco e continuam a ser um dos maiores símbolos da cultura transmontana. Para não falar de algo tão importante como seja o azeite, a oliveira, muito antes de Portugal se tornar um grande produtor de azeite, já os transmontanos cultivavam oliveiras. Os solos xistosos e o clima quente da terra quente criam condições ideais para produzir alguns dos melhores azeites portugueses. Muitas oliveiras têm centenas de anos e continuam a dar fruto. Em várias aldeias ainda existem lagares tradicionais onde é possível conhecer todo o processo de produção. Outro produto que é rico é chamado o ouro de Trás-os-Montes, é de facto a castanha. Se o Alentejo é conhecido pela cortiça, Trás-os-Montes é muitas vezes chamado a terra da castanha. Portugal é um dos maiores produtores europeus e grande parte dessa produção vem precisamente desta região. Durante séculos, antes da chegada da batata, a castanha era um dos principais alimentos das populações serranas. Secava-se, transformava-se em farinha ou era consumida durante todo o inverno e hoje continua a ser um ingrediente de inúmeras receitas tradicionais. E não falar do Parque Natural de Montezinho era não falar de um dos tesouros naturais de Portugal. De facto, este tesouro encontra-se aqui em Trás-os-Montes. É uma das áreas mais preservadas da Península Ibérica. Ali vivem espécies raras como o lobo ibérico, a águia real, o corso, o javali e inúmeras aves de rapina. É também uma região onde as aldeias parecem ter parado no tempo, construídas em granito e perfeitamente integradas na paisagem. Quem gosta de caminhadas encontra aqui algum dos percursos mais bonitos de Portugal. Trás-os-Montes é muito mais do que um destino turístico. É um lugar onde ainda sobrevivem tradições seculares, onde a natureza permanece praticamente intacta e onde o tempo parece correr de forma diferente. Talvez seja precisamente esse o seu maior encanto. Esse e a hospitalidade de quem ali vive. Existe um forte sentido de comunidade. As festas da aldeia, as romarias, as vindimas, a apanha da azeitona ou da castanha continuam muitas vezes a ser momentos de entreajuda entre vizinhos. E quem visita a região costuma ouvir uma expressão muito típica. Entre, sente-se e coma qualquer coisa. é uma hospitalidade genuína, difícil de esquecer. Se decidir visitar Trás-os-Montes neste verão, não tenha pressa. Pare numa aldeia, converse com quem encontra à porta de casa, prove o pão acabado de cozer, o azeite novo, o mel e, se for a época, as castanhas ou as amêndoas. Visite Bragança, Miranda do Douro, o Rio de Honor ou o Parque Natural de Montezinho e, quando alguém lhe disser, coma qualquer coisa e entre, aceite o convite. Descobrirá que a maior riqueza desta terra não está apenas nas paisagens, mas na forma generosa como recebe quem a visita. Talvez seja precisamente por isso que Miguel Torga chama Trás-os-Montes um reino maravilhoso. Não porque fosse um reino de reis e castelos e de princesas, mas porque é uma terra onde a natureza, a história e as pessoas continuam a viver em perfeita harmonia. E num mundo onde tudo acontece à velocidade de um clique, Trás-os-Montes lembra-nos que ainda existem lugares onde vale a pena parar, conversar, ouvir o silêncio e descobrir Portugal sem pressas. Se este verão procura um destino diferente, talvez a melhor viagem seja precisamente atravessar o Marão. Descobrirá muito mais do que uma região. Descobrirá uma forma de viver. E antes de me despedir e de terminarmos este episódio, tenho uma novidade em exclusivo para si. Uma novidade que não vai querer perder. 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Até à próxima edição de Dois Dedos de Cultura. Despeço então com carinho e amizade e uma semana abençoada por Deus.
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1: Verão ao rubro, calores, muito calores, às vezes até demais, outros assim dias mais temperados, mas a verdade é que nesta altura do ano precisamos mesmo de reforçar alguns cuidados. Já falámos sobre os cuidados a ter de hidratação com o nosso organismo, frutas de verão como a melancia, entre outros, não é? Que são riquíssimos também em água, em hidratação e outros nutrientes, minerais que bem precisamos para reforçar de facto as nossas defesas e repor as necessidades do nosso organismo. Hoje vamos falar especificamente da pele, cuidados a ter durante o verão com a pele e o cabelo. Ora bem, então vamos falar com a nossa Lara Prazeres, que já está em linha. Olá Lara, bem-vinda.
2: Olá Sara, é bom estar aqui e falar deste tema, dar continuidade àquilo que já temos estado a falar, porque realmente estes cuidados têm muito a ver também com a prevenção, Sara.
1: Sem dúvida. Que impacto, então, o calor pode ter na nossa pele e no nosso cabelo? É natural pele e cabelo acabarem por ter necessidades diferentes no verão daquelas que têm, por exemplo, no inverno?
2: Sim, isso deve-se muito que, pronto, no verão é realmente um desafio, né? E nós sabemos as altas temperaturas para a nossa pele e para o nosso cabelo acaba por dar-nos alguns desafios para que possamos cuidar deles. E estamos a falar, quando nós nos expomos muito tempo ao sol, a radiação ultravioleta, o vento, que nós muitas vezes só pensamos no sol e nas altas temperaturas, mas temos o vento, temos a água do mar, temos o cloro também das piscinas, estamos a falar, e muitas vezes nem estamos a falar na época de férias, basta um fim de semana e vamos à praia ou vamos à piscina, e isso vai contribuir para que haja uma perda de água na pele e no cabelo, e tornam, pronto, estas zonas, né, do nosso corpo mais vulneráveis. E quando nós falamos, agora separando aqui, quando primeiro vamos falar sobre a pele, e quando falamos de pele, é comum surgir um vermelhão, uma sensação de repuxar, de seco, irritação. Depois algumas pessoas sentem, dependendo do tipo de pele, mais a oleosidade, manchas, queimaduras solares, né? E estamos a falar do escaldão em si, e até o envelhecimento precoce. A exposição excessiva ao sol, ela também aumenta, e isso também é muito importante referir aqui, aumenta significativamente o risco de desenvolver cancro de pele. Depois falamos do cabelo, e que eu acho que a pele, acho que é mais fácil, está mais à descoberta, e toda a gente gosta de pôr um protetor solar e sabe que tem que o pôr, e o cabelo muitas vezes fica descurado porque ou tem um chapéu e esquecemos dele, mas é tão importante como a pele, porque os raios ultravioletas, eles em relação ao cabelo, eles degradam a queratina, e a queratina é a proteína que é responsável pela estrutura da fibra do cabelo, né? Pelo fio do cabelo, e como consequência o cabelo fica mais seco, mais baço, mais quebradiço, com as pontas espigadas, perde aquela elasticidade quando nós colocamos os dedos e puxamos o cabelo para trás, sentimos realmente que ele está muito irritadiço, né? E isso que se sente, tem cabelos pintados, a cor também desvanece muito, muito rapidamente. Então é importante lembrar que estes efeitos não acontecem também, pronto, apenas nas férias, como eu já referi. Não esquecer também, quem trabalha também ao ar livre, é importante ter estes cuidados. Quem conduz também muitas horas também, e quem faz também atividades que esteja diárias, estejam expostos à radiação solar, e não só falar aqui não só das férias, naquele período realmente que nós paramos e que não vamos trabalhar, mas também pensar em todas estas atividades que as pessoas são expostas ao sol. Para.
1: Ora, aí está, expostas ao sol e às vezes vêm os vermelhões. Então, temos aqui duas questões. Uma é como prevenir os vermelhões e outra, quando eles aparecem, como é que podemos cuidar deles?
2: Sim, olha, é mesmo importante prevenir estes vermelhões, estes caldões, né, que se fala muito, porque não deixam de ser queimaduras provocadas pelos raios solares e podem acontecer em pouco tempo. Sem darmos por isso, especialmente em crianças e pessoas de pele clara, assim, muito, muito clarinha e durante as horas de maior intensidade solar. Em termos, então, vamos falar primeiro da prevenção. Começa logo antes de sair de casa, aplicar o protetor solar e neste caso, quanto maior for o espectro, ou seja, a proteção dos raios, neste caso o 50, mais protege e o fator de proteção, porque ele vai proteger contra os raios UVA e UVB. Não podemos esquecer, e isto aqui é importante referir, e quando estiverem a comprar estes protetores, lerem bem os rótulos. E é importante ter estes dois raios, UVA e UVB. E no mínimo, se não houver 50, no mínimo 30. Menos que isso, não tem este fator de proteção realmente alto, vai depois ter consequências. Pois o ideal é aplicar cerca de mais ou menos 20 a 30 minutos antes da exposição solar, portanto, antes de sair, e depois evitar também a exposição direta ao sol, e isso é evitar, claro que falámos em rotinas diárias, isso tem que acontecer, e se acontecer, entre os períodos das 11 às 17, utilizar os chapéus de aba larga, roupa leve que cubra a pele e óculos de sol com proteção também UV. Isto é importante porque depois também tem a ver com a retina do olho e protegemos também a retina, que é muito sensível. Depois, eu queria só dar aqui algumas dicas para quem nos está a ouvir e que são partes, são zonas do nosso corpo que se esquecem de colocar o protetor solar e que acaba por ter então um vermelhão, um tal escaldão, e depois não sei como é que apanha, porque eu pus protetor solar, mas depois algumas zonas não puseram. Temos a falar das orelhas, do nariz, do pescoço, pomos na face e realmente junto à maçã do rosto, mas acabamos por nos esquecer do pescoço. Depois, no couro cabeludo, e falamos isto para pessoas que têm alopécia ou que têm pouco cabelo, é importante também reforçar esta parte. O peito do pé, então as senhoras que usam sandálias, né, o peito do pé está mais a descoberto. Os lábios também, usar também um protetor solar em batom, que também vão precisar de proteção. Depois, quando acontece, tu perguntaste, né? Quando acontece, aí o ideal é nós sairmos, protegermos do sol, né? Aí neste caso, para não aumentar aqui o risco do vermelhão tornar-se mais em ferida, porque há situações em que depois acaba por a pele realmente reagir de uma forma mais grave. E depois usar creme hidratante, proteger do sol e nunca tomar banho de água quente, nem expor-se a altas temperaturas, porque o corpo vai continuar a reagir com este vermelhão, com este escaldão. Portanto, é uma altura de recolher, de proteger a pele, de proteger o corpo de temperaturas e da exposição direta, colocar um creme, e há aqueles cremes de pós-solar que são ideais, mas depois também há outros cremes, e estamos a falar, por exemplo, de cremes que contenham aloe vera, por exemplo, que é um creme. A aloe vera tem uma propriedade de regeneração e o que a pele precisa nesse momento é de regenerar, de criar elasticidade, de sarar aquele vermelhão e não estar exposta e ao mesmo tempo ter a ajuda deste creme. Então, um creme que contenha a aloe vera tem estas propriedades e, para além de também ser refrescante, e lá está, não estarem expostas a temperaturas altas, porque realmente precisamos baixar a temperatura corporal à superfície da pele para que ele não sinta também este aumento de temperatura e que possa regenerar de uma forma mais rápida, Sara.
1: Então ficam estas sugestões, dicas, precauções tão importantes para o verão, desde os lábios, que às vezes esquecemos, não é? Até à ponta dos cabelos, da ponta das unhas à ponta dos cabelos, a bem dizer. Para terminar, queres deixar aqui então, assim, em jeito de conclusão, uma mensagem então para aproveitarmos ao máximo este verão, mas com saúde e em segurança.
2: Olha, não esquecer que todas estas rotinas são rotinas simples que podem fazer em nível de prevenção, e que o verão não é por ser verão que não há tempo, que não, como há mais atividades para fazer e há mais saídas e o corpo está, a mente, né, digamos assim, está a pensar em desfrutar da praia, da piscina, dos passeios em família, dos momentos ao ar livre. E não podemos esquecer que é algo mesmo muito, muito simples, desde uma hidratação do cabelo, por causa da fibra capilar, desde a hidratação e a colocação do protetor solar, e que não devemos ter medo do sol, não é? E muitas vezes, não vai para a sombra, sim, é verdade, mas devemos também aprender a respeitá-lo, e realmente pequenos gestos diários fazem uma enorme diferença na prevenção das queimaduras, do envelhecimento precoce da pele e dos problemas futuros, porque por muito que nós conseguimos sarar aquela queimadura, aquele vermelhão, aquele escaldão, não podemos esquecer que a pele teve que regenerar e que sofreu realmente esta situação. E quando nós cuidamos da nossa pele e do nosso cabelo, nós também cuidamos da nossa saúde. E pronto, e que o verão seja vivido com alegria, com proteção, com equilíbrio e também com momentos felizes, sempre com a saúde e com o bem-estar primeiro, Sara.
1: Muito obrigada, então fica desde já esta indicação e estas propostas. A pensar no nosso lifestyle, estilo de vida, sobretudo no verão, quando as temperaturas aumentam. Obrigada! Boas férias, embora ainda continuemos aqui presentes neste espaço semanal, pelo meio umas fériasitas também vêm mesmo a calhar. Obrigada, Lara.
2: Obrigada, Sara, e cuidem-se e desfrutem do verão, e boas férias para quem vai de férias.
1: É isso mesmo, nem que possamos fazer do fim de semana pequenas pausas para descansar, para abrandar, para aproveitar, não é? As chamadas mini-férias, aqui com os cuidados a ter com a pele e com o cabelo. O nosso Lifestyle com Lara Prazeres.
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1: A palavra de Deus é fantástica. Os conselhos que ela nos dá, por isso nós temos que olhar para ela, tirar esses conselhos e aplicá-los à nossa vida. O nosso texto de hoje diz-nos o seguinte, no capítulo 20, no verso 6 do livro de Provérbios. Muitos homens apregoam a sua bondade, mas é difícil encontrar um de confiança. Costuma-se dizer muitas vezes que quem muito fala, pouco acerta. Ou neste caso, quem tenta promover-se a si próprio, muitas vezes não condiz isso. Ele tenta promover-se, essa pessoa tenta promover-se, porque as suas ações não demonstram que nós podemos ter confiança nessa pessoa. Por isso, a melhor maneira de nós olharmos para alguém é primeiro olharmos para os resultados dessa pessoa, para os comportamentos dessa pessoa, para depois nós podermos confiar ou não confiar nela. Mas não irmos unicamente atrás do seu palavreado, daquilo que ela diz, da maneira, ou do seu currículo, por assim dizer. A mesma coisa acontece contigo. A maneira como tu te mostras às outras pessoas. Será que as tuas palavras, perdão, as tuas ações falam mais alto do que as tuas palavras? Porque isso é que é importante. Nós vivermos aquilo que procuramos muitas vezes ensinar às outras pessoas. Nós vivermos segundo a vontade de Deus e isso criar, isso gerar a confiança das pessoas. Prezado amigo, prezada amiga, quando nós olhamos para o exemplo de Jesus, quando nós procuramos viver como Jesus viveu, as nossas ações falarão sempre mais alto do que as nossas palavras. Pensa nisso.
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3: Olá, bem-vindo ao Diário da Saúde. No episódio de hoje, vamos falar sobre a astenia. Já alguma vez ouviu este termo ou sabe o seu significado? Pois bem, se não sabe, então hoje vai conhecer qual é. A astenia é um estado de debilidade ou esgotamento que se manifesta por uma sensação de falta de vigor e energia. Pode ser acompanhada de emagrecimento, prisão de ventre e atonia muscular, que é a condição em que há perda ou diminuição do tónus muscular e os músculos tornam-se fracos, flácidos ou sem tensão. Mas a astenia não afeta apenas o corpo. A debilidade física une-se à psíquica, assim como nervosismo e irritabilidade. O primeiro passo para tratar a astenia é descobrir as causas subjacentes e tratá-las adequadamente. As causas da astenia podem ser muito variadas. Vou enumerar algumas. Stress constante e ruído excessivo, respiração superficial que resulta em falta de oxigênio, uso de estimulantes e tranquilizantes, neurastenia ou esgotamento nervoso, impotência no homem ou frigidez na mulher, insuficiência circulatória, anemia, focos de infecção crónica e até mesmo tumores malignos que muitas vezes passam despercebidos. A alimentação pode desempenhar um papel muito importante no tratamento da astenia. De acordo com o Dr. Ernest Schneider, no livro A Saúde pela Natureza, volume 1, uma alimentação rica em proteínas lácteas e hidratos de carbono de fácil absorção, o que corresponde a uma alimentação ovo-lacto-vegetariana, com muita fruta e um pouco de mel, pode ser uma boa opção. Além disso, os sumos de frutas ricas em vitamina C, como laranja, limão e toranja, ajudam no restabelecimento da resistência normal. O reforço com certos complementos nutritivos, como o melaço, o mel de cana, o germen de trigo, a levedura de cerveja, o pólen, as algas marinhas e os preparados à base deles, também são recomendados. Quando falamos no tratamento da astenia, o descanso assume um papel essencial. Uma boa prática, segundo o Dr. Schneider, é reservar uma hora de repouso a meio do dia, assim como manter um sono regular e dormir as horas necessárias recomendadas. Para além disto, acrescenta, no âmbito do tratamento físico da astenia, ginástica e desporto, sobretudo a natação, exercícios respiratórios, banhos de sol sem excesso, massagens, jatos de água a temperaturas alternadas, seguidos de jatos enérgicos, entre outros. Já no que respeita ao tratamento psicológico, o Dr. Schneider refere ser importante tentar descobrir os fatores psíquicos e os conflitos emocionais implícitos para eliminá-los se possível. Às vezes, a astenia não é mais do que a expressão de uma frustração profunda. Os conflitos emocionais reprimidos no subconsciente podem, a longo prazo, provocar o aparecimento de um estado de prostração. Os tratamentos psicoterapêuticos são, nesses casos, segundo o Dr. Schneider, mais eficazes do que qualquer medicamento. Por outro lado, a prática das técnicas de relaxamento é de grande utilidade para aliviar o stress e superar outros problemas de ordem psicológica. E claro, a medicação pode ser necessária, mas somente após um diagnóstico preciso e sempre sob a orientação de um profissional. A astenia foi assim o tema de hoje no Diário da Saúde. Já sabe, cuide-se bem, tanto do corpo como da mente. Até ao próximo programa.
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1: O Eixolote. Quando eu era menino, falava como menino, sentia como menino, pensava como menino. Quando cheguei a ser homem, deixei as coisas próprias de menino. 1 Coríntios, capítulo 13, versículo 11. Não te preocupes com a pronúncia correta de Eixolote. É um nome dos antigos aztecas que significa monstro de água. O Eixolote é uma salamandra que vive no México e possui uma característica muito peculiar. Um bom número de eixolotes jamais cresce. Permanecem crianças a vida inteira, talvez durante 25 anos. Cada salamandra começa a vida como um ovo. Do ovo nasce uma larva aquática. No caso dos sapos, essas larvas são chamadas de girinos. Tal como acontece com os girinos, as larvas das salamandras também adquirem pernas e depois sobem para a terra, onde passam a vida adulta. Mas, no caso do eixolote, os infantes frequentemente deixam de amadurecer. Por alguma razão, não transformam as suas guelras próprias de respiração aquática em pulmões como as outras salamandras. Os eixolotes que não crescem estão destinados a permanecer como criaturas d'água pelo resto da vida, arrastando-se no fundo dos laguinhos como eternos filhotes. A razão pela qual alguns eixolotes não crescem parece estar relacionada com a quantidade de alimento disponível. Onde há mais alimento em terra, maior é o número de eixolotes que amadurecem. Mas, onde a terra é seca e árida, mais eixolotes permanecem imaturos na água. Se há alimento para crescer, eles crescem. Caso contrário, não. Acredito que podemos tirar uma lição disto. O autor de Hebreus compara a nossa necessidade de alimento espiritual à diferença entre o leite e o alimento sólido. Um bebê bebe leite, e isso é praticamente tudo o que um cristão novo consegue aproveitar da palavra de Deus. Mas, quando crescemos na vida cristã, necessitamos de mais alimento. Devemos amadurecer. Há muito mais do que o leite da palavra de Deus. Mas o alimento sólido é para os adultos, para aqueles que, pela prática, têm as suas faculdades exercitadas para discernir não somente o bem, mas também o mal. Hebreus 5:14. Jesus tornou possível o nosso crescimento até atingirmos a estatura completa de cristãos amadurecidos. Seria tolice permanecermos como infantes na palavra quando há tanto alimento disponível.
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1: Estamos de volta para trazer mais um médico de família. Quem está de serviço hoje aqui no consultório da Novo Tempo é mais uma vez a doutora Diana Lascas. Diana, mais uma vez, bem-vinda.
2: Obrigada. Muito gosto em trabalhar neste consultório.
1: Muito bom. Diana, hoje escolheste para assunto da nossa conversa de hoje as doenças da tiroide. Muitas vezes as pessoas ouvem falar na tiroide e olham para o hipertiroidismo, só que é muito redutor achar que as doenças da tiroide se reduzem ao hipertiroidismo, não é? Porque é um leque muito grande, não é?
2: Claro.
1: Fala-nos um pouquinho então o que é a doença da tiroide.
2: As doenças da tiroide, acho que para já podemos logo dividir em dois grandes grupos, que são as doenças do funcionamento e as doenças da estrutura. Não quer dizer que as doenças da estrutura não afetem o funcionamento
1: e
2: também.
1: Vice-versa.
2: Mas podemos dividir já assim. E nas doenças do funcionamento falo no hipo e hipertiroidismo, já vamos ver o que é, e as doenças da estrutura, os nódulos, o cancro, o bócio, outras doenças que as pessoas também já têm ouvido falar.
1: Então, se calhar, antes de irmos a essas doenças todas, fala-nos o que é tiroide, porque nem toda a gente sabe o que é, não é?
2: A tiroide é uma glândula, ou seja, é um órgãozinho muito pequenininho que nós temos aqui na parte da frente do pescoço e que as pessoas não têm noção, mas tem um impacto muito grande no funcionamento do corpo, porque ela regula todo o ritmo do corpo, regula o stress, o cansaço, outras funções que vamos ver, todo o humor. E portanto, quando ela não está a funcionar bem, nós às vezes podemos pensar que são outras questões, como o avançar da idade, o stress, mas às vezes esse stress pode ter uma causa e pode ser realmente por causa da tiroide.
1: Antes de percebermos o que é tudo que está à volta da tiroide, temos que falar de outras coisas, não é? Que é o sistema hormonal, as nossas hormonas e, enfim, o metabolismo, porque tudo isso está ligado. Eu sei que é difícil, que é confuso, bastante complexo, mas eu diria, da forma mais simples que consigo,

0: conseguir explicar, fala-nos destas áreas.
1: Vou tentar, porque realmente as pessoas ouvem falar nas doenças da tireoide e não se consegue perceber bem o que é efetivamente. Como dizia, a tireoide é esta glândulazinha pequenininha que vai produzir hormonas. Hormonas não é mais do que pequenos mensageiros, são substâncias que levam uma determinada mensagem, ou seja, elas são produzidas pela tireoide, estas específicas da tireoide, e vão até outros órgãos e vão dizer, agora vais funcionar assim, agora vais fazer aquilo. Portanto, eles são os mensageiros. E se pensarmos nestas hormonas como fazendo parte de uma rede de comunicação, nós conseguimos perceber se há alguém a tentar enviar uma mensagem e há alguém a receber uma mensagem, se essa mensagem não chega ou chega muito confusa porque vem demasiado em excesso ou chega por partes porque vem muito pouca, a sua função não vai estar normal.
0: É que nós estamos a falar apenas de mensagens que levam uma determinada informação, levam instrução, é como se fossem ordens.
1: Precisamente.
0: E ela está distorcida, eu diria,
1: o receptor
0: vai funcionar de forma diferenciada, né?
1: Exatamente, portanto, tudo o que é regulado por hormonas, quando a hormona não está a funcionar bem, não vai ter a sua função devidamente,
0: né? Há criar desequilíbrios, não é?
1: Precisamente. E outra questão a perceber aqui em relação às hormonas da tireoide é o metabolismo, porque o metabolismo está ele muito relacionado com as hormonas da tireoide. Enquanto que existem outras hormonas que regulam, por exemplo, o açúcar no sangue, a insulina. As pessoas já ouvem falar muito da insulina. Regula o açúcar no sangue. O cortisol regula o stress. Falamos nisso quando falamos do sono. Falamos muito sobre o cortisol. A adrenalina controla a função, as funções vitais. Ou seja, quando eu apanho um susto, a adrenalina, nós temos um pico de adrenalina, o nosso coração bate mais rápido, a nossa respiração fica diferente. Portanto, controla as funções vitais. Os estrogénios, muito mais falados na mulher, regulam a reprodução. E, portanto, as hormonas da tireoide vão influenciar mais o metabolismo. O metabolismo não é mais do que a velocidade com que o organismo utiliza a energia. Tanto que algumas pessoas realmente usam este termo nesse sentido, que é, eu sou mais gorda porque tenho o meu metabolismo muito baixo. Isso significa o quê? O seu corpo gasta muito lentamente a energia acumulada em forma de gordura, não é? As calorias acumuladas que se transformam em gordura, gasta muito lentamente, então isso justifica um excesso de peso ou uma obesidade. Já vamos ver também mais à frente. Mas para dizer que o metabolismo é um termo que as pessoas já estão um bocadinho mais habituadas, creio eu, e não é mais do que isto. É a velocidade com que o corpo gasta energia. Portanto,
0: é o motor do nosso corpo.
1: Pronto, se uma pessoa gasta mais rápida a energia, tem um metabolismo mais acelerado.
0: Tem mais cavalo, gasta mais ao 100.
1: É isso. Portanto, há mais ou menos consumo de energia. E as hormonas da tireoide vão regular este motor. São elas que vão dizer para acelerar ou para desacelerar mais.
0: Muito bem. Sendo que as hormonas da tireoide, porque, enfim, não sou médico, não sou especialista, tu é que és, mas para que nós percebemos, muitas vezes ouvimos falar no T4, no T3, o que é que isso significa?
1: Pronto, essas são as hormonas da tireoide. Nós próprios também muito raramente usamos o nome da hormona. As hormonas da tireoide é a tiroxina e a triiodotironina. Portanto, nós habitualmente falamos em T3 e T4.
0: Então,
1: são estas duas hormonas, precisamente.
0: Bem.
1: É como se fosse um diminutivo.
0: Ok.
1: Temos a T3 e T4. E depois temos a TSH, porque a nossa tireoide, que é regulada ela também pela hipófise, que é uma pequenina zona que está no cérebro. Portanto, no cérebro é que começa tudo, afinal. O cérebro vai produzir a TSH, que é uma outra hormona.
0: Ela dá informação, não é?
1: Precisamente, a TSH, uma outra hormona, com o nome também é muito chique, não interessa nada, a TSH vai até à tireoide e vai dizer, tens que produzir mais ou menos. Por isso é que hormonas. Nas doenças das hormonas da tiroide, a TSH também vai estar alterada, porque ela funciona o que nós chamamos por feedback negativo. Ou seja, se temos muitas hormonas da tiroide, se temos muita T4, a TSH vai dizer, epá, para aí, temos que produzir descansa, menos. Okay. Então ela vai diminuir, vai haver menos TSH, que é para não estimular mais a tiroide. E o contrário, quando a tiroide está a funcionar pouquinho, a TSH vai aumentar, porque o cérebro vai estar a dizer, manda lá a tiroide produzir mais porque há pouco. Então acaba sempre por ser o contrário. Quando a TSH está aumentada, T3 e T4 vão estar diminuídas. Quando a TSH está diminuída, T3 e T4 vai estar aumentada. É confuso, não é?
0: É, mas
1: é um bocadinho.
0: Não, eu acho que tu explicaste perfeitamente. Só que não é chocante, mas é quase impressionante, talvez seja a palavra mais certa, quando nós percebemos que uma simples hormona, tão pequenina ali, enfim, perdida no meio da nossa garganta, permita-me a expressão, pode influenciar a frequência cardíaca, entre muitas outras coisas, como a temperatura corporal e não só, não é?
1: Tudo, porque as hormonas são fascinantes, porque elas são mandadas produzir, a sua produção é comandada muitas vezes por outra hormona ou por outro estímulo, elas são produzidas, mas elas raramente vão ter a sua ação apenas num sítio. Elas vão ter ação em vários órgãos, vão ter várias funções. Por isso é que as da tiroide vão alterar a frequência cardíaca, a temperatura, o gasto energético, este metabolismo. Se as hormonas da tiroide estão aumentadas, vai haver um aumento do metabolismo, porque elas, uma das funções delas é essa, então o metabolismo vai estar acelerado porque há muitas hormonas da tiroide em circulação, a mandar aumentar o metabolismo. O funcionamento intestinal, a mesma coisa, vai funcionar mais ou menos conforme as hormonas, a quantidade de hormonas que é produzida, a atividade cerebral e até a força muscular. Portanto, por isso é que eu dizia no início que a tiroide é uma glândula pequeníssima, muito difícil de palpar, muito difícil de perceber onde é que ela está, mas que comanda o nosso corpo todo.
0: Por isso é que eu disse, é realmente impressionante. Vamos então falar quando há alterações. Temos o hiper, o hipo. Começa-nos a falar um pouquinho sobre isso. O que é que já percebemos? Uma pequena glândulazinha que tem uma influência tão grande no nosso organismo, se há mais ou menos, isso vai trazer alterações grandes no nosso organismo, não é?
1: Portanto, começando então por essa parte das doenças da função, né? É quando as hormonas estão aumentadas ou diminuídas. No caso do hipotiroidismo, tudo o que é hipo na medicina é que é pouquinho. Portanto, o hipotiroidismo está-nos a dizer que temos poucas hormonas da tiroide. Há uma insuficiência da produção de hormonas da tiroide. Isso, o que é que vai acontecer? Como nós já vimos, se uma das funções das hormonas da tiroide é influenciar o metabolismo, se há poucas, o metabolismo vai abrandar. O que é que nós vamos sentir? Cansaço, um aumento de peso, frio, porque o metabolismo está baixinho, não vai produzir tanta energia. E a energia é que gera calor.
0: E vimos que há a regulação da própria temperatura.
1: Precisamente, portanto, quando as hormonas estão baixinhas, quando temos hipotiroidismo, a pessoa vai ter sensação de frio, pele seca, queda de cabelo, que o cabelo fica muito quebradiço. É uma das queixas que as pessoas às vezes vêm à consulta por o cabelo fraco, e quando vamos a ver é um problema da tiroide. Obstipação, sono, excesso de sono, lentidão. E portanto, é quando estas hormonas estão a ser produzidas em muito pouca quantidade. Geralmente a causa principal é um nome também diferente, mas algumas pessoas conhecem, que é tiroidite da Hashimoto. É o nome da pessoa que descobriu esta doença, e é uma doença em que o próprio sistema imunitário ataca a tiroide. Portanto, como está a ser atacado pelo sistema imunitário, a tiroide não vai produzir tantas hormonas e vai haver esta diminuição.
0: Depois tem que ser quimicamente
1: substituído. Sim, depois com medicação, não? Substituímos. Existe a levotiroxina, que é a substituição da hormona da tiroide.
0: Muito bem, então vamos ainda ter a oportunidade de falar sobre agora quando elas são em excesso, não é? O hipertiroidismo, mas fazemos já a seguir, pode ser, desculpa lá interromper-te, fazemos uma pequenina pausa, menos tipo perto de 2 minutos e voltamos já a seguir com a segunda parte e, claro, com uma oferta muito especial para si. Então, até já.
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0: Estamos de volta para trazer a segunda parte do nosso Médico Família de hoje e, como sempre, tenho uma oferta especial para si. Hoje, o guia de estudo que lhe tenho para oferecer é a origem de tudo. De onde viemos é a resposta que tenta responder este guia de estudo. 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Voltamos então à nossa conversa, ao nosso assunto de hoje e tínhamos ficado de falar sobre o excesso então desta hormona chamada hipertireoidismo.
1: Quando há este aumento, há o hiper, não é? O hiper na medicina é tudo o que está em grande quantidade, portanto temos o hipertireoidismo, que é uma produção excessiva destas hormonas. E se no pouco nós vimos os sintomas que dava, no muito podemos logo perceber que vai ser quase o contrário, não é? Portanto, primeiro de tudo vai aumentar muito o ritmo do coração, a pessoa vai ter palpitações, sente muitas vezes o coração a bater e bater forte, vai haver ou pode haver uma perda de peso, a pessoa fica mais estressada, fica mais nervosa,
0: gasta mais energia,
1: gasta mais energia, até às vezes começa a tremer. Pá, eu comecei com uns tremores que não tinha nada, porque o metabolismo está tão acelerado que vai predispor a isso. A pessoa tem uma sensação de estar sempre com calor, e isto é um dos sintomas que às vezes confunde, principalmente se é uma senhora que está a entrar na menopausa. Às vezes pode pensar que é da menopausa, e afinal pode ser também da tireoide. Transpira muito, e pode ter até insónia. Neste caso do hipertireoidismo, a principal causa é a doença de Graves, que muitas vezes até é acompanhado por alterações oculares, a pessoa até fica assim com os olhos um bocadinho esbugalhados, e acontece às vezes nas pessoas que normalmente já têm os olhos muito grandes, passa um bocadinho despercebido, mas as outras pessoas, principalmente aquelas que não estão em contacto todos os dias, né? Que vem de repente a pessoa, epa, parece que estás assim com os olhos mais esbugalhados. Isto às vezes é um sinal de hipertireoidismo.
0: Sendo que no hipo o tratamento é a reposição hormonal, aqui o tratamento é para evitar precisamente que a tireoide continue a produzir.
1: Sim, sim. Existe também um medicamento que faz com que suprima ali a atividade da tireoide.
0: Depois, outras doenças na tireoide, este é o assunto da nossa conversa de hoje, são os nódulos na tireoide e, claro, depois o cancro por aí fora. Que outros problemas podem surgir na tireoide?
1: Esse é o outro grupo, não é? Vimos as doenças de função, quando a tireoide está a funcionar a mais ou a menos, e as doenças de estrutura, ou seja, fica alterado a estrutura da tireoide. Os nódulos da tireoide, às vezes pode ser um só, podem ser vários. Quando são vários, pode haver um predominante, ou seja, um que está maior e os outros todos mais iguais, mais pequenininhos. E a maioria destes nódulos da tireoide não nos preocupa muito.
0: Aliás, eu diria benignos. Que acabam por ser até, à medida que vamos avançando na idade, comum surgir
1: também,
0: a colar alguns
1: nódulos. Pode acontecer.
0: Mas...
1: E apenas é manter a vigilância, fazer ecografias anuais, bianuais, conforme a indicação, conforme os nódulos que forem. Não há muito
0: não
1: que
0: é
1: nos
0: cancer,
1: preocupa
0: não é?
1: Aqui. Sim.
0: Ou seja, podem...
1: Estamos a falar de nódulos benignos. Pronto, quando, nesta vigilância, a pessoa até já pode ter estes nódulos e de repente um... começa a ter assim uma imagem mais suspeita, o ecografista relata isso e diz, há aqui um nódulo que convém ser investigado, fazemos biópsia e aí descobre-se é cancro. Pode acontecer, ou pode acontecer a pessoa não ter nódulo nenhum, nunca foi avaliada por isso, ou até fazia ecografias e nunca viu nenhum e de repente acontece. Pronto. Mas isto dizer que o cancro da tireoide é de bom prognóstico. Quando dizemos que é de bom prognóstico, quer dizer que não é aqueles que causam mais mortalidade. É um cancro, é maligno, mas tem tratamento eficaz e a taxa de cura é elevadíssima.
0: Eu, para mim, os bons prognósticos é não haver lá nada.
1: Esse era o ideal.
0: Eu sei que há outro problema também, que é o aumento da própria tireoide, não é?
1: Sim, o bócio. O bócio é quando a tireoide aumenta na sua globalidade, mas não há às vezes nódulos que se notem ali, porque às vezes pelos nódulos pode haver um aumento da glândula, e quando uma tireoide tem muitos micronódulos acaba por ficar maior, mas às vezes é simplesmente um aumento da tireoide. Isso não quer dizer que ela esteja a trabalhar mais, muito pelo contrário, às vezes o mais frequente até é estar associado a um hipotireoidismo. Portanto, o tamanho da tireoide não nos vai dizer logo à partida se a tireoide está a funcionar mais, menos ou está bem. A função é sempre vista nas análises com a TSH e a T3 e T4, principalmente a T4 livre. Portanto, aqui só nos vai dizer que ela está aumentada. Pronto, também é uma doença benigna e que não há nada de preocupar.
0: Eu vou fazer uma pequenina provocação, se me permites. Até porque, já estou a avisar que é para perceberes onde eu quero chegar. O humor muitas vezes está ligado à tireoide. Sim, a tireoide já percebemos que afeta muitas vezes o próprio funcionamento do coração. Mas tu há pouco mencionaste a ligação entre a obesidade e a tireoide. E muitas vezes há ali uma relação direta, outras vezes há uma relação indireta, outras vezes não há relação nenhuma. Conta-nos lá um pouquinho, porque às vezes isso também é uma falácia, não é?
1: É, muito grande. A obesidade é uma doença crónica, mas quem sofre dela quer uma causa, né? E muitas vezes tentamos que a tireoide seja a causa, porque como vem lá com um dos sintomas do hipotireoidismo é o aumento de peso, esse não, eu estou com excesso de peso, ou eu não consigo emagrecer porque tenho problemas de tireoide. Mas na verdade o hipotireoidismo...
0: Desculpa, é só deixar claro. Quando já há esse diagnóstico, não é? Ou seja, quando eu já sei que tenho um problema na tireoide, é que posso tentar arranjar desculpa. Não é naqueles casos que pode acontecer também, de eu quero justificar o meu aumento de peso, dizer, devo ter realmente a tireoide. Não. É quando já é diagnosticado que a pessoa tende a dizer, ok, então é natural que eu esteja mais obesa.
1: Sim, mas mesmo assim, mesmo quem não tem o diagnóstico, às vezes tenta justificar, não é? Mas mesmo tendo o diagnóstico, isso não justifica todo e qualquer excesso de peso e obesidade. Muito menos obesidade. Porque o aumento de peso causado pela tireoide geralmente é devido à acumulação de líquidos. E a acumulação de líquidos ronda mais ou menos os 2 a 4 quilos. Portanto, também não, eu não posso dizer que tenho 15 quilos a mais, isto é tudo excesso de líquidos, é tudo retenção de líquidos. Não é, infelizmente tenho a informar que não é. Porque se nós tivéssemos 15 quilos de líquido no corpo, era muito grave. Portanto, o aumento de peso que se relaciona ao hipotiroidismo ronda geralmente os 2 a 4, 5 quilos no máximo. E portanto, tanto é que quando as pessoas têm o hipotiroidismo, descobrimos, começamos a medicar e as hormonas voltam ao seu normal, ao normal funcionamento, geralmente é essa quantidade que as pessoas perdem. Perdem 2 a 5 quilos.
0: Eu disse que ia fazer uma provocação, porque o que normalmente acontece é exatamente o inverso, que é as pessoas obesas têm mais probabilidade de vir a ter problemas.
1: Isso também é outra questão que eu também em consultório tento sempre explicar às pessoas. É mais frequente a obesidade ser a culpada do hipotireoidismo do que o hipotireoidismo causar a obesidade. Apenas 3%, mas a maior parte dos estudos diz entre 1% a 2%, portanto é uma percentagem baixíssima das pessoas com excesso de peso ou obesidade é que têm o hipotireoidismo como causa relevante desse excesso de peso. Portanto, geralmente é mais ao contrário. É a desregulação que existe com o excesso de peso e com a obesidade é que vai fazer com que a tireoide comece a abrandar a sua produção pela baixa do metabolismo. Porque uma das coisas que nós sabemos que aumenta o metabolismo é o próprio exercício físico. Se as pessoas não praticam exercício físico, começam a ganhar peso, chegam ao ponto da obesidade, têm um metabolismo baixíssimo, então a tireoide começa também a diminuir a sua função. Portanto, é mais nesse sentido do que ao contrário.
0: Quase, enfim, todos os programas que nós fazemos neste contexto médico-família, nós acabamos por sempre chegar a um denominador comum, que é a importância de visitarmos o nosso médico-família. Mas, permite, eu diria, ainda ser mais efetivo no programa de hoje, porque os sintomas que tu nos falaste podem ser tanta coisa. Tão diversificados, ele afeta o nosso organismo de uma forma tão global que fica difícil nós dizermos: estou com calor, estou com hipótese, já tenho aqui uma alteração na tireoide. Este tipo de problema implica realmente um acompanhamento médico e eu diria regular para perceber alterações, quer hormonais, quer de outras coisas que possam depois levar a um exame mais concreto para perceber se é ou não tireoide. Nestes casos concretos, se nós temos vários sintomas, se eles, mesmo que sejam dos tais ligeiros que tu mencionaste, se eles se prolongam no tempo, e se eu já não vou ao meu médico de família, não vou visitar a doutora Diana Lascas há algum tempo, é a altura de lá ir, não é?
1: Pois, porque isto parece sempre muito complicado e muita informação. E nós queríamos que a população fosse cada vez mais informada. Não é para se diagnosticar a si própria. Não é para ver este
0: Google
1: sintoma. Pois, não é para dizer: ah, este sintoma, a doutora Diana disse que podia ser hipertireoidismo, tenho que ir ao meu médico. E chego lá e disse: doutora, eu tenho hipertireoidismo. Não, a ideia não é esta. A ideia é alertar de que estes sinais e sintomas podem significar doenças mais ligeiras, mas também podem estar a refletir uma doença grave. E é para fazer com que a pessoa esteja alerta e vá ao seu médico de família, porque ele sim tem a formação e teve formação durante vários anos para conseguir destrinchar isto tudo e perceber efetivamente os sinais e sintomas, para que lado é que nos podem levar.
0: Obrigado, Diana, mais uma vez. O que é importante, e já percebemos, é um estilo de vida equilibrado. E por isso este programa tem como princípio trazer alguns alertas, como não podia deixar de ser, mas também a promoção de um estilo de vida saudável. O guia de estudo que tenho para lhe oferecer hoje explica quem somos, de onde viemos, e por isso também o cuidado que temos que ter com este corpo que cada um de nós teve, que Deus nos concedeu. E o melhor de tudo é que este guia de estudo é totalmente gratuito. Ele está à distância de um SMS, uma mensagem a dizer origem de tudo para o 933-939291 e depois nós mesmos entraremos em contacto consigo. 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Sabemos que é muita informação, são muitas coisas, todas elas importantes, e por isso muitas vezes é importante ver e rever estes programas. Marcamos encontro consigo num próximo programa. Quero agradecer mais uma vez ter estado desse lado aqui no seu médico família na próxima semana. Trazemos mais um assunto que sabemos que é importante para si. Até lá, se Deus quiser.
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5: Olá, bem-vindos para mais um espaço da Parentalidade Positiva. Hoje continuamos com a temática das férias. Como é que podemos ajudar os nossos filhos a aproveitarem as férias para desenvolverem a sua criatividade? Um bom tema que vamos trazer hoje com a nossa orientadora parental, Carla Escada. Bem-vinda, Carla. Obrigada por estar connosco.
6: Bom dia, Sara. Bom dia aos senhores ouvintes. Obrigada uma vez mais por me receberem.
5: Então vamos lá ver. O que é que os nossos filhos podem fazer nas férias para desenvolverem a sua criatividade?
6: É verdade. Hoje continuamos aqui a abordar o tema férias, porque grande parte das nossas crianças estão de férias, alguns ainda estão em exames, mas grande parte já estão de férias. E esta é uma fase desafiante para as nossas famílias. Muitas vezes os pais perguntam, Carla, como é que agora durante as férias eu estou a trabalhar, como é que eu garanto que os meus filhos têm umas férias que possam aproveitar, que possam desfrutar, porque sentem esta dificuldade de os pais ainda estarem numa rotina de trabalho e não estão muitas vezes tanto tempo disponíveis quanto gostariam, uma vez que os filhos estão de férias pelo menos 2 meses e os pais não têm, a maioria, essa disponibilidade, e então têm muito esta questão. Como é que ajudam os filhos a aproveitar as férias, sendo que eles próprios ainda estão a trabalhar, ainda estão naquela rotina de horários? Então, esta é uma questão que me surge muitas vezes em orientação parental e que me pareceu bastante pertinente trazer aqui, uma vez que esta é a fase em que as nossas crianças estão de férias e que surge muito esta questão. O que é que me parece que nós podemos olhar hoje aqui, Sara? Diga-me da sua parte como é que também lhe parece. As nossas crianças estão de férias, os pais estão a trabalhar. Pensando nas crianças que são mais pequeninas e vão estar em atividades de férias com as escolas, com os ATAs, em campos de férias, o que é que será importante garantir durante esta fase? Porque uma vez que são férias, mas há crianças que continuam a precisar ter algum tipo de rotina, não é? Porque estão em atividades, continuam a ter horários, continuam a estar a ser orientados pelos adultos naquilo que vão fazer, nas atividades, embora seja um período mais leve, mas algumas das nossas crianças continuam a ter essa rotina. E então vamos ver de que forma é que, sendo férias, mas continuando a ter aqui alguma rotina, os nossos filhos podem, de facto, aproveitar e sentir que estão de férias. Então, as nossas crianças estando de férias, mas em atividades, acabam por continuar a ter algumas questões da rotina, não é? Continuam a ter que se levantar cedo, continuam, vão para a praia com a escola, com os amigos, depois têm o almoço, enfim, continuam a ter aqui alguma rotina. Mas não nos podemos esquecer que estas são aquelas crianças que passam todo o ano letivo a viver esta rotina. E então, se estamos de férias, é muito importante termos o cuidado de garantir que os nossos filhos sentem que estão de férias, apesar de manterem algumas rotinas. E, naturalmente, se os pais têm menos tempo de férias, é importante que as crianças estejam entregues a alguém e que vão fazendo coisas diferentes, experiências que durante o ano não têm oportunidade de fazer, que vão fazer coisas novas, que descubram até interesses novos. É uma excelente oportunidade para eles irem fazer uma aula experimental de uma atividade que até tenham curiosidade, ou fazer durante uma semana praticar alguma coisa que tenham curiosidade e que durante o ano não tenham tido oportunidade, ou dedicarem-se a aprender alguma coisa nova, a aprender a cozinhar, a aprender ou a melhorar o desenho, a pintura, definirem um número de livros que vão querer ler durante as férias, ir com eles a uma biblioteca, escolher um livro ou escolher uma coleção e definir este objetivo. É importante que o período de férias seja um período privilegiado para que os nossos filhos consigam fazer aquilo que durante o ano letivo nem sempre têm oportunidade. As crianças precisam desta pausa. E sim, precisam estar entregues a adultos responsáveis e estão em atividades. Está tudo certo, é uma questão logística das famílias e é necessário. Ainda assim, é importante que ao longo das férias os vamos guiando para que eles tenham oportunidade, tenham tempo para se dedicar a coisas diferentes, como estas que eu estive a dar o exemplo antes. É extremamente importante para as nossas crianças terem momentos em que lhes é possível escolher o que querem fazer, que não estejam sempre em momentos em que há adultos a indicar o que é que vão fazer, que é o que acontece na escola, é o que acontece nas atividades de férias, e portanto as nossas crianças precisam sair desse ritmo. E se durante o dia ainda continuam em atividades, vamos garantir então que ao final do dia eles tenham um final do dia um pouco mais leve, um pouco menos ocupado. Normalmente nestas alturas já não há atividades desportivas e outras que as crianças muitas vezes fazem depois da escola, e portanto vamos garantir que ao irem para casa ou vão fazer alguma coisa diferente antes de ir para casa, passar por um parque, ir fazer uma caminhada, alguma coisa que fuja, que saia no fundo da rotina, que os ajude a sair da rotina, ou então indo para casa, que lhes seja permitido ter tempo para ser crianças, ter tempo para brincar, ter tempo para serem eles a decidir o que é que vão fazer. Este tempo para decidir o que eles vão fazer é aquilo que permite às nossas crianças desenvolverem a sua criatividade. E não se preocupem se os vossos filhos vos disserem: ah, mas eu não tenho nada para fazer, eu não sei o que é que vou fazer, estou aborrecido. Estar aborrecido, para nós pode-nos custar um bocadinho, estamos a olhar para os nossos filhos, eles estão ali com aquele ar aborrecido. Mas se estão bem, se estão saudáveis, se estão alimentados, está tudo certo. Eles precisam destes momentos para ir à procura, para irem buscar toda a sua criatividade e irem à procura de novas brincadeiras, inventar, criar. As nossas crianças estão muito em déficit de criatividade, porque tudo o que fazem em ambiente escolar é orientado. Há escolas que vão permitindo alguma criatividade, mas na maior parte dos dias os nossos filhos acabam por estar muito presos à rotina. E portanto vamos aproveitar esta fase, vamos permitir aos nossos filhos que desenvolvam então esta possibilidade de escolher o que fazem, de inventar brincadeiras, de conhecer um novo hobby, por exemplo. Portanto, esta é a fase privilegiada para ajudarmos os nossos filhos a desenvolver tudo isto. E agora, como é que os pais podem possibilitar esta questão? Durante todo o ano letivo, a maior parte dos pais acaba por viver quase que numa correria constante de ir levar as crianças à escola, depois ir buscar à escola, depois chegar a casa, garantir todas as tarefas de casa. Se agora as nossas crianças estão de férias, mesmo que nós ainda estejamos a trabalhar, é importante que nós também façamos aqui alguns ajustes na nossa rotina, porque podemos continuar a trabalhar, mas ainda assim garantir que pelo menos ao final do dia temos ali bons momentos com os nossos filhos. E então aquilo que eu recomendo é que organizemos o nosso dia-a-dia de forma a permitir que ao final do dia tenhamos tempo para estar com os nossos filhos, aquele tempo que muitas vezes falta ao longo do ano. E então a possibilidade de irem buscar à escola e ainda ir passear a um parque, ou ir dar uma volta de bicicleta, fazer alguma coisa diferente que habitualmente não tenham possibilidade, se possível em alguns dias tentarem sair um pouquinho mais cedo do trabalho ou largarem o telemóvel assim que os vão buscar à escola e estarem ali algum tempo dedicados só aos vossos filhos. Organizem, por exemplo, as refeições ao fim de semana, para que durante a semana consigam ter esse tempo para estar com eles. Tudo isto é uma questão de organização, porque o tempo existe, nós precisamos é perceber o que é que os nossos filhos neste momento precisam. E neste momento eles precisam quebrar um pouco a rotina e precisam ter tempo com os pais, tempo de qualidade, tempo para fazer coisas diferentes, e também precisam ter tempo para si próprios, para desenvolver então a tal criatividade que eu estava a falar há pouco. E então, é isto que venho propor hoje, é olharmos para as nossas próximas semanas, enquanto ainda estamos a trabalhar e as crianças estão de férias, e o que é que podemos ajustar para estarmos mais presentes, darmos mais atenção, proporcionarmos aos nossos filhos momentos a fazerem coisas que habitualmente não têm a possibilidade de fazer.
5: Bom, e agora, depois de todas estas dicas, todas estas reflexões e conselhos, vamos lá pôr em prática o trabalho, o desafio desta semana.
6: Sim, então o desafio para esta semana é precisamente, com base em tudo aquilo que estivemos aqui a falar, olhar para a vossa rotina e perceber onde é que ela pode ser aligeirada. Porque os pais continuando a trabalhar, mas as crianças estão de férias, precisam sentir esta ligeireza para que eles próprios possam desfrutar das suas férias, para tudo aquilo que as férias são, para descansar, para fazer coisas diferentes, mas os pais, mesmo estando a trabalhar, também aligeirando um pouco a rotina, podem desfrutar de momentos bons com os filhos e recarregar baterias ao final do dia, um bocadinho em cada dia, recarregam um bocadinho da bateria para o dia seguinte, e isto vai proporcionar um ambiente diferente em casa, um ambiente melhor, um ambiente mais tranquilo. Quando eu digo aligeirar as rotinas, não é deixar de ter horários para fazer as coisas, não é deitar as crianças mais tarde, uma vez que no dia a seguir têm que acordar cedo, e a fase em que as crianças estão em atividades com as escolas e campos de férias é exigente fisicamente para eles, e portanto precisam muito continuar a descansar e continuar a ter garantida ali aquela rotina do final do dia, para que estejam bem no dia seguinte. Quando eu falo em aligeirar rotinas, é sairmos um bocadinho daquela roda viva, daquela correria de ir buscar à escola, depois vai para as atividades, depois vais para casa, depois fazer o jantar, depois jantar, depois encontrar aqui uma forma de aligeirar este momento e que sejam bons momentos para todos. Então, olhar para a agenda e ver onde é que estas sugestões que eu fui deixando hoje se encaixam e começar a fazer já hoje, porque eles estão de férias. Muitos de nós ainda não, mas é possível criarmos bons momentos e ajudar os nossos filhos a aproveitar as férias como bem merecem.
5: Obrigada, Carla Escada. Vamos lá, desafio aceito aqui por casa, pelo menos. Espero que os nossos ouvintes também possam abraçar com garra estas propostas para que os nossos filhos possam desenvolver a sua criatividade durante estas férias. Não há aulas, mas há lugar à criatividade na mesma, é verdade. Até porque nas férias podem fazer muitas coisas de maneira diferente e com outros ritmos, não é? Que se estivessem em tempo de escola, não seria a mesma coisa. Entretanto, os nossos ouvintes que quiserem podem deixar sugestões, temas, perguntas sobre este vasto assunto da parentalidade positiva para podermos abordar nos próximos programas. Podem entrar em contacto connosco aqui na RCS ou diretamente através da professora Carla Escada.
6: Obrigada, Sara. Obrigada aos senhores ouvintes. Vou convidá-los a irem às minhas redes @carlascada_parentalidade. Sempre que necessário, que tenham algum desafio, alguma questão, enviem-me mensagem. Eu tenho muito gosto em receber as vossas mensagens e dar a resposta. E fiquem atentos, vou convidar-vos a seguir as minhas redes, pois estou quase a lançar algo que vai ajudar os pais e as mães nesta fase a preparar já o próximo ano letivo, porque preparar um ano letivo não é só comprar livros, não é só preparar material escolar, há muito mais do que isso. E portanto convido a seguirem as minhas redes, @carlascada_parentalidade, e fiquem atentos porque vem aí algo que vai fazer muito sentido. Obrigada, Sara, obrigada a todos e até para a semana.
5: Carla Escada, obrigada e até à próxima semana, se Deus quiser.
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